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E a hora certa. 9:32.

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1: Tudo bem? 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Eu sou o JR e desejo ser a sua melhor companhia para a noite de hoje.
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4: 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Bom demais ter a sua companhia para a noite de hoje, onde quer que você esteja. Música pela janela é para quem gosta de boa música, canções selecionadíssimas. É... na sua noite agora de quarta-feira aqui pela Diário FM.

Aí para você que está chegando agora, sintonizando também a Diário FM, sempre o meu abraço, obrigado aí pela sua companhia em qualquer lugar do planeta, no aplicativo Diário FM.

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0: 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E a hora certa.
1: 10:26.
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0: 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E a hora certa.
1: 10:42.
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0: 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E a hora certa.
1: 10:57.
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4: 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E a hora certa, 11:19.

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0: 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E a hora certa. 12:57. 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

0: 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E a hora certa. 1h55. 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

0: 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E a hora certa, 2:22.
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0: 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E a hora certa. 2h25.
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0: 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E a hora certa. 2:57. 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

0: 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E a hora certa.
1: 3:27.
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0: 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E a hora certa, 3:58.
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0: 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E a hora certa. 4:27. 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

Olha, são 5 horas e 29 minutos aqui no programa Bom Dia Dia. Hoje, quinta-feira, 6 de agosto de 2026. É isso aí, seu Joca Narita. Primeiro lugar, pedir o bom dia aí de nosso Deus Pai Todo-Poderoso, que nos ilumina, que nos proteja, que proteja todas as nossas famílias. Mandar um bom dia a dia para todos os policiais militares, todos os policiais civis que dão segurança aí para as famílias amapaenses, né, para os nossos enfermeiros, para os nossos médicos, para os nossos plantonistas aí, para os nossos bombeiros militares aí que estão dando plantão neste exato momento, nesta quinta-feira, 6 de agosto de 2026. Que o Espírito Santo de Deus possa descer em nossos lares, em nossas residências e abençoar todas as pessoas que necessitam sim da luz divina, da luz de Jesus Cristo, para que nossa vida seja uma vida melhor, uma vida contemplativa aos olhos do Senhor. Esse é o meu bom dia a dia de quinta-feira, 6 de agosto de 2026.

0: programa Bom Dia a Dia. Vamos aí às manchetes de hoje, quinta-feira, 6 de agosto aqui.
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0: Amapá, o primeiro estado do país em investimentos em segurança, aponta levantamento.

0: governo do Amapá abriu na segunda-feira, dia 3, edital de chamada pública para aquisição de alimentos da agricultura familiar. Câmara Municipal de Macapá retomou atividades com posse de novos vereadores e aprovação de projetos. Tribunal de Justiça do Amapá, TEJAP, alerta sobre golpes e orienta a população acerca de como se proteger. Secretaria da Justiça e Segurança Pública, SEJUSP, atua para manter histórico positivo da Expofeira em segurança pública. Tribunal Superior Eleitoral confirmou dados consolidados dos eleitores aptos a votarem na eleição de 2026. E a Expofeira na palma da sua mão, destaca a secretária de comunicação do governo do estado, Ana Girlene, sobre o aplicativo do evento. Tribunal Regional Eleitoral do Trabalho da 8ª Região, Pará e Amapá, vai inaugurar hoje, dia 6, nova sede desta feita no município de Laranjal do Jari. O senador Randolfo Rodrigues articula alternativa estratégica junto ao governo federal para a criação da Unifron. SET e Prodap fazem preparativos finais com empreendedores que estarão na Expofeira. Unifap e Secretaria dos Direitos Humanos do Amapá estão realizando até o dia 7 de agosto, em Oiapoque, um curso sobre prevenção de tráfico de pessoas. Detran Amapá apresenta novidades para melhorar o fluxo do trânsito durante a Expofeira. Tribunal de Contas da União, TCU, entregou ao Tribunal Superior Eleitoral, TSE, 116 contas julgadas irregulares no Amapá. Vila Nova Pescados, empresa genuinamente amapaense, sediada em Oiapoque, tem projeto de expansão. Sírio de Nazaré 2026 passa a contar com carro oficial para peregrinação e romarias. Governo do Estado realizou a lotação de novos servidores transpostos. Todas essas notícias e muito mais você acompanha no Bom Dia a Dia de hoje. Não perca a hora, 5 horas e 31 minutos. 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
0: 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Não perca a hora, não. São 5 horas e 33 minutos aqui no Bom Dia a Dia. 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
2: 5h31, vamos pro apoio cultural, hein? Bom dia. Bom dia, Tarcísio, hein?
3: Bom dia para você, Jota. Bom dia, Carlos Rogério, Joca.

0: Canarita, é o nosso milhares de ouvintes, com a permissão de vir, estamos aqui para a batalha. Chegou o meio de semana, já chegou a quinta-feira. Estamos bem perto da abertura da 55ª edição da Expo Feira. Será neste sábado agora, tendo grande atração, Léo Santana, às 10 horas da noite na Arena Rio Amazonas. Todo mundo se mandando para lá.
1: Finalzinho de madrugada, uma madrugada calorenta, hein, na cidade de Macapá. 6 de agosto. Parabéns aos aniversariantes do dia. 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Agora, apoio cultural, hein? E o Vasco, hein?
0: Eu sei que você estivesse sonhando com aquele jogo.
1: Voltei. Pelo que eu vi ontem no Vasco, eu voltei. Vai, Jó.

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0: Oi, meu samba Iá. Nosso muito obrigado fraterno à nossa querida Valneide, nosso ouvinte de categoria serrana de qualidade. Sambinha bom, simbora aí. Aqui a notícia não tem freio, final de semana, quinta-feira, tem feira do produtor hoje, em todos os lugares aqui em Macapá. Feira do produtor do Buritizal, Pacoval, Jardim Felicidades, Feirinha da 13, Feirinha da Galibis, Feirinha da 1º de Maio. Mandar um bom dia pro Maranhão, hein? E a esposa dele, né, Otacílio?
1: É.
0: Lá o frango é assado na brasa.
1: Isso, frango
0: uma
1: assado na brasa.
0: Aqui na Feirinha da 1º de Maio com a Milton Silva. Centro da cidade de Macapá. Carlácio Rogério, hein? 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Primeira notícia, nova feira do produtor rural de Santana foi entregue totalmente revitalizada e ampliada, hein? Ficou bonita a feira lá de Santana, hein? Vai, tá com o Carlécio Rogério, hein? Número 3, hein?
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0: É nessa pegada que a gente vai, hein? Em nome da panificadora Carol, que vai abrir 6 horas da manhã. Vamos lá, Carlés.
3: A Feira do Produtor Rural de Santana foi entregue na última segunda-feira, dia 3, totalmente revitalizada e ampliada para atender produtores rurais de Santana, da Ilha de Santana e do Anauerapucu e da região do Porto Grande. A obra executada pelo governo do Amapá transformou o espaço em um ambiente moderno, fortalecendo a agricultura familiar e impulsionando a economia local. O projeto de modernização contemplou a reestruturação completa dos sistemas hidráulico, elétrico e de drenagem, além da substituição integral da iluminação por tecnologia LED. O prédio também passou a contar com acessibilidade universal, dispondo de rampas, piso tátil, banheiros adaptados para pessoas com deficiência e PCD. A nova estrutura conta com 48 boxes comerciais reformulados, passou a oferecer espaço específico para segmentos que antes não existiam na feira, como a comercialização de pescado, farinha e polpas de fruta. Cada box foi equipado com bancadas adequadas ao tipo de produto comercializado, garantindo melhores condições para a venda

0: de hortaliças, frutas, legumes e outros alimentos.
1: Tá legal. Olha, é o braço do governo do estado no município de Santana. Governo já fez muita coisa lá, hein? Olha, sobre o rombo na Macapá Preve, o prefeito de Macapá, Pedro da Lua, divulgou ontem uma nota. Vai rolar aqui no nosso programa, mas o que rola agora é número 13. Sete e Prodap fazem preparativos finais com empreendedores que estarão na 55ª Expofeira. Vou para a Fazendinha, mas a notícia está com o Tarcísio aqui, hein?
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3: Notícia nova, viu, Jota? A Secretaria de Estado do Trabalho e Empreendedorismo, SET, juntamente com o Centro de Gestão da Tecnologia da Informação, Prodap, entram na fase final da captação que realizam para os empreendedores que estarão no Parque da Fazendinha durante a Expofeira 2026. A capacitação é dividida em dois momentos no auditório do Serviço de Apoio às Micro e Pequenas Empresas, do Sebrae Amapá. O primeiro dia aconteceu ontem, quarta-feira, dia 5, para empreendedores da economia solidária, e outro hoje, quinta-feira, dia 6, específico para os que são da área da alimentação e bebidas.
1: É, tá legal, hein? A notícia aqui não tem, já falei, não tem freio. Bom dia aos passageiros e motoristas de ônibus ligados no nosso programa, hein? 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E Água Sanitária Sena. Dois empreendimentos focados na Expofeira, hein? Abasteça bem. Hoje abasteça nos ecopostos, hein? Essa é número 2. Volta às aulas do segundo semestre na rede municipal de educação. Será na semana que vem e Carlésio tem detalhes. 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
0: A volta às aulas do segundo semestre da rede municipal de ensino só serão iniciadas na próxima segunda-feira, dia 10 de agosto, em função de várias escolas ainda estarem passando por reformas, adaptações e ampliações. Informar aos pais de alunos e alunas matriculados na rede municipal de educação de que as secretarias das escolas da Prefeitura de Macapá estão funcionando normalmente para informações e outras providências desde o último dia 3.
1: É legal. Bom dia. Círio de Nazaré, hein? Sabe aquele hino de Nossa Senhora de Nazaré aí, Joque? É em ritmo de carimbó. É se possível, hein? Vem aí, hein? Já está acontecendo a programação. Círio de Nazaré 2026 passa a contar com um carro oficial para peregrinação e romarias. Vai!
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3: Aconteceu na sexta-feira, dia 31 de julho, a cerimônia de bênção do carro da peregrinação em Romarias do Círio, em honra à Nossa Senhora de Nazaré 2026. Promovido pela Diocese de Macapá em parceria com a concessionária Eldorado Veículos, sim, o evento reuniu a diretoria da festividade, parceiros, devotos, e marcou um novo momento, Círio no Amapá, que pela primeira vez passa a contar com um veículo oficial. O cerimonial contou com um momento de oração conduzido pelo bispo diocesano Dom Antônio de Assis.
1: Fala aí, Círio de Nazaré. Ontem nós cobramos aqui que fim levou a rádios FM São José. Agora a gente já sabe, a diocese vendeu, alugou ou arrendou a rádio São José, pertencente à família católica amapaense. Era por aí que a diocese dava as informações de suas igrejas para um grupo do Piauí, um tal de Lupa, não sei. Foi a informação que eu recebi ontem de várias pessoas, já está o nome lá na frente. A faixa lá não pertence mais à diocese de Macapá, a Rádio São José FM lamentar profundamente, tem uma revolta na família católica amapaense.
0: Acho muito triste isso,
1: né? Muito.
0: Virou balcão de negócios.
1: É.
0: Né? Virou balcão de negócios.

0: todos os patrimônios da igreja. A igreja tem que alugar, sim, mas não tudo. É. Uma rádio que é feita para divulgar as ações da igreja.
1: Uma diocese que tem informação todo dia, né?
0: Inteira, que gera informações. Olha, eu vou te contar, não sei não. Virou mercado mesmo, mercancia. É. Né?
1: Lamentar profundamente. Mundo católico macapaense está revoltado com essa situação aí.
0: Saber quanto
1: a diocese deveria colocar uma nota, explicar, enfim. Mas o certo era não vender, porque a diocese tem um volume enorme de informações.
0: Mas essa não alugaram? Não alugaram? Você não falou que eles alugaram?
1: Não se sabe se vendeu, alugou ou arrendou.
0: Ele não pode vender porque a concessão é pública.
1: É pública. Não pode vender. Deve ter arrendado, ou alugado. Isso é 17 aqui, Tarcísio Franco, hein? Não, a 4, vai com o Carlesso. Governo do Amapá abriu na segunda-feira, dia 3, edital de chamada pública para aquisição de alimentos da agricultura familiar. Esses produtos vão bater na merenda escolar das escolas do estado. Tá com o Carlesso, hein? Vai, libera, Jorge.
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0: O governo do Amapá abriu na segunda-feira, dia 3, edital de chamada pública para aquisição de gêneros alimentícios da agricultura familiar e do empreendedor familiar rural, financiada pelo recurso do Programa Nacional de Alimentação Escolar, visando atender aos alunos das escolas estaduais quilombolas de Macapá e Santana e escolas indígenas dos municípios de Oiapoque, Lanajal do Jari e Pedra Branca do Amapari. O edital está aberto até 1º de setembro nos sites www.compras.ap.gov.br e www.ced.ap.gov.br. As sessões públicas ocorrerão nos 5 municípios.
1: Olha, expofeira na música aqui no roteiro musical, hein? Foi a Bruna que me ajudou, a Bruna Vitória, que é do Sua Excelência Domingo, foi que me ajudou a fazer esse roteiro musical e mais o Tarcísio Franco. Wesley Safadão, qual é o dia dele, hein? Lembra aí, Tarcísio? No palco principal da expofeira, já a gente vai saber. O nome da música é Poderosa, tem mistura aqui, é com a Quinta Regional, hein? Vai!
3: Chega, galera!
1: Toma-te!

0: Expofeira 2026, hein? Wesley Safadão é poderoso, hein? É, foi a Bruna quem escolheu essa música.
1: Olha, na abertura, sábado da 55ª edição da Expofeira, vai ter cavalgada,
0: sertanejo.
1: Rodeios.
0: É,

0: sábado às 16h30.
1: Aquela musiquinha country, Joca, vai.
0: No estacionamento do Balneário da Fazendinha, uma das atrações da abertura da 55ª edição da Expo Feira. Todo mundo se mandando pra lá.
1: 5 horas 57 minutos em Macapá. 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Oi. Bom dia da panificadora Carol. Bom dia pro Paulo, pra Raquel, pro Elias, que trabalham lá. E o patrão Aldarito já tá acordado, hein?
2: Isso é coisa de cinema.
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1: Telegram, você é 17 aqui. Bom dia. Logo depois do Bom Dia Dias, a partir das 7 tem Luiz Melo entrevista, hein? 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Olha só, essa 17 aqui tá com Tarcísio. Vila Nova Pescados, empresa genuinamente amapaense, sediada em Oiapoque, tem projeto de expansão. Notícia tá com Tarcísio Franco. Vai. Quem sabe a...
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0: Olha, a Vila Nova Pescados, empresa genuinamente amapaense, sediada em Oiapoque, participou pela primeira vez da Feira Internacional em Região de Fronteira, realizada pelo Sebrae Amapá em parceria com o governo do estado, com um novo projeto de expansão voltado ao mercado varejista. Com 8 anos de atuação no segmento atacadista, a empresa busca ampliar sua presença comercial e aproximar seus produtos do consumidor final. A meta é ampliar a presença da marca no mercado amapaense e conquistar novos clientes no platô das Guianas. O Amapá possui uma grande diversidade e de espécies de pescado, de excelente qualidade, muitas delas ainda pouco conhecidas pelo consumidor. Fonte Diário do Amapá, blog do radialista Paulo Silva.
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1: Olha, o Amapá é o primeiro estado do país em investimento em segurança. Aponta levantamento recente. É a número um e está com o Carlésio Rogério, hein? Vamos lá, hein? Vai, oi, vai, oi.
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4: O Amapá alcançou o topo do ranking nacional em investimentos em segurança pública por habitante, consolidando-se como o estado brasileiro que mais destina recursos proporcionais para o setor. A informação, baseada em dados consolidados no Fórum Brasileiro de Segurança Pública, contraria o mito de que o estado ocupava a

0: apenas o terceiro lugar no cenário nacional. Com uma execução orçamentária histórica, o governo estadual ultrapassou a marca de R$1 bilhão aplicados diretamente na área. O montante bilionário reflete uma política de modernização intensa voltada para a reestruturação completa das forças policiais locais. Os investimentos recentes no Amapá priorizam eixos estratégicos para aumentar a eficiência do combate ao crime, com aquisição contínua de novas viaturas e blindados para patrulhamento ostensivo, compra de armamentos de grosso calibre e equipamentos de proteção individual, modernização de sistemas de monitoramento e tecnologia de investigação, reforma e construção de novas delegacias e quartéis em todo o território, reajustes e estruturação do subsídio para policiais civis, militares e penais. Aporte histórico que colocou o Amapá no topo do investimento per capita em segurança pública do Brasil, gera um impacto profundo que vai muito além das estatísticas de viaturas e armamentos. Ele mexe diretamente com a autoestima do servidor público da linha de frente. Durante anos, policiais civis e militares penais e peritos conviveram com o estigma do sucateamento estrutural, operando muitas vezes no limite da improvisação. A virada de chave no orçamento atua como um poderoso validador do valor social destas carreiras.
1: 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Vai, Joca!

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0: essa cena. É bom, é daqui, é de casa.
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0: Meu microfone tá ruim, hein, Joca?
1: Não, tá ruim.
0: É? Oi.
2: Tá ótimo.
0: Tá ótimo.
2: O problema daí é o retorno.
3: Retorno. Eu disse pra ele verificar um digital, hein, Joca?
2: Tá dando
3: microfone. Rádio de sintonia.
2: Tá dando microfonia.
3: É só chiado.
4: Oi.
2: Não foge essa.

0: Daniel.
1: É, mas hoje eu vou.
2: E agora?
0: Tá ótimo.
2: É, tá ótimo, né?
0: É.
2: Bom dia pra você ligado aqui no programa, hein? Mais um tempo de notícias e informações aqui no Bom Dia a Dia, hein? Essa número 11, Tribunal Regional do Trabalho da 8ª Região do Pará e Amapá, vai inaugurar hoje, dia 6, nova sede desta feita no município de Laranjal do Jari. Notícia completa no portal da Diário 90.9. E agora é com Tarcísio Franco, parte dela. Vai pro ar, vai. Sinto um pedaço do...
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1: O Tribunal Regional do Trabalho da 8ª Região Pará e Amapá inaugura hoje, quinta-feira, dia 6, a nova sede da Vara do Trabalho de Laranjal do Jari, aqui no Amapá. A unidade que até então funcionava no distrito de Monte Dourado, em Almeri, no Pará, passará a funcionar nas dependências do Fórum de Justiça do município, aproximando ainda mais os serviços da população. A unidade tem como titular o juiz do trabalho Francisco José Monteiro Júnior. A transferência representa o retorno da Vara do Trabalho a Laranjal do Jari, cidade onde a unidade esteve sediada até 2008. Fonte Diária do Amapá, blog do radialista Paulo Silva.
2: Tá legal, bom dia, eu vou embora, eu desisti aqui da meu, do meu retorno, né? Não sei o que tá vendo. Eu vou pedir,
4: Canhão da Fortaleza.
2: Eu vou pedir apoio aqui do Tarcísio Franco, hein?
4: Se tu botar
2: bom dia,
4: pra ele explode.
2: Um grande abraço, tem apoio pro final de quem, Tarcísio? Cacique Alumínio. E o ponto do peixe do Zeca,
1: Cacique,
2: vai, garoto.
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4: Olha, um bom dia a dia, professor Tavares está na sintonia.
1: Ah, matemático.
4: Valneide está na sintonia falando que esse retorno está horrível, microfonia. Mas já melhorou, né, Valneide?
2: Deu uma melhorada agora.
4: Mostrei aqui o dinossauro, aqui, o fax.
1: Esse chiado aí e Carles, me faz lembrar o rádio antigo.
4: Isso aí, garoto.
2: Mandar um abraço pros nossos ouvintes, a Edna e o Benedito. Moram no Igarapé das Mulheres, onde a Santa Protetora lá é Nossa Senhora do Perpétuo Socorro. O bairro nunca foi Nossa Senhora do Perpétuo Socorro. Quando a Santa chegou lá, com todo respeito, o bairro já era Igarapé das Mulheres. Se você não gosta do nome, muda do bairro. Vai para outro bairro. Bom dia. Mais uma vez, dizer à revoltada família católica amapaense de que a rádio São José FM ou foi alugada, ou foi arrendada, ou foi vendida. Agora, para você escutar informações do mundo católico amapaense, não existe mais, hein? Bom dia. Vamos que vamos, né? Fazer o quê?
4: Né? Complicado, né, rapaz?
2: Complicada a situação.
4: Virou um balcão de negócio mesmo.
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2: Olha, vou tocar Mal de Amor, hein? Hoje, quinta regional, o melhor da música da nossa terra, dividindo espaço aqui no roteiro musical com a Expofeira. A Expofeira já toquei. Wesley Safadão, Poderosa. Agora vai o Milhume, É nesse

0: Câmara Municipal... Bom, é, pela primeira vez, o rombo na Macapá Preve, o prefeito de Macapá, sobre isso, Pedro da Lua, divulgou nota. Tá com o Tarcísio. Libera a vietinha aí, Joca, vai.
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2: A Prefeitura de Macapá recebeu nesta semana o relatório da auditoria realizada pelo Ministério da Previdência Social, que apresenta um diagnóstico da situação encontrada na Macapá Preve referente ao período de 2022 a 2025 e apontou graves irregularidades e desafios para a sustentabilidade do regime próprio de Previdência Social do município. Diante da gravidade das conclusões, determinei no mesmo dia a criação de um grupo de trabalho multidisciplinar que terá a missão de elaborar um diagnóstico técnico e apresentar, no prazo de 90 dias, um plano de reestruturação da Macapá Preve com medidas capazes de recuperar o equilíbrio financeiro e atuarial do sistema e assegurar também o pagamento das aposentadorias e pensões dos servidores municipais. Nosso compromisso é enfrentar esse problema com transparência, responsabilidade e rigor técnico. Não iremos esconder a realidade nem transferir para as futuras gerações o custo da omissão. A prioridade da nossa gestão é adotar todas as providências necessárias para evitar o colapso da Macapá Preve e garantir a continuidade da previdência dos servidores de Macapá. Pedro da Lua, prefeito de Macapá.
0: Olha, a nota do Pedro da Lua é categórica e não dá para não dizer que desde que ele assumiu a Prefeitura Municipal de Macapá, ele tem dado uma importância e se preocupado com a questão lá na Macapá Preve, que envolve pessoas idosas que são passadas para trás. Lamentar profundamente, está aí a nota do prefeito Pedro da Lua, lida aí pelo Tarcísio Franco, hein? A situação continua lá, um rombo de mais de 300 milhões de reais. Que fim levou esse dinheiro? Onde está? É, a pergunta é, está no ar, hein?
3: Provavelmente não sumiu, né?
0: Não está no meu bolso.
3: Está depositado em algum lugar, guardado.
2: Está circulando
3: em algum lugar,
2: gradativamente.
3: Está circulando por aí. Mas eu tenho certeza que os órgãos de fiscalização, eles vão pegar essa turma aí. Vai chegar em todo mundo. Vai ter delação premiada.
0: 6:30 em Macapá.
2: O recurso tem origem, né, Calésio? Até a saída, né?
0: Vamos pro apoio cultural. Vamos lá, Joca, é agora.
4: Tenha bom dia, dia. Tenha bom dia, tenha bom dia.
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0: horas 45 minutos em Macapá. Essa é número 5, hein? Câmara Municipal de Macapá, retomou atividades com posse de novos vereadores e a aprovação de projetos. É a presidente Margaide Alfaia mandando bem na presidência da instituição. E bora via tinha pro Carlesso falar, Joca, vai.
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0: Vai. Microfone do Carlesso não tá, hein? Vai.
2: A Câmara Municipal de Macapá reiniciou suas atividades legislativas na terça.
0: Não tá.
2: A 34ª reunião ordinária foi concretizada por mudanças na composição do plenário e pela votação de matérias de relevância social na ordem do dia. O retorno do recesso legislativo trouxe novos votos ao
0: Palácio. Não tá, Carlos. Segura aí, Joca, para a notícia pro ar, vai. Vai, Carlos.
3: A Câmara Municipal de Macapá.

0: Capa reiniciou suas atividades legislativas na terça-feira, dia 4 de agosto, marcando a abertura do segundo período da segunda sessão legislativa. A 34ª reunião ordinária foi concretizada por mudanças na composição do plenário e pela votação de matérias de relevância social na ordem do dia. O retorno do recesso legislativo trouxe novos rostos ao Palácio Genari Nunes, devido ao afastamento temporário de parlamentares titulares. Vereador Zé Luiz do PT solicitou licença para tratar de interesses particulares por um período de 120 dias, com vigência de 3 de agosto a 30 de novembro de 2026. Em seu lugar, assumiu a vereadora Lorena Quintas, do PT. Da mesma forma, o vereador Caetano Bentes, do PL, também formalizou seu pedido de licença por 120 dias para ocupar a sua vaga durante este período. Tomou posse o vereador Carlos Murilo, do Podemos. A sessão foi produtiva na análise de propostas legislativas, com a aprovação de 3 importantes projetos de lei ordinária que visam beneficiar a saúde pública e os profissionais da educação.
1: É legal, hein? Agora essa 15 aqui vai pro ar, hein? Detran Amapá apresenta novidades para melhorar o fluxo de trânsito durante a 50ª Expofeira, que começa agora, neste sábado. Vai!
2: Sábado, dia 8.
1: Dia 8, vai!
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2: O diretor-presidente do Departamento Estadual de Trânsito, Detran Amapá, Cássius Clay, detalhou no programa Luz Velha Entrevista da Diário FM 90.9 de ontem, quarta-feira 5, as novidades e estratégias do planejamento elaborado pelo órgão para a Expofeira 2026. Outra novidade é a delimitação da área para desembarque, com o propósito de não atrasar o fluxo do trânsito. É. Aspas, a área de desembarque de ônibus será partilhada com o desembarque dos carros de aplicativo e táxi, informou Cássio Clay. Também haverá um contrafluxo para as pessoas procedentes de Macapá e de Fazendinha. O diretor do Detran Amapá acrescentou, aspas, os estacionamentos estão definidos além daquelas áreas normais que temos depois da rotatória da Fazendinha, onde se faz conversão à esquerda. Nós teremos aquela via em mão única no sentido rotatória Fazendinha, que vai acessar a um estacionamento por trás do novo conjunto habitacional.
1: Olha aqui, Secretaria de Estado da Justiça e Segurança Pública, SEJUSP, atua para manter histórico positivo da Expofeira em segurança pública. De novo, segurança pública e trânsito aqui no programa é a Expofeira, hein? É o destaque da semana, vai. Libera, Joca.
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0: O secretário adjunto de Justiça e Segurança Pública, Felipe Vieira, comentou na manhã de ontem, quarta-feira, dia 5, no programa Luiz Melo Entrevista, Diário 90.9, a tranquilidade com que historicamente a Expofeira do Amapá é realizada em termos de ocorrências policiais. Felipe disse que para manter o clima saudável de diversão, lazer e de negócios, característica da Expofeira, a cada ano o governo se esmera em garantir segurança aos frequentadores e empreendedores. Neste ano, por exemplo, enquanto o evento acontecerá de 8 a 16 de agosto, mais de 700 agentes irão operar no local e no entorno. O secretário acrescentou que o contingente que atuará na Expofeira será auxiliado por muitos equipamentos de tecnologia, sendo a carreta de segurança pública um dos destaques, garantindo o monitoramento de toda a movimentação dentro e fora do Parque de Exposições da Fazendinha, o local de acontecimento.
1: Olha, mais uma vez, dá satisfação aqui, é coisa que deveria ser feita pela Diocese de Macapá, sobre o fechamento ou arrendamento ou aluguel da Rádio São José FM para um grupo chamado Lupa do Piauí. Olha aqui, essa número 19, governo do estado realizou a lotação de novos servidores transpostos para a União. A informação está com o Tarciso Franco. Seu Luiz aquece, hein, vai. Daqui a pouco mais tem Luiz Melo Entrevista.
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2: O governo do estado do Amapá realizou na segunda-feira, dia 3, a

0: recepção de novos servidores transpostos que receberam suas portarias de lotação e passam a integrar oficialmente o quadro de servidores do governo do estado do Amapá. Ação organizada pela Secretaria de Estado da Administração, SEAD, marca a etapa final do processo de integração funcional e garante que os profissionais iniciem suas atividades com segurança e tenham acompanhamento da gestão de pessoas. Durante a programação, a equipe da SEAD orientou os servidores sobre os procedimentos administrativos e formalizou a distribuição dos profissionais nos respectivos órgãos estaduais, o que assegura o efetivo exercício de suas funções. De acordo com a secretaria, ou então secretária adjunta de gestão de pessoas da SEAD, Shirlene Costa, 27 servidores contemplados na mais recente portaria de transposição receberam as portarias de lotação e agora passam a fazer parte do quadro funcional do governo do Amapá.
1: Tá legal, bom dia, hein? A direção da escola Intergênios, os melhores professores lecionam lá. A direção está avisando alunos e pais de alunos e retardatários de que o ano letivo lá já começou, hein? Essa meia dúzia aqui, hein? Tribunal de Justiça do Amapá, TJAP, alerta sobre golpes e orienta a população acerca de como se proteger. Olha, estão tentando dar golpe no Tribunal de Justiça do Amapá.
0: Porra, no tribunal, Júlio?
1: A notícia, a informação foi agora com o Carlesson Rogério. Libera aí, vai.
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1: A instituição está muito alerta para isso aí, hein? Vai.
3: Durante entrevista coletiva na terça-feira, dia 4, na sede do Tribunal de Justiça do Amapá, o presidente do TJAP, desembargador Jaime Ferreira, e o juiz auxiliar da presidência, André Gonçalves, explicaram que os criminosos exploram a boa-fé das pessoas com informações verdadeiras obtidas em fontes abertas. Na conversa com a imprensa, os magistrados apresentaram registros de tentativas de golpes e detalharam que as abordagens ocorrem principalmente por WhatsApp, ligações telefônicas e chamadas de vídeo. Os criminosos informam números reais de processo, citam nomes das partes, advogadas, advogados, magistradas, magistrados e servidores ou servidoras. Também prometem liberar valores ou acelerar a tramitação processual mediante pagamento antecipado. Em muitos casos, recorrem à pressão psicológica para impedir que a vítima confirme as informações pelos canais oficiais. O desembargador destacou que nenhuma servidora, nenhum servidor, magistrada ou magistrado entra em contato com partes para solicitar depósitos, PIX, pagamentos de taxas ou qualquer valor relacionado ao andamento do processo.
1: O desembargador Jaime Ferreira disse também, na notícia completa, no portal da Diário 90.9, que não tem nenhum servidor do Tribunal de Justiça envolvido nessa situação. Hein? Padre Fábio de Melo, e aí? Vou pegar você. Quando é que ele vai se apresentar?
0: Já eu digo.
1: Vai cantar aqui, sabe o quê? Clarinho! É um dos padres mais conhecidos no Brasil. Certamente o padre Fábio de Melo não venderia uma rádio.
0: Sabe onde eu vou buscar essa informação?
1: Sim.
0: Onde a população já tem na palma da mão?
1: Ana,
0: aplicativo. Procure aqui que eu vou buscar a informação. Olha só que maravilha.
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0: vai, o teu também, agora.
1: Agora
0: vai.
1: Deu pau deu, também.
0: Deu, agora vai.
1: Sabe qual é a canção que o padre vai mexer com a população lá na Expo?
0: Sim.
1: A canção dele principal, Tudo é do Pai.
0: Tudo é do Pai?
1: Tudo é do Pai.
0: É, mas eu acho que a turma vai nesse samba, clareou, consagrado pelo Xande de Pilares. Olha, destaque aqui para nossa querida colega radialista, secretária de Estado da Comunicação, Ana Girlene. É a Expofeira na palma da sua mão, destacou a secretária de Comunicação do Estado, nossa querida colega radialista, Ana Girlene, sobre o app do evento, hein? Tá com o Carlesso. Vai.
2: Deus é maior.
0: É, Deus é maior.
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4: A secretária de Comunicação do Governo do Estado, Ana Girlene, reforçou na última terça-feira, dia 4, na Diário FM 90.9, a informação da entrada no ar do aplicativo oficial da edição 2026 da Expofeira do Amapá, que acontecerá de 8 a 16 do mês em curso. Girlene informou que o aplicativo reúne a programação do evento em 3 idiomas, português, inglês e francês. Serviços, ferramentas para visitantes, turistas, empreendedores e gestores, lojas virtuais e ainda inteligência artificial. Abre aspas, é a Expofeira na palma da sua mão. Fecha aspas, destacou a secretária. O aplicativo da Expofeira está disponível para Android e iOS gratuitamente para download nas lojas do Google Play Store e aplicativos Store. A ferramenta amplia o acesso às informações da Expofeira, expôs Ana Girlene.
0: Olha, Ana Girlene, muita eficiência à frente da Secretaria de Estado da Comunicação, nossa colega radialista, que orgulha.
1: Aliás, toda a equipe.
0: É, toda a equipe. Toda a equipe. Simone, bom dia. Trabalha lá, um grande
1: por
0: abraço.
1: Ela, viu, Jota? Grande Lídia abraço. Monteiro também, informação com precisão.
0: Olha aqui, 116 contas julgadas irregulares. Todos esses nomes divulgados na imprensa pelo Tribunal de Contas da União. Olha aqui essa notícia da Cutaciso. Inclusive, tem candidatos. Que vão concorrer nessa eleição. Tribunal de Contas da União, TCU, entregou ao Tribunal Superior Eleitoral, TSE, 116 contas julgadas irregulares no estado do Amapá. Olha só essa informação. Ela completa, está no portal da Diário 90.9, inclusive com o nome das pessoas, hein? Vai!
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1: Na terça-feira, 4, o presidente do Tribunal de Contas da União, ministro Vital do Rego, entregou ao presidente do Tribunal Superior Eleitoral, ministro Nunes Marques, a lista de responsáveis com contas julgadas irregulares nos últimos 8 anos. A relação reúne mais de 6.100 nomes e subsidia a análise dos pedidos de registro de candidatura nas eleições de 2026. A maior parte dos responsáveis é formada por prefeitos e vereadores de municípios de pequenos portes. Cerca de 3.800 estão vinculadas à região Nordeste e Sudeste, em comparação com a lista entregue ao TSE nas eleições de 2024. Houve redução de 3% no total de pessoas relacionadas. No Amapá, são 116 ex-gestores que estão na lista dos inelegíveis.
0: É, o meu nome não está aí.
1: O meu também não.
0: É, não.
1: O candidato?
0: Eu também não sou. Esse é o Luiz?
5: Oi, oi, oi. Fala, Jota.
0: Olha

0: Essa lista.
1: Tem 116 nessa lista, só do Amapá.
0: É, só do Amapá. Gente que pega o dinheiro público e não presta conta.
1: Pessoal com fios soltos no Tribunal de Contas. Os mais notórios, vamos ver, o Rosemiro Rocha faz tempo que não concorre, né? Também não pode. Aí vem Dudão.
0: Dudão da Tuna.
1: Prefeito de
0: Dudão da Tuna
1: Mazagão.
0: Tá
1: nessa
0: aí.
1: O Rosemiro foi prefeito, foi deputado estadual, foi prefeito de Santana. Nogueira também, foi prefeito de Santana, Nogueira foi?
2: Também.
1: Foi deputado também, né?
0: É.
1: Aí vem o Robson, que é filho do Rosemiro.
2: Também foi prefeito.
1: E a Euricélia, lá de Laranjal do Jari, o que a gente lembra, né? Assim, o pessoal mais notório.
0: Olha só.
1: São 116 nas vilas. Só do Amapá.
0: É só daqui, mano.
1: Pendurado lá no TCU.
0: Meu nome não tá lá.
1: Não, porque não fosse prefeito, certamente estaria, pô.
0: Meu amigo.
1: Fio solto, tu teria fio solto.
0: É, uma lista.
1: Que seria um dos fios soltos.
0: Nome.
2: O que não significa que esses estejam com inelegibilidade, inelegíveis,
1: essa observação,
2: né?
1: É boa.
2: É, a inelegibilidade não é automática. Aí vai para a justiça, né? E aí o TSE vai decidir, né? Caso a caso em separado. Nada de inelegibilidade
0: como
2: ainda.
0: Como é que pode isso?
1: Pode ter problema, né? Se não apresentar a documentação que o Tribunal
2: certo
1: de Contas
2: é
1: vai exigir.
2: O certo é que até 18 de dezembro tudo será julgado, né? Ou seja, antes da
0: eleição.
2: Não, antes da posse.
0: Antes da posse.
2: Diplomação, cara, desses candidatos.
0: É. Olha.
2: Se ganharem.
0: Olha, 116 pessoas exerceram o cargo, pegaram o dinheiro público e não prestaram conta.
1: Ô Ney, você que é servidor público do município, aposentado, né?
0: Sim.
1: Fique atento para a entrevista que vamos desenvolver hoje com o presidente da Macapá Prev, Éden Quaresma, e com a procuradora Tatiana Leite.
0: É, precisa.
1: É sobre aquele rombo de 300 e poucos milhões. Segundo o levantamento do próprio Ministério da Previdência Social.
0: É bom lembrar, né, Melo?
1: Isso aí pode se não arranjarem saída,
0: certo,
1: podem dar problema na liberação de pagamento da turma que recebe da Previdência, né?
0: E não só isso. A prefeitura,
1: que é o teu caso.
0: É, que é
1: o
0: meu caso.
1: Vai te preparando.
0: E de muitos aposentados. E deixa a prefeitura municipal de Macapá sem receber o fundo de participação.
1: Exato,
0: do município.
1: Fica impedida.
0: Fica impedida de receber. O prefeito é
1: 300 e quanto é exatamente, Zilano? 316
2: milhões. 329,6
1: milhões. 319.
0: É muito dinheiro.
1: 329,6.
0: Que fim levou esse dinheiro, meu amigo? Onde está?
1: É muito dinheiro.
0: É,
1: né? Quer dizer, descontavam do servidor e não recolhiam para a Previdência.
0: Tem outra situação grave. Com esse cenário aí. São pessoas que não vão poder mais, os que estão na ativa, não vão ter mais chance, por enquanto, se não resolver isso, de se aposentar. É uma situação muito grave.
1: Muito grave.
0: É
1: muito
0: bom
1: grave.
0: Que se diga.
1: Envolve muito dinheiro, né?
0: Muito dinheiro. É bom que se diga, né, Melo e Zilana?
1: Porque a diferença, por exemplo, aqueles 400 mil que a Amprev aplicou.
2: Milhões.
1: Milhões, aliás, aplicou lá no Banco do Bocaro.
0: É o Master.
1: No Master. Não foi dinheiro roubado, ele foi aplicado, mal aplicado.
0: Certo.
1: No banco errado.
0: Sim.
1: No banco podre. Mas não foi roubado, ele foi jogado no banco onde não deveria ter sido aplicado.
0: Certo.
1: Agora, esses 329,6 foi roubado. Foi desviado. É muito mais grave. Muito mais grave.
0: Olha, a denúncia está sendo feita. Esses institutos de previdência social da prefeitura, vou meter aqui em Macapá, isso é no Brasil inteiro. Esses institutos, como a Macapá Prev e a Amprev, essa política é administrada e fiscalizada pelo Ministério da Previdência Social.
1: Previdência Social, foi o próprio Ministério que botou auditoria dentro da Prefeitura para fazer esse levantamento. É. E chegar

0: chegaram a essa conclusão, já emitiu um relatório, inclusive.
1: É verdade.
0: Né? Já emitiu um relatório. Agora não sei para onde vai esse resultado desse trabalho.
1: Olha, né? Melo.
0: Se vai para o Ministério Público, para a Polícia Federal, não sei para onde vai, não vamos procurar saber hoje.
1: Olha, é por isso que aposentados e pensionistas morrem, já morreram, sem ter direito de receber direitos trabalhistas, processos, centenas deles. O presidente vai falar sobre isso nessa entrevista que tem lá.
0: Exato.
1: Gente com direito a receber direitos trabalhistas, gente que se Macapá é hoje, essas pessoas trabalharam ontem.
0: Verdade.
1: É para que isso fosse uma realidade atual, uma cidade melhor, mais bonita, mais...
0: Descontaram, né? Fizeram desconto.
1: Desconto,
0: deles,
1: pô.
0: Mas não recolheram.
1: É, absurdo isso aí.
0: Usaram com outra finalidade. Eu não sei se é permitido isso, mas desde que reponham, né?
1: É verdade. Olha,
0: desde que justifique, foi usado para pagar pessoal, blá, blá, blá, blá, blá, e no mês seguinte repõe.
1: Repõe.
0: Eu acho que isso é uma questão contábil, né? Transferir da conta previdência para conta pessoal.
1: Pessoal, é verdade.
0: Aí depois repõe.
2: Mas isso não pode, né?
0: Não.
2: Não pode. Não, isso na administração pública, você não pode tirar uma receita que já vem certa
0: desde
2: lugar, transfira para uma conta pessoal e depois repõe. Isso não pode. Não, isso na administração pública,
0: se
2: não.
0: Eu não sei se... Porque eu fui bancário, né? A gente quando queria...
1: Sobre o ponto de vista bancário.
0: A gente queria transferir um dinheiro que vinha, por exemplo, aplicar na pecuária. A gente precisava aplicar no comércio, né? Aí a gente tinha que pedir, porque a pecuária não era tão forte como é hoje, né?
1: Sim.
0: E o comércio precisava de um fôlego. A gente pedia autorização para a matriz, para transferir X recurso da pecuária para o comércio. Para pecados, agurinos.
2: Isso acho que na Abdaluate.
0: Aí a matriz... o banco autorizava a gente fazer uma transferência contábil da conta pecuária para a conta comércio. Aí poderia usar, mas desde que é autorizado.
2: Mas dentro da administração pública,
0: não
2: volta
0: sei
2: a dizer,
0: na administração
2: não
0: pública.
2: Pode.
1: Não pode.
2: Não
0: aí
2: pode.
0: Já é com o JNE.
2: Isso aí
0: não
2: é pode. Crime.
1: Olha, eu quero aqui, não sei se vocês vão concordar, mas eu que estou nesse contexto, eu sou aposentado da prefeitura.
0: E bem aposentado, por sinal.
1: Justiça ao Pedro da Lua.
0: Só não sei se vai receber, né? Assim.
1: Justiça ao prefeito Pedro da Lua. Esses pagamentos desses últimos meses, graças à decisão dele.
0: Pois é, quem é que tá repassando esse recurso?
1: É a prefeitura.
0: Ah, é a própria prefeitura?
1: É a própria prefeitura.
0: Ah.
1: Ele tem dado uma importância e tem tido uma preocupação, o Pedro, com essa situação que piora agora com essa questão desses mais de 300 milhões de reais.
0: E agora tem que identificar os responsáveis por tudo isso. O negócio vai dar uma confusão danada isso.
1: Muito,
0: não vai ficar assim, não.
1: Muito. Muito.
0: Porque é aquilo que você perguntou, onde está esse dinheiro? Onde está esse dinheiro?
1: É verdade. Ei, Melo, o Vasco ganhou ontem.
0: Pois é, rapaz, estava comentando com o Douglas ali, um time aguerrido pra caramba. Aquele moreninho que cruzava a bola da esquerda, como é o nome dele?
1: É o colombiano, ele estava na Copa.
0: Colombiano, né?
1: Ele é colombiano.
0: Bom pra caramba, viu? Agora o Vasco mostrou ser um time aguerrido pra caramba.
1: O
0: Fluminense chegou a ser melhor durante algum tempo do jogo.
1: Jogou muito o Vasco.
0: Agora eu não sei o que passou pela cabeça daquele técnico do Fluminense. Você deixar o Hulk no banco. Hulk é um jogador de arranque. O Ganso não tá na sua melhor fase, né? Forma. Mas é tipo o Neymar. Num toque de bola e resolve o jogo. Neymar fez isso no jogo contra o Remo.
1: Pouco tempo.
0: O cara abriu a perna e empurrou a bola pro atacante fazer o gol. Só fez tocar na
1: Rony,
0: bola.
1: Rony, que é paraense. O Rony estava contando que ele era do Remo. O primeiro gol que ele fez pelo Remo foi nessa trave que ele fez o gol.
0: Eu vi a entrevista.
1: Ele é torcedor do Grêmio de Piriçá.
0: Grêmio de Piriçá é o Remo?
1: É o Remo.
0: Ah, tá bom.
1: Ele é paraense, o Rony.
0: Jogou no Palmeiras.

0: Jogou no Palmeiras, muito tempo. Muito tempo.
1: Muito bem, JB. Você que estudou no IETA, Instituto...
0: Estudei no IETA.
1: Instituto IETA, o que é? Instituto,
0: Instituto de Educação do Território Educação do Amapá.
1: Hoje é dia dos profissionais da educação.
0: É, eu sou professor formado, pois mas é, nunca lecionei.
1: Mas nunca exerceu.
0: É, mas o diploma está aqui.
1: É, tá, diploma tá escondido.
0: É, está aqui escondido.
1: Não fez jus.
0: Enfim. Olha, ei Melo, eu já dei informação para o mundo católico. A Rádio São José FM foi, eu não sei se é arrendada ou...
1: Foi arrendada, né? Eu tenho uns pontos que eu tenho que discordar de você. Isso é mercado, né?
0: Eu sei.
1: É mercado, a prelazia não tem de onde arrecadar dinheiro para se manter. Então, para que rádio? Igreja, não precisa mais... Igreja, governo federal, não precisa administrar mais esse negócio de rádio, televisão, não. É mercado, bota no mercado. Mas você concorre, quem for melhor ganha. Ah, ganha audiência, ganha tudo. Eles precisaram vender, negociar. É, prelazia não tem um PIME mais por trás mandando dinheiro para manter a prelazia, a igreja funcionando.
0: A igreja continua sendo do PIME aqui. Ah. Continua. O que eu entendo.
1: Não, esse mercado, né? A São José tá prestando bom serviço?
0: Estava.
1: Eu não sabia, eu não
0: sei. Pois é. Era por lá que a diocese.
1: Tinha audiência?
0: Tinha. Tinha. Ah, é pertencente ao mundo católico.
1: Todo mundo coloca. O problema é se vai ter audiência, vai ter alguma importância, algum significado na sociedade, né?
0: É, rádio, 81%, né, Melo, de audiência no Brasil.
1: Não, digo, aquela rádio que tá no ar tem que ter audiência. Não é colar no ar para colocar, bater no peito que eu sou dono de rádio, por ser dono de rádio. Não, tem que prestar serviço, tem que ter audiência. Tem que ser respeitada, tem que ter credibilidade, inclusive.
0: Recebi.
1: Então, eu acho que a prelazia não tem que cuidar mais dessas coisas.
0: Diocese. A diocese. Olha, em toda a Amazônia tem dezenas de.
1: O governo federal não tem que cuidar. O governo federal precisa estar se preocupando em cuidar de rádio comunitária, porra. Não tem que se preocupar com isso mais. Você bota uma rádio web. Deixa que cada um bota sua rádio web na sua comunidade.
0: Na Amazônia, você sabe, tem inúmeras rádios funcionando até hoje, pertencentes às suas dioceses. Aqui a família católica amapaense está reclamando. Pelo menos eu recebi inúmeros telefones.
1: Tem todo o direito de reclamar.
0: Tem direito. Tem direito. Tem direito.
1: É o direito que eu vou defender até o último dia da minha vida.
0: Isso aí, e eu também.
1: Mas discordo. É meu direito também. Essas coisas não tem que ficar mais em mão de governo federal, em mão de governo estadual. Tem que entregar para iniciativa privada, porra. Tem que regulamentar.
0: A comunicação é um troço dedicado no país, né?
1: Pois é, tem que ser regulamentada.
0: Troço muito dedicado.
1: Tem que funcionar assim, assim, assim.
0: Mas a missão é de informar, porque o povo católico não está sabendo disso, acostumado a escutar as informações da diocese, e de repente se viu sem o seu meio de comunicação. E olha.
1: Faz as contas. Quantas emissoras de televisão a Igreja Melo, Católica e a Igreja Evangélica tem só aqui no Amapá?
0: Melo, olha.
1: Deve ter umais 7.
0: Olha aqui, deixa eu te falar uma coisa.
1: Há necessidade de tudo isso?
0: Respeitando.
1: 7 ou 10?
0: Respeitando a tua posição, logicamente você respeitando a minha, mas era dever e obrigação do bispo colocar uma nota, ou não?
1: Sei se. Dá uma entrevista, se for um repórter lá, vai dizer por que alugou, porque arrendou.
0: É isso aí. Pelo menos dá uma satisfação. Olha,
1: a prelazia já vendeu a metade daquela área lá da
0: lá do trem.
1: Da paróquia Nossa Senhora da Conceição.
0: Sei.
1: Só tem a igreja que é da prelazia agora. O resto tudo foi comprado, foi vendido. Aqui na Jesus de Nazaré é a mesma coisa.
0: O antigo paroquial, né? Sim, paroquial já
1: parece
0: foi.
1: Que o Jaime Nunes que comprou, inclusive. As empresas
0: Lá tinha uma. Funcionava uma escola, Padre Dário, né?
1: Funcionava.

0: Não funciona mais, funciona uma escola particular agora.
1: É particular. É. Tá bom, Mero, bom dia, um grande abraço.
0: Ah, por que que é, Neizinho? Parabéns pela vitória do Vasco.
1: É, voltei.
0: Quarta de final, eu tava torcendo por você ontem.
1: É, pô, obrigado. Obrigado.
0: Jogou
1: bem o Vasco.
0: Jogou aguerrido pra caramba o Vasco.
1: É, foi. Foi muito aguerrido o Vasco. Esse é o melhor termo, né? Aquele colombiano é um Zezéu em campo.
0: Bom. E como é o nome dele?
1: Colombiano. Ele tava na Copa do Mundo.
0: Como é o nome? Então, o nome dele é...
1: Thiago Mendes, não?
0: Não, Moreno também, que tem um nome aqui do Brasil. Como
1: é? É do Vasco?
0: É do Vasco. Joga pro lateral esquerdo, me parece. Lateral esquerda.
1: É o Cuiabano.
0: Cuiabano.
1: É,
0: esse... Lutador pra caralho, não é um bom jogador.
1: Eu tava dizendo aqui pro Tarcísio e pro...
0: quebrar, é um cadico melhorado.
1: E pro Carlesco, que vi depois que ele veio
0: pro Vasco.
1: O Cuiabano que jogava no Botafogo.
0: É um mundo melhorado.
1: Ele é bom jogador, ele tava na Europa.
0: Cuiabano?
1: É.
0: Mas não chega um jogador tecnicamente bom, né?
1: Ele é voluntarioso.
0: Só vê um cara bom tecnicamente, quase que perfeito, o Marinho, que jogava no Botafogo, lateral esquerdo, lembra? O nome dele?
1: Ele era potiguar.
2: Marinho Chagas.
0: Marinho Chagas.
1: Já morreu o Marinho Chagas.
0: E também o nosso, que jogou o Red Roma, como é o Falcão. Jogava com uma elegância fantástica, pô. Tecnicamente perfeito.
2: Como diziam os comentários, de cabeça erguida, né?
0: Cabeça erguida. Falcão jogava de cabeça erguida.
1: É amigo do Bira.
2: Não precisava nem olhar pra bola, né, amigo?
0: Jogou com o Bira no Internacional.
1: Jogou com ele.
3: Senhor Melo.
1: Oi.
0: Aliás, o Falcão jogou. Aliás, ele, o técnico, atual técnico da seleção brasileira, Ancelotti, jogou no Roma junto com o Falcão.
1: Ele,
0: Falcão que era o rei do
1: rei de Roma.
2: A época que o futebol italiano concentrava, né, as atenções do planeta, né?
1: 4 anos sem uma Copa do Mundo.
2: É, e fora da Copa, né?
0: Então, Neizinho!
1: Bom dia!
0: Ai, por que quer, Neizinho?
1: Bom dia.
0: Mas volte sempre que quiser e puder.
1: Tem feira do produtor hoje.
2: Um abraço.
1: Valeu.
0: Não teme tudo, não esconda nada.
2: Aliás, Luca Melo, você estava na resenha ainda agora, aí você falou sobre essa coisa de transferir o dinheiro, de uma rubrica para outra. Uma
0: rubrica,
2: né? Aí
0: contábil,
2: você falou, tirar da Previdência para o pessoal,
0: lei das partidas,
2: né,
0: dobradas.
2: Aí você falou para conta pessoal, Zelando Interior, para conta pessoa física, não, era para rubrica de pagamento de pessoal, é isso, né, que você quer dizer, né?
1: De uma para outra,
4: assim,
1: né?
4: Mesmo assim, não pode. Você
2: tem que ter anuência, inclusive, do Legislativo,
4: pode.
2: Ninguém pode remanejar
4: não,
2: assim.
4: Não,
0: não sei, não sei.
4: Mesmo assim, não
0: sei,
4: pode.
0: Não pode.
1: É o caso dos consignados, não?
2: Era abrir mão do dinheiro que é para fundo de previdência para pagar despesa
0: dinheiro
2: de pessoal.
0: Dinheiro vem destinado,
2: né,
0: para diversão pública,
4: tem
0: carnaval,
4: que ser
0: por exemplo.
4: Cada um
0: tem
4: a sua
0: rubrica, preciso usar,
4: né,
0: esse dinheiro para pronto-socorro, para saúde. Aí eu tenho que tirar de lá. Agora eu preciso pedir autorização para usar as partidas dobradas, que a gente chama.
4: Do,
0: né,
4: Legislativo.
0: Fazer prevalecer a lei das partidas dobradas. Debitar turismo, por exemplo, e creditar saúde.
1: Sim.
0: Aí eu vou usar o dinheiro para resolver o problema da saúde. Depois eu resolvo lá o problema da.
1: E quando é roubo?
0: No carnaval. Não, tá legal, tá contabilizado. Tá contabilizado, o dinheiro tá contabilizado.
1: É, esse bicho vai pegar, hein?
2: Literalmente é aquela frase que se diz: uma hora a conta não fecha.
1: Não fecha, é verdade.
0: Não, nesse caso aí fecha, porque debitou e creditou.
4: Mas não pode.
1: Não pode, seu Luiz.
4: Não pode.
0: Não sei,
4: na administração pública isso não pode.
0: No serviço público.
4: Tirar dinheiro de uma rubrica, dotação orçamentária, e

0: colocar em outra sem autorização legal é vedação à transposição, remanejamento ou transferência. Isso é crime.
1: Olha, na administração pública. Eu falei dessa autorização legal. No nosso caso lá do BASA, a gente mandava um documento para a matriz do banco dizendo que aquele dinheiro que veio para a pecuária, a gente queria transferir para aplicar no comércio, para descontar duplicatas, para fazer o dinheiro circular no comércio, que era mais necessário, mais urgente.
0: Aí...
1: justificava, aí o banco autorizava a transferir. Aí fazia uma partida, debitando pecuária e creditando comércio.
2: Mas só que era diferente, né? Era da mesma instituição, né?
0: É, uma finalidade de um banco, né? E a Constituição Federal, ela proíbe expressamente a realocação de verbas entre categorias ou órgãos sem aval do Poder Legislativo. Quando que é permitido? Essa troca só deixa de ser crime se você tirar de um lugar e colocar em outro, né? Mesmo justificando lá dentro, né? Da prefeitura ou do governo, sei lá. Isso é crime, mas só é permitida essa troca, só deixa de ser crime ou ilegalidade administrativa se houver prévia autorização legislativa. Não fazer depois pedir autorização, não. Prévia autorização legislativa, né? Isso geralmente é previsto na Lei de Diretrizes Orçamentárias, a LDO, ou em créditos adicionais aprovados na Câmara ou no Congresso.
2: Zilano, deu aula. Agora só falta botar no final. Registre-se, publique-se.
3: E cumpra-se.
0: A gente tem que ler um pouquinho para poder.
2: Show de bola, Zil.
3: Essa é a nossa missão.
1: Olha, no caso. No caso.
3: Sim.
1: No caso que me compete, né? Pela experiência que eu vivi dentro do banco. Eu fiz a pergunta aqui pro Dr. Google. Se é possível transferência contábil de uma conta para outra na contabilidade bancária, que é o meu caso. Sim, respondeu o Dr. Google aqui. É permitido fazer transferência de saldos, que nós chamávamos também de reclassificação, de uma rubrica contábil para outra na contabilidade bancária. Desde que, também falei isso, desde que o lançamento respeite o COSIF, Plano Contábil das Instituições do Sistema Financeiro Nacional, e reflita a real natureza econômica da geração. Quer dizer, se justificar,
3: pode.
1: Aí a matriz é que vai se entender lá com essa instituição aqui que controla. Mas a matriz do banco autoriza a agência a fazer a transferência. Pode. Correção de classificação. Se o lançamento foi feito na rubrica errada, a transferência serve para corrigir o registro para a conta adequada no plano de contas da instituição, regulado pelo Banco Central do Brasil.
3: É.
1: Tô falando de banco, não tô falando de repartição pública.
3: Essa conversa toda, essa discussão sadia, é em função dessa questão lá da marca para prévia.
2: O fato é que os fundos de previdência, pelo mundo inteiro, é uma força muito grande. Grandes ONGs aí são financiadas por fundos de previdência da Europa, não é? Aqui se costuma dizer, tem uma história, não sei se é lenda urbana, mas lá em Brasília se costuma dizer que a previdência já bancou, por exemplo, a construção da própria capital federal, já bancou a construção da ponte Rio-Niterói, ou seja, a nossa previdência sempre foi dilapidada.
3: É sempre.
1: Agora, transferir dinheiro da previdência para bancar shows de cantores, de aparelhagem, de som, essas coisas, aí tá errado. Não justifica.
0: E quando o ato desses recursos...
1: Não justifica.
0: Quando esse ato atinge recursos previdenciários, é pior ainda, né? Pode incorrer, inclusive, também em apropriação indébita previdenciária.
1: Ele pode dar cadeia, inclusive.
0: Agravando severamente a responsabilidade do gestor.
1: Muito bem, Neizinho!
3: Roubar aposentado, pô, é demais. Só no Brasil, né?
1: Vai porque quer, Neizinho!
3: Valeu, garoto!
1: Volte sempre que quiser e puder!
3: Tamo junto!
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abrem-se as cortinas. 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
1: No relógio da Diário, 7:30.
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3: Bom dia de novo. Hoje, 6 de agosto, é o Dia Nacional dos Profissionais da Educação. Uma data para homenagear quem ensina. Mas uma data também para quem prepara a escola para que o ensino possa acontecer. Porque educação não é feita apenas diante do quadro. É feita também na secretaria, na direção, na coordenação pedagógica, na biblioteca, na cozinha, na limpeza da escola, na vigilância e em cada corredor onde alguém trabalha para acolher, orientar e proteger pessoas e proteger nossos estudantes. O professor pode ser o rosto mais visível da educação. Mas por trás de cada sala de aula existe uma verdadeira equipe. Uma verdadeira equipe como merendeira que prepara o alimento. Um auxiliar que organiza a escola. Um técnico que resolve problemas. Um porteiro que recebe alunos e famílias. Um gestor que tenta fazer muito, tantas vezes, com recursos de menos. E aqui no Amapá, falar de educação também é falar de distâncias. É lembrar do profissional que trabalha na capital, Macapá, mas também daquele que segue para comunidades mais afastadas, longe, muito longe da capital, e que enfrenta estrada, às vezes nem tão boa assim, enfrenta rios, calor, chuva, enfrenta toda sorte de dificuldades para garantir que o conhecimento chegue onde o aluno está, na escola. Esses profissionais não entregam apenas conteúdos, eles entregam oportunidades. Ajudam crianças a descobrir o mundo, ajudam jovens a escolher caminhos e adultos a reconstruir sonhos que pareciam perdidos. Mas não estavam. Mas homenagem verdadeira não pode ficar apenas no discurso bonito, aquele discurso de palanque. Não pode, não. É preciso um salário digno, formação continuada, ambiente seguro, estrutura adequada, respeito, muito respeito e condições para trabalhar sem transformar dedicação em sacrifício permanente. Uma sociedade que desvaloriza seus profissionais da educação, mais cedo ou mais tarde, paga caro, muito caro, pela própria

ignorância. Por quê? Porque não existe saúde forte, não existe economia desenvolvida, não existe cidadania consciente, nem democracia sólida, sem escola funcionando e profissionais valorizados. Portanto, minha gente, neste 6 de agosto, hoje, Dia Nacional dos Profissionais de Educação, nossa homenagem vai a todos os que abrem os portões, organizam as salas, preparam a merenda, cuidam dos documentos, pessoal da secretaria, orientam famílias e ajudam o professor a transformar conhecimento em futuro. É para eles que vai a nossa homenagem de hoje, no Dia Nacional dos Profissionais da Educação.

0: hoje, 6 de agosto, quinta-feira, é o Dia Nacional dos Profissionais da Educação. 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
2: No relógio da Diário, 7:37.
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0: E para começo de conversa, é hora de fazer a roda girar. Como dizia o velho guerreiro Abelardo Barbosa,
4: está com tudo e não tá prosa,
0: Terezinha. Então girando, girando, fazendo a roda girar no resumão da quarta-feira.
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6: Quarta 5. Tribunal de Contas da União entrega ao TSE 116 contas julgadas irregulares do Amapá. Relação reúne mais de 6.100 nomes de responsáveis com contas julgadas irregulares de todo o Brasil. Iniciativa é para fins eleitorais.
7: 7 e Prodap fazem preparativos finais com empreendedores que estarão na Expofeira. Qualificação conta com palestras de apresentação de produtos, orientação de horário e das equipes que irão recepcioná-los e também repasses de regras estabelecidas pelo Procon.
8: Obra do Parque Tecnológico de Macapá recebe serviços de paisagismo. O projeto marca a requalificação e adequação do antigo Macapá Hotel, espaço que é um dos principais símbolos do patrimônio público estadual.
6: Expofeira 2026 reúne programação dedicada ao setor de óleo e gás no Amapá. Empresas de referência nacional, especialistas e investidores participam de palestras, painéis técnicos e rodadas de negócios voltadas ao desenvolvimento da cadeia de petróleo e gás.
7: Detran apresenta novidades para melhorar fluxo de trânsito durante Expofeira. Monitoramento e fiscalização serão feitas em parceria com Polícia Militar, CETEMAC e ST Trans. Haverá vídeo monitoramento do Detran na rodovia Josmar Pinto.
8: Governo do Amapá entrega 3 escolas reconstruídas no Bailique e amplia investimentos na educação.

0: Educação Ribeirinha. Escolas Benevenuto Soares Rodrigues, Igarapé do Carneiro e Cláudio dos Santos Barbosa receberam novos mobiliários e equipamentos tecnológicos, beneficiando cerca de 500 estudantes.
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3: Olha, hoje... Hoje, 6 de agosto. É quinta-feira. Repito, 6 de agosto, 2026. Quintou! Quintou pra mim, quintou pra você, quintou pra todos nós, quintou pra todo mundo. Uma quinta-feira no mundo. Do 118º dia no calendário gregoriano. Do 119º dia. Em anos bissextos. Faltam apenas 147 dias para acabar o ano, para o fim do ano. E eu pergunto para o Kleber Barbosa, e quantos dias para a eleição 2026, Kleber?
4: Olha, contar de hoje, Luca Melo, 59 dias para o primeiro turno das eleições gerais desse ano. Primeiro turno que acontece no dia 4 de outubro. E aí, se tivermos o segundo turno, 25 de outubro. Aí vão faltar 80 dias. Aí o pessoal do poker vai ter que dobrar a aposta.
5: E dois dias para a expofeira, Melo.
3: Dois dias
5: apenas.
3: Hoje é quinta-feira e já começa sábado.
5: Sábado abertura.
3: Legal.
4: Ontem eu tava lá, a gente foi lá no parque ontem, né? Parque de Exposições, fomos gravar conteúdos lá, e aí o pessoal fica dizendo, vocês ficam dizendo quantos dias faltam, mas pra quem tá trabalhando aqui, a feira já começou.
5: Já começou faz tempo.
3: É o que eu tava falando ainda há pouco sobre educação. Tem o servente, vai limpar, tem que ser o segurança, toda uma estrutura por trás. Aí a feira tá tudo bonitinho, inaugura sábado. Né? Então, eu pergunto pra Zilana Melo, que se comemora no dia de hoje. Zilana, bom dia, bom dia!
6: Bom dia a todos. Como disse o Luiz Melo, hoje é o Dia Nacional dos Profissionais da Educação. E são considerados trabalhadores da educação os seguintes profissionais: os professores, os pedagogos, os trabalhadores com diploma técnico ou superior em áreas pedagógicas ou afins, né? Aí, quem são os profissionais da educação ali, todos os envolvidos, né? Nessa área educacional. Dia do chefe escoteiro também. Dia do conselho. Você quer falar alguma coisa?
4: Não, lembrei. Quando a gente fala da escola que você estudou no Gabriel de Almeida Café, que também se chamava
6: antes? CCA.
4: O CCA. O nome do tiozinho que tinha o lanche da Kombi lá, como é o nome dele?
6: Ah,
4: era o Baixinho?
6: Da Kombi, o Baixinho.
4: Pois é, toda escola tem o tio, a tia do lanche, né?
6: É.
4: Seu Antônio, que vende churros aí, gerações de amapaense.
6: Era servente, né?
5: O vendedor ambulante de lanche que fica... Geralmente eles ficam fora ou dentro, a escola às vezes deixa, né? Não, pode deixar ficar dentro, na minha escola tinha.
4: E ele conhece todo mundo Rose, pelo nome, ele sabe.
6: Sabem tudo.
5: Até sabe, eu chegava já sabia qual era o lanche.
6: E é todo mundo ali que se envolve nisso, né? É o profissional da educação também, tá ali, né? Tá recebendo todo mundo, né? Dia do chefe escoteiro também, dia do cônsul, dia internacional da conscientização sobre as necessidades e desafios especiais de desenvolvimento dos países em desenvolvimento sem litoral. É grande isso, né? Fundação do Partido Socialista Brasileiro, PSB. É o dia da Revolução Acreana, chefiada aí pelo Plácido de Castro, revolucionário e caudilho gaúcho. Dia do rap nacional hoje. É também o dia da explosão da primeira bomba atômica em Hiroshima, no Japão, no dia 6 de agosto de 1945, exatamente às 8h16. Lançamento aí do livro A Guerra dos Tronos, da série As Crônicas de Gelo e Fogo, Em 1996, romance de fantasia épica escrito pelo autor norte-americano George Martin. O livro foi o primeiro da série As Crônicas de Gelo e Fogo, que abordava a rivalidade das famílias.

famílias nobres medievais em um continente imaginário chamado Westeros. Olha, a publicação também, na prisão de Albon, em Nova York, acontecia a primeira execução na cadeira elétrica em 6 de agosto de 1890. Olha, nasce em Valinhos, São Paulo, Melo gosta, olha. A Dona Irã Barbosa nasceu em 1910, cujo nome verdadeiro era João Rubinato. Ele foi compositor aí, ó, você tá ouvindo? Saudosa maloca. A Dona Irã.

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1: Eu gosto mais de uma outra versão com Demônios da Garoa, que foi gravada aí pelo conjunto Demônios da Garoa. Não sei se você tem aí. Tem aí Demônios da Garoa? Eu gosto mais dessa versão. Mas olha, tem aí? Esse aí com Demônios da Garoa.
2: O Demônio da Garoa que foi do Mussum? Não. Não, né?

0: sala de break, né?
1: Ah, tá.
0: Era assim que chamava antigamente?
2: Aham.
0: O Bruno não era nascido.
2: Não, 1951.
1: O grupo que o Mussum participou, o Ferrari aí deu, me ajudou aí, foi os Originais do Samba.
2: Samba, exatamente.
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2: Mas olha, outros sucessos aí, outras músicas que fizeram muito sucesso aí, de Adoniran Barbosa, tem uma que o Melo também gosta. Samba do Arnesto. Conhece?
1: E é bacana, né? Ele canta com os erros de português.
2: Vai contando uma
1: assim,
2: história toda, né?
1: Show de bola.
2: Tudo. Muito bom disco.

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1: Ai, que legal. Mas olha, tem uma mais famosa ainda, que gosto demais, que é Trem das Onze, todo mundo conhece, viu?
0: O recado era esse aqui, o recado assim.
1: Ah, oi, ainda do Ernesto?
0: Oi, oi turma. Não deu para esperar. Ah, duvido que isso não faz mal. Não tem importância. Assinado em cruz, porque não sei escrever Ernesto.
1: E Trem das Onze, ó, de 1964. Ah, Adoniran Barbosa. Hoje é dia dele.
2: Olha essa foto aí que o Ferrari resgatou. Foto meio Sebastião Salgado, né?
0: Eu toco todo domingo no Vivo Rádio.
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0: Manhã de manhã.
1: E além disso?
0: Além disso, mulher, tem outras coisas.
1: É a mamãe, né?
0: Minha mãe não dorme quando eu não chegar.
1: Ah, você é filho único.
0: Sou filho único.
1: Então tem que chegar cedo em casa.
0: 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Não posso ficar.
2: Aí a Dona Irã Barbosa.
3: Essa música aí, olha,
4: falar em trem das 11, falar em mãe. Lembrei que a minha mãe, quando a gente ia pra estação do trem, ela dizia: bora, que esse aí não espera nem a mãe dele.
1: É, lá no 9, né?
4: Sai na hora.
2: É.
1: A estação era lá no 9.
4: É, tinha no 9 e tinha em Santana, né? Tinha duas estações, né?
3: Os sambistas locais aqui, né? Daqui da cidade, quando eles cantam essa música, nessa parte aí sempre falam isso. Moro em Mazagão. Sempre troca, sempre troca.
4: Quer ferrar?
3: Em 2000.
1: Você perdeu essa balsa.
3: É, já é. Ela foi eleita. Essa música foi eleita em 2000 um dos 10 maiores sucessos de todos os tempos. Brasileira.
2: Olha, uma curiosidade sobre ele, Dona Irã Barbosa, é que ele não sabia tocar nenhum instrumento musical. E ele criava as músicas dele apenas cantarolando. Ele ia
1: caixa de fósforo. Batendo a caixa de fósforo.
2: E assim ele ia criando essas pérolas, olha, da música popular brasileira, hein?
3: É isso aí.
2: Muito bem.
1: E cá com os meus minutos de sabedoria, eu digo o seguinte: mantenha sua mente limpa de qualquer pensamento menos digno. Só assim conservará a serenidade e a paz como base da felicidade que chegará a você. O corpo é o reflexo da mente, e a mente é o reflexo de nossa alma, que é o nosso verdadeiro eu. Pense coisas nobres e elevadas, e seu corpo manterá inalterável a saúde, trazendo-lhe a felicidade que tanto almeja.
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6: BOP intercepta a mula do tráfico e apreende 11 quilos de drogas na zona sul de Macapá. Mulher de 22 anos foi presa em flagrante. Ela revelou que carga pertencia a um homem conhecido como Duque e que há cerca de 2 meses atuava para a facção. Viu essa?
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2: E o tempo já passa, passa, passa, como sempre, veloz, veloz, como ninguém. No relógio da Diário, 7h54.
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8: Olá pessoal, tudo bom? Sou o Dr. Jefferson Vilhena, meteorologista do IEPA, patrocinado pela Faculdade de Ciências da Amazônia, FCA. Estou aqui para trazer a previsão do tempo desta quinta-feira, dia 6 de agosto, onde o dia deverá amanhecer com céu claro e poucas nuvens em grande parte do estado. No decorrer do dia, deverá permanecer com esta configuração. Existe previsão de chuvas variando de intensidade leve a fraca sobre grande parte do estado, com acumulados variando entre 1 e 7 milímetros. As chuvas mais intensas devem ocorrer sobre os municípios de Oiapoque, Amapá e Calçuene, com acumulados variando entre 7 e 18 milímetros. As pancadas

0: Forte de chuvas rápidas em áreas isoladas do estado devem ocorrer. Não se descartam a ocorrência de ventos de alta velocidade e forte incidência de raios e trovões, além de ocorrer a qualquer hora do dia. Em Macapá, Santana, Mazagão e áreas litorâneas, os ventos poderão alcançar os 36 km por hora, com rajadas que devem ultrapassar os 52 km por hora.
1: E a temperatura?
0: As temperaturas deverão oscilar entre mínimas de 24 e máximas de 32 graus Celsius. Já a umidade relativa deverá variar de 55% a 97%. Vou ficando por aqui. Até mais.
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4: Bom dia, minha equipe maravilhosa.
2: Bom dia, dona Jerusa.
4: Bora levantar.
2: Vamos.
4: Bora lavar os olhos.
2: Vambora.
4: Escutar o Luiz Melo Entrevista. É o melhor canal de todas as manhãs. E traz notícia fresquinha pra nós. Bom dia, bom dia, bom dia. Vamos que vamos, que esse programa é maravilhoso. Olha a hora.
2: Então, dona Jerusa, olha a hora. Não perca a hora. 7h56 na Diário FM, a rádio mais querida.
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1: Vambora, vambora.
8: Chamada geral.
2: E nem o sol, nem a chuva. Não adianta reclamar. Não adianta reclamar do céu, da lua e nem de São Pedro. Se está chovendo, a chuva não vai parar. Então, nem o sol. Ninguém pode impedir o sol de brilhar. Nem a chuva. Ninguém pode impedir a chuva de cair. Nenhum nem outro. Cobre melhor a cidade do que eles.
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9: Oi, Luiz Melo. Oi, aqui é o Gabriel. Escuto os seus programas de manhã.
2: Obrigado.
9: Amanhã eu consigo canco. Pocuê, no lugar de repórter é na rua.
2: Isso mesmo, Capial, lugar de repórter é na rua. E é pra lá que nós vamos agora. Chova ou faça sol. Vamos arruar? Ei, Gabriel, vamos juntos arruar? Vamos Macapá? E aí estão eles, na tela, telinha, telona, e cada um deles com uma missão a cumprir. Deixa eu pedir ajuda do Antônio Sacramento Santos para anunciar, é o Olívio Fernandes. Chama aí o Olívio para mim, Antônio Sacramento Santos.
10: Ludibelo, bom dia.
2: Ô, Antônio Sacramento, bom dia.
10: Oi, Ludibelo, tá me escutando?
2: Eu tô aqui com os fones, te ouvindo.
10: Ô, Luiz Melo, tá me escutando? Da hora aí, Capobó.
2: Mas então, quem da hora é você.
10: Luiz Melo, um abração pra ti aí, um bom trabalho.
2: Obrigado.
10: E o pessoal daí da rádio, e eu tô mandando um alô pra todo mundo aí da rádio. E tudo de bom pra vocês, e um bom dia, e é isso.
2: É isso.
10: Luiz Melo, aqui é o Antônio Sacramento dos Santos.
2: Tô vendo.
10: Tá jogando um diálogozinho contigo aí de manhã cedinho, né? Vou te acordar, tu aqui tá dormindo.
2: Tô vendo.
10: Da hora aí, Capobó.
2: Da hora aí, cabra bom.
11: Olha, é o Antônio Sacramento dos Santos, Olívio Fernandes, da hora aí pra gente, cabra bom.
12: É cara, 8 cravado em Macapá. Bom dia, Melo.

0: De cara, 88, eu disse 88. Gravado, bom dia, Olívio Fernandes.
1: Bom dia, Melo, bom dia aos nossos telespectadores e ouvintes, internautas da Diário FM 90.9, aqui acompanhando o trânsito da manhã ensolarada desta quinta-feira de Feira do Produtor, Zona Sul da capital, aqui próximo ao Conjunto Habitacional São José, na Claudomiro, próximo aí o Batalhão de Força Tática. Trânsito intenso, pessoal que vai para o trabalho, o pessoal que está indo aí para o colégio, nesse horário aí já chegando nas escolas, enfim, o pessoal buzinando, acompanhando o Luiz Melo, entrevista aqui na Zona Sul da capital Macapá. O dia começou legal, vocês cantarolando aí, e enfim, você que está passando por aqui ouvindo a Diário, meu amigo Bispo, militar aposentado do bombeiro, passou por aqui, está no carro acompanhando o Luiz Melo entrevista. Essa é a movimentação de momento aqui na Zona Sul, na Cláudia de Moraes. Oi, Kleber.
2: Opa, ainda bem que hoje não é dia de equinócio, né? Senão você ia perder essa sombra do poste que tu tá aproveitando aí.
1: Porque o sol tá batendo na cara, não é ter cara, é na cara.
2: Olha só, rapaz. E tá fininho, mano. Você tá bem... Você é bem encorpado, como diria a minha avó. Você está aproveitando a sombra de um poste aí.
1: Caminhando, fazendo academia e, ó, meu corpo, como é que tá? Esbelto, lindo, bonito e maravilhoso.
2: É, por isso que você é o Boni, né? O Boni.
1: Exatamente, isso eu não vou negar, viu? Agora, Melo, quem tá ouvindo a gente lá em Ferreira Gomes, coloca na tela aí, em Ferrari. Dona Girlane mandou uma foto, ela tá em Ferreira Gomes, no trabalho, acompanhando na TV e também nas redes sociais o programa Luiz Melo Entrevista. Dona Girlane, tá aí, mandou a foto. Opa, um abraço legal pra senhora. Girlane o nome dela, Melo.
2: Girlane. A Girlane, ela trabalhava na Defesa Civil do município de Ferreira Gomes, né? Não sei se ainda tá na Defesa Civil.
1: Eu não sei, ela só mandou uma mensagem.
0: Girlane. Bom dia, Girlane.
2: Aí Ferreira Gomes, olha.
1: Ferreira Gomes, a Letícia Olímpio, estou acompanhando vocês, mando um abraço, então registrado,
0: nós, dona Girlane. Nós todos.
1: Isso, em Ferreira Gomes, uma manhã ensolarada, vamos para outro ponto da cidade, repórter Rodrigo Silva, bom dia, onde por onde, Rodrigo?
3: Opa, bom dia pra você, Olívio Fernandes, bom dia, Melo!
0: Bom dia, Rodrigo, alegria, alegria, alegria!
3: Alegria, alegria, alegria, quem tá alegre é o Bruno, ganhou uma, né, Bruno? Parabéns,
4: ganhei aí,
3: Bruno.
4: Ganhei uma, ele disse que...
3: Patrei. Demorou, mas abalou, né?
4: Anota esse nome, Brenner.
3: É.
0: Mereceu. Vascaíno, né, Bruno?
3: É, vascaíno.
4: Doente, como diz.
3: E quem tá triste é o...
4: É o Célio Alício.
5: É o Douglas Lima.
4: É o Douglas Lima. É.
3: Vivo Rá.
5: Mas o Douglas falou logo cedo no bate-papo com o Melo que ele disse que foi justa a vitória.
4: Foi justo. O Fluminense mereceu a desclassificação, ele falou.
3: Foi, né? Foi.
0: O Douglas é Fluminense, tricolor.
3: Bem, tô feliz. Não tricolou, como é, né?
4: Enfim, tô feliz, porque esse coração também é de Jesus.
5: Mas, ó, tô vendo que você já tá na feira aí, do lado de azeite de andiroba, de copaíba, de tudo. Porque
3: muita gripe, viu, seu?
5: Pra ajudar na garganta, né? Aí,
3: exatamente. Ah. Bem hoje, a propósito, aproveitar.
0: Hoje, como todo dia, é dia de feira também. Tá, olha aí, isso. Olha a musiquinha aí, olha a musiquinha aí.
5: Muito bem.
3: 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Tá aqui ele, olha. Todo mundo tava com saudade me perguntando.
0: Quem é ele?
3: Jacinto. Tá aqui
5: Jacinto,
3: na área, rapaz.
5: Seu Jacinto.
0: Ah, seu Jacinto.
3: Tá na área, olha aí.
5: Tá na área.
3: Jacintão. Tem a chamada dele, viu, Melo? Do programa.
5: É.
3: Tem a chamada dele no programa aí do Jacinto.
5: Já eu não.
3: Como é aí? Como é aí, Wallace?
6: Já eu
5: tá
6: não.
5: Aqui, tá aqui a chamada dele.
6: Eu não gosto
5: dele.
6: Dessas coisas.
7: Eu sou Jacinto Rocha de
0: Santos. Ah, é? Ah, esse Jacinto.
7: Sim, Melo.
6: Sou muito fã do seu programa.

0: quando eu comecei a ver o seu programa a primeira vez, todo dia eu estou ligado em meu radinho. Adoro ver você falando, que você fala só a verdade. Você não esconde nada, bem na sua verdade que você fala. Você dá louco a todo mundo, para quem faz amor, para quem faz tudo. E eu não fico fazendo amor de manhã, não. Eu estou trabalhando, ouvindo seu programa. E um bom dia para vocês.
1: Tá aí, tá aqui o próprio seu Jacinto,
2: não é
1: que já deu.
2: Não seja chegado a essas coisas. É. Deixa para depois.
1: Isso.
2: Pode perguntar isso para ele.
1: Exatamente, seu Jacinto. Nada de fazer amor essa hora do dia, tem que trabalhar, né?
3: Trabalhar, porque senão como é que pagar a dívida?
1: É.
3: Equatorial tá só pra cortar a energia lá, nossa, sem ir lá, diretamente que nem a internet.
4: Tá.
1: Agora, seu Jacinto, o senhor tava de férias aí, merecidas férias, né?
3: As minhas férias, eu tiro a época que eu quero. Tem vezes que eu passo 2 meses, 1 mês, 6 meses, um mês de ano eu passo fora daqui de Macapá. Eu vou pra Codó, vou pro Maranhão inteiro. Vou pra Brasília, vai, vou pro Rio, onde moram meus parentes.
2: Vida.
3: E assim tá indo, mas é em Codó, onde moram meus parentes. Castanhal, Ceilândia, é onde eles moram, eu sempre vou visitar eles.
1: Como é que tá Codó lá? Tá tudo tranquilo?
3: Codó tá muito bom, muito lindo, muito bonito. Cidadezinha limpa, que dá orgulho todo mundo estar lá.
1: Maravilha. Agora a gente chegou aqui, Melo, com o seu Jacinto, perguntando exatamente pra ele o seguinte: muita gripe, muita virose. Macapá está em situação de emergência. O próprio repórter foi acometido de uma gripe aí, que está se recuperando ainda. E eu pergunto para o Jacinto para começar esse nosso bate-papo aqui. Você tem receita, tem medicamentos aí para naturais para combater a gripe?
3: Temos bastante produtos naturais para combater a gripe. Como nós temos, o mais procurado se chama o cumaru.
1: Mostra para gente aí o cumaru, por favor, Jacinto. Ele vai mostrar aqui, olha. É o cumaru, Melo. Cumaru é bom, é tiro e queda. Olha aqui, o xarope, né?
3: É, xarope de cumaru. É muito bom pra gripe, asma, bronquite, pneumonia, chiado no peito, catarro no peito, tosse aguda e vários outros tipos.
1: Você tem uma linha completa de xarope aqui, né?
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3: 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E temos também um outro...
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3: É, esse aqui é mastruz.
1: 4 em 1.
3: É, 4 em 1. 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É bom até pra Covid, pra quem teve o Covid. Porque tem muita vez que a pessoa tá pensando que é uma gripe, e isso não é uma gripe, é uma Covid variada que tá tendo. Mas esse pessoal não quer aceitar que é uma Covid, mas é uma Covid. Ah. E muitas pessoas dão aquela tosse e tudo, tomei tanto xarope, sim. Toma remédio também pra Covid que você vai sentir a melhora.
1: E pra levantar a moral do cidadão, tem?
3: Tá morrida, tem.
4: Você quer pra levantar a moral?
1: Pra o quê? Pra quê?
3: Tá morrida.
1: Tá morrida. Tá morrida, é. Como é que tá aí? O que é que temos aí, olha?
4: É pra energia viver, né? Pra morrer.
3: Aqui, ó. Energia o sexo, que é, muito bom. Botei maracujá, é gicende, nós cachorro, catuaba. E outros tipos de coisa, assim.
1: Tá? Catuaba é bem recomendada, né?
3: A catuaba não é recomendada só pra... Pelo problema. A catuaba ajuda a memória, o cérebro... Ah, esquecimento, esgotamento físico.
2: Uhum. Eu
3: ajuda
2: quero.
3: Muito sobre a memória.
1: E pra elevar a autoestima também, né?
3: Temos também. É isso também.
4: É, pra isso
1: além,
4: também.
1: Além da catuaba, tem outro aí? Olha aí, Melo. Agora, olha, essa, rapaz, essa é garrafada,
3: essa
1: né?
3: Aí é essa garrafa. Aqui é engarrafada. Longa vida.
4: Longa vida.
3: Nele contém, olha. Preciso. Contém catuaba, catuaba preta, preciso jatobá, quina, hortelã, romã, camomila, almêndoa. Laranjeira estrelada, anis estrelado, 40 galhos.
4: Rapaz, amora, tem 40 galhos aí, ó. Se não levantar
1: com os 40 galhos.
3: Rapaz, é o jeito de cortar, fazer outra coisa. Uma operação aqui na Roberta Cruz.
1: Olha, operação Roberta Cruz.
4: Rapaz, vocês ficam com esses 40 galhos, não levantar nada que... é melhor cortar.
1: Olha, ele falava agora há pouco, Silana Mello, que teve cliente que veio aqui com ele, lógico que ele mantém a descrição. Quando o cliente leva a garrafa e volta, é sinal que deu certo, Jacinto?
3: Acho que dá certo, porque sempre eles vêm direto. Tem gente aqui que já comprou várias.
1: Foi? Maior quantidade comprada foram quantas garrafas que um cliente já levou aí?
3: Rapaz, eu não sei se eles levam pra vender, tem desse que leva até de 10 pro interior. Não sei se é pra revender, eu sei que eles compram na minha mão e levam.
4: Rapaz, aí, esse negócio é bom, né?
1: Agora pra tem diabetes, o que você tem?
3: Pra diabetes, nós temos o pau tenente, temos composto diabetes, temos a gelatina da andiroba, que é pra gordura no fígado.
1: Pau tenente?
3: Pau tenente.

0: Qual é o pau tenente?
1: O pau tenente é isso aqui, ó. É amargoso, ele é muito amargoso, porque a diabetes, ela não.
0: Aí o próprio pau tenente aí, ó.
1: Pau tenente, isso aqui.
0: Isso.
1: É. Ah, ele é bom pra diabetes. É
0: faz o chá.
1: Se tu não quiser ferver, tu bota de boi. Ou tu bota um pouquinho na boca, ele é amargoso, ele ajuda muito tipo a baixar a diabetes.
0: Dá pra controlar legal, né?
1: Dá, tranquilo.
0: E pra quem tem azia, gastrite,
2: Olívio, olha
0: digestão?
2: Aí, Olívio, pau tenente.
1: Nós temos aqui a espinheira santa.
2: Espinheira santa. Espinheira
0: é famosa, né, Zulana?
1: Mas não é só ela, a pessoa pensa que é só ela.
2: Mas não é.
1: Nela é composta espinheira santa, alcachofra, carqueja, boldo, dente de leão e o picão preto.
2: Ó! Oh.
0: Aí, picão preto.
2: É um negócio, é o picão preto.
0: É, uma planta, né?
2: É, exatamente.
0: Se empolgar,
1: é, a que mais que nós temos encontros, naquela entrada que vai pro Pantanal, tá bom, sempre eu pegar as folhinhas lá.
0: Tá certo. E olha, pra finalizar aqui o nosso bate-papo, quem estiver precisando daquela massagem, além de entender tudo aí de plantas medicinais, de medicamentos, pra quem tem diversos problemas de saúde, o nosso Jacinto também é massoterapeuta, né?
1: Massoterapeuta.
0: Teu atende domicílio?
1: Atendo. Basta me chamar, me pagar que eu vou.
0: O nosso Kleber Barbosa, é massoterapeuta também lá. Ótimo. Ele faz parte da bancada lá do programa Lismela Entrevista.
1: Ótima profissão, uma profissão muito digna, foi escondida há muitos tempos, hoje está...
0: Pergunta para eles uma técnica que vocês utilizam aí na massoterapia. Pergunta se ele conhece essa técnica, que ele vai responder no ar agora aí.
1: Aliás, a gente não vai só utilizando, a gente vai descobrindo. O massoterapeuta, ele não tem que imitar tudo. Ele tem que criar as manobras dele, como ele pega no teu corpo. Eu tenho que criar as minhas manobras. Não vou copiar você nem nada. Eu tenho que copiar as minhas manobras, o que a gente faz. Eu estive no batalhão aqui no Inferno 2... Ele me chamava tiozinho malvado, porque tiozinho eu faço aquele malvado. Rolinho de macarrão, eu boto a pedra quente, a pedra fria, dou choquinho, a gente não tem...
0: Ah, dá choquinho, dá?
1: Choquinho. Então,
0: Kleber, tu dá choquinho, Kleber?
1: Tem um choquinho que a gente tem, que a gente dá um choquinho. Não tem que imitar, tem que criar.
3: Trabalhar
1: com cabo de vassoura, colher de pau, tudo é o tipo uma maçã, a gente vai criando. Você não tem que imitar, você. Isso. Cada dia, criando uma manobra, como se pega no corpo, que o corpo é sagrado. Todo corpo que a gente vai pegar, a gente pede autorização a Deus.
2: Rodrigo.
1: Se pode ou não.
2: Tem que marcar, tá Rodrigo, aí, com ele.
0: Já marquei aqui com ele.
2: Pra pegar inclusive, o choquinho. Esse
3: é o Jacinto.
0: É o Jacinto. Já, inclusive, já agendei com ele lá no Marabaixo. Já vai estar lá no Marabaixo pra fazer.
3: Eu ia te pedir, já estou te pedindo. Pra ele atualizar aquela chamada dele.
0: Isso, já vamos atualizar
3: fazer
0: aqui.
3: Fazer uma outra com outro tema, qualquer coisa relacionada a essas coisas aí. O que é bom pra aquilo, por exemplo, ele oferecendo.
0: Exatamente. O pessoal que tá gripado aí, que tá com essa gripe, que tá pegando geral. Todo mundo. Jacinto, muito obrigado aí pelas informações. 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
0: O teu contato para quem quiser agendar aí algum tipo de serviço, alguma consulta para quem está buscando medicamentos aí, medicinais.
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0: Tudo em medicamentos naturais com o nosso Jacinto.
1: É comigo mesmo.
0: Valeu, Jacinto. Obrigado. Tá aí então, Melo. Quinta-feira de feira. Esse bate-papo aqui com o nosso querido Jacinto, que tá aqui atendendo os seus clientes depois de merecidas férias lá na cidade de Codó, no Maranhão. Gente simpaticíssima que tá atendendo aqui todos os dias no Mercado do Peixe. Já deixou até o cartão dele aqui. E o pessoal pode me pedir no PV que a gente passa aí, tá bom? Daqui a pouquinho, Melo, a gente volta das ruas e com as ruas no líder de audiência, Luiz Melo, entrevista. Até já, Melo!
3: Eita, mas ver, Rodrigo, você volta já, então, sempre que quiser e puder, viu? Porque agora, nós vamos às águas da galera. Então, buzina comigo, Tarciso!
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0: Olá, Melo, muito bom dia. Olá, torcedor, gestor na área, se derrubar é pênalti. A Copa do Brasil vai definindo classificados às quartas de final. Na Arena do Grêmio, o Grêmio venceu apertado o Mirassol de São Paulo. 1-0 e se classificou. Jogando na Arena Pantanal, em Cuiabá, o Palmeiras perdeu para o Fortaleza por 3-2. Mas como havia vencido por 3-0, o Verdão, que jogou de branco, se classificou para as quartas de final da Copa do Brasil. E no Maracanã, o Vasco, que está mergulhado na zona da degola, ameaçado pelo rebaixamento no Brasileirão, ganhou na Copa do Brasil. Venceu do Fluminense por 3-1 e se classificou para a próxima fase do torneio nacional. Tudo isso e muito mais, eu destaco daqui a pouco neste programa. Tá combinado, seu Luiz?
1: Combinado, seu Tarciso?
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1: 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No relógio da Diário, 8:16.
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5: Ok. MPF ajuiza ação para que Facebook adote medidas contra conteúdos que incentivam garimpo ilegal. O Ministério Público Federal, MPF, ajuizou ação civil pública com pedido de tutela provisória de urgência, solicitando que a empresa Facebook Serviços Online do Brasil Limitada não permita o uso de suas redes sociais para difusão de conteúdo ilegal. A ação quer que a empresa responsável pelas plataformas Facebook e Instagram adote medidas capazes de prevenir e impedir a divulgação de postagens com apologia ou incentivo ao garimpo ilegal em todo o país. A ação aponta que as plataformas vêm sendo utilizadas reiteradamente para incentivar a extração ilegal de recursos minerais, matéria-prima pertencente à União, gerando graves repercussões sobre o bioma amazônico, os povos indígenas e a saúde das populações. E atenção! BOP intercepta mula do tráfico e apreende 11 quilos de drogas na zona sul de Macapá. Família pede ajuda para encontrar mapaense desaparecida em São Paulo.
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5: Nossa atiradora de elite, Ellen Costa, está na linha de tiros. Avançar!
6: É isso mesmo, Douglas. Olha, essa mulher foi presa em flagrante pelo Batalhão de Operações Especiais por tráfico de drogas no bairro Congós, que fica na zona sul de Macapá. De acordo com informações, essa suspeita utilizava uma motocicleta para realizar o transporte e a distribuição dos entorpecentes naquela região. A ação foi coordenada pelo choque. A ocorrência teve início depois que a equipe de policiamento ostensivo recebeu informações estratégicas da Diretoria de Inteligência da PM. O alerta indicava o deslocamento em tempo real de uma motocicleta que transportava substâncias ilícitas. Ao identificar o veículo com as características descritas, a equipe realizou a abordagem. Durante a revista inicial, no baú e no compartimento da moto, foram encontradas porções de maconha. Houve desdobramento da ocorrência e a localização de uma quantidade expressiva de drogas e ferramentas logísticas do crime organizado. No total, foram apreendidos 11 quilos de maconha, 4 porções de crack, uma balança de precisão utilizada para pesagem

0: e fracionamento do material, dinheiro em espécie, insumos diversos e embalagens para o comércio de drogas. Maria Eleane, de 22 anos de idade, recebeu voz de prisão e, juntamente com o veículo e todo o material ilícito, foi apresentada no CIOSP do Pacoval. Ela acabou revelando que a carga pertencia a um homem conhecido como Duque e que há cerca de 2 meses atuava como mula do tráfico para uma facção e recebia semanalmente R$ 1.000 pelo serviço. Ela permanece à disposição da justiça. A Polícia Militar reforça que a colaboração da comunidade é indispensável para desarticular pontos de comercialização de entorpecentes, denúncias anônimas sobre atividades suspeitas e esconderijos de criminosos podem ser repassadas diretamente ao Disque Denúncia do BOPE pelo telefone 969-9192-2498. E olha, a família de uma amapaense de 27 anos está desesperada em busca de informações sobre o paradeiro dela. Raiane Brito está desaparecida há mais de um mês após entrar em uma van em São Paulo. Segundo os familiares, ela foi vista pela última vez no dia 5 de julho, quando embarcou em uma van com destino ao Amapá. Desde então, não deu mais notícias e o celular dela está desligado. A família mora aqui em Macapá e conta que Raiane estava em São Paulo a trabalho e decidiu retornar para casa. Após entrar no veículo, ela chegou a mandar algumas mensagens, mas depois o contato foi perdido. Parentes já registraram um boletim de ocorrência e pedem agora ajuda da população para localizar Raiane. Eles temem que algo tenha acontecido durante a viagem. A família solicita que qualquer pessoa que tenha visto Raiane, que tenha informações sobre a van ou sobre o trajeto feito no dia 5 de julho, entre em contato. Quem tiver qualquer informação pode acionar aí a polícia ou entrar em contato diretamente com a família através das redes sociais e canais de divulgação. A expectativa é que o caso ganhe visibilidade para que Raiane seja localizada o mais rápido possível. Essas são as informações de hoje, Douglas. Eu vou ficando por aqui, desejando bom dia a todos.
1: Ok, Alan Costa, muito obrigado, bom dia.
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1: Fake news sobre aposentadoria. Circula nas redes sociais a informação de que o Senado Federal estaria discutindo uma nova reforma da aposentadoria que elevaria a idade mínima para 67 anos. O Senado informa em seu site que essa informação é falsa. A informação afirma que não há proposta de emenda à Constituição em tramitação na Casa sobre aposentadoria para idade mínima de 67 anos de idade. No Brasil, desde a reforma da Previdência em 2019, a idade mínima geral para aposentadoria urbana pelo INSS é de 62 anos para mulheres e de 65 para homens. Para alterar essa regra, seria preciso mudar novamente a Constituição, mas o tema não está em análise no Senado. Inicia período de registro de candidaturas na Justiça Eleitoral. Após a definição dos nomes nas convenções, que foi até ontem, os partidos, federações e coligações têm até o dia 15 de agosto para registrar oficialmente as candidaturas junto à Justiça Eleitoral. O registro é indispensável para que as candidaturas possam concorrer nas eleições de 2026. Nesta etapa, a Justiça Eleitoral recebe a documentação exigida pela legislação e passa a analisar se cada candidatura atende aos requisitos legais, como as condições de elegibilidade e as hipóteses de inelegibilidade previstas na Constituição Federal e na legislação eleitoral. Douglas Lima, para o programa Luiz Melo Entrevista. Bom dia.

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0: Chamada de capa.
3: Bom dia, Macapá, quinta-feira, 6 de agosto de 2026. Vamos aos destaques agora no portal diariodoamapá.com.br. Cidades. Detran apresenta novidades para melhorar fluxo do trânsito durante a expofeira. Sete e Prodap fazem preparativos finais com empreendedores que estarão na expofeira. Política. TCU entrega ao TSE 116 contas julgadas irregulares do Amapá. Esportes. Combatente vence São Paulo de virada e conquista campeonato amapaense sub-15. Cidades. Expofeira 2026 reúne programação dedicada ao setor de óleo e gás no Amapá. E ainda, obra do Parque Tecnológico de Macapá recebe serviços de paisagismo. 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São 24 horas de conteúdo digital.
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0: Então, aí está o Derico do programa do Jô, Jô 11:30 no SBT, programa do Jô na Rede Globo de televisão. Derico e seu saxofone inconfundível. Olha só aí. E seu saxofone inconfundível anunciando a nossa próxima atração, que tem tudo a ver com essa notinha aqui impactante, ó. Passivo. Ministério da Previdência Social conclui a auditoria e fecha relatório com um rombo de 329 milhões nas contas da Previdência Municipal de Macapá. E para destrinchar tudo isso ou parte disso, enfim, no dizer o que mais vem por aí, estão aqui conosco o Éden Quaresma, que é o presidente da Macapá Prev, e também a Tatiana Leite, que é a procuradora da Macapá Prev, né? Estão aqui conosco já, cotovelo sobre a mesa, é isso, Cleber?
3: Pois é, eles vêm anunciar, vão detalhar para a gente daqui a pouquinho. Primeiro, o que foi constatado por essa auditoria. Segundo, que providências vão ser adotadas, né? Fala-se aí numa reformulação completa da Macapá Previdência. Presidente, obrigado por ter aceitado vir falar com a gente.
4: Não, sem dúvida. Bom dia. Bom dia aí ao pessoal. A gente está aqui já no estúdio da Diário FM para a gente esclarecer essas dúvidas aí à população e principalmente aos nossos beneficiários da Macapá Previdência.
3: Muito bem. Já então, doutora Tatiana também, obrigado por ter vindo.
5: Bom dia, Tatiana. A todos.
6: Bom dia.
3: Tatiana.
5: Tatiana.
3: Tatiana Leite. Muito bem, daqui a pouquinho, portanto, você que é aposentado, pensionista ou servidor, né, do município, e claro, está chegando a hora de desacelerar.

0: acelerar, curtir a sua aposentadoria. Vamos saber daqui a pouquinho as garantias que tem a atual gestão da Macapá Previdência.
1: Já, já. 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
2: Mulher, o que é esse desligamento programado, hein?
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2: Polícia busca motorista de caminhonete que atropelou PM e bebê de 2 anos no centro de Macapá. Com o impacto da colisão, pai e filho sofreram diversas lesões pelo corpo. O condutor deixou o local sem prestar assistência e tomou rumo desconhecido. Viu essa?
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1: Orra, orra. 8h34, disse 8h34. Hora da hora.
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1: Corte é corte. 6 de agosto, Dia Nacional dos Profissionais da Educação. Escola de muitos. Educação, pessoal, não é feita somente pelo professor diante do quadro. Ela passa pela direção, coordenação, secretaria, biblioteca, cozinha, limpeza, vigilância e por todos os profissionais que mantêm uma escola funcionando. Hoje, 6 de agosto, a homenagem é para toda essa equipe da educação amapaense.
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0: Então. Papo de previdência. Previdência social. A nota diz o seguinte: Ministério da Previdência Social conclui auditoria e fecha relatório com rombo de 329,6 milhões nas contas da Previdência Municipal de Macapá, Macapá Previ. Segundo o mesmo relatório da Previdência Social, do Ministério da Previdência Social, da auditoria que o Ministério botou lá dentro, a desorganização ocorreu durante a gestão passada, né, do prefeito Furlan. Então, para falar sobre esse assunto, a destrinchar tudo isso ou parte disso, enfim, sobre o que mais vem por aí. Estão aqui conosco, Cleber, o Éder Quaresma, que é o presidente da Macapá Previ, repetindo, e a procuradora Tatiana Leite. Ó.
3: Muito bem, exatamente. Tudo bem. Presidente, fala pra gente, essa auditoria, vocês recepcionaram, eles já trabalharam juntos com vocês, como é que foi exatamente isso?
4: Bom dia. Essa auditoria é importante formar, essa auditoria, a gente, a nossa gestão, a gente provocou a vinda deles até aqui. Que, enfim, a gente ouvia muitos murmurinhos que algumas coisas ocorriam lá, e aí a atual gestão tomou a decisão de provocar que eles viessem até a gente, para a gente mostrar para eles a realidade que a gente estava encontrando na Macapá Previa.
3: Vieram de Brasília?
4: Vieram de Brasília.
3: Quantos são? Quantos vieram?
4: Três auditores. Esses auditores da Receita Federal, né, que eles são sorteados aleatoriamente. E eles estiveram aqui. Eles ficaram uma semana dentro da Macapá Previa. E tudo que eles pediam para a gente apresentou e forneceu para eles. Claro, infelizmente teve algumas coisas que a gente não conseguiu fornecer. Porque, como relatos, durante esse período aí que a gente já veio, a gente vem tudo divulgando, falando, fizemos boletim de ocorrência, de sumiço de processos, de materiais corrompidos dentro do nosso sistema, mas tudo que a gente conseguiu, a gente apresentou para eles. E após eles terem ido, a gente também continuou dando. Eles, Éder, complementa isso aqui, eles mandavam e-mail para a gente e a gente fornecia materiais para a gente. Acho que a gente ficou um mês ainda assim, fornecendo documentos e coisas, complementações, e eles pediam esclarecimento da gente de algum ponto, e a gente viu que conseguia e encaminhava para eles.
5: Desses 329,6 milhões, eu não sei quem pode responder aí, 111,3 milhões correspondem aí a valores descontados dos servidores e não repassados ao fundo previdenciário, certo? Está no relatório. Quem eram os responsáveis por esses repasses, presidente?
4: Esses repasses são devidos pela gestão municipal, né? Que é feito a retenção dentro do contra-cheque de cada aposentado, aí de lá tem que ser feito esse repasse para Macapá Previ. Isso. Que é o recurso que a gente trabalha, né?
3: Aposentado ou cada servidor.
4: Cada servidor, da ativa.
3: E contribui para a Previdência.
4: Né? Isso. É descontado deles e tem de ser repassado para Macapá Previdência.
5: E esse relatório também afirma que esse não repasse pode configurar em tese apropriação indébita previdenciária e recomenda encaminhamento, inclusive, ao Ministério Público. Eu pergunto aqui para a doutora Tatiana. A Macapá Previ já foi notificada sobre esse procedimento, doutora? Bom dia.
6: Bom dia a todos. Não, sobre esse procedimento nós ainda não fomos notificados. O relatório da Secretaria da Previdência, ele ainda está em caráter administrativo. Nós fomos notificados, né, do resultado do relatório e nós temos um prazo de 30 dias. Detectadas as irregularidades, nós vamos ter que saná-las, né, para nós começarmos uma série de ações visando sanear agora a Previdência.
5: Esse prazo de 30 dias.
6: Temos 30 dias agora. Em relação à apropriação indébita, sim, é verdade. Caracteriza o crime, né, quando não há o repasse para o órgão

0: previdenciário e nós com certeza vamos comunicar, né, através das ações cabíveis às autoridades competentes, como nós temos feito desde o início.
1: O nome é assim mesmo? Apropriação indébita previdenciária. Sim. É uma tipificação própria.
0: Sim, própria. Crimes próprios contra a Previdência Social.
1: Muito bem. Bom, a pergunta, claro, inevitável, é se há risco de atraso do pagamento dos servidores, né, dos pensionistas, né, os aposentados e pensionistas.
2: Infelizmente, hoje não, né? Nessa nossa atual gestão, a gente é assombrado por isso. Mas, assim, o compromisso e o que a atual gestão vem fazendo é em garantir o salário do aposentado e pensionista, para que isso não venha a ocorrer. E aí a gente vem trabalhando todo mês, é um sufoco, é uma luta, mas a gente vem conseguindo honrar o pagamento desses beneficiários nossos.
3: Vocês estão buscando aí alternativas, então, para estão sendo estudadas também para recuperar, né? Foi criado até um grupo de trabalho, né? Acho que dentro desse prazo de 30 dias para trabalhar todo, destrinchar esse relatório, para sanar.
1: E fala isso. Também em reformulação da marca para previdência?
0: Isso. O relatório, como eu falei anteriormente, ele aponta as irregularidades, mas também ele serve como um ponto de partida para que a gente adote várias ações de reestruturação do órgão. E aí nós já começamos, demos início a isso, foi editado realmente esse decreto, deve estar sendo publicado hoje. Esse grupo de trabalho, ele é multidisciplinar, então ele abrange várias secretarias, entidades, sociedade civil, sindicato, e tem esse objetivo, né? O objetivo dele é que a gente consiga reverter esse quadro crítico, né? Sanar essas a gente não pode mais falar inconsistências, né? Porque agora nós temos uma prova de que o que nós falávamos desde o início da gestão era o correto, né? Existia um rombo, o relatório comprova isso. É uma situação bastante crítica, mas o objetivo agora é tirar a Macapá Prev dessa situação, gerar a receita, sanear o órgão, tá? E uma série de medidas serão adotadas a partir desse grupo de trabalho.
3: O relatório, ele afirma também que as despesas de benefícios cresceram 205%, enquanto o número de aposentados e pensionistas aumentou 31%. É um descompasso, né?
2: Não, sem dúvida. A gente se deparou com isso. A gente, desde o início, a gente vem apresentando, a gente vem mostrando para o Tribunal de Contas. Tem várias, tipo, tem consultorias lá que praticamente é a mesma coisa, entendeu? E a gente está trabalhando isso internamente, juridicamente, para a gente tentar cortar esses contratos.
3: Essas,
2: né,
3: empresas de consultorias que têm contratos lá, elas continuam recebendo essas consultorias, continuam acontecendo dentro da Macapá Prev,
2: não,
3: ou não?
2: Tanto que uma, do cálculo atuarial, eles receberam até fevereiro. O cálculo atuarial não é feito desde 2022. Ou seja, de março para cá a gente não pagou. E a gente está tratando isso
1: que
2: juridicamente.
1: Que é o cálculo autuarial, hein?
2: O cálculo atuarial é simplesmente, tipo, digamos que a gente tivesse um dinheiro invertido, aí ele faz aquele cálculo, a projeção, o recurso que tem invertido, ele dá para pagar tantos anos para frente. Só que, infelizmente, a nossa realidade é triste.
0: É um cálculo financeiro, né,
2: sim,
0: presidente? Ele atesta
2: pra projeções
0: a saúde
2: futuras.
0: Projeções futuras, ele atesta a saúde financeira do órgão. E ele visa. Ele é obrigatório anualmente.
3: E esse cálculo era feito por essa empresa consultoria.
0: Exatamente.
1: Contratada.
3: E que já recebeu para isso, para esse fim ou não? Ou tinha que receber através do
2: Ela recebia para esse fim. Segundo a empresa, eles falam, relatam para a gente, mandaram uns e-mails para a gente, que, assim, eles não têm como fazer também se nós, órgão, não fornecermos as peças para eles, entendeu? E aí tá nesse negócio, nessa discussão. Só que agora, depois que a gente recebeu o relatório, a gente entrou em contato com a empresa, que ela não é daqui. E a gente falou.
3: Ela
2: a gente...
3: é de onde a empresa, desculpa?
2: Será lembra,
3: de que está? De outro estado?
2: Do Mato Grosso. Eu acho que é Mato Grosso. Tem uma que é do Mato Grosso, não me recordo.

0: se ela é de lá. Enfim, e a gente falou para eles, vocês receberam até fevereiro desse ano e tem 3 relatórios em atraso e a gente está dando pressão neles.
1: 3 relatórios significa anuais.
0: Anuais. É, 23, ele é 24, 25.
2: Anualmente. Nossa. E não era feito. A empresa não fazia porque não recebia informação do órgão. A mesma coisa da auditoria, né? A auditoria nunca tinha sido feita porque o órgão não foi aberto, as informações não puderam ser coletadas. E aí nós abrimos as portas nessa nossa gestão e claramente eles puderam apurar toda a situação que a gente vem noticiando desde o início. Com muita transparência, com muita tranquilidade, porque não é difícil de detectar. Uhum. Né? Então, o técnico entrou lá, ele consegue detectar a parte financeira, como o presidente falou, do estudo atuarial que não tinha, que é obrigatório. E eu acredito que é a nossa primeira ação, né, presidente, voltada para esse grupo já é o cálculo.
0: Sim, o cálculo, depois que recebeu o relatório, a gente foi para cima da empresa e a gente exigiu deles. E eu acho que dentro de um prazo de uns 15 dias, eles vão entregar pra gente 23, 24 e talvez 25. Mas dentro dos 30 dias.
3: Quer dizer que esses cálculos, então, dessa empresa não estavam sendo feitos. A empresa recebeu para isso, mas não estava sendo feito nem de 2023, nem 2024, muito menos de 2025.
0: Sim.
3: E nem desse ano, muito menos desse ano, né?
0: Não.
3: E a empresa vinha recebendo regularmente.
0: Ela recebia regularmente, mas não fazia.
3: Você sabe o valor, mais ou menos, desse contrato?
0: Eu acho que é 38 mil por mês.
3: Por mês?
0: Por mês, mensal. Mais, quase 40 mil reais por mês.
2: É importante dizer que tudo que se fala a respeito de Macapá Previdência, até a entrada dessa gestão, era baseado em informações atrasadas do último cálculo atuarial, que é do ano de 2022.
3: De 22.
2: Exatamente. Então, até uma lei foi editada, tendo por base esse cálculo, né, defasado.
3: Nossa.
1: Olha, a nossa ouvinte, a Maria Lídia, ela tá é a servidora, né? Está preocupada, perguntando aqui sobre descontos, né, de consignado que não foram repassados aos bancos. Isso enseja inadimplência, restrição junto aos órgãos de crédito. Qual a situação, a mensagem que vocês falam para o servidor que está nessa situação?
0: A gente... tem alguns bancos que a gente não está, tipo, pago no mês normal, está com atraso de um, teve outro que está vencendo 2 meses, mas a gente vem, tipo assim, a gente paga a folha, depois da folha a gente vai, corre atrás para arrecadar, para a gente ir pagando os consignados. E porque isso tá uma complicação para a gente lá, mas a gente vem honrando, a gente está tratando direto com os bancos, porque para não deixar isso debitar do contribuinte, né? Do nosso beneficiário. E aí isso é uma luta diária que a gente vem enfrentando pela falta de recurso, né? Porque hoje, tipo, a gente não tem recurso, a gente depende exclusivamente da prefeitura.
3: Nossa, e esse relatório, você pode falar,
2: doutora? É importante a fala do presidente, porque a população tem que entender que hoje a Macapá Previdência, ela não se sustenta. Tá? O grupo de trabalho, ele vem aí como uma ferramenta onde um dos nossos tópicos é gerar receita. Tá? Então, nós já temos essa preocupação, né, de tornar a Macapá Previdência novamente um órgão sustentável, tá? Gerando receita. Nós fizemos o levantamento dos débitos, das dívidas. Nós estamos nessa luta que o presidente está retratando, está falando, para fazer os pagamentos, honrar com os pagamentos. Enxugamos a questão dos fornecedores, contratos muito altos, que também estão relacionados no relatório. Eles fizeram uma planilha sobre esses contratos, essas contratações com valores altos. E agora nós vamos entrar num momento que nós falamos em reconstrução, e um dos pontos é a geração de receita.
3: E por conta dessas avaliações atuariais que o senhor falou agora há pouco, dos anos de 2023, 2022, 2023 para cá, né?
0: Sim.
3: a Macapá Prévia, a Prefeitura de Macapá está irregular no CADPREV. O que seria esse CADPREV? Só para explicar aí para o contribuinte e para as pessoas que estão nos escutando.

0: agora. E essa situação já foi regularizada? Não, né? Porque...
1: Não. É justamente o sistema da Previdência. É importante entender que a Macapá Previdência não é um órgão só administrativo, como uma secretaria normal. Ela é um órgão extremamente voltado para o previdenciário. Então, os controles externos são bastante rígidos. Nesse período, eles não foram municiados de informação. Então, nós restabelecemos essa conversa, nós fornecemos a informação através da auditoria que foi solicitada pela nossa presidência. E aí, nós estamos agora regularizando. O relatório aponta as inconsistências da Macapá Previdência dentro do CADPREV. E aí, nós começamos já um trabalho de alimentação desse sistema. Tá? De atualização, porque nós temos um contato direto com a Previdência e diário, tá? Então esse sistema ele precisa ser atualizado, eles precisam estar cientes em tempo real do que está acontecendo dentro do órgão, e nós já começamos isso.
2: A gente criou vários grupos de trabalhos internos para estar alimentando eles. Desde a vinda deles aqui, a gente sempre não parou. Porque, digamos assim, eles não tinham feito, não tinham relatado nada antes, porque eles solicitavam do órgão e eles não respondiam. Simplesmente estava no escuro. E aí essa foi a nossa preocupação e a gente chamou eles para dentro, porque a gente não tem o que esconder e a gente mostrou tudo. Hoje o que a gente está respondendo e cobrindo é do passado, de 22 a 25.
3: O servidor municipal, o aposentado, continua recolhendo mensalmente, né?
2: Continua, sim.
3: Agora, a pergunta que eu faço, a auditoria da Previdência, do Ministério da Previdência, identificou um rombo de 329 milhões. Quer dizer, a conta da Macapá Prev está com saldo devedor de 329 milhões.
0: É um rombo, né?
3: Sim. Aí eu pergunto, onde esse dinheiro que está sendo descontado do servidor está sendo creditado para que ele depois volte para o pagamento do próprio servidor? Onde é que ele está sendo contabilizado? Porque entrando nessa conta aqui não pode. Sim. Se entrar lá, devedor, ele vai ficar, não vai poder sair.
0: Pois é.
1: Na verdade, esse rombo a gente noticiou desde o início, né? Quando nós tivemos acesso às contas. Como eu falei, não foi difícil detectar. Porque nada do que foi feito dentro da Macapá Previdência foi feito com muito cuidado. Então, não foi difícil detectar o rombo. E a questão, esse dinheiro, nós não sabemos.
0: Ah, mas o contribuinte continua fazendo sua contribuição normalmente. E esse dinheiro está indo para que conta?
3: Pois é.
0: Já que existe um saldo devedor.
1: Temos que entender o seguinte. A Macapá Previdência não tem só uma conta bancária. Ela tem várias, tá? Então, em vários bancos diferentes. E temos também as contas de investimento, tá? Então, agora, sim, ele está sob controle, né? As contribuições estão sob controle. Mas esse dinheiro que foi desviado, vamos dizer assim, que a gente não sabe onde está, o relatório mesmo aponta que houve um desvio de finalidade do órgão. Um dinheiro que era para estar num fundo de investimento, ele foi usado para pagamento de despesa administrativa, em sua grande maioria. Pagamento dos contratos com valores muito altos e às vezes até desnecessários, como o presidente falou, porque temos dois contratos de consultoria, temos dois contratos de locação de mão de obra. Então, houve um desvio de finalidade, houve uma falta de planejamento e resultou, né, nesse déficit que foi apurado pela Secretaria da Previdência. Então, agora, sim, as contas de investimento, elas precisam ser preservadas, né? O nome já está falando. Elas são para investimento, elas precisam ser rentáveis. E separando a conta que é para custear as diversas despesas administrativas.
4: Tem mais, né? Participação de ouvinte. É,

0: Eliton Franco mandou pergunta para vocês aí.
1: Eu gostaria de saber do presidente da Macapá Prev, aqui é Eliton Franco, quais são os o que será adotado pela procuradoria do município? Já que existe, a gente sabe quem foi que fez, foi a gestão anterior, foi o prefeito Urlan que fez essa lambança na instituição.
2: Vamos formular a pergunta só, vamos deixar essa questão política à parte, por favor, tá?
3: Presidente. Essa questão aí, eu até me perdi, do rombo, a gente, o próprio decreto que está sendo editado é para a gente criar o grupo de trabalho. A gente já sabe as irregularidades e aí a gente vai tratar, ver a melhor forma jurídica, técnica e financeira para a gente seguir o melhor caminho.
2: O que é essa RPPS? Vocês falam aqui em extinção da RPPS. O que, que significa?
4: É o regime da Previdência Privada.
2: Você fala que se ela for extinta, acaba a Macapá Prev.
4: Isso aí foi ventilado, né? Porque vocês sabem que o clima para os nossos usuários gera aquela incerteza. Nós vamos fechar as portas. Não? Eles perguntam isso para a gente de maneira constante, porque a principal preocupação do nosso, a gente chama de cliente, é essa. Mas para isso acontecer, é necessário entender que não é uma coisa muito simples, tá?
0: Ou tem um sistema privado do município, ou no caso desse,
4: o município iria contribuir para a Previdência privado, Nacional. Isso. Ou para a Previdência Geral, né? Uhum. No caso, eles têm medo de serem repassados para a Previdência Geral. Não vai acontecer porque a gente não está medindo esforços. Agora... Não é fácil extinguir um RPPS feito a Macapá Previdência. É um processo... de exceção, na verdade. Porque embora as pessoas pensem, tenham uma mentalidade de que fechar as portas, acabaram-se as dívidas, isso está errado, né? Mesmo que um RPPS feche as portas, como a Macapá Previdência, o município continuaria assumindo essas aposentadorias que já estão implantadas e continuaria com os débitos. Então, não é viável nem para um lado, nem para um outro. E é importante dizer para quem está ouvindo, né, para o nosso beneficiário, que não é uma opção para a gente e que a própria Secretaria da Previdência não ventilou isso. Ela pede para a Macapá Prev que faça o saneamento das irregularidades a fim de que a gente não perca o nosso certificado previdenciário, que é um documento que para nós é importantíssimo. Então, a gente está trabalhando agora nisso, saneamento de irregularidades.
0: Mas esse desvio de finalidade que resultou nesse rombo, ele foi consumido todo com esses contratos, com essas consultorias, ou há indícios assim da aplicação deles, desse recurso em despesas, por exemplo, do município, da prefeitura? Tem muita coisa que circula na rede social, mas de fato o que vocês conseguiram apurar?
4: Nós temos um período considerável, né, no relatório, que vai do ano, se eu não me engano, de 2022 até aqui. Então aí faltam repasses patronais, né, que são dos órgãos patronais da prefeitura, do município, as secretarias, teriam que ter repassado, não repassaram. Tem a questão da ampliação da estrutura da Macapá Previdência, né? Até 2022 ela tinha um tamanho, hoje ela tem um tamanho, vamos dizer assim para vocês entenderem, duplicado. As despesas também são absurdas e isso nós noticiamos desde o início, quando o prefeito assumiu. Ele mesmo foi para a Câmara e falou desses contratos. Tem contratos lá dentro que, por mais absurdo que pareça, nós estamos sendo obrigados pela justiça a manter. E aí isso gerou uma bola de neve e ficou uma questão assim: é muita despesa para um dinheiro que é limitado, tá? Então a Macapá Prev entrou nessa situação.
3: O principal foco
4: não teve
3: aí,
4: como suportar.
3: Eu vejo assim, como os repasses da gestão municipal não estavam

0: sendo regular para Macapá Previdência, eles acabaram utilizando e vindo sangrando o que estava investido nas contas da Macapá Previdência. Somado isso tudo, hoje, praticamente quando a gente chegou, praticamente estava saldo zero. As contas da Macapá Previdência.
1: O relatório da auditoria caiu no colo da atual direção.
0: Sim.
1: E tem prazo para responder? Vocês
0: temos são 30 dias para responder.
1: Você responde para o Ministério?
0: Para o Ministério, próprio Ministério.
1: O Ministério depois vai encaminhar para quem? Porque eu tenho que saber para onde foi esse dinheiro, né? Agora não se fala.
2: Esse relatório está ainda em sede administrativa. Uhum. Né? Ele serve para a gente, porque até então nós estávamos falando as inconsistências, tinha um apelo da população, né, muito grande. Será que aconteceu isso mesmo? Isso aí não aconteceu? Tinha o viés político? Então, ele serve... agora, como prova do que a gente vem dizendo desde o início, né? Quando entramos no órgão, verificamos toda essa situação e acreditamos assim, está em sede administrativa, fomos intimados por 30 dias para impugnar, mas é uma incoerência você impugnar um documento que você mesmo pediu para a secretaria vir e produzir e ficar à vontade para investigar, para ir atrás da informação. Ele dá um raio-x geral, ele fala desde os contratos até os repasses, até os rombos. Para nós é excelente, tá? Mas, em contrapartida, agora nós começamos a tomar as atitudes que esse relatório exige. Então, nós decidimos não impugnar, mas decidimos apresentar as ações que a Macapá Prev vai tomar enquanto instituição para sair dessa situação crítica.
3: Uhum. Aqui de uns tempos para cá, os órgãos de controle, né, tem trabalhado não só em identificar, né, punir, mas também a devolução ao erário, a devolução aos cofres públicos.
2: Com certeza
3: isso
2: vai
3: no
2: ocorrer.
3: Fim, ponto que é o que o servidor agora quer saber.
4: É exatamente isso. E veio uma pergunta, inclusive, nas redes sociais, que é a preocupação deles de que depois desse relatório tão contundente, né, de mostrar esse rombo aí de quase 330 milhões, né?
2: Sim.
4: Qual é a garantia que a diretoria pode oferecer a esses servidores ativos, os aposentados, os pensionistas, de que a Macapá Prev voltará a ser financeiramente sustentável e que os benefícios estão protegidos, porque eles continuam contribuindo, né?
0: Uhum. Isso aí, a gente está dentro, criou o grupo de trabalho, a gente está buscando mecanismos e formas da gente buscar recursos para se pensar em investimentos. Um deles é a gente está tratando com um outro grupo de trabalho, que é o Comprev, que é uma compensação previdenciária que há entre o desnível do RGPS para o RPPS.
2: Uhum.
0: E aí, a gente detectou vários processos de várias pessoas que a gente consegue arrecadar em cima disso. Aí é dinheiro que não pode ser gasto com outra coisa, a não ser com o aposentado. Só que o que é o nosso foco é a gente conseguir trazer esse dinheiro para dentro da Macapá Previdência e pensar em fazer investimento para voltar a Macapá Previdência a respirar. Entendeu? E isso a gente tem que daqui até o final do mês a gente já consiga trazer parte desses recursos. A gente já vem trabalhando isso já tem um tempo. Antes de chegar o relatório mesmo da Previdência, a gente já
1: está de vocês, qual é a fonte? Que fonte vocês vão beber?
0: Não, isso é um recurso que está lá, que se a gente não for buscar, ele vai prescrevendo.
1: Tá onde?
2: É uma compensação financeira, como o presidente está falando. O servidor hoje, que ele é aposentado pela Macapá Previdência, no passado ele contribuiu com outro regime. Então, a gente pega o processo desse servidor, vê quanto tempo ele contribuiu, vamos dizer, com o INSS. Esse dinheiro que ele contribuiu com o INSS, a gente vai buscar, porque ele se aposentou na Macapá Previdência. Então, esse dinheiro ele vem da União, ele já está disponível, nós temos o saldo. E o trabalho da Macapá Previdência é solicitar a devolução, tá? Isso aí é uma, assim, para nós agora, é uma fonte de renda maravilhosa, porque isso nunca foi feito no estado do Amapá. Tanto é

0: que se a gente não for atrás do dinheiro, ele prescreve, tá? Nós fizemos um levantamento, está prescrito já mais de 600 mil, é isso, presidente, né?
1: Por aí, tá?
0: Que não foi...
2: Repatriado aí.
0: Para Macapá Previdência.
3: Mil ou milhões?
1: Não, é mil. Só
2: quase
1: que...
2: um milhão.
0: Isso. É, quase um milhão.
2: Mas o montante que tem lá, que vocês pretendem buscar, é de quanto?
1: É cerca de 36 milhões de reais.
2: 36 milhões. Já dá uma... Isso. Vamos lá, dá uma amortizada,
0: alívio, né? Dá uma folga, sim, aí entra a arrecadação patronal.
4: Aí, entendendo tudo isso, hoje a Macapá Prévia, ela não tem condições de se manter. E não. Se não houver essas ações, então, imediatas de retomar esse passivo desviado, não haverá outra alternativa a não ser a extinção, é isso? Corre perigo realmente de extinção, Macapá Prévia.
1: Se a gente olhar assim... Corre. Se continuasse da forma que eles vinham conduzindo, não teria outro caminho. Só que a nossa gestão, a gente nem pensa nisso. A gente vem desde o início buscando todos os meios, os caminhos, para a gente não nem se pensar isso. A gente não ventila isso de forma alguma lá dentro. Tanto que a gente foi, descobriu com o Comprev as coisas, a gente vem tratando direto com o prefeito. Mas a saúde financeira, hoje, a gente depende 100% dos repasses da prefeitura.
3: O estranho é como é que a União vai devolver ou creditar a Macapá Prévia desse dinheiro que estaria lá, 600, a senhora falou.
2: 36 milhões.
3: Como é que vai devolver sabendo que a Macapá Prévia está no passivo, tem um rombo de 326?
0: O Comprev, ele é uma. O Comprev. Essa é uma compensação financeira que é feita para todos os RPPS, tá? Então, se tem essa diferença do que a pessoa contribuiu no passado para um outro regime, o regime com o qual ela se aposentou, essa diferença, ela pode ser
1: requerida, né?
0: Requerida, normalmente, pelo órgão que está aposentando. Então, isso aí é normal para todos os RPPS. Só que aqui... nunca foi feito. Na verdade, é uma iniciativa inovadora, tá? Do prefeito, da gestão, dessa presidência, é inovadora. E nós pretendemos, com isso, reverter a situação.
1: Tá? Esse dinheiro...
0: Viu? Não é só isso, mas isso aí é uma das ações que a gente elencou como principais, mais urgentes.
1: É importante falar que esse recurso, ele vem para uma conta específica. Vai ter que ter uma conta criada específica e esse recurso vai cair lá. E ele não pode ser movimentado para qualquer coisa. A não ser para a folha de pagamento do próprio beneficiário.
0: Ele sofre uma rigorosa fiscalização.
2: Tem uma coisa que não falha todo mês. É o que vocês, o que a Previdência arrecada, o que a Prefeitura desconta do servidor ativo, isso, que para a contribuição para o Fundo de Previdência. Isso é na ordem de quanto por mês? Quanto se arrecada do servidor da ativa?
1: Olha, assim, a folha hoje, nossa, ela está em algo em torno de quase 15 milhões.
2: A folha de despesa, né? Pagamento
1: de despesa,
2: do aposentado.
1: Aí tem, 15 milhões. Eu não sei bem o valor exato agora, mas tem parte desse recurso. Tem a parte líquida, e na parte bruta lá, que é a diferença do salário lá diz quanto é de patronal e quanto é de segurado. Que esse é os recursos que são devidos, que é para a gente trabalhar internamente na Macapá Previdência, entendeu? E aí a gente está tratando isso nessas questões junto para a gente poder conseguir regularizar essas contas, entendeu?
2: A ideia de sustentabilidade é isso, né? Estancar a sangria, isso, sim, pelo que o relatório está apontando, está sendo feito. Sim. E saber desses repasses que são, essa despesa corrente líquida que todo mês cai, né, da contribuição, isso, a gente entender se mais ou menos vocês conseguem pelo menos dar conta da folha todo mês.
1: Sim, a gente já reduziu, está tratando juridicamente com as empresas, cortando algumas lá, empresas que não há necessidade de ter, contrataram. Tem umas que tem lá, que a gente está nesse imbróglio, porque ainda tem 2 anos para frente de contrato, mas a gente está mostrando, principalmente pela saúde financeira, que a gente não tem, está sem condições mesmo de manter aquilo, e mostrando que não há necessidade para aquilo, porque a gente também tem equipe técnica dentro.
2: Isso contratou... vai ajudar agora.

0: embasar vocês para na hora de
1: articular. Sem dúvida. Esse relatório, né, pra gente é muito bom. Tanto que a gente provocou isso, né? Ah, caiu na nossa mão, caiu. Mas pra gente tá sendo importantíssimo. Porque isso vai nos dar embasamento jurídico para muita aí, né, coisa. Sem dúvida, entendeu?
0: Muito bem. É muito técnico, né? É muito, um tema muito complicado, muitas vezes de entender, da linguagem contábil, da linguagem legislativa, linguagem previdenciária. Mas na ponta do fio está o servidor. Esse aí não falha. Todo mês é descontado a sua contribuição previdenciária.
2: É.
1: Não, sem dúvida. É, o que eu deixo aos beneficiários nossos da Macapá Previdência é o que eu falo, né? A gente está lá de portas abertas, a gente recebe. Todo mundo que chega lá, que quer falar comigo, com a procuradora, com o controlador, com quem for, a gente recebe todos e a gente procura tranquilizar eles. Porque, assim, é muito preocupante, preocupante de verdade, mas o nosso foco principal lá é manter, é procurar regularizar e botar a Macapá Previdência de novo a poder respirar, entendeu? Porque hoje a gente está sufocado, a gente não tem nada. Mas aí, enfim, a gente está achando os caminhos. O Comprev foi um. A gente está criando um grupo de trabalho para ver outras formas. A gente já está ventilando algumas situações também que a gente pode buscar. E aí está se criando esse grupo de trabalho para a gente buscar outras alternativas além
2: fazendo
1: dessa.
2: Fazendo esse contingenciamento de despesa, né? Que é bem importante. Porque se a gente está diante de um instituto que não tem lastro, a gente precisa contingenciar a despesa.
0: Ok, obrigado por terem vindo aqui com a gente.
3: Tá falida, não. Faliu.
2: Tá. É.
1: Infelizmente.
3: Agora tem como manter esses direitos adquiridos pelos servidores, né?
2: Sim.
3: Tem como. A Macapá deve ter dinheiro aplicado?
2: Tem. Mas a gente pode falar que até nesses fundos, né, presidente, infelizmente, houveram manipulações nesses fundos. A situação ela é realmente grave, mas...
3: Que tipo de manipulação? Saques indevidos?
1: Não, assim, tem fundos lá que a gente vê. Ah, tem um fundo investido aqui, mas é aquele fundo que é o tal do fundo estressado que praticamente não tem retorno, que foi investido num banco que eu nunca nem ouvi aquele nome.
2: Ele não é líquido, não... né? A gente não pode retirar o valor. Ele não é líquido. A situação dos direitos adquiridos são imexíveis, né? O aposentado ele não precisa se preocupar nesse ponto, porque uma vez que ele recebe essa aposentadoria, como eu falei, a aposentadoria ela é de responsabilidade da Macapá Previdência e em segundo momento do município de Macapá. Desde que o prefeito entrou, nós não atrasamos a folha, né? Nós nunca deixamos de fazer os pagamentos. É importante dizer que o esforço é muito grande para manter tudo isso em dia. Então a prioridade é a folha de pagamento e só depois que a gente faz o pagamento da folha é que a prefeitura faz o repasse para pagar os fornecedores, tá? O grupo de trabalho ele visa realmente diversas ações para que a gente mostre para a Secretaria da Previdência que nós estamos atendendo às solicitações, uhum. E aí que a gente recupere. A gente está falando de credibilidade institucional, a gente está falando de recupere fundo, dinheiro, investimento.
4: Porque, doutor, o que parece assim, que a Macapá Prev era antigamente assim, contratos eram realizados, contratos eram pagos, o dinheiro o contribuinte contribuía, mas não sei se recebia, não sei. Tem um rombo de 329 milhões, computadores foram levados, documentos foram levados, HDs, né? E parece que nada vai acontecer. E outra é
3: uma desorganização.
4: Aqueles contra empresas recebiam valores absurdos, milionários,
3: ilegalmente,
4: né? Ilegalmente já receberam, né? Tem gente muito bem aí, né? Obrigado.
2: Exatamente.
4: E aí?
3: E continuam recebendo.
4: Continuam recebendo.
3: A coisa tá muito estranho,
4: a conta
3: isso,
4: não está fechando.
3: Não bate nada.
4: E a gente fica com essa dúvida no ar.
3: Eu tô pedindo dinheiro para a União e

0: tô com um passivo de 300 e... Qual o crédito que eu tenho para... Qual a moral que eu tenho para pedir isso? Eu tô desviando dinheiro aqui. Não tem como uma coisa...
1: Não tem como entender essa situação toda assim. É,
2: para vocês terem uma noção, nós entramos exatamente nesse cenário. Nós falamos que nós entramos numa casa completamente escura, né? Saqueada, desorganizada. Isso. E o trabalho é um trabalho de formiguinha. Mas eu acredito que hoje nós temos uma maior tranquilidade, principalmente depois desse relatório, porque no início nós passamos um começo bastante complicado, bem difícil, porque o nosso usuário, ele é um usuário especial. Nós estamos falando de pessoas idosas.
1: Então, é porque
2: então,
1: a gente está falando de idosos,
2: então, para que ele entendesse...
1: Né?
2: A situação que aquele órgão estava...
1: De servidores
2: estava.
1: Aposentados que trabalharam
2: exatamente.
1: Uma vida toda, né? E que hoje precisam receber...
2: Então, quando
1: receber...
2: a gente deu ciência, porque sempre houve a transparência, a gente pode falar de um surto coletivo, né? É, eles, com toda a razão, não receberam a notícia bem e nós passamos um período muito difícil. Mas agora, nós temos uma maior tranquilidade... Porque agora é a própria Secretaria da Previdência apontando os direcionamentos. Tem que ser feito isso, isso, isso, isso, para que a gente possa realmente falar em reestruturar, tá? O que vocês estão perguntando, responsabilizar as ações criminais em relação a tudo isso, elas foram feitas desde o início, naqueles 60 dias que nós passamos no gabinete de crise. Então, envolve muita gente. Nós demos... Eu não tenho como te falar o número de ações judiciais que existem, tanto em nome da Procuradoria da Macapá Previdência, quanto da Procuradoria do município, porque é um trabalho de parceria. Nós precisávamos desse arcabouço institucional. Então, nós fomos buscar... Até por entender que somos comissionados, então uma hora nós não vamos estar aqui, mas essa ação ela precisa prosseguir. Então o município ele veio com a Progen, né? E muita coisa foi apurada e foi encaminhada, não só para os órgãos de controle, mas para os órgãos realmente de repressão, né? Porque precisamos sim responsabilizar os reais culpados, né? Primeiro a investigação, a coleta, os levantamentos. Agora ganhamos força com o relatório, porque é uma prova. Provavelmente ele vá para dentro de todas as nossas ações, essa cópia. Mas sim, existem muitas ações judiciais e criminais, tá? Buscando essa responsabilização.
0: Já movidas.
2: Já.
3: Já é. E agora com o relatório, a gente vai entrar com novas também.
2: Novas,
3: né? Tanto que o grupo de trabalho está sendo. Vai ser publicado hoje, né?
0: Foi esse
3: que
0: dia.
3: É pra gente.
2: Exatamente.
3: E buscar e responsabilizar de fato eles, né?
1: E mostrar, né? Mostrar para a população para onde foi.
2: Exatamente.
1: É. Obrigada ao presidente da Macapá Prev, Eden Quaresma. Obrigada aí à procuradora Tatiana pelas explicações.
2: Obrigada.
1: Obrigada e o programa aqui está à disposição para esclarecer mais fatos aí sobre esse problema.
3: A gente agradece, né? Agradece a oportunidade e peço já para nesses caminhos aí para a gente também vir aqui, porque a gente não tem nada a esconder. A gente quer mostrar para a população. A gente tem transparência total lá. Para mostrar tudo o que a gente vem fazendo e adotando dentro da Macapá Previdência, para resgatar a Macapá Previdência, para dar um alívio para esses nossos contribuintes e principalmente os aposentados, que contribuíram a vida inteira aí. Obrigado.
1: Ok, obrigada. Bom dia.
4: Tintim por tintim. 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
0: Levantando a plaquinha do tempo, que ainda tem tempo que passa, tempo que voa. 9h20, eu disse 9h20, é a hora da hora. Hora do apoio cultural, porque pássaro que não come não voa, e se não come não voa, acaba no buraco.
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2: Ora, ora, ora, ora, ora! 9h26, eu disse 9h26, a hora da hora. Próxima atração.
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2: E atenção. Suba.
4: De subir.
2: Nade.
4: De nadar.
2: Corra.
4: De correr.
2: Pedale.
4: De pedalar.
2: Quem aconselha é esse cidadão que tá na tela aí. Joel Krieger, 73 anos no costado, mas com barriga sarada e abdômen tonificado. Vividos e bem vividos, então, deixa-se.
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8: Olá pessoal, tudo bem? 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
8: Hoje eu vou falar do combatente, que é o novo campeão mapaense sub-15. A equipe venceu o São Paulo, que era o time favoritaço para conquistar o título por mais um ano consecutivo. Mas o combatente foi lá com muita determinação e de virada acabou vencendo pelo placar de 2-1. E agora quebra a sequência de títulos que vinha sendo conquistado pelo São Paulo. E a nossa equipe de reportagem, o nosso repórter Rodrigo Silva, bateu papo com essa garota da campeã que fala sobre essa conquista e também sobre os projetos futuros. Confere aí, fala Rodrigo.
10: Olá Samer, estamos invadindo a área aqui com os atletas campeões amapaenses sub-15 do combatente, o Edmundo e o Samuel. Edmundo, lateral direito, né Edmundo?
11: Sim, sou lateral direito, tô muito feliz, né, de conquistar o campeonato amapaense. É uma coisa muito gratificante para mim, dado pela expressividade que esse campeonato tem aqui no estado. Muito feliz também porque com a conquista desse título nós conseguimos vaga para a Copa do Brasil, né, que é uma competição nacional. E se Deus quiser vai gerar muitas oportunidades para a gente.
10: Esse troféu que você ostenta aí, que você carrega, tem um peso, tem um significado muito grande, não só pela forma como eles conquistaram aqui o título, mas sobretudo diante de um São Paulo que até então era tido como favorito, como uma equipe imbatível, né Edmundo?
11: Sim, é a equipe que venceu, né, o campeonato 3 vezes consecutivas até então. E graças a Deus, com muito esforço, muito trabalho, a gente conseguiu desbancar eles na final e sair com o título.
10: Tá aí, o Edmundo tá aqui com a medalha, com o troféu. E o Samuel, goleiro, foi o goleiro menos vazado da competição. Foram 10 jogos, quantos gols sofridos, Samuel?
11: 2.
10: 2 gols sofridos, isso tem um significado muito importante para você como jogador, né?
11: Sim, sim, foi muito treino, muita dedicação, treino quase todo dia, muito esforço. E finalmente eu consegui, depois de 5 anos, ganhar um Amapazinho, ser o melhor goleiro do campeonato e poder jogar uma Copa do Brasil ano que vem, se Deus quiser.
10: E como é que fica o peso dessa conquista, sendo campeão invicto contra uma equipe diante, contra uma equipe como o São Paulo?
11: Olha, é um peso grande, né? Que afinal um campeonato estadual contra uma equipe que era favorita, vinha invicta. E era o time que tinha feito 25 gols, eu acho, no campeonato. Tinha um artilheiro dele, tinha 10. Todo mundo pensava que eles iam fazer gol, mas nossa defesa conseguiu segurar eles.
10: Edmundo, já havia experimentado outras posições antes de decidir pela lateral direita?
11: Na verdade, eu comecei o campeonato como zagueiro. E aí, conforme foram acontecendo as partidas e o nosso time foi avançando, eu comecei a jogar de lateral e terminei o campeonato jogando de lateral.
10: E hoje, quem é o seu ídolo na posição de zagueiro e de lateral direito?
11: Ah, eu tenho muitas inspirações, né, nessa posição. Sempre acompanhei muitos jogos, mas assim, meu ídolo jogando de lateral, acho que tem grande referência, né? O Cafu, Roberto Carlos, e esses grandes.

0: jogadores que representam essa posição.
1: E depois desse título aí, vai continuar, vai ser mantido na lateral direita ou pretende experimentar outras posições?
0: Não, sim, é sempre manter a minha posição, né? Que eu costumo treinar, lateral, zagueiro. É, sempre mantendo a mesma característica, a mesma pegada.
1: Olha, o Edmundo destacou aqui Cafu e Roberto Carlos. Quem será que o Samuel vai destacar aí como as inspirações?

0: me motivou a virar corintiano também, que eu sempre gostei dele.
1: O que mais você admirava, no caso?
0: É, liderança, a velocidade, reflexo, o estilo de jogo dele, a grande defesa principalmente, de peso grande, e principalmente o jogo dele na final do Mundial contra o Chelsea.
1: Edmundo, agora que vem na Copa do Brasil, né?
2: É, se Deus quiser, a gente vai representar bem o estado na Copa do Brasil, fazer bonito pra gente levar o nome do estado do Amapá pro cenário nacional, né?
1: E olha só, Sam, enquanto eu bato o papo com você aqui, mostrando aqui o Samuel e o Edmundo, aqui por trás dos bastidores, os pais aqui dos atletas, ó, todo mundo acompanhando aqui, a Luciana, mãe do Edmundo, a dona Mineia, que é a mãe do Samuel, e o Edmundo, que é o pai do Edmundinho, Edmundo, lateral direito, campeão amapaense, sub-15, e eu pergunto aqui pro Edmundo, para vocês, enquanto pais que acompanham, que incentivam os atletas à prática do futebol, isso também tem um significado muito importante, porque vocês acompanham já há muito tempo a caminhada, a trajetória desses jogadores, né? Mesmo sendo jovens, com 15 anos.
3: É, exatamente, eles começaram desde cedo, graças a Deus, né, no caminho do esporte, que é um caminho que é uma prática saudável, né? Que só leva as crianças, os adolescentes pro caminho do bem. Então, assim, muito importante a prática do esporte, e eles foram se desenvolvendo e chegaram a competições de alto nível, como é o Campeonato Amapaense hoje, sub-15, é um campeonato muito concorrido, né? Tivemos 7 equipes de ponta aqui do estado do Amapá: Ipiranga, Oratório, Trem, né? Equipes grandes, São Paulo, Macapá. Então, é um campeonato muito difícil, né? E que eles vieram, né, com muita força, com muita garra, determinação e qualidade, que, né, nosso time é formado por garotos com muita qualidade e bastante disciplina, e conseguiram, né, vencer o campeonato de forma invicta.
1: Maravilha, Edmundo. Dona Mineia, como é que a senhora se sente aí vendo o filhão Samuel campeão amapaense sub-15?
4: Ah, eu me sinto assim muito abençoada, né, feliz, porque é um sonho do meu filho, sempre foi ser goleiro, e muita disciplina, muitos jogos também que ele fez aqui no estado, já ficou como vice em vários, então ele sempre quis alcançar, almejar, né, esse maior troféu, que é de melhor goleiro. E a felicidade foi imensa, grande, porque muito trabalho, nossos pais, a família, todos, sabe, sempre no apoio, ajudando, não é fácil, acorda cedo, a escola, é treino, né, dedicação e sempre as cobranças, e ele sempre foi assim muito focado, porque é um sonho dele, inclusive ele já teve propostas para sair daqui do estado já, né, e a gente vai ajudando como pai e mãe, nós vamos incentivando sempre no lado dele, apoiando, ajudando, investido nesse sonho dele, graças a Deus, amém, e nós agradecemos primeiro a Deus, como eu sempre falo para ele, se não é Deus, a gente não pode fazer nada e não ser nada, né, e toda essa habilidade, esse talento com certeza veio, né, na vida dele, e a gente investiu para ajudar, né, para ele ser esse goleiro que ele é hoje, né? Graças a Deus.
1: Muito bem, tá aí, falou, portanto, dona Mineia, mãe do goleiraço aí, goleiro menos vazado do Campeonato Amapaense Sub-15. É importante fazer os agradecimentos, como a dona Mineia falou agora há pouco, aos parceiros também que estiveram juntos nessa caminhada vitoriosa, né, Edmundo?
3: Com certeza, a gente precisa também agradecer muito a nossa comissão técnica, né? O professor Adriano, né, que foi nosso técnico, junto com o professor André, o Renato, o Marcelo Clay, nosso fisioterapeuta, né, que participou aí junto com a gente nessa caminhada, né, Diário, Grupo Diário de Comunicação, que patrocinou nossa equipe, tá na nossa camisa, Pirâmide também. Agradecer a Michele, a Taíde, que nos ajudou na formação desse time lá no início, que a gente tava, né, na formação do time lá, nos ajudou com indicações de jogadores, e ao presidente Alex também do Combatente e a federação, né, pelo belíssimo campeonato, pela organização, né, e pela forma como conduziu. Então a gente agradece a todo mundo que fomenta o esporte, né, porque o futuro do Brasil, né, tá aí nessa garotada.
1: Maravilha, tá aí, portanto, o Edmundo, e a gente vai finalizar, Sammy, mostrando aqui o troféuzão de campeão e os campeões aí vão levantar, vão erguer aqui a taça para você desse mês, esse especial.

0: destacando o título do combatente campeão amapaense sub-15, levantando o troféu aí, olha aí, que beleza, que maravilha, tá aí o gesto que simboliza o título do combatente. Parabéns, combatente, campeão amapaense sub-15, é você no mês, Sissame!
1: Aí, portanto, parabéns ao combatente, 2-1, conquistando o título amapaense de 2026. E com esse título, ganha aí a responsabilidade de representar o Amapá nas competições nacionais do ano que vem. Então, boa sorte para esse projeto, que possa continuar. E parabéns a essa garotada que representa a nova geração do futebol amapaense. 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Um abraço para todo mundo. Eu volto a qualquer momento. Tchau.
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2: 9:38. E como nada mais foi dito, nem perguntado. Lamento muito, informal, mas é hora de baixar a cortina do show, porque tudo que a Luiz Melo entrevista dura pouco, pouco mesmo. Obrigado, TV Marco Zero. Obrigado por acolher nosso conteúdo jornalístico de hoje com menos palavras inúteis e mais ações. Porque quem tem palavras, mas não tem conteúdo, é como uma árvore que tem folhas, mas não tem frutos. E amanhã vai ser outro dia. Deus quis, Deus quer. E assim será. Obrigado, Macapá.
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0: Netinho ralar, ralar, que eu não nasci rico e eu sou feio ainda. Bom dia, Netinho.
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3: 16 minutinhos, soltando para as 10. Estamos no a partir agora diretamente do Recanto dos Pássaros. 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Tudo pronto, tudo legal, tudo beleza? Vamos nessa partida agora, naquelas três.

0: Bora! Bora! Chegando mais uma pra mexer com o seu coração.
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0: Hoje são 13 faltando pras 10. Fala bem alto. 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

Estagiário, sempre mais, sempre ligado em você. 5 minutinhos faltando para as 10, programa começando a milhão. E você participando a partir de agora no 991-22-6978. Sua participação está super ativada. A partir de agora, quero ver você participando, quero ver você interagindo com a gente. Hoje tem game da hora, hoje rola a sequência premiada, a última da semana. 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

0: Então é quinhentão. 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Meu amigo Fábio Assunção, Tornado Produções. Ele pensou que o ônibus tinha saído no horário. Não, o ônibus saiu um pouquinho atrasado, Fábio. Então você conseguiu embarcar com a gente aqui no nosso busão. E aí, Rômulo Cunha, tudo bem? Um abração pra Dona Sultana, rapaziada lá do O Boteco dos Cunha. Cedo, cara, já tem gente querendo tomar uma gelada. Pelo amor de Deus, cedo a galera já tá tomando uma, hein? Meu amigo Adriel no Laranjal do Jari, meu amigo Aloysio também tá ligado com a gente. O Biro César também tá curtindo aqui o programa. Minha amiga Rosinete Rocha, lá na Ilha Rasa, tá no gás, tá curtindo aqui a nossa programação. Minha amiga Claudiana do Rio Baiano, minha amiga Elis Regina, sempre trabalhando, ouvindo a gente. Elizabeth Pantoja, Gutierre lá no Atacadão, Elô Oliveira, Josiane Trindade, Laranjal do Jari, mais ouvinte do Laranjal do Jari ligado com a gente. Minha amiga Lidiane Fernandes, Lília Regina, Letícia Brito, Marisete Pantoja, Andriele Sanches, Ana Paula Monteiro, o programa Meu Caro Amigo Tomé, já começou a milhão, galera já tá participando, galera já tá interagindo. E aí, Tomé, tudo bem?
1: Bom dia.
0: Tudo na paz?
1: Tudo na paz, graças.
0: Tomé é um gentleman, super educado. E aí, Tomé, tudo bem contigo? É sempre um prazer.
1: Na carona.
0: Tá aqui no horário quando você tá na escala aqui, você sabia?
1: Estamos na carona.
0: Bacana.
1: Uma diária aí.
0: Tudo certo, né?
1: Tô falando aí.
0: Tomé, e aí, cara, iniciando em mais um mês de agosto, né? Estamos assim, a gente não fala muito, né? Mas estamos assim nessa reta final dessa primeira parte, dessa primeira etapa das entregas aqui do Recanto dos Pássaros, não é isso?
1: Sim, com certeza. Puxando aqui da quadra 1, retornando até a quadra 19, nós estamos pontuados. São 1.600 lotes distribuídos em todas essas quadras, tá? Hoje tira-se trabalhando aí na infraestrutura e buscando o que a administração nos traz, que é a liberação dos lotes para que quem adquiriu construir, certo? Você vê quem veio cumprimentar aqui agora há pouco, uma ouvinte da Diário.
0: Sim,
1: está presente ali, aí, né? Marcando nem presença com a Domingas.
0: Pode falar que ela está aqui?
1: Com certeza.
0: Pode falar que você tá aqui com a gente? Pode.
1: Com
0: Lívia,
1: certeza.
0: Né? Lívia, né?
1: Lívia, muito bem.
0: Depois eu conto essa história fora do ar, porque eu tô te perguntando se eu posso falar. Mas, ó, a Lívia, são mais de 20 anos de rádio, eu já marquei demais, né? Mas depois eu conto essa história pra vocês. Então a Lívia tá aqui comprando. É
1: comprando,
0: ouvinte nossa,
1: não,
0: né, Domingos?
1: Ouvinte já, não, já é cliente da casa. Já cliente da casa, já tinha adquirido uma época, tá retornando.
0: Ei, Domingas, bom dia. Tudo bem, Domingas?
2: Oi, bom dia, Netinho. Bom dia, ouvinte.
0: Rapaz, você tá no gás, hein, mulher?
2: Ai, mano, claro. Eu tô com uma cliente maravilhosa aqui, que já é da casa.
0: O que você tomou hoje, hein, Domingas?
2: Cê muita tá motivação, maninho.
0: Minha amiga Domingas, bem rápido aí, pra gente atrapalhar da sua negociação. É cliente nossa, né?
2: Nossa!
0: Veio através do nosso programa comprar o primeiro lote, não foi isso?
2: Foi, exatamente.
0: Conta.
2: Ela veio aqui pra comprar, ela já tinha passado algumas vezes, só que ela veio pra comprar. Tanto que tem uma foto linda dela, que ela tá aí, quando ela agradecendo a Deus por estar comprando o lote de joelho. Isso marcou muito,
0: amém,
2: assim, pra mim.
0: Amém.
2: Foi lindo, lindo mesmo. E ela disse que foi através da rádio, ouvindo o Netinho, que ela é fiel a ti. Olha,
0: obrigado,
2: Netinho.
0: Obrigado.
2: Tem que estar sempre mandando um alô pra ela, viu?
0: Pelo amor de Deus, eu vou botar no meu caderninho. Lívia, tem dois cadernos aqui. Um meu, que eu sempre coloco aí o nome dessas pessoas, sempre me ouve todo dia. E tem um caderno 2, que é da Domingas, das pessoas que compram o lote através desse programa.
2: É.
0: Quando for estrear a casa, no primeiro churrasco,
2: Opa, a gente tem que estar lá, né, Netinho?
0: Então, mas o que é que tu diz?
2: Netinho, deixa eu te falar.
0: Digo.

0: Olha, tem que ser dois churrascos com a Lívia, porque são dois lotes
1: agora.
0: Você
1: tá comprando outro?
0: Eita, é.
1: Oh. Mas vem cá, mas calma aí, bora organizar essa história. Um lote colado no outro, é isso?
0: Não, é um distante do outro.
1: Ah, então é dois churrascos, Lívia.
0: Dois churrascos.
1: Desculpa te falar, amiga. Mas ó, bacana, feliz demais. Ei, Domingas, é muito bacana, gratificante pra gente que divulga, pra você que vende, né, pra pessoa que compra. A pessoa com certeza vai estar realizando o sonho, né, de construir sua própria casa, né, de morar casa própria. E aqui o Recanto dos Pássaros tem essa facilidade, né?
0: Com certeza.
1: Você, é aquela brincadeira que acabou virando nosso slogan aqui nas transmissões. Só não compra quem não quer. Aqui a gente não quer saber se você tem nome sujo, se tem algum problema com alguma coisa, nada. A gente facilita a entrada, parcela a entrada, né? Tem lote com preço diferenciado. Você faz tudo aqui com a gente, né, Domingas?
0: Exatamente, tudo é aqui. Então, quem tá ouvindo agora que tu tem uma turma imensa aí, né, Netinho? Ouvintes, então não perca tempo, faz como a Lívia, vem adquirir seu lote, vem ver os preços, as facilidades, as propostas que caiba no seu bolso. E aqui tem negócio. Aqui
1: sempre
0: só
1: tem.
0: Não compra
1: quem
0: mesmo.
1: Não quer.
0: Exatamente, Netinho.
1: Lívia, bacana, obrigado pelo carinho, tá? Boa sorte aí. Tá comprando mais. É isso, né, Tomé? É sobre isso aqui o Recanto dos Pássaros,
2: com
1: né?
2: Com certeza. É, nossos parabéns, tá? Sucesso. 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
1: Eu nunca perguntei isso pra você, se eu já perguntei, não lembro. Tem lote, você falou medição de 8x20.
2: A partir de 8x20.
1: Tem lote, é muitos lotes de tamanho diferente?
2: É, com certeza.
1: Fala aí, porque... mas fala aí outras medidas. Tem
2: não,
1: lote?
2: Não, eu vou dizer assim, que 8x20 eu falo direto 160 metros de área total, tá? Certo. Mas às vezes você chega aqui e vai escolher numa melhor quadra ali, o melhor lote de seu interesse. Ele mede 203 metros, 220 metros, 240.
1: Esse segundo lote que você falou, é quanto de frente e de fundo?
2: Não, seria, no caso, eu vou pegar ali, digamos, um lote de 10x23, 10x25, 250 metros, 10x23, 230 metros. Tá me entendendo? Então, quer dizer, então a partir de 160 metros.
1: Ainda tem essas opções de escolha?
2: Com certeza, com certeza.
1: Essa é a primeira etapa
2: aqui. Então, eu falo assim, venha escolher a melhor quadra, o melhor lote. 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
2: Olha, o valor da entrada em si, hoje é dito 5%.
1: Quem
2: tá?
1: Ele
2: vindo
1: aqui,
2: a gente negocia sim. A entrada é com certeza.
1: Mas
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1: Chama o Tomé, tá de plantão hoje o dia todo ou só pela manhã?

0: até às 18 horas. Onde é que nós estamos? Manda o endereço aqui.
1: Aqui, Zona Oeste. Estamos aqui no quilômetro 9, né? Entre as linhas B e D.
0: Em frente a um posto de combustível.
1: Aqui o posto de combustível, tem a Nutriservice. Nutriservice aqui bem muito localizado.
0: Tem essa primeira entrada,
1: nós estamos na segunda.
0: Pronto, vou dar uma dica.
1: Quem vem de Santana, aqui, ou quem vem aqui do Marabaixo em direção a Porto Grande, Polícia Rodoviária Federal, então nós estamos passando o posto de gasolina à esquerda.
0: Pronto, vou dar uma dica. Em frente a Nutriservice,
1: primeira entrada,
0: tem a nossa primeira entrada. Só que essa primeira entrada ainda não tem asfalto. Então você passa um pouquinho, passa o posto, dobra na esquerda, na primeira entrada já tem todo o asfalto.
1: Exatamente, do asfalto já enxerga o
0: estande. Pra não pegar poeira ali naquele
1: pedaço. Com certeza, venha tranquilo.
0: E certo? Quem você vem vai ser bem da recebido. BR, já entra na primeira entrada, que é o asfalto.
1: Exatamente, correto? Quem vem de lá pra cá, passou aqui a Etecon. Etecon, 800 metros, é o nosso estande.
0: Sabe que a gente já vai fazer 3 anos aqui, velho?
1: Graças a Deus, com nossa, saúde, velho. E aguardando a sua visita.
0: Vamos lá, que som secreto é esse, hein, meu amigo Danilo? Sabe que som secreto é esse? Tá valendo 60 pila, hein, queridão?
2: Que som secreto é esse?

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0: que o din-din virá graças ao seu esforço e determinação. Mas controle seus impulsos e esconda o cartão para não cair em tentações. Olha, gastos supérfluos podem fazer aquele rombo no orçamento. E não é hora de ser mão aberta com grana, tá bom? O número é o 2 e a cor azul.
1: Touro, a lua vai acentuar seu carisma e suas qualidades. Pena que ela se desentende com alguns astros e sinaliza tensões. Faça as coisas com mais calma e evite bater de frente com quem trabalha. Número 58, cor lilás.
0: Agora você, gêmeos, faça apenas o que já estava programado no serviço e não tente pegar mais do que tem condições de dar conta, querido. A sua vitalidade tende a oscilar e não convém sair da rotina nem inventar muita moda, tá? O número é o 33 e a cor preto.
1: Câncer. Câncer e amores estarão mais sociáveis e devem chamar a atenção hoje. Pena que os problemas não estão descartados e convém ir mais devagar, sobretudo ao fazer novos contatos. Ligue o radar para diferenciar as amizades verdadeiras das superficiais. Número 41, cor violeta.
0: E daqui a pouco a gente volta com mais previsões para o seu horóscopo aqui no Bom Astral. Para quem é leão, virgem, libra e escorpião.
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Grande. Rapaz, falar um negócio pra vocês, hein? Ariana Grande é uma artista, uma cantora lindíssima, né? Mas, sei lá, eu vi as fotos dela, meio estranho, né? Ah, não sei, cara. Comentar nada não, mas às vezes é tendência, né? Muita gente quer ficar muito, muito, muito magra. E às vezes eu acho que a mulher acaba perdendo um pouco da beleza dela, né? Sei lá, não sei se é tendência. Eu teria uma opinião sobre isso, sabe? Acho que a mulher vai perdendo um pouco, né? Ela tá magrérrima e tá parecendo os ossos, né? Parece que até que ela tá doente, o que ela não está, claro, né? Ela preferiu adotar esse estilo, né? O corpo dela. E recebeu muitas críticas, né? Nas últimas semanas. Tanto que ela deu uma... suspendeu, assim, a turnê que ela tava fazendo. Bom, ela é muito gata, né? Mas não sei não, hein? Como estranho o corpo da Ariana Grande, né? Mas, ó, galera, vambora! Você vai participando com a gente. 991-22-6978. Você participa. 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

0: 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Rômulo César, aquele abraço, hein? Elizabeth Pantoja me convidando para tomar um café lá na Avenida Mãe Luzia. Inês, homem forte, da louca pizza. Sábado, a gente comeu, né? Pizza lá da Louca Pizza no aniversário do Esquenta. Falando em Esquenta, hoje, 6 de agosto, exatamente hoje, 6 de agosto, nós estávamos estreando aqui na Diário FM, né? Então hoje está completando 15 anos de Esquenta e 15 anos também de Diário. Estou aqui já hoje, exatamente, completando 15 anos trabalhando aqui na firma, né? Na Diário FM, no sistema diário de comunicação, né? 15 anos, hein? Tomé, é sobre isso, hein?
1: Sobre
0: 15 anos, pô.
1: 15 anos.
0: Aqui de rádio já, aqui na Diário FM.
1: Meus parabéns.
0: É nóis, né?
1: É nóis.
0: Vambora. Bora vender lote, bora vender lote?
1: Recanto dos Pássaros.
0: Hoje é papo de vender lote aqui no Recanto
1: papo
0: dos Pássaros.
1: Papo de vender lote.
0: Tomé, comprei um lote contigo. Você vai me entregar o lote como? Eu vou ter que fazer poço, vou ter que fazer fossa, vou ter que rasgar pra pegar. Como é que vai ser? Me conta.
1: Bem, hoje eu falo da infraestrutura, tá? Primeiro, compromisso do empreendimento. Asfalto, iluminação, abastecimento de água e tratamento de esgoto.
0: Eu vou receber tudo isso?
1: Com certeza.
0: Então quer dizer que aonde já tem o asfalto, quase todo esse pedaço aqui, desse lado aqui, nós estamos do Recanto dos Pássaros, quer dizer então que já recebeu água, esgoto, tudo, é isso?
1: É, o que você consegue, eu consigo te apontar aqui. Ah, essa drenagem profunda, quer dizer que você não visualiza, mas o serviço foi feito.
0: É, porque tá, eu imagino.
1: Aonde você tem aqui abastecimento de água, tratamento de esgoto. Quer dizer, então, se eu falei pra você, você fechou a compra, qual o tamanho do teu lote aqui? 160 metros, 8 por 20. Você vai aproveitar a área total, você não vai se preocupar em cavar poço, não vai se preocupar com fossa. Por quê? Certo? Tudo isso o empreendimento está te oferecendo. Certo? Foi uma promessa e as coisas estão andando. A obra está bem adiantada. Certo? Quer dizer, então, a partir do momento que disser que os lotes estão liberados, então você, o teu compromisso é dar um pulinho lá na CEA, fazer o comunicado que você recebeu o lote, você tem esse lote que você quer construir. Aí eles vão te dar as condições para que você trabalhe e já deixa a espera ali para ligar a energia no seu terreno. E para isso você precisa. A água não. A água, o empreendimento já vai deixar lá na porta do seu, então, do seu terreno.
0: Eu imagino,
1: a energia tá aí.
0: Então, eu imagino o seguinte, aonde já passou o asfalto, nas quadras todas aqui, já foi
1: já preparado para entregar.
0: Já tá tudo pronto, com água, esgoto, todo esse negócio.
1: Aí a questão da infraestrutura,
0: já tá pronto, sim, né?
1: Exatamente. Bacana, bacana. Exatamente. O que a gente observa aqui, certo, que eu falo, da quadra 1, retornando até a quadra 19. Então, nós temos lá na quadra 10, 11, 12, quer dizer, está se trabalhando ali, cortando ainda terras, tirando, quer dizer, fazendo a terraplanagem, para que seja concluída aquela parte de rede de esgoto, a parte de drenagem, entendeu? Mas aí que você chega aqui, você visualiza, isso aqui já está tudo pronto. Então, nós aguardamos a conclusão total para que seja liberado para a construção.
0: Então pronto, é isso.
1: Maravilha.
0: O trabalho vai ser o quê? Só com você construir sua casa.
1: Exatamente. A edificação, certo? Por sua conta, aonde eu digo, aproveita todo o terreno, tá? Agora, melhores informações, quer vir bater um papo?
0: Manda,
1: senta
0: manda
1: conosco aqui.
0: Manda.
1: Certo? Se não tem tempo, liga 981.

0: 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Pronto.
1: Chama o Tomé no WhatsApp, venha fazer uma visita com a gente. Estamos por aqui até meio-dia e 30, 10h26. Ó, tem música nova pra segunda-feira, hein? Vamos saber qual é, hein?
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1: qual FM. Qual é a música?
2: Qual é a música?
1: Bora! Bora! Bora lá, hein? Não tem no dica nenhuma, vou só lançar música. Amanhã eu trago alguma coisa pra vocês. Bora!

0: eu falar nada, porque eu não sei o que é ainda, eu já sei que música é essa. Eu já sei, velho. Essa aqui vai ser Melzinho na Chupeta na segunda-feira, hein, meu produtor? Vambora, qual é a música? Segunda tem, hein?
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0: Opa!
1: Leãozinho, você tem condições de se destacar mais graças ao seu profissionalismo e competência.
0: Opa!
1: Mas não menospreze os rivais e concorrentes, tá?
0: Ai, ai, ai.
1: Que podem agir pra colocar areia nos seus planos. Cuidado! Olha, hoje vale a pena ficar de antena ligada e se cuidar com carinho. O número é o 39, a cor vermelho.
0: Virgem, é melhor ir devagar para não fazer nenhuma mudança impensada em sua rotina. Procure cuidar da saúde com mais carinho, evite interromper tratamento caso esteja se recuperando de algum probleminha. Número 20, cor azul.
1: Agora você, Libra, olha, Librinha, respira fundo e toca a bola, tá? Porque as demandas não serão poucas. Assuntos complexos e que pedem conhecimento mais profundo podem desafiar você, sem falar que os astros aconselham a se cuidar com mais carinho, tá? O número é o 57 e a cor é o amarelo.
0: Escorpião, chegou a sua vez. O céu fica nervosinho e rivalidades estão mais nítidas com quem convive e trabalha. É hora de agir com mais diplomacia e adotar política da boa vizinhança para não entrar em rota de colisão com alguém, inclusive a chefia. Número 21, cor bege.
1: E daqui a pouco a gente volta com as últimas previsões pro seu horóscopo aqui no Bom Astral. Para quem é Sagitário, Capricórnio, Aquário e Peixes.
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3: 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Tá preparado? Ô, minha amiga Ana Cleia! Ana Cleia, alô, alô, Harrison, alô, meu amigo Índio, Dinho da Serralheria, Bigode, Carninhos, prepara aí.

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4: No Bom Astral, vamos para as últimas previsões de hoje, né, Kel?
5: Eita, Cido, bora que chegou a vez de Sagitário. Olha, Sagita, se depender das estrelas, hoje não vai dar pra dar molezinha e os interesses de trabalho estarão na ordem do dia. Tudo indica

0: Ares, Capricórnio. Hoje a lua começa a brilhar no seu paraíso e isso poderia ser indício de um dia maravilhoso. Só que não, bebê. Ela faz aspectos conflitantes no céu e recomenda pegar mais leve em tudo. Organize-se melhor no serviço e evite exagerar nos comes e bebes. Número 16, cor salmão.
1: Agora você, Aquário? Olha, Aquário, a lua muda pro setor doméstico do seu horóscopo e coloca os interesses do seu lar em evidência. Aproveite para organizar o seu cantinho, mas evite atitudes intolerantes com os parentes. Plutão deixa o seu jeito mais reativo e aponta perrengues com o pessoal de casa. Cuidado. O número hoje é o 20 e a cor lilás.
0: E chegou sua vez, peixes. Hoje a sua inteligência e determinação ficam tinindo. E você pode ter muito a aprender ao trocar ideias e experiências. Só convém lapidar a comunicação e ser mais maleável, pois os atritos podem vir à tona no trabalho ou nas relações pessoais. Número 51, cor creme.
1: Então tá, essas foram as previsões de hoje pra você.
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3: Minha amiga Elis Regina, ouvindo a gente através da Alexa, hein? 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Basta pedir, Alexa, tocar Rádio Diário FM Macapá. Você vai poder ouvir a gente através da Alexa, tá bom? 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
3: 19 faltando pras

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0: mensagem, hein?
1: Tem mensagem? Tem, então bora, bora lá, fala comigo, vamos nessa. Um, dois, três. Bom dia, tudo bem? Cadê a mulher? Vai falar ou não, hein? Cadê? Ah, meu Deus, peraí. Deixa eu ver se ela vai falar aqui nesse botão. Fala comigo, bom dia!
2: Bom dia, bom dia, bom dia, meus amores. Vamos que vamos, pra cima, porque a vida é feita de momentos. Aproveite! Beijos a todos. Helena Nery, direto aqui da Nery Glow. 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
1: A mulher que vende perfume árabe. E aí, fala comigo!
3: Bom dia, belê, belê.
1: Bom dia!
3: Eu aqui, sempre aqui.
1: Onde? Onde?
3: Maravilhosa, menino. Energia pura, Gatorade de todos os sabores. Vamos.

0: que vão. Um beijo, um cheiro e queijo. Eu sou a Lília Regina, do bairro do Trem. Vamos que vamos. Vasco ganhou.
1: Opa!
2: Alex, volume máximo, porque meus vizinhos têm que ouvir comigo essa pedrada que só toca no Manhã da Diário.
1: Opa!
2: Vamos que vamos, meu amigo Netinho. Bom dia, bom dia. Bom dia, galera que tá curtindo Manhã da Diário. Claro, sempre ligado em você. Daqui de Laranjal do Jari, e eu sou a Josine Trindade, quintou.
1: Tô, minha amiga!
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1: Tudo bem?
3: Bom dia, meu amigo Netinho. Sandro Campos, já de volta na escuta desse programa, depois de um período de férias. Mas já tô no ar.
1: Me mata de saudade, Sandro Campos.
4: Bom dia, Netinho. Vamos que vamos.
1: Bora.
4: Quintou.
1: Amém.
4: Marta Zaramba, tá que na escuta. E Palidiane Fernandes.
1: Mais uma fã,
4: todos,
1: né?
4: Tá na escuta.
1: Mais uma fã.
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1: E aí, tudo bem?
5: Bom dia, meu amigo Belê Belê.
1: E aí,
5: tava
1: velho?
5: Tava sumido, meu amigo.
1: O que aconteceu?
5: Esses dias tava só trampo, mas não tá escutando.
1: Amém.
5: Melhor programa de rádio, Manhã da Diário. Manda um abraço aí pro meu amigo aí, Louro do Celular.
1: Fala, Louro!
5: Você reside na Avenida Rima Mora de Oliveira, 555. Só chamar, o homem é bom.
1: Boa!
3: Boa!
1: Tudo bem?
6: Bom dia, Netinho.
1: Bom
6: Tudo
1: dia.
6: Bem?
1: Tudo certo.
6: Já por aqui circulando nas ruas e avenidas de Macapá.
1: E aí?
6: Juca Taxista.
1: Olha!
6: Bora pra cima.
1: Pra
6: Mande as
1: Hélio.
6: Balas, meu patrão. Mande as balas.
1: Aí sim, Juca. Um abraço! Fala, cabeça branca!
7: Bom dia, meu amigo Netinho. Bom dia a todos os ouvintes. Netinho,
1: oi.
7: Carlos Paiva na escuta.
1: Tudo bem?
7: Tudo belê, belê, meu brother?
1: Tudo certo.
7: Tudo belê, belê? Me diz aí, cara. Eu
1: que
7: peço
1: é?
7: Que Deus nos conceda uma excelente, abençoada quinta-feira, meu irmãozinho. Tamo junto.
1: E misturado. Valeu.
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1: Fala. Deixa eu perder o áudio aqui, cara. Não posso perder áudio. Fala comigo.
8: Netinho, estou de vídeo direto do Renascimento.
1: Oi.
8: Trabalhando.
1: Bora.
8: Porque a vida é bela e a gente faz parte dela, né?
1: É
8: então
1: isso.
8: Vamos que vamos com nosso Manhã da Diário.
1: Opa.
8: Tá ok, Netinho?
1: Tá ok.
8: Pra
1: tá
8: cima, okay. Garoto.
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1: E aí, fala comigo. Bom dia.
6: Bom dia, Netinho.
1: Esse já falou, né? Esse já falou. Esse aqui.
6: Vale, meu brother Netinho.
1: Tudo bem?
6: Olha o que a Maria ganhou na capoeira. Foi o que o Vasco ganhou ontem.
1: Foi. Vasco ganhou.
6: Agora
1: foi.
6: Vocês sabem o que a Maria ganhou na capoeira.
1: Certo. Vasco ganhou ontem, né? Tá bom, beleza. Um abraço, continua o áudio, é? Continua o áudio.
6: Quero que o Rodrigo continue torcendo pro Vasco, assim, que nem ele tava. Falou que o Vasco ia ganhar o que a Maria ganhou na capoeira.
1: Tá bom. Tá bom. Tava por fora, nem sabia que o Vasco tava jogando ontem. Mas vai lá, fala comigo, bom dia.
9: Bom dia, bom dia, bom dia, meu belé belé. Quinto, eu estou ligadinha no Manhã da Diário, mas ralando como sempre. Que nós é linda, não rica. Diretamente do restaurante Cantinho da Lidiane, rodovia do Curiaú. Um alô aí pra Marta do Zerão, pro Carlos Paiva e pro Robert Corrêa e pra minhas Net, Lidiane Fernandes.
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1: E aí, fala comigo, mulher.
10: Bom dia, Netinho, seu lindo. Tudo belê, belê, meu querido?
1: Belê, belê.
10: Já tô ligadinha no Manhã da Diário. Josi Brito, do bairro Pacoval. Uma excelente quinta-feira pra você, meu querido.
1: Valeu, valeu. Valeu, galera do bem. Rapaz, então o Summer tá feliz da vida hoje, né? Rapaz, o Summer sumiu, né, velho? Não sei nem por onde ele anda. Vou perguntar pro Rodrigo hoje se a onça passou por perto dele e levou ele. Olha,

nome do seu filho, pra gente não ler errado. Tá de aniversário hoje, filhão, né? Manda pra gente, por favor, o nome, como é que se fala, pra gente não falar errado, tá bom? Rose, beijo pra você. Ana Cléia, como é que tá aí na escola, minha querida? Tá no volume máximo. Lilian!

0: aqui a localidade, Lorena. Manda pra gente o nome certinho aí da localidade que você tá ouvindo o nosso programa. Ela mandou aqui, mas eu não consegui entender não, hein?
1: WhatsApp! Pra galera!
0: E aí, queridão? Fala!
2: Netinho, bom dia pra você e bom dia, ouvinte aí do programa Manhã da Diário, quinta-feira.
0: Graças a Deus.
2: Tô ligado no programa Manhã da Diário, aqui quem fala é o Jonathan Melo, o João do bairro Novo Horizonte, Zona Norte, Macapá, aqui diretamente da Rodovia de Curiaú, na loja Yermin Materiais de Condição. Eita, eu sou sempre feliz da vida com o Vasco, hein? E à tarde vou sofrer com a produção do programa do Panda, hein? Ai, meu Deus, fui falar que não ia ser ganhar do Vasco. Ai, que tá fácil, hein? Tamo aí, junto, misturado, Manhã da Diário, aí. Sempre ligado em você, Netinho, é nóis.
0: Tá aí o problema do Fluminense. É o pé frio do Jonathan. Pelo amor de Deus, de preferência, no dia do jogo do Flamengo, quarta-feira que vem, que é Libertadores, nem manda áudio no programa do Célio, tá bom? É lá que tá a zica. Você manda o áudio no show da Diário e a zica acontece. Por favor, só ouça o programa na quarta que vem, mas não manda nenhum tipo de áudio, tá bom? Pelo amor de

0: pássaros antes do aumento, hein? Porque quando entregarem essa primeira etapa aqui, já era. Ninguém me contou, porque eu sei como é que funciona a bagaça.
1: É exatamente.
0: Bom dia, minha amiga.
1: Bom dia, agora bom dia oficial.
0: Você tá bem? Você tá bem?
1: Estou ótimo, meu dia começou assim, maravilhoso, né, Tinho?
0: Vendendo lote muito. Isso que é bom. E Domingas, a gente pode falar o nome da
1: Pode.
0: Da senhora que teve um filho na semana passada?
1: A Ivete. Pode
0: Ivete.
1: Ser.
0: Isso. Ivete é o nome dela, né?
1: Isso.
0: Ô, dona Ivete! 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
1: Vai,
0: tu
1: vai.
0: Tu sentiu firmeza?
1: Na hora ela falou, foi lá dentro.
0: Oi. Ah, que excelente. Senti muita firmeza na Lívia, hein?
1: Vai, vai, o churrascão aí.
0: Ela deve estar ouvindo a gente, hein? Tô brincando. Tá, brincando.
1: A Lívia é tua fã.
0: É forte. Valeu. Você volta depois?
1: Volto.
0: Você tá de plantão até que horas?
1: Hoje eu vou ficar só até meio-dia e meia, que daqui a pouquinho eu tenho médico, mas tô aqui. Mas
0: então
1: eu vou
0: sair
1: continuar.
0: Junto.
1: Vai, a gente vai sair junto.
0: Vambora, vambora. 11 e 9, vai participando aí. 991-22-6978. Esse é nosso contato.

0: E aí, velho, beleza? Na boa, na paz? Cuidado aí no trânsito, hein, Juca? O volume tá máximo no seu caramba. Cuidado com a minha vizinha lá, tá ouvindo? É, galera, seguinte. Deixa eu mandar um abraço. Tem duas morenas. Deixa eu organizar aqui as coisas, tá? Pra eu mandar o alô direitinho. Tem uma morena. Disnetini, manda alô pra morena. A minha localidade é perto de São Joaquim do Pacuí, tô te ouvindo por aqui. Morena 1, beleza, morena, um abraço. Aí tem uma outra morena, só que essa aqui é o sobrenome Costa, lá do Distrito do Carvão. Alô, morena, um abraço pras morenas ligadas no programa Mania da Diário. Beleza? Certinho, legal? Pra gente não levar nenhum ralho hoje. Por enquanto, 11:18, zero ralho dos ouvintes. Belê, belê? Um abraço pra todo mundo, galera. 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
0: 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Anota aí, 11:20.

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3: De volta, rapaziada, agora, meio-dia 27, aqui dos 90.9.

0: 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Bom, galera, vamos tocando o programa. Gente, detalhe importante, hein? 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Tem uns alôs, é, de aniversário? Próximo bloco, então, já vou mandar os alôzinhos pra que tem uma galera fazendo aniversário hoje, hein? Já, já. Agora tem Conta Tudo. Chegando no seu radinho.
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0: curte, Jaquel?
1: Eu também.
0: Ah, não tem jeito, né? Ah,
1: claro que não, gente. Então. Você tem que curtir mesmo. E hoje o programa tá recheado com muita fofoca, muita notícia boa pra você. Daquele jeito, hein, Cido?
0: Ah, sem dúvida nenhuma. Falando em fofoca, conta a primeira pra gente.
1: Menino, olha, essa semana o Bruno Galeazzo, o ator, sabe?
0: Sim.
1: Ele virou alvo de críticas nas redes sociais. Por que que aconteceu? Ele tava indo numa rede de fast food, que eu não vou falar que é o McDonald's.
0: Ah, tá. Não fala, hein,
1: Vitor? Não vou evitar aqui. E ele foi reclamar nas redes sociais que ele foi faltando 10 minutos pra fechar, mas já tava fechado. Ele, olha, aqui tá falando que fecha às 23, mas são 10h50 e já tá fechado.
0: E se o relógio dele tivesse atrasado?
1: Então.
0: Ele queimou o filme da lojinha.
1: Aí, claro que muito.

0: e não sei o quê, e bababá, né? Destacou aí que tem que pensar nas pessoas. Mas, gente, eu vou ser bem sincera. É. Eu não acho ele de todo errado, não.
1: E eu não acho ele de todo certo, não.
0: Exato. Assim, eu entendo que realmente muita gente...
1: É só pra contrariar.
0: Não, mas assim, Cito, mas eu entendo que realmente tem gente que depende de transporte público, é realmente muito, né?
1: É verdade.
0: A gente sabe que é difícil, etc. Mas então, estabelecimento, se quer que os funcionários vão embora exatamente às 11, então coloca que o estabelecimento fecha às 10. Se você coloca que o estabelecimento fecha às 11, seu funcionário vai embora meia-noite. Sabe por quê, Cido? Tem que lavar o salão, etc. Tem que deixar tudo limpo, certo?
1: É verdade.
0: Então, assim, eu acho que o erro... É claro que ele, nossa, ai, é o homem, ai, que vai lá, que a vida dele é muito boa, que não sei o quê. Tudo bem, mas se o estabelecimento fala que fecha às 11 e você vai 10 para as 11, você espera que esteja aberto.
1: É, também, né?
0: Assim,
1: mas é o que eu sei.
0: Eu entendo
1: que...
0: a crítica, mas assim, eu acho que o estabelecimento teria que mudar o horário.
1: É, mas tem muita gente também que falta um pouco.

0: pouquinho de bom senso, né?
1: Falta.
0: Ó, falta 10 minutos pra fechar. Daí eu trabalhei no comércio, né? Aí, e sentia muito isso. Faltando 10 minutos pra fechar. A pessoa chega, vai ficar mais meia hora. Cara, chegou gente assim, fecha as 10, aí se você começar a falar, ó, dá pra você ir embora, você queima o filme, né?
1: Exato.
0: Lá, o senhor pode ir embora, que a gente fecha agora às 10. Uhum. Não, a pessoa senta lá, fica no tranquilidade. Rolava 40 minutos pra fazer o fechamento depois.
1: Aí não dá, né?
0: Então,
1: gente?
0: A galera falou, meu, deu 10, já vão deixar a porta fechada. É. E aí só vai no drive-thru ali,
1: uhum,
0: né? Aí sim, mas o cara quer entrar, meu, aí fica difícil, hein?
1: Pois é, gente. Não, eu super entendo. Mas acho que tem que ter consenso dos dois lados.
0: Se fecha
1: dois
0: as 10, é as 10, né?
1: Exato.
0: E se o drive-thru que tem na rede, uhum, tivesse funcionando, aí seria relevante, né?
1: Não é?
0: Mas enfim, né? Ó, a gente causando
1: a gente tá causando ainda. Mais ainda.
0: A gente só tá comprometendo ainda, mas vamos ficar quieto, vamos tocar o barco aqui?
1: Ai, vamos.

aniversário dele, Ravel. Ravel é filho do amigo Dinho da Serralheria. Inclusive é próximo aqui o Recanto dos Pássaros. Dinho, um abraço pra você, um abraço pro Ravel. Felicidades, muitos anos de vida. Vamos lá que tem mais gente fazendo aniversário. É irmã de quem, hein?

0: mãe do Adriano Augusto, né? Valeu, Adrianão. Um abraço, Andréia. Tudo de bom. Tá fazendo aniversário hoje. Manda o nome que a gente fala aqui no nosso Megafone.
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0: falando aqui de aplicativo, lembrei do meu amigo Irã Ribeiro. Alô, Irã Ribeiro, tá sumido, mas sempre tá sempre ouvindo a gente. Valeu, Carlos Paiva, Cabeça Branca. Obrigado pela moral, veio aqui visitar a gente. A Jane Meire, lá do Distrito. Cadê o nome aqui? Distrito do Carvão. Alô, rapaziada, Distrito do Carvão. Acho que é a segunda ou terceira mensagem que a gente recebe hoje. Abraço pra vocês aí, tá bom? Valeu, valeu, acabou o Milk! Já era!
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3: E chegamos ao momento de quem ama, cuida, Kelzinha.
4: Trazendo resumão da novela pra você. Coisa boa, minha gente. Será que vai acontecer coisa boa hoje, Cido?
3: Conta pra gente. Apesar que coisa boa, tá tão difícil nessa novela,
4: tá,
3: viu?
4: Mesmo.
3: Meu Deus do céu.
4: Vamos lá, ó. Nessa quinta-feira o Otoniel vai disfarçar o choque que levou ao ver o retrato da Francesca e vai dizer ao Joel que teve uma queda de pressão.
3: Disfarce, né?
4: Não é?
3: É mais ou menos pular na piscina pra chorar quando vem a ex.
4: Exato. Bom, o Pedro vai ficar super irritado com a Carmita, ela causa mesmo, né? E a Fábia vai enfrentar a Pilar e criticar a postura submissa do marido diante da cunhada. Já Ulisses vai prometer a Pilar que vai ficar ao lado da Ingrid. E a Pilar vai tentar convencer a Ingrid de que a filha precisa do Ulisses na joalheria. Ela vai fazendo a manipulação dela, né?
3: É o que eu ia pensar, né?
4: Bom, a Elisa vai ficar super surpresa quando o Otoniel revela a identidade da Francesca.
3: Opa!
4: E o Pedro vai reagir super mal à visita da Pilar. Já o Ademir vai ficar surpreso ao ver a Adriana e a Sueli juntas. E o Ulisses vai dizer a Ingrid que o Thiago tem o direito de olhar a contabilidade da empresa. Bom, o Ademir vai surpreender a Sueli ao perguntar o que a ex-secretária estava fazendo com a Adriana.
3: Então,
4: eita.
3: O que rola hoje nessa quinta-feira, né, Kiazinha?
4: É isso aí, só emoção.
3: Boa.
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0: Vai, minha amiga Domingas, vai. Já vai sair pro almoço, mas antes de sair ela vai trazer algumas informações pra gente. Domingas, o que é legal, né? A gente fala aqui, a pessoa já manda mensagem, às vezes vem aqui. O importante é vir aqui que nem o nosso ouvinte que veio agora há pouco conhecer. Abrir uma conversa, começar um papo, eu brinco sempre, começar uma paquera.
5: Isso,
0: não custa nada.
5: Não custa nada. A pessoa só tem a ganhar, porque ela chega aqui, já conhece o empreendimento, já tira suas dúvidas, escolhe o lote, aí casa. Pronto.
0: E outra coisa, Domingas, vai se surpreender com o que vai ouvir de vocês, corretores, não é isso?
5: Exatamente, porque aqui tem negócio, aqui... o cliente escolhe a localização do lote. Por exemplo, teve uma cliente que agora falou: passa as informações para mim pelo telefone. Não que eu não queira passar, não é isso, gente. O que que acontece? Eu posso passar uma informação, ela chega aqui: ah, mas eu não quero esse lote, eu quero esse. Então, nós passamos as informações e os planos e as propostas de acordo com o que a pessoa escolher. Afinal de contas, Netinho, são 1.576 lotes, são muitos preços diferenciados. Temos nascentes, temos poente, temos comerciais, residenciais. Então é importante o cliente vir, igual como fez esse cliente agora. Ele veio, escolheu, pronto, só vem trazer a esposa amanhã.
0: Que é a esposa que vai dar a palavra final, é
5: exatamente
0: isso? E olha, tem uma outra situação que eu lembrei agora da nossa ouvinte e também proprietária de um ou dois lotes. Quantos é a nossa amiga?
5: Dois lotes.
0: Lívia.
5: A Lívia.
0: Lívia, né? E olha, o que é legal, ela tem o direito, quando traz um cliente ou quando compra outro lote, de ter um desconto na parcela?
5: Com certeza, que eu indique e ganhe. A gente
0: então, tipo assim, ela se auto-indicou?
5: Ela se auto-indicou e se auto-ganhou.
0: Ah, Lívia, tá podendo, hein? E tipo assim, eu indiquei, mas isso aí só vale pra quem tem lote, correto?
5: Sim.
0: Eu tenho lote aqui, indiquei pro meu produtor, o Wagner comprou, tem um desconto da parcela, tem isso. Gente, é muita coisa!
5: É, exatamente isso. Olha, por exemplo, Netinho, tem uma cliente que ela mora em Portugal. Primeiro ela comprou 3 lotes, ano passado. Terça-feira ela comprou 5 lotes.
0: Opa, tá investindo.
5: Tá investindo. Então, o que que isso mostra? Credibilidade é 100% aqui no nosso empreendimento. Afinal de contas,

0: ela tá lá em Portugal. 5 horas de diferença aqui no nosso fuso horário.
1: Nesse caso, ainda vai, né, Domingas? A pessoa não vem aqui, tá confiando 100%.
0: Isso.
1: Mas aquela pessoa que é aqui de Macapá ou de algum município próximo aqui à capital, se puder vir olhar melhor, né?
0: É melhor, porque a pessoa tá vendo o lote que ela quer escolher, né, Tio? Não é uma roupa qualquer, um lote. É algo muito importante, porque ela vai construir ou vai investir. Mas é importante saber, eu quero poente total, o que é poente total? O que é lateral total? O que é lateral, total, lateral? Isso tudo tem cliente que fica, mas eu quero o sol na frente tal horário, tá? Então a gente vai especificar o que é isso pro cliente.
1: E aonde, qual é a quadra que tem esse estilo que
0: exatamente,
1: quer.
0: Porque aqui nós temos poente total, nascente total, poente lateral e nascente lateral. O que é isso? O cliente só vai entender se ele vier aqui, né, Tim?
1: Muito senão... bem. 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
0: Só não
1: o seu
0: compra.
1: Lote. Quem não quer?
0: Isso mesmo, Netinho.
1: Aproveite. Chame a Domingas no WhatsApp pra gente fechar o negócio agora mesmo. 6 minutinhos faltando pra meio-dia já, cara. Nossa.

0: agora, hein?
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0: Bora falar com o Marlon Lustosa, belê, queridão, bom dia. Cadê o Marlon? Alô, Marlon? Alô, Marlon Lustosa? O que aconteceu com ele, hein? Ele não tá me ouvindo, não? Tá me ouvindo, Marlon? Pera aí, Marlon. Pera aí, Marlon. Ele que vai brincar com a gente aqui, né? No game da hora. Beleza. Vou fazer o seguinte. Deixa eu desconectar aqui. Vamos conectar de novo aqui o Marlon. Pera aí.

0: Pera aí, Marlon, vamos te ligar de novo aqui. Deixa eu ver se a gente consegue contato aqui com o Marlon, né? Ele, por sua conta e risco, decidiu fazer aqui via WhatsApp, né? É isso que eu falo, gente. Às vezes o WhatsApp não ajuda muito a galera que quer brincar aqui com a gente, né? Por isso que a gente sempre põe aí os números de ligação normal, né? Deixa eu tentar aqui. Deixa eu ver se consigo falar com o Marlon aqui. Vamos tentar aqui, né? Vamos tentar aqui. Tá chamando, né? Bora ver se ele atende. Se não atender... Alô, Marlon?
1: Oi.
0: Agora sim. Bora lá, querido. Ó, tá meio estranha a ligação via WhatsApp, hein? Por sua conta e risco, né?
1: Tá bom aqui. Vamos lá.
0: Posso... Tá me ouvindo bem, né?
1: Tô te ouvindo bem, sim.
0: Então vambora, Marlon! Começou!
2: Fase 1. Valendo 2.000 pontos.
3: Qual é o ponto mais profundo conhecido do Oceano Atlântico? Fossa de Porto Rico ou Fossa das Galinhas? Fossa de Porto Rico.
2: Fase 2. Valendo 3.000 pontos.
3: Quem foi o primeiro presidente civil eleito após o regime militar? Collor ou Tancredo?
1: Tancredo.
3: Tancredo.
2: Fase 3. Valendo 5.000 pontos.
3: Onde localiza-se o Emia Bay? Referência mundial no surf de ondas gigantes. Havaí ou Miami?
1: Havaí.
3: Pontuação.
0: Olha, ô Marlon. Essa última, sim, eu até deixei passar, tá bom? Falou junto. Mas a primeira, infelizmente, você até acertou, mas falou depois do locutor. Beleza? Mas aqui fez, aqui fez 8.000 pontos. Tá bom? Quase, você demorou um pouquinho aí. Então. Deu um delayzinho aí, tá bom? Mas valeu pela sua participação, Marlon.
1: Tá bom, valeu, um abraço.
0: Um abraço, tudo de bom pra tu, cara. É isso, né?
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0: É isso, né? Falou depois, né? Depois. Mas olha, tem bateria hoje à tarde, tem bateria amanhã. Leonila Diniz continua por aqui na ponta dos 10 mil pontos, por enquanto só ela que fez 10 mil pontos, né? Então vamos lá, bora, faça seu cadastro no 991-22-9978. Mais tarde, dentro do Show da Diário, tem mais Game da Hora.
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5: Hamsters gostam de correr e isso é muito importante. Esse é o Drops do Pet trazendo uma dica para quem tem esses pequenos roedores em casa. Na natureza, um hamster pode percorrer vários quilômetros durante a noite em busca de alimento. Por isso, mesmo dentro de casa, ele continua tendo muita necessidade de se movimentar. A roda de exercícios é um dos itens mais importantes do ambiente, mas ele precisa ter o tamanho adequado e uma superfície fechada para evitar lesões nas patinhas. Também é interessante oferecer túneis, esconderijos e objetos que estimulem a exploração. Quanto mais enriquecido for o ambiente, maior a chance de o hamster apresentar um comportamento natural, ativo e saudável.

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0: Meio-dia e 2, boa tarde.

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3: Muito boa tarde pra você, meio dia 12, aqui pela sua malfeita, muito mal, Diário FM, tá chegando a sequência premiada. É a última edição da semana, hein, galera?
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3: Olha, antes da gente liberar por aqui a sequência premiada, a gente foi no VAR confirmar, né, o Marlon Lustosa, né? Ele falou um pouquinho antes do locutor. Então, ele fechou os 10 mil pontos. Amanhã, como a gente tá sem tempo, amanhã eu trago a bateria do Marlon Lustosa. É pra não gerar dúvida pra ninguém, tá bom? Então, Marlon Lustosa fez os 10 mil pontos, empatou aí com a dona Leonila. Então, os dois aí estão com 10 mil pontos. Já tem bateria hoje à tarde e mais duas amanhã, pra gente fechar a semana do Game da Hora. Tá legal? Para começar, hein? A última bateria da semana. 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

0: Você tá rolando a sequência premiada última da semana, hein? 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Belê? 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Amigo Valdir Cabeça Branca, a lenda. Tudo legal por aí, Valdir? Um abraço, meu querido. Obrigado pela audiência. Meio dia 20, vamos lá que continua.
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0: você finalizando a sequência premiada, a última da semana, hein? E aí, amanhã, se cair essa sequência de boa, tranquilo, dá pra gabaritar em 30 segundos, falar as 6 músicas que nós tocamos hoje? Beleza, né? Treina aí as sequências que você pegou durante a semana pra você fazer bonito amanhã e faturar duzentão na sequência premiada que tá acumulada.
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0: Puríssima, galera. 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

Muito obrigado pela audiência, todo mundo. Obrigado sempre pela moral que você nos dá aqui, mandando mensagem, interagindo conosco, tá bom? Amanhã eu tô de volta, direto do Super Lojão do Amazonas Importado, centro de Macapá, ali na Coriolano Jucá, esquina com a São José. Amanhã tem Estúdio 2, moneda diário. Amanhã tem sequência premiada valendo R$200. 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
1: Salve, salve, galera! Muito boa tarde! Sejam todos bem-vindos a partir de agora, nas ondas da minha, da sua e da nossa!
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1: A partir de agora, o meu, o seu, o nosso! Você pode participar conosco do programa Vem Que Tem, 984-35-3121. 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

0: também passando a panificadora Carol, abraçando a nossa querida amiga Eliene. 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
0: Abraçando a todos que estão ligados nos quatro cantos da cidade de Macapá, desde aí a nossa Zona Oeste, passando pela Zona Leste, Zona Norte, Zona Sul, enfim, agradecer a todos que fazem a nossa audiência, pessoal que tá ligado aí no Marabaixo 1, 2, 3 e Marabaixo 4, no Goiabal, no Coração, no Brasil Novo, Novo Horizonte, Jardim Felicidade, Perpétuo Socorro, Bairro do Trem, Santa Rita, enfim, sejam todos muito bem-vindos e obrigado, nosso muito obrigado para você que se liga aqui na programação da Diário FM. Agora até as 2 da tarde, você tem encontro marcado com o meu, o seu, o nosso. 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

0: Maravilha, o Alisson Brito de volta no programa Vem Que Tem nas ondas da Diária FM, abraçando os meus amigos em Mazagão Velho. A turma toda que tá ligada aqui acompanhando o programa Vem Que Tem. O nosso muito obrigado a todos vocês que nos acompanham, que nos ouvem, que estão aqui sintonizados na melhor programação do rádio amapaense. Obrigado aí aos amigos que estão sintonizados, acompanhando a nossa programação. Abraçando minha amiga Jerusa, meu amigo Abraão Dantas, meu amigo Rony, lá do bar do Rony. Alô, Rony! Aquele abraço, garoto. Valeu, obrigado pelo carinho, pela audiência. Quem mais tá ligado aí? O Irã Ribeiro, também ligado lá no bairro Novo Buritizal. Já pediu aqui para colocar o nome dele no sorteio. Boa sorte aí a todos que já estão mandando as mensagens e participando conosco aqui do programa Vem Que Tem, nas ondas da Diária FM 90,9. 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
0: Maravilha, o Alisson Brito de volta nas ondas da Diário FM. 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

Maravilha, de volta aqui nas ondas da Diária FM 90,9 com o programa Vem Que Tem, abraçando você, onde quer que você esteja, nossos amigos taxistas, a turma toda que está voltando do trabalho agora, indo para casa, indo pro almoço, depois aí do primeiro turno, do primeiro tempo de trabalho. Valeu, obrigado aí pelo carinho, obrigado pela audiência, a todos que nos acompanham, a todos que nos ouvem aqui na Diário FM, desejando um bom retorno aí para sua casa, um bom descanso, que daqui a pouquinho tem o segundo tempo, né? A turma que trabalha de manhã à tarde, gente que trabalha de manhã à tarde e até à noite, meu patrão, a galera não afrouxa aí pro trabalho, tá bom? Obrigado aí a todos que estão ligados, acompanhando a nossa programação.

Maravilha, de volta aqui nas ondas da Diária FM 90,9. Programa Vem Que Tem. 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

0: Vamos de música, o Alisson, e na sequência a gente volta com tudo isso e muito mais pra você ligado no meu, no seu, no nosso.
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13 horas e 7 minutos. Eita, quinta-feira gostosa, da melhor qualidade. Pra você que está acompanhando aqui a nossa programação Diária FM. Já no clima da Expofeira 2026. Sábado agora o Alisson Brito começa a maior vitrine de negócios do Amapá, hein? Vamos ter aí a Expofeira, o Parque de Exposições, ultimando os detalhes dessa super programação. Vou aproveitar aqui para mandar uma boa tarde ao meu grande amigo Irandir Ferreira. Alô, Didi! O homem tá em ação. É, meu amigo Didi, presidente do Inorte. Ação que muda o mundo. Santana na expectativa aí, meu patrão. Um abraço aí, meu amigo Didi. Grande Irandir Ferreira, que tá ligado, acompanhando a nossa programação.

0: apaixonada pelo seu Jacinto, que hoje deu uma dica lá no programa Luiz Melo Entrevista. Falou aí de um monte de medicamento natural, bom pra asma, pra Covid e pra levantar a moral, meu patrão, pra dar aquele tesão bacana, né? A Elisa disse que gostou da catuaba. É isso, Elisa, cadê ela? Tá na área aí, a pintante? Foi o último, Alice. Fala, pintante! Fala, pintante!
1: É, boa tarde, pintante. Rodrigo. Quer dizer, com Goiê, Rodrigo, cadê o cara que tu tava com ele de manhã, aquele curandeiro?
0: Eu já sinto.
1: Manda o telefone dele pra mim, pelo amor de Deus. Eu quero aquela catuaba longa vida, rapaz, que eu quero ficar até 100 anos.
0: É boa
1: catuaba. E olha, o Paulinho, eu tô até com encomenda já aqui, bicho.
0: Pra quem é?
1: Pau do tenente com o Paulinho. É o pau do tenente. Eu quero, pega esse cara aí, me dá o endereço, manda o telefone, que nós vamos vender esse negócio dele.
0: Rapaz, a Elisa esse na hora gostou.
1: Esse cara é um curandeiro, pô. É. Também não, onde ele é do Codó. Logo, ele faz Codó, muito milagre, é. Será?
0: Faz.
1: Esse é do bom, cara.
0: Esse é do bom. Um abraço aí, minha pintante Elisa Congó, rapaz, tá ligado? Ela ficou encantada lá com as dicas dadas pelo nosso amigo Jacinto, lá do Perhelp. Tá lá o Jacintão. Precisou aí, meu patrão? Ele disse que tem um negócio de uma garrafada lá que o pessoal pega, leva de monte, não sabe se é pra vender ou se é pra usar. Se tá levando muito é porque tá dando resultado, tá dando retorno. É, meu amigo Marquinho, jogador, um abraço, rapaz. Grande Marquinho lá na PJ, Padre Júlio, sintonizado, acompanhando aqui a nossa programação. Ele que é passista do Piratão, o melhor contador das galáxias, meu amigo Aleison. Grande Aleison Alaxi. É do nome bonito, vai falar o nome dele, Aleison Alaxi. É goleiro da Croácia. Um abraço pra ele aí, meu amigo. Ele que é contador eleitoral, prestação de contas eleitoral. 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
0: 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Coloca mais áudio aí pra gente, a galera que tá participando aqui do Vem Que Tem. 1:12, o Alisson.
3: Boa tarde, Rodrigo Silva, Edi Brandão, motorista de aplicativo, coloca meu nome no sorteio. Ei, Rodrigo, pede aí pra galera do Tapa Buraco jogar um asfalto ali na Jovino, próximo da maternidade Mãe Luzia, ali. Entre a Duque de Caxias e a SAB. Tem um buraco muito feio lá, meu amigo. Um abraço.
0: Olha, tem mais um apelo aqui. A Eliane Neri mandou uma mensagem pra gente aqui, o Alisson. Deixa eu mandar aqui pro Alisson. Coloca aí o áudio aí da minha amiga Eliana Neri. É, a Eliana Neri, que tá ligada, que acompanha o programa. Fala aí, boa tarde, Eliana.
4: Boa tarde, Rodrigo. Boa tarde, Wallace e ouvintes. Eu gostaria de fazer um apelo, mais uma vez, porque eu já fiz esse apelo antes. E sobre o perigo, que eu falei sobre o perigo, que é aqui a esquina da rua de casa. A esquina da rua Alceu Paulo Ramos, com o Carlos Almeida de Souza, aqui no Novo Horizonte. Toda semana tem acidente, Rodrigo. Toda semana já aconteceu vários graves mesmo. Hoje teve um grave.

0: e eu tô vendo a hora de alguém perder a vida aqui na esquina de casa. Então, eu queria fazer mais uma vez esse apelo para que as autoridades competentes viessem aqui dar uma olhada. E já vieram, na outra vez que eu pedi, né? E colocaram faixa de pedestres, colocaram escrito mesmo na rua, pare. Mas eu acho que seria melhor colocar uma placa mesmo, não sei. Talvez assim as pessoas respeitassem mais e não avançassem a Carlos Almeida de Souza, né? Que é a principal. E é isso, Rodrigo. Boa tarde, obrigada.
1: Valeu, passa obrigado, Eliana.
0: Por mim.
1: Valeu, já tá feito aqui, querida. Então, a quem interessar possa... Faço aí essa verificação, por gentileza. Aí o pessoal tá fazendo esse, pedindo aí, fazendo esse apelo. A equipe da CETEMAC, que é quem compete aí sinalizar a cidade. Pode ser o Detran também, um abraço ao meu amigo Cássio Clay. Agora há pouco nós estávamos no Detran, participando também de uma importante entrega lá de carteiras de habilitação do programa Habilita Amapá. Foram mais de 300 carteiras que foram entregues hoje dos subprogramas Jovem Motora e Jovem Habilitado. É o programa que foi feito aí com carteira de habilitação gratuita. São 10 mil carteiras somente em 2026 e hoje mais de 300 entregas foram realizadas lá no pátio do Detran, com a participação de jovens e também de motoristas que estão tendo aí, realizando o sonho de tirar a primeira carteira de habilitação. O Alisson já é habilitado, né, Alisson? Já é habilitado, né? Já conseguiu aí tirar a habilitação. Tirou de primeiro, Alisson? Tirou de primeiro ou não? Não? É, rapaz, o negócio não é fácil, não, né? Foi ruim na baliza? Hein? Hein? Hein? Olha, hein? Hein?
2: Não, Rodrigo, eu fiz de A e B, né?
1: Moto e carro.
2: É, moto e carro. Aí isso. Eu fui reprovado, né? Na de moto fui uma vez reprovado, por causa da viseira, né?
1: Uhum.
2: Fui de viseira levantada.
1: Isso.
2: E a de carro fui reprovado 3 vezes.
1: Foi mesmo? Foi. 3 vezes?
2: A primeira...
1: Acha bonito isso.
2: Não acho.
1: Fiquei triste, falando, é aprovado 3 vezes, tá? Eu falei, tá, acho bonito isso, né?
2: Fiquei triste.
1: Não, porque tem muita gente. É assim, o Alisson. O Detran Amapá trabalha justamente nessa questão aí de formar condutores conscientes. E quando o instrutor, né, aquela pessoa que vai ao lado quando você faz a prova, ele tem que sentir confiança de que você realmente é digno da carteira de habilitação. Então tem toda a questão de uma pontuação. Por exemplo, tem um item lá que, se você errar de primeira, já era. Já compromete todo o teu trabalho, né?
2: Caramba.
1: Então tem todos esses detalhes aí. E agora, por exemplo, o bom disso tudo é que, se você for um motorista consciente, a sua carteira já é renovada automaticamente, se você não tiver nenhuma infração de trânsito.
2: Bom condutor, né?
1: É, se você for um bom condutor, já...
2: Eu tenho um selo lá na minha CNH.
1: Já tá, já,
2: né? Já tenho um
1: de
2: selo.
1: De bom condutor.
2: Isso.
1: Demorou a tirar, mas quando tirou também, meu irmão.
2: É.
1: Já arrebentou, né?
2: Aí eu tô querendo adicionar agora de carro, né?
1: Ah,
2: adicionar.
1: Tá.
2: E aí, isso que tu falou sobre Detran, né? É bom, né? Porque na época que eu tirei a minha, eu gastei um dinheirão, né? E agora tá mais fácil, né?
1: Isso. Exatamente.
2: Mais barato, no caso.
1: Exatamente. Olha, 13 horas e mais 17 minutos. Fala com o áudio, Alice, da turma que tá mandando mensagem aqui. Alô, boa tarde.
3: Boa tarde, Rodrigo. Jorton Carvalho, motorista por aplicativo. Rodando aqui pelas ruas da cidade de Macapá, escutando o programa Vem Que Tem. Coloca meu nome para concorrer os sorteios aí, meu amigo. Grande abraço a todos.
1: Valeu, obrigado. Então, parabéns aí aos motoristas que foram agraciados com a Carteira Nacional de Habilitação. A primeira habilitação, teve um senhor aí que, de 65 anos, ele conseguiu tirar a carteira de habilitação. Ele já havia tentado outras vezes, não conseguiu. E agora, através do programa Habilita Amapá, ele conseguiu este importante programa. Olha, uma informação, o Alisson. A ouvinte Patrícia Valente, ela nos manda uma mensagem aqui. Você sabe quanto está custando, Alisson, uma passagem de Belém para Macapá, saindo dia 10 de agosto? Dia 10 é segunda agora, né? Às 13 horas com chegada, às 13h55. Com bagagem despachada.

0: e assento marcado, um valor para 4 pessoas. É uma família que deve ter passado as férias lá em Belém do Pará e está tentando voltar via aérea. Sabe quanto é que está saindo uma passagem? Chuta aí.
1: Não sei.
0: 4 pessoas. Não, chuta aí, 4 pessoas.
1: Não sei.
0: Não sabe? Tu não sabe, não?
1: Estou lhe respondendo, não sei.
0: Tá, então eu vou te falar aqui. São R$18.459 e 84 centavos. Não é para os Estados Unidos, não é para a Europa, não é para o Japão, não é para a Ásia, não é para lugar nenhum, não. É Belém, Macapá. Quem quiser viajar dia 10 de agosto e tiver aí numa turma de 4 passageiros. Isso aí pela Azul, tá saindo R$18.459,84 para sair das 13 horas no voo Belém-Macapá. Pela Latam, o mesmo sistema, bagagem despachada, assento marcado, para 4 pessoas, R$11.842,20. E ela tá querendo voltar aí, a Patrícia tá querendo voltar pra Macapá com os filhos. São 4 pessoas com ela. E uma passagem, ida e volta, saindo de São Paulo para Orlando, não sai nem R$4.000. Isso ida e volta. É muita grana, meu patrão. Muita grana mesmo aí que o pessoal tem que pagar. Não tá fácil. É aquela questão, né? Quem quiser comprar passagem agora vai ter dificuldades. E realmente o preço tava caríssimo. E olha que entraram novos voos de Belém para Macapá, mas mesmo assim o preço, 18 mil, quase 18.500, quase R$12.000 pela Latam. E aí, tá vindo o Sírio aí, hein? Imagine só, muitos amapaenses vão para o Sírio em Belém do Pará, vão passar o Sírio, às vezes vão famílias e mais famílias. Então é bom ir se programando logo, porque o preço da passagem não tá brincadeira, não. Não tá moleza. É, então é bom ir se programando, porque senão, meu patrão, as companhias aéreas aí não estão livrando a cara. E pra sair de Macapá até Belém, não tá complicado. Aí ela pode tentar, tenta aí, Patrícia, pra ver quanto é que vai sair você saindo de Belém pra Guarulhos e de Guarulhos pra Macapá. Eu acho que sai até mais barato. Sai até mais barato saindo de Belém para Guarulhos e de Guarulhos para Macapá. Via Guarulhos. Porque esse preço tá um absurdo. Não tá moleza, não, tá? O negócio tá difícil, meu patrão. O pessoal tá mandando vídeo aqui pra gente. Tem um vídeo aqui, o Alisson, que o cidadão tá mandando aí. Deve ser algum apelo aí que ele tá fazendo aí pra gente. Bora continuar aí. O pessoal tá querendo participar aqui da nossa programação. É motorista por aplicativo. E a turma tá ligada aqui, acompanhando o programa. E o detalhe que Belém para Macapá não dá nem 50 minutos, meu patrão. E o negócio tá um valor desse, uma companhia cobrando quase 18.500 e a outra quase R$12.000. Para 4 pessoas, né, vai sair R$6.000 uma passagem de Belém para Macapá. É só um trecho, menos de 50 minutos. Vamos colocar aí o apelo do nosso ouvinte, que tá ligado aqui acompanhando o programa. Fala aí, garoto.
2: Uma de 4 passageiros. Isso aí pela Azul.
0: Será que ele tá só?
2: 18 mil.
0: Ele tá numa rua aí, né? E tá, só mandou o vídeo pra dizer que tá ligado aqui acompanhando o programa. Ele mandou o áudio agora, o Alisson. Deixa eu ver aqui se é agora que vai sair aqui a mensagem do ouvinte. Deve ser algum apelo aí, deve ser alguma solicitação de serviço. Alô, boa tarde.
3: Boa tarde, Rodrigo Silva. Oi. Aqui é a Luana.
0: Oi, Luana.
3: E aí, eu tô mandando um vídeo para reivindicar sobre esse buraco que está cada vez pior. Ele fica na principal do Jardim 2.
0: Certo.
3: Próximo, bem na rotatória, assim, bem numa curva fechada, na verdade, próximo à escola Maria Merian. Então tá bem complicado, porque todas as ruas, como ela é uma curva, fica bem perigoso para quem vem numa curva fechada, principalmente quem não é do bairro, vem numa curva fechada, dá com um buraco enorme mesmo, muito grande. Tá uma poça, assim.
0: Tá aí, próximo à escola Maria Merian, bairro Jardim 2. Tem o pessoal aí da prefeitura, o Resolve Já da prefeitura, que é justamente para situações como essa aí. Realmente ela mandou o vídeo aqui. E um buraco muito grande, uma cratera.

0: Era, se um carro cair aí, meu patrão.
1: Conhece essa parte?
0: Projeto é pro teu setor ali, pro rumo do setor da dona NASA, né?
1: Ali dá acesso ao Novo Horizonte.
0: E Curiaú, IP, né?
1: Pega a rodovia,
0: pega a rodovia do Curiaú.
1: Essa parte tá complicada mesmo.
0: Esse buraco tá bem fundo aí, não tá?
1: Exatamente.
0: Tá fundo esse buraco aí, meu patrão.
1: E bem aí perto tem uma parada de ônibus aí também.
0: Pessoal aí da Prefeitura de Macapá do Resolve Já, né? Que é um programa aí que a Prefeitura... Agora há pouco até saiu aqui o anúncio, a propaganda do Resolve Já. Se é o Resolve Já, então Resolve Já, tá bom? Bota pra resolver aí esse buraco, o apelo da nossa ouvinte. Ei, Sandro, liga pro Dualisson isso aí, ei, Sandro. Liga pro Dualisson, eu vou te mandar aqui que o meu não coloca no ar aqui. Ele tem outro número, Sandro Campos, tem? Liga pro Dualisson que o meu não tá plugado aqui. Cadê aqui? Deixa eu mandar aqui o do Sandro pra te ligar pra ele. Sandro Campos, eu tenho só a da Sandrelli, do Sandro eu não tenho. Sandro Campos, a Sandrelli é mais importante, né? É mais meiga. Cadê? Vou mandar aqui pro Alisson. O Alisson vai te ligar aí, ele vai te plugar lá, ele. Ele vai te plugar, tá, Sandro?
2: Ah, eu gosto.
0: Ah, tu gosta, né? Sandro, o Alisson tá te ligando, ele vai te dar uma plugada aí pra ti. Tu gosta? Gosta?
2: Ah, eu gosto.
0: Gosta, né?
1: Peraí.
0: Cadê? Tu vai ligar aí pra ele?
1: Vou ligar,
0: sim. Ele tá te ligando aí, atende aí, não é cobrador não, é o Alisson que tá te ligando.
1: Sandro Campos.
0: Sandro Campos, filho do professor Edilson Campos, saudoso professor Edilson Campos. Pai dele, gente boa, da melhor, ela foi meu professor lá no Mazagão.
1: Tá chamando, tá no ar.
0: Cadê o Sandro? Fala, Sandro!
3: Boa tarde, Rodrigo, boa tarde, Alisson, Sandro Campos na escuta do programa.
0: Tu quer participar aí do Papo do Buraco, com certeza, né?
3: Também eu confirmo, né? Perto do projeto Minha Gente,
0: isso, tá
3: intrafegável.
0: Exatamente.
3: Mas eu tenho mais duas reclamações.
0: Diga.
3: Esse prefeito resolve uma.
0: Porque
3: a Sandrelli quebrou o pé, mano.
0: A Sandrelli quebrou o pé?
3: Marcelo Cândia. O raio-x não tá funcionando. Segundo o pessoal, falaram que roubaram os cobre do raio-x.
0: Ixi, Maria do céu. Qual é da UBS?
3: Marcelo Cândia.
0: Marcelo Cândia. Jardim Felicidade 1. Beleza.
3: Isso.
0: Já,
3: e outro, mano, um buraco que tem passando a escola. Meu nome, essa escola que é perto da Polícia Técnica. Isso. Ali. Eu esqueci o nome da escola, que vai entrar pro Infraero 1. É uns 4 meses esse buraco, Rodrigo. Entendeu? Eu gostaria que tu tomasse uma solução sobre esses problemas.
0: Meu amigo, é o seguinte: é muito buraco que a prefeitura vai ter que dar conta, porque esse inverno. E outro é o
3: Papaléu.
0: Esse
3: faz. A minha esposa procurou pra fazer uma tomografia, né? E tá parado lá. Entendeu? A propaganda dizia que era só chegar e fazer. O que acontece? Tem que marcar, que com 6 meses que vão chamar. Os prefeitos estão mais resolvidos nisso aí pra gente, entendeu? Que é uma coisa de importância isso.
0: Claro, saúde tá? É sempre depois prioridade. Depois aí,
3: a Sandrelli precisa fazer esse raio-x e tá sem lá o. Não tá funcionando no Marcelo Cândido o raio-x.
0: Isso. Vamos perguntar para a secretária aí de saúde para ver o que pode ser feito aí para resolver esse problema. Infelizmente, a bandidagem aí, meu patrão, o pessoal rouba tudo, o cara não livra. Foi o cobre que roubaram? Foi?
3: Tu viu que a Sandrelli bateu tua foto, né?
0: Vi, eu vi, bateu. Ela, cada mergulho é um flash. Valeu, Sandro!
3: Boa tarde.
0: Valeu, meu irmão, um abraço, boa tarde.
3: Ganhei um açaí, meu amigo, da minha vereadora lá do Mazagão. 5 litros, daquele jeito veio com aquele camarão.
0: A Nazaré, grande Nazaré, um abraço pra ela. Vamos. Valeu. Junto,
3: viu?
0: Tem mais áudio aí da galera mandando mensagem, participando. Alô, boa tarde.
4: Aproveita e bota meu nome numa promoção aí. Será? Qualquer sim. Uma, se tiver gasolina.
0: Tá.
4: E manda uma foto minha tua, uma foto tua pra mim, mano.
0: Tá.
4: Na tua agenda de Oiapoque lá, tem que fazer teu relatório de viagem lá.
0: Ah, tá bom, beleza. Mas me coloca o outro lá, o outro, o antes desse aí. Fala, mano.
5: Não é do bairro.
4: Fala, Rodrigo.
0: Oi.
4: Boa tarde, mano.
0: Boa.
4: Deixa eu te falar.
0: Fala.
4: Faz um apelo aí, cara, pro município aí resolver essa parada lá na Via Expressa, cara.
0: A Via Expressa.
4: E foi feito um serviço público lá. E agora a gente tem que desviar do buraco, entrar na contramão, mano. Eu já estourei essa expressão no meu carro umas quantas vezes aí.
0: Certo.
4: Aí... Assim, se tu não quiser jogar meu áudio, beleza.
0: Ah, tá. Aí... Não, já foi pro ar, meu irmão. Aqui já foi apelo, é pedido, né? Às vezes, o rádio tem essa Aqui na Rádio Diário FM, o que é que a gente coloca?

seguinte, desde que seja uma situação de interesse da população, né, um apelo com a população, para que chegue de forma mais rápida ao poder público, até porque o poder público tem que ser provocado para chegar a informação e tomar as providências. E a gente tem visto aí que a Prefeitura de Macapá tem trabalhado para melhorar, para resolver muitos problemas, muitos gargalos aí, principalmente essa questão de infraestrutura da cidade, de buraqueira, né, que estão trabalhando justamente para resolver essa questão dos problemas. Os buracos não são de agora, não. Os buracos já são de muito tempo. Tem buraco que chegou agora aí desse inverno. Cada vez que chove, pode ter certeza que vão surgir problemas, né? Porque buraco e asfalto parece que não combina, né? Não combinam, né? Uma mistura que não dá muito certo. Então é importante, tá aí o caso da Via Expressa, essa questão aí do Marcelo Cândia, lá do cobre, que foi roubado do raio-x, questão do papalhão, são questões pontuais. E quem é gestor público e não gosta de ser cobrado, não serve pra estar no... Não serve para estar no exercício do poder, né? E não é o caso aí da prefeitura, porque a gente tem visto aí que o prefeito Pedro da Lua tem se esforçado para resolver inúmeros problemas aí relacionados à infraestrutura da cidade, né? Não são problemas simples. Sem contar também que tem que encarar um monte de boicote aí de gente que não quer trabalhar, que tudo quer politizar a situação. Ah, porque não sei o quê, eu não sou do lado desse prefeito aqui, e não sei o quê. Aí o cara não quer trabalhar, o cara quer fazer corpo mole. Eu vi já, inclusive, carro de limpeza que faz a coleta de lixo. O próprio carro de limpeza que faz a coleta de lixo jogando lixo na rua. Eu falei, não é pra ser o contrário? O cara tá pegando o lixo aí, colocando no coletor, no carro coletor, pra depois despejar lá no lixão. Onde é que é despejado o lixo, não sei bem onde é que é despejado. Aí o cara vai lá, o cara passa, às vezes não, só coloca quando der na telha, quando dá, quando não dá. E olha que antes o salário era todo atrasado, e agora os caras estão recebendo em dia aí, tem sido feito um esforço da prefeitura pra pagar todo o pessoal que trabalha na coleta de lixo. Não são todos, não vamos generalizar. Mas é aquele ditado que a gente sempre costuma dizer: em todas as profissões tem os bons e tem os maus profissionais, né, que não fazem o serviço como tem que ser feito. E nessa questão da limpeza aí, é um boicote que, meu irmão, se o secretário lá, Gisvandro, parece que é o nome do secretário lá da Zeladoria Urbana, se não tiver uma fiscalização, mano, vai ser um boicote o tempo todo aí. O pessoal não vai querer estar fazendo serviço. Tem que limpar. A prefeitura paga pra isso, né? O contrato é pra isso. Os caras têm que fazer a limpeza. O prefeito agora é o Pedro da Lua. E o da Lua já deixou bem claro: eu não sou prefeito porque eu fui eleito pelo povo, não. Eu sou prefeito porque tem uma decisão aí, tem uma situação toda que tá acontecendo, né? E eu sou o presidente da Câmara. E hierarquicamente é eu que vou responder pelo município. E cabe a mim dar continuidade aos serviços essenciais, toda a responsabilidade de pagar servidores, de pagar terceirizados. E isso tem sido feito na medida do possível, dentro da medida do possível. E não vai ser aí num passe de mágica, no piscar dos olhos, que todos os problemas vão ser solucionados. Mas agora dizer que não está tendo boa vontade, que o prefeito está fugindo dos problemas, não. A gente volta e meia vê aí ele nas redes sociais, cuidando aí da questão dos buracos. Esse programa Resolve Já aí, que é para resolver o problema. Ali na Mendonça Furtado, aquela Mendonça Furtado, minha Nossa Senhora, a rua tava só buraco. Tava não, tá, continua ainda. Mas tem que ser feito um trabalho de recapeamento, de drenagem profunda. Porque não vai adiantar só encher lá aquele buraco novamente com asfalto, que logo depois, na primeira chuva que der, o buraco vai voltar com tudo. Então tem que fazer a drenagem superficial e resolver o problema. Então, é isso. Via Expressa, que foi colocada agora há pouco, né? Atenção, equipe da Prefeitura, equipe do Resolve Já. Vamos dar uma passada lá na Via Expressa aí, meu amigo Ralf. Ele fez esse apelo aí, ele não aguenta mais estourar a suspensão dele lá nesse buraco.
e que é um buraco numa...

numa via bem movimentada, se o caboclo fosse entrar na contramão para desviar do buraco, é um risco danado de acidente. Esse próximo à Escola Maria Merian, que a nossa ouvinte mandou agora há pouco, é também... Onde mais foi colocado aí? Os buracos que foram colocados para serem resolvidos? Ali no Infraero, que ele falou lá, o Sandro falou aí perto da entrada do Infraero. E essa questão aí da UBS, Marcelo Cândia.

3 minutos, mandando abraço a meu amigo Leopoldo Machado. Leopoldo tem um convite especial aí pra fazer pra rapaziada, uma super programação. Um abraço aí, meu amigo Leopoldo Machado, e fique ligado nesse convite especial pra você, ouvinte do Vem Que Tem.

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2: Nesse ritmo bacana, 13 horas e mais 35 minutos, 13h35, a hora certa pra você ligado aqui no programa Vem Que Tem. Olha, abraçando meu amigo André Cajarana, o homem festa. Essa aí rola lá, ó. Essa aí rola. E é hoje, hein? 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Aumenta aí, olha. Aumenta R$2 aí, aumenta R$2.

0: da Meira também, tu fica rindo, né, Heraldo?
1: Alguém para me
0: conhecer. Tu sabe a história da medicina. Pega até o Netinho. Até o Netinho fica rindo. Até o Netinho. Ah, tá, não. Agora me deu medo, mano.

0: Virgínia.
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2: Chora, chora.
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1: homem.
2: 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É. Olha, um abraço, meu amigo Efraim Reis. Ele mandou um áudio aí pra gente, corroborando com as informações que foram repassadas. Fala aí, Efraim. Boa tarde, Efraim.
3: Boa tarde, meu amigo Rodrigo Silva. Efraim Reis. É, fala, realmente, Efraim. Essa reivindicação aí sobre esse buraco aí no bairro Jardim 2 é bem em frente ao projeto Minha Gente, meu amigo.
2: Isso.
3: Bem em frente ao projeto Minha Gente. É um buraco muito grande e tem que ser resolvido com urgência. Isso tá dentro da gestão Furlan.
2: Já é, não pode falar o nome aqui, mano. Só fala só o trabalho lá. A gente sabe que a buraqueira não é de agora, de muito tempo. Não precisa falar o nome, não, porque até agora a gente tá... A gente tá no momento político. A partir de agora existe a legislação eleitoral. E aqui a gente não quer politizar nada. A gente vai fazer reivindicação, mas não precisa fular Ciclano e nem Bertano, até porque existe uma legislação eleitoral. E se tem uma coisa que o sistema diário de comunicação cumpre, é com a legislação eleitoral, tá bom? Então a gente não quer fazer palanque político pra ninguém em relação a essa situação. Faça a sua reivindicação, diga o que tá acontecendo, expõe o problema. A gente vai encaminhar as autoridades competentes para que seja resolvido o problema, tá bom? A gente só pede essa colaboração aí dos nossos ouvintes, porque agora, meu patrão, vai ser aquele clima, aquele momento em que o melindre não pode estar acontecendo. Então a gente vai fazer aqui a reivindicação da forma como ela tem que ser feita. A gente vai publicar a notícia como ela tem que ser feita, tá bom? E você vai ficar por dentro, vai ficar muito bem informado, vai ficar sintonizado, acompanhando aqui com o padrão de qualidade que tem o sistema diário de comunicação. 13h40, vamos para o apoio cultural, daqui a pouquinho a gente volta com muito mais. Antes, o Alisson, deixa eu só falar aqui do meu amigo Ney Oliveira, um recado especial aí para a galera que tá ligada. 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

0: Gustavo Lima. No clima da Expofeira do Amapá, a Expofeira 2026, sabadão, vem aí a maior e melhor cobertura do sistema diário de comunicação, hein? Deixando você muito bem informado. 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Tem também a aquele espaço do açaí, o açaiódromo. É, o açaiódromo lá é um sucesso, hein? Ano passado eu fui lá, dei uma rimpada lá no charque frito com um açaizinho da melhor qualidade. Esse ano vamos repetir, vai ter bicho, vamos lá. Tomar esse açaizinho gostoso no açaiódromo. Parque de diversões das crianças. É o Amapá Summit que vai ter também aí durante a Expofeira. Da melhor qualidade, hein? Pra você que está ligado, acompanhando aqui a nossa programação. Já fazendo esse convite pra você. Governo do Estado te manda os detalhes para a realização da Expofeira do Amapá. Salve, meu amigo! Estou ligada, sou a Cléo do Novo Buritizal. Quero participar da promoção da sexta-feira. Maria Cleonil de Silva da Conceição, bom trabalho aí pra vocês. Beijos. Boa tarde, Rodrigo Silva e Elson Sam e o Alisson. Quero participar do sorteio. Adriane Lima de Souza do Infraero 2. Quem mais tá ligado aqui? O Marlon Lustosa lá do Jesus de Nazaré. Também tá ligado aqui no programa Vem Que Tem. Quem mais tá ligado aqui? Cadê? Boa tarde, Rodrigo, Dona Francisca, Maria. Também tá ligado aqui acompanhando a nossa programação. Alô, Kátia Ruiz Seco. Obrigado aí pela audiência. Quem mais mandou mensagem? Minha amiga Bela Nogueira de Santana. Boa tarde, meu amigo Rodrigo. Estou ligado no programa. Um abraço ao Ronaldo Arthur. Valeu, Ronaldo. Obrigado aí pela audiência. Quero participar do sorteio. Marta Maria Gomes de Matos. Bairro Zerão. Salve, amigo. Já falei agora há pouco aqui da minha amiga Cléo. Boa tarde, Rodrigo Silva. Tô ligado no programa, coloca meu nome no sorteio, Fábio Pinheiro, do bairro Zerão. Meu amigo Felipe! Grande Felipe Monteiro. Um abraço aí, meu amigo Felipe, tá ligado, acompanhando o programa. Sou Felipe Monteiro e contribuo para um dia melhor.
1: Eu sou Felipe Monteiro e contribuo para um dia melhor.
0: É. Meu amigo Felipe Monteiro tá ligado aqui acompanhando o programa. Mandar um abraço, meu amigo Adail Júnior também. Grande Adail, tá sintonizado acompanhando aqui a nossa programação. Ele mandou um áudio aí pra gente, meu amigo Adail Júnior. Fala aí, Adail. Não é o Adail, né? Fala aí, mano. Tá tudo certo, né? Tudo certo, né, Adail? Tudo certo.
2: Tu tem certeza?
0: Tudo certo.
2: Tu afirma?
0: Sim.
2: Tu tem dúvida?
0: Nenhuma.
2: Tu joga na coluna do meio?
0: No meio.
2: Olha, eu vou te falar, viu?
0: O que foi, mano?
2: Saudações de Alá.
0: Alá.
2: Alá, Alá, Alá.
0: Ah!
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0: Esse meu amigo Santos tem dourado, meu padrão.
3: A gente tem.
0: Olha, boa tarde, Rodrigo. Gostaria de participar do sorteio. Meu nome é Lidiane Cardoso, do Parque Freiro 2. Amanhã tem programa Vem Que Tem, direto do maior e melhor atacarejo da cidade. 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Programa pra você curtir, hein? 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Alô, meu amigo Geu. Alô, Geu Diandro. Será que já resolveram o problema do Geu, rapaz? Já foi resolvido. Lá tá só uma fase de energia lá na travessa da Remo Amoras, onde mora meu amigo Geu Diandro, né? Um abraço pro amigo Geu, CEO aí da Amapuera, a loja amiga do Marceneiro. 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Meu amigo Marinaldo Machado, nosso bom afuaense, que tá ligado aqui acompanhando a nossa programação. esteve aniversariando aí na segunda-feira. Meu amigo Marinaldo Machado, um abraço aí pra ele. E a todos da Farolzia. Amanhã é dia de Pix premiado da Farol e Companhia, do nosso bom afuaense Marinaldo Machado. Programa amanhã direto do Bem Nosso Atacarejo, porque é meu, é seu, é

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0: Maravilha! 2 da tarde em ponto! Na reta final aqui do programa Vem Que Tem. 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Alô, presidente Irandir Ferreira, grande Didi. O homem tá em ação. Vai estar na Expofeira também, meu amigo Didi, grande Irandir Ferreira. Valeu, gente. Obrigado, Alisson. Obrigado à fábrica de bolo Valzira. E a gente vai fechar no clima da Expofeira do Amapá. É sabadão! E o Wesley Safadão vai estar na área. Vai estar na área, vai fazer show. É uma das atrações da Expofeira 2026. Não desliga o seu rádio porque ele tá vindo aí. O locutor Panda Underline Oficial tá na área chegando! Pra deixar você muito bem informado, tocando aquela música. Hoje é quinta, né? Hoje vai rolar só TBTzão hoje. Ao comando do meu amigo Célio Santiago, o locutor Panda Underline Oficial. Obrigado, Alisson. Tchau, tia Maria.
2: Tchau.
0: Amanhã, direto do Bem Nosso, a gente vai estar de volta com o nosso Estúdio 2. Valeu, gente. Um abraço a todos. Tchau, tchau. Até amanhã.

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2: Olá, pessoal. Agora 2:06.

noite, salve, salve, muito boa tarde pra você ligado na sintonia da ZYS453 90,9 Diário FM Macapá. Hoje, quinta-feira, viu? Até que enfim, quintão, dia 6 de agosto de 2026. Satisfação maravilhosa, quinta-feira boa pra vocês. Hoje é dia de quinta DBT, dia de quem manda na programação é você. E lógico, é ligado sempre na melhor sintonia. Muito prazer, eu me chamo Célio Santiago, o Panda tá na área. Segue lá a gente nas redes sociais, arroba locutorpanda, _ oficial. Arroba locutorpanda, _ oficial. E também o nosso canal de comunicação lá no Instagram do Show da Diário Oficial, arroba Show da Diário Oficial, com o apoio cultural da Rede Lojas Tudo, a maior e melhor rede de loja de preço único do Brasil.

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0: Olha, confesso uma coisa bem aqui pra vocês nesse instante, viu? Que nostalgia louca é essa? Pra você agora, 2h24.
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0: Vou te falar, viu? Angélica, voo de táxi, Belchior, apenas um rapaz. É, meu amigo. A coisa boa, cena de sá, retratos e canções, por aí vai. Colocaram aqui. Olha, já comprei a Serpa. Comprei a Serpa. Rapaz, pô, lembrar da Serpa uma hora dessa e joga logo uma carrada de papel higiênico e uma Imosec junto. É, Imosec, bicho. Eu lembrei da Imosec, cara. Ai. Olha, depois vou passar a comprar minha beca pra... Ah, depois eu vou passar, né, pra comprar a minha beca lá na Iamada. Caramba, bicho. A galera tá no TBT mesmo hoje. A turma incorporou o verdadeiro TBT, essa turma. Vamos lá. 991-22-6978. Ah, já estou ligado no programa, Abraão Dantas. Só cabelo que hora? Latino-americano. Toquei agora há pouco pra ele. Grande abraço. Boa tarde por aqui. Já na escuta. Toca Roberto Carlos. Amor sem limites. Daqui a pouquinho eu toco Roberto Carlos. Amor sem limites.
2: Vamos que vamos. Quintou.
0: Opa!
2: Marta do Zaramba, todos na escuta. Beijo pro Marley e pra toda a produção. Beijo.
0: Muito bem, muito bem. WilliamBrasil.com.br já na parada também. Grande abraço, William Brasil. Pra vocês, valeu mesmo. Ó, boa tarde, meu amigo querido. Toca Blitz. Né, Dois Passos do Paraíso. Já vou tocar Dois Passos do Paraíso pra turma. A galera vai pedindo, a gente vai recordando aquelas músicas com todo carinho do mundo. 991-22-6978.
3: Boa tarde.
0: Boa.
3: Que é o Jorge, ligado no programa.
0: Fala, Jorge.
3: Hoje que é a quinta TBT.
0: Ô.
3: Eu pedi que você toque uma música aí, por favor.
0: Diga.
3: É aquela música do Alceu Valença. É, eu acho que é Anunciação, salvo engano o nome.
0: Isso mesmo.
3: E eu tô limpando o apartamento aqui, esperando alguém. E a música diz, tu vens, eu já escuto os teus sinais.
0: Muito bem. Vou tocar daqui a pouquinho, ó, o Seu Valença pediu, a gente vai tocar com todo carinho. Aqui na programação, na nossa diária 90.9, hoje, especial dia de quinta, TBT, dia de quinta. Quem manda nessa programação incrível é você, 991-22-6978.
4: Boa tarde, Célio, boa tarde, show da diária, todos boa. Os ouvintes que estão na escuta do programa. Célio, hoje eu quero ouvir Fábio Júnior, O Que Que Há, de 1982, beijo.
0: Um beijo, cheirinho pra você, daqui a pouco eu toco sua música. Obrigado pelo carinho, pela audiência sempre.
2: Tem Célio Santiago, qual é a música que o Jonathan Mello vai pedir? Eu acho que é da Xuxa, né?
0: Não, ele já pediu a dele aqui, né? Já até toquei a música dele, hein? 991-22-6978.
5: Salve, meu amigo Célio Santiago, que é Cléo do Novo Brizizão.
0: Oi, Cléo!
5: Ligadinho aí no show da Diário, toca pra nós aí, se for possível, aí uma do... Jota Quest, dias melhores. Beijo mesmo.
0: Beijo, cheirinho maravilhoso pra você, queridona. Muito obrigado pelo carinho. Obrigado pela audiência sempre. 991-22-6978.
6: Boa tarde, Célio Santiago.
0: Boa.
6: E também pros ouvintes do programa da Diário.
0: Diga.
6: Aqui quem fala é Jonathan Mello.
0: Só não quero saber de futebol. Vamos lá.
6: Zona Norte Macapá, aqui pela Rodovia Curiaú, ligado aí, hoje, TBT. E boa tarde pra produção, Marlon e Vini. Eu não vou nem falar nada. Tamo junto.
0: Ai, boa tarde, meu amigo Célio Santiago. Já estou na escuta do show da Diário aqui no Santa Rita. Kellen Bacelar, super beijão, Kellen, pra você também. Muito obrigado pelo carinho, obrigado pela audiência pra você, viu? Muito obrigado por estar na nossa companhia aqui na programação número 1. Vai pra peia. Muito bem. Galera aí que tá na área com a gente, valeu mesmo. Obrigado pelo carinho, pela audiência. 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Então se cadastra logo, dá tempo ainda de você participar no 991-22-6978 com o seu nome, sobrenome, bairro, hashtag game da hora e número de contato. 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Hoje é sacanagem, né? Esse Vini, vou te falar, esse Vini, eu vou te dizer, viu? 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

0: 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Assim? Aí sim. 991-22-6978.
1: Thiago Louco, seu fã daqui, aprontando esse meu amigo. Já tô ligado no programa Soda Diário, pelo aplicativo Rádio Net, diretamente aqui do estado do Ceará. Já estou ligado no programa, é isso aí. Mande meu alô pra todo mundo que do programa, né, meu amigo? E pra falar de futebol, ontem o Vasco ganhou depois de tantos meses, foi?
0: Pessoal do Rio
1: Fica Vasco da Gama, não ganhou.
0: Pessoal.
1: O time da, se classificou, né?
0: Hoje pessoal, dormiu com a cabeça tranquila. Dormiu com a cabeça tranquila. Rapaz, eu nunca tinha visto essa cidade tão cheirosa como tava ontem. Tanta camisa que saiu do armário. Olha tanto cheiro de canfurina. Olha, cânfora. Canfurina, gente. Cheiro de cânfora, canfurina, meu amigo. Você é louco. 9, olha, até gente que eu nem tinha visto mais com as camisas. Acabei vendo. Mas achei legal, achei bacana. Parabéns aos nossos amigos, parceiros vascaínos. Vamos lá.
2: A gente tá fazendo uma bagunça no teu programa já. Eu, o Marlo e o Jonathan Mello.
0: Não, mano.
2: Caramba,
0: fazer que nem o papai diz. Não, pega logo, compra logo um programa pra vocês. Fazem vocês três logo, né? 991-22-6978. Pode interagir com a gente através do nosso WhatsApp. Lembrando que hoje tem game da hora. 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
0: Hora certinha, agora 2h32.
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0: essa é a sua, Diário FM 90.9, Paralamas do Sucesso, Alagados, agora 2h55.
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2: Panda, Célio Santiago, é o André Torres, aqui de Mazagão Velho. Passa, já André. Estou conectado no programa, amigo, como sempre. Como hoje, quinta-feira, é dia de TBT, eu gostaria de ouvir Marquinhos Moura, Meu Mel.
0: Opa!
2: Eu gostaria de mandar o meu alô boa tarde para dona Jerusa e seu esposo Eliseu, Rosineide Santos e seu esposo lá no Campina Grande, seu Tião da Ferragem, São Sebastião e sua família, para dona Negra lá da Vila do Maracá e para todos e todas que estão na escuta do programa aqui no Mazagão Velho. Boa tarde, amiga. Até logo.
0: Muito bem, seu André. Grande abraço pro senhor, tudo de bom. Muito obrigado pelo carinho, pela sintonia, pela audiência. Boa tarde, meu panda. Estou ligada no show da Diário Cheiros. Panda, toca pra mim a música do Daniel, Minha Estrela Perdida. Daqui a pouco vou tocar, já tá por aqui ela, já, viu? 991-22-6978. Boa tarde, Célio Santiago. Manda um alô pra nós aqui no Ramal União, bem atrás. Deixa eu ver aqui, rapaz. Boa tarde, Célio Santiago. Manda um alô pra nós aqui no Ramal União, Aras, Encontro dos Amigos, Raimundo Nonato, Gabriel, Maciel, também quero pedir uma música, Quem de Nós Dois, pô, bacana, essa música é top demais, manda um abraço para o pessoal do Ramal Nova União, Ramal União, grande abraço pra turma aí no Ramal União, grande abraço, tudo de bom, muito obrigado pelo carinho, obrigado pela audiência sempre, 991-22-6978, hoje é dia de quinta, TBT, dia de você recordar aquelas músicas que lá no passado foram sucesso e hoje, lógico, é pura recordação, através do nosso WhatsApp, você vai pedindo teu som, fazendo teu oferecimento e batendo aquele papo gostoso com a gente. Olha, quero mandar um grande abraço pro meu amigo Jobinho Silva, rapaziada da Proline Web. Meu parceiro Jobinho Silva, grande abraço pra você, rapaziada da Rádio Online, né? A nossa web rádio Proline Web, reproduzindo, né, a programação aqui do Show da Diário, também na internet da Proline Web. Grande abraço pra você, meu amigo Jobinho Silva e toda essa turma maravilhosa. Obrigado pelo carinho, obrigado pela moral, obrigado pela sintonia. 991-22-6978. E olha o seguinte, você já fez o seu cadastro no nosso game da hora? Ainda não? Então o que é que você tá esperando então? Vem pra cá com a gente, vem se cadastrar junto conosco no 991-22-6978 com o seu nome, sobrenome e bairro, hashtag game da hora e número de contato, baterias manhã e tarde e o campeão da semana, fatura R$100. Olha só, R$100, campeão da semana, fatura R$100. Gente, e só lembrando pra rapaziada, tivemos, né? Ah, deixa eu ver aqui, tivemos, né, empate. Aqui pela parte da manhã, o Marlon Lustosa fez 10 mil pontos. Ah, sério, mas o Netinho falou, né, que ele tinha feito somente, se eu não me engano, se ele tinha feito somente 5 mil. Não, gente, ele fez 10 mil pontos. Fizemos a toda a recontagem direitinho, ouvimos, reouvimos. E ele falou corretamente a primeira pergunta, ele acabou acertando. Então ele fez os 10 mil pontos. Aliás, ele tinha feito 8 mil pontos. Aí, né, consideramos a pergunta dele e ele acabou fazendo os 10 mil pontos. Ou seja, vamos ter sorteio sim na sexta-feira, ou seja, amanhã. Ou Marlon Lustosa ou também aqui a Leonila Diniz. Um deles pode estar faturando esses R$100 e também quem entrar no bolo. Ou seja, algum dos nossos ouvintes, ou um ouvinte, ou uma ouvinte, vai estar fazendo, se fizer, né, os 10 mil pontos hoje, pode estar entrando no meio do bolo dos R$100 também. Ou seja, Marlon Lustosa e também a Leonina Diniz estão com 10 mil.

0: a tua participação hoje aqui na programação do Show da Diário. 991-22-6978, tá bom? 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
0: Hora certa, 3 em ponto.
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3: Meu pai também tá na live. Ô, seu irmão. O Brasil ligado. Amor de pai, Gilson Vermelho. Pra você que
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0: 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Victor Léo, quem de nós dois? Consegui música agora, 3:21!
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0: Eu quero mandar um abraço especial pra família Ferreira lá em Porto Grande. Alô, turma de Porto Grande. Você que tá ouvindo a gente aqui na programação da Diário, valeu mesmo, obrigado pelo carinho, obrigado pela audiência, turma aí de Porto Grande, que sempre estão ligados na programação Number One. Olá, banda, olha, quero ouvir Até Quando Esperar. Muito bem, por favor. Signo na escuta, sigo na escuta. Beleza, Simon. Grande abraço, Simon, pra você também. Tudo de bom, muito obrigado pelo carinho, pela moral, pela sintonia e pela audiência. Também a Marizete Pantoja, grande beijo, Mari, pra você. Obrigado pelo carinho. Pediu a música do grupo Conexão Total. E também, né, do Heitor Melodia, Amor de Pai. Grande abraço pra você, cheiro, tudo de bom. Pra você, obrigado pelo carinho, obrigado pela audiência. 991-22-6978. Já trocando a trilha, daqui a pouquinho, no próximo bloco tem game da hora. 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Nome, sobrenome, bairro, hashtag game da hora e número de contato. Nome, sobrenome, bairro, hashtag game da hora e número de contato. 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
0: Hora certinha, agora 3:23. Daqui a pouquinho tem game da hora.
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0: rapaziada, pra você ligado na melhor sintonia agora, 3h31.
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0: Vamos diretamente aqui no nosso game da hora a partir de agora. Alô, boa tarde! Alô, boa tarde!
3: Boa tarde, Sérgio Santiago.
0: Opa, boa tarde, tudo bem? Com quem eu falo?
3: Boa tarde. Gabriel Maciel.
0: Fala, Gabriel. E aí, tudo beleza, Gabriel? Com você? Como é que tu estás? Tudo bem por aí?
3: Tudo bem, graças a Deus. Aqui estamos ligados, aqui no Ramal União, aqui no Aras, aqui. Tamo
0: tudo
3: de
0: boa. Que bacana, que legal. Ó, você sabe que se eu tenho uma missão, em tanto, uma missão incrível agora, né, seu Gabriel? É fazer os 10 mil pontos, empatar com o Marlon Lustosa e também empatar com o Marlon Lustosa e também aqui com a Leonila Diniz. Bora gabaritar agora?
3: Tá bom. Vou tentar, eu acho que vai dar certo. Vamos
0: Se
3: lá.
0: Se Deus quiser, diga, eu vou gabaritar.
3: Eu vou gabaritar.
0: Então gabarita agora.
4: Fase 1, valendo 2 mil pontos.
2: Qual plataforma de vídeos curtos nasceu com o nome de Dawin? Twitter ou TikTok?
3: TikTok.
4: Fase 2. Valendo 3 mil pontos.
2: Qual parque nacional americano abriga o ponto mais baixo da América do Norte? Parque da Morte ou Parque da Vida?
3: Parque da Vida.
2: Da Morte. Death Valley National Park.
4: Fase 3. Valendo 5 mil pontos.
2: Qual banda gravou Smells Like Teen Spirit? Nirvana ou Rolling Stones? Nirvana.
3: A segunda.
0: Poxa, meu amigo. Poxa, meu amigo Gabriel. Que foi que aconteceu com você? Você, olha. Você ainda errou. Você falou dos Rolling Stones, mas foi Nirvana. Ó, seguinte, você ainda fez 2 mil pontos. Infelizmente não chega da pontuação aí do Marlon Lustosa, nem da Leonila Diniz, mas tá valendo a tua participação com a gente. Vai mandar beijo e abraço pra alguém? Fique à vontade.
3: Ah, tá, não, tudo bem, já tudo é assim mesmo.
0: É sim.
3: Eu vou mandar aqui um alô aqui pro pessoal aqui do Ramal União, que estão na escuta do programa, e todos os ouvintes aí da rádio.
0: Muito bem, grande abraço pra você, meu querido, tudo de bom e obrigado pelo carinho da audiência, viu?
3: Ok.
0: Valeu, grande.

Gabriel Maciel. Vou até colocar o nomezinho dele aqui. Poxa, ele fez 2.000 pontos. Rapaz, tá osso, viu, galera? Tá osso. Não tá tão fácil assim. O game da hora dessa semana tá uma coisa de louco. Deixa eu colocar aqui. Gabriel Maciel. Muito bem. Fez 2.000 pontos. E olha, percebi hoje, né? Tanto de manhã quanto pela parte agora da tarde...

0: logo depois que o locutor falar a resposta, a gente vai dar como inválido, mesmo que você tenha acertado. Entendeu? Tem que falar ou antes da resposta sair no ar, ou até mesmo, pelo menos em cima da frase do locutor. É isso. Se falar depois, mano, aí não tem dessa de chora, minha nega, não. Aí vai ser totalmente invalidado a tua resposta, mesmo que você acerte ou não, tá bom? 991-22-6978. Amanhã tem mais, amanhã tem mais.
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1: Muito bem,
0: a
1: hora certinha, agora 3h39.
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0: sua, Diário FM 90.9. Desde TBT hoje, hein? Até quando esperar? Agora, 3h49.
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0: Muito bem, pessoal. 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
0: Muito bem, hora certinha, agora 3h50.
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0: sua, Diário FM 90.9, agora 4 em ponto, pra você ligado na melhor sintonia. Gente, vou ficando por aqui, prometendo estar de volta, se Deus quiser, amanhã a partir das 2 da tarde, depois do programa Vem Que Tem, daquele modelo, tá bom? Quero mandar super beijinho, cheirinho aqui pra Luana Teles. Grande beijo, Lu, pra você. Obrigado pelo carinho, obrigado pela sua audiência, obrigado pela sintonia. Valeu de verdade pelo carinho, pela audiência. Ela pediu Fácil Oculta. A gente vai tocar com todo carinho agora pra ela. Fique agora com o nosso O Canto da Amazônia, meu amigo Heraldo Almeida e toda a nossa equipe. Ó, já sabadão, agora começa a Expofeira 2026. Mais uma vez a Diário FM 90.9 dando show de cobertura pra galera sempre, sempre, sempre daquele modelo.
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0: Grande Luana, grande beijo, ó, pra você, tudo de bom. Tá aí a sua música, pra finalizar em grande estilo a nossa quinta TBT.
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4: Olá, minha querida Macapá, terra do Marabaixo, 4:06.
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0: Toninho Canuti cantando Isso é o Amapá. Esta música ela retrata muito bem a temática desse programa.
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0: O Canto da Amazônia é um programa que toca a nossa música. O Canto da Amazônia é a referência do artista amapaense. É, eles passam por aqui pela bancada desse programa. Programa regional, programa que fala da nossa gente, do nosso povo. Valoriza o que é nosso, fala da nossa cultura, da nossa arte. Música popular brasileira produzida na Amazônia. Esse é o Canto da Amazônia, 17 anos, com arte e cultura para você, em áudio e vídeo, rádio e TV diário. Canto da Amazônia, 100% nosso. Regional. Boa tarde a todos vocês. A técnica do programa.

0: está em Macapá, capital da mapa região norte do Brasil.
1: Brasil!
0: Isso mesmo, fronteira com a Guiana Francesa, as margens do maior rio do mundo, o Rio Amazonas. Está todo mundo ligado aqui. Rádio da Cultura Popular.
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0: Nossa frequência.
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0: Então, boa tarde a todos vocês. Mr. Elina Técnica. A direção administrativa de Mário Melo, Zulana Melo. Produção de Cláudio Rogério. A direção geral de Luiz Melo. A nossa apresentação.
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0: Alô, Brasil. Hoje, quinta-feira. 6 de agosto. Todo mundo ligado, hein? O canto da Amazônia está no ar. Ô sorte, Manuel Cordeiro, na voz dela, Lia Sofia.

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2: Olha, 4:20, Canto da Amazônia, com apoio cultural da Rocha Tecidos Macapá e Santana, com armarinho completo, climatizado, ampliado, aguardando a sua visita. 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Pode mandar uma boa tarde especial aí à jornalista, produtora Mari Paz, informando aqui, vem aí o congresso técnico, que é amanhã, tá? Congresso técnico da primeira taça das favelas feminina Amapá. Define regulamento e grupos de competição, tá? A Central Única das Favelas do Amapá, CUFA, AP, vai realizar amanhã, dia 7, o congresso técnico da primeira taça das favelas feminina no Amapá. Encontro vai acontecer às 18h30 no auditório do sistema OCB em Macapá, e marca mais uma etapa da organização do maior campeonato de futebol entre comunidades do mundo. Olha aí, então é o seguinte: congresso técnico da primeira taça das favelas feminina Amapá, amanhã, sexta-feira, 18h30, no auditório do sistema OCB, na rua Tiradentes, 102, centro de Macapá, e na esquina com Raimundo Álvaro da Costa. 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

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Ei, parceiro, vou te dizer uma coisa. 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Veja tudo que está a favor do amor. Esse é o Edson Castro. Hein? Abra o coração, Edson Castro, tô com saudade de ti.

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É, aqui tem política, não tem mais esporte. Olha, Igor Paixão, que é o atleta amapaense, futebol mundial, e Igor Paixão entra na mira de clubes ingleses e pode deixar o Olympique de Marseille. Olha aí, parabéns. Política: TSE proíbe adesivos de propaganda eleitoral em carros de transporte por aplicativos. Política: partidos devem registrar candidaturas na Justiça Eleitoral até 15 de agosto. Cidades: suspeita de contaminação de água ou combustível.

PT. Cidades, gestão da Macapá prévia anuncia plano de recuperação de rombo de 329,6 milhões. Polícia, família pede ajuda para encontrar a amapaense desaparecida em São Paulo. E também aqui, polícia, ação conjunta combate grupo criminoso atuando em roubos. Cidades, obra do Parque Tecnológico de Macapá recebe serviço de paisagismo. Cidades, Expo Feira 2026 reúne programação dedicada ao setor de óleo e gás no Amapá. Ainda mais, hein? No esporte aqui, destaque para o Juninho, né? Combatente vence São Paulo de virada e conquista campeonato amapaense Sub-15. Essas e outras informações somente aqui no portal diariodoamapá.com.br. Vamos ao apoio cultural, voltamos já.

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1: Olha, muito bem, 5 horas e mais 15 minutos, programa O Canto da Amazônia, que tem um apoio cultural da Rocha Tecidos Macapá e Santana e também do Centro de Ensino Pódio. Tá aí Osmar Júnior, Gabriel, que arranjo, hein? O Osmar Júnior deveria ser assunto todos os dias quando a gente for falar em qualquer programa que destaca a arte amapaense, a música amapaense. Poetinha da Amazônia, conhecido Osmar Júnior. Falar de Osmar Júnior, a gente vai falar desse novo parceiro do Osmar, que é o Alan Rodrigo. Paraense, amapaense, agora o paraense. Sou seu DJ, sou seu cantor. Recentemente o Alan esteve em Macapá e aqui fez uma agenda, entre várias agendas, esteve lá no Lagostão, lotou, e a produção foi da nossa querida Fabiola. E claro, dois artistas, dois compositores da Amazônia, do Brasil, se encontraram e claro que deu o quê? Deu música. Poderia dar outra coisa. Nasceu um mais novo filho de Osmar Júnior, de Alan. É. Nova obra que vai lançar agora aqui no programa. O nome é Ela Vai Ser Minha Mulher. Composição de Osmar Júnior e de Alan Rodrigo. Vamos lançar agora, porque aqui no Canto da Amazônia tem lançamento.
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3: Ela Vai Ser Minha Mulher, de Osmar Júnior e Alan Rodrigo.

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1: Ela vai ser minha mulher, de Osmar Júnior e Alain Rodrigo.
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3: Boleraço aí, alô, vamos buscar na Amazônia, tá aqui. Alô, vamos buscar brasileiro, tá aqui na Amazônia, velho. Fala, liga pro microfone do Osmar. Osmar chegou aqui correndo, pô, não tinha como não lançar, né, irmão? Boa tarde aí, cara.
4: Boa, eu nunca mais tinha feito isso, cara. Foi o que muitos compositores fizeram na vida, correr pra rádio.
3: É
4: ansioso pra ouvir a música na rádio, sabendo que a música é especial pra mim, ela é uma música que ficou batendo na minha cabeça, então eu vou falar bem claro pra vocês, sabe? Eu tenho essa nostalgia dentro de mim, de ver os boleristas, os cantores.
3: Batan, segura essa aí, Batan.
4: Porra, o Batan cantando essa música é uma coisa de doido, mano. Sabe?
3: Manda pra mim que vai pro Batan aí. Ei, DJ Luiz Carlos, já vou mandar pra você.
4: Pô, isso, pega Luiz. É. Pega Lu Carlos lá, que, pô, é ele que faz a coisa acontecer. Fez Dani Lee acontecer.
3: Pode crer.
4: Olha essa pra gente.
3: Aumenta aí.
5: Programa eventual pela busca sobreviver.
3: Ela é a dona do meu coração.
4: Não, ela vai ser minha mulher.
3: Ela vai ser minha mulher.
5: 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Atravessando
3: o
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3: Quem gravou? Quem foi o artista que...
4: Essa produção é do mesmo cara que fez... Quer dizer, a produção de Eu Sou da Amazônia é minha, né? Mas o Delmi, ele lançou muitas músicas com a Dani Lee. E a música, o nível dele tem um nível nacional, né? Entendeu? Aí eu peguei e escolhi o Delmi. Agora nós temos aí um excelente novo produtor atrás dessa base aí do Delmi. Nós temos um cara chamado Pete. É o Pete, ele é de Santana.
3: Sentiu a música e foi, pai.
4: Foi, eu entreguei pra ele. Tá aí,
3: merengou, merengou.
4: Muito obrigado. Eu saí do estúdio, eu digo, eu não vou me meter. Pô, eu olhei só o esqueleto lá na música e disse assim, bom, é isso aí, agora cobre aí. Aí os dois ficaram lá e fizeram isso aí.
3: É esse que pediu isso aí, pô.
4: Pô, não sejamos francos.
3: O Valdir Soriano, se tivesse vivo, ele ia gravar essa música.
4: Gravar essa música, com certeza. Com certeza.
3: Aumenta!

0: nova música de Osmar Júnior, parceria com Alan Rodrigo, paraense, Alan Rodrigo. O Alan, só mais uma vez pra alinhar pra vocês, é o cara que, o autor da... É, meu DJ, meu cantor, né?
1: Ah, é o teu cabelo.
0: Só pra fazer a referência, isso aí, o Alan, é isso aí, ó. O Alan colocado no repertório dele aqui, eu colocar pra cá, pô.
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0: aí, Belém, bora. Bom, eu ia respeitar a quinta-feira, mas depois dessa eu não vou respeitar, não. Não tem como, eu vou ali pro jogo do Parque Residência.
3: Bora lá, bora lá. A gente merece.
0: Maravilha. Parabéns. Bom, é o seguinte, aquela... Só tem uma bala, não é?
1: Hein?
0: Só tem uma bala na arma pra acertar. Se errar...
1: Não é essa aí, cara.
0: Pronto, ficou, pô. Se agora só tem uma bala que eu falo, parceiro, é o seguinte, se tu não acertar, tu vai morrer.
4: Cara,
3: eu vim correndo pra cá com você, Heraldo Almeida, porque você é o cara.
0: Ele tá aqui.
3: Você é o cara.
2: Atravessando o tempo.
3: Eu levantei correndo, né? Tava
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3: Eu tava na padaria. Aí eu tava com medo. Quando eu recebi que eu escutei.
0: Bora lá.
3: Bora,

0: som.
1: A galera do teclado e voz da cidade, me ajuda aí. Olha aí, a gente merece.
0: O Batan já coloca no repertório dele do final de semana agora, pô. Na rua, tem que mandar logo a letra também, Osmar.
1: Vou mandar pra ele, pô, viu?

Simone, tá a dona Simone e o Fábio da Tornado Produções dizendo, rapaz, que ela quer. Parabéns. Fábio, é o seguinte. Pega a doutora Simone aí. Vamos aqui no Parque Residência agora. Que assim que terminar o programa, já estão esperando a gente lá. Grande parceiro, grande amigo.

0: Eva.
1: Tá
0: bom, tá. Ah. Fabíola, manda aí a...
2: Gente, eu vou te falar, eu me digo pra vocês mesmo, me dá essa força aí. Aliás, vocês não gostaram dessa música? Eu adorei essa música, acho que Belém vai gostar muito, o Amapá. Tá? Então, e se Deus quiser, todo o Brasil.
3: Pela busca sobreviver.
1: Alô, dona
3: ela Donete. Esses homens que procuram por prazer.
1: Donete, minha querida Donete. Olha essa música aí da gente. Lagostão.
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1: Aí, companheiro Bolero, olha aí.

0: Final é comida.
1: Agora eu vou pra lua, agora eu vou pra lua.
2: Agora pronto, Cajarana, já pra levar, vai lá pro.
3: Volta pro comecinho aí que eu tava na sala de produção.
2: Bora, parceiro.
3: Volta pro comecinho, dá o bis aí.
1: Pô, chegou meu padrinho.

0: Tá aí, gostei.
1: Olha, Luiz Carlos dizendo aqui. Luiz Carlos.
0: Ah, eu gostei.
2: Ô, Carlão. Luiz Carlos, bora fazer mais essa.
0: Gostei, gostei.
2: Vamos criar produto daqui de casa, meu irmão.
1: DJ Luiz Carlos dizendo que já vai tocar no final de semana.
2: Graças a Deus.
1: Bora.
0: Parabéns, Osmar.
3: Obrigado.
0: Muito bom. Tá entrando no meu repertório já no show do Caja. No domingo. A programação já começou aqui na Tiago.
1: Já começou aqui.
0: Já começou com o Heraldo, né?
2: Claro.
0: Começou com o Heraldo já. É, vou tocar no domingo.
2: Pronto.
0: Vou passar pro Ney também.
2: As mãos de ouro de Cajarã. Vou de ouro.
0: Vou levar pro Ney, já tá Ney também.
2: Tá. Vamos poder pegar. Manda pra todo mundo, Fabio.
0: O Eli já tem aí, né, Eli? Passa pra mim, Eli, aí. Pra me tocar na boate, né? Vai tocar na boate da resenha.
2: Claro.
0: Resenha do Brega, né?
2: Claro.
0: O antigo Tigrão, claro. Tá funcionando. Estamos trabalhando lá. Quinta, sexta e sábado. E o sabadão a gente tem a caravana, né?

0: gravando o Vivaldo Santos. E vou mandar o Vivaldo pegar essa música e cantar. Já.
1: Tá? E quando for lançamento, a gente dá uma
0: passada. Aparecia por lá, mas tu sumiu de lá.
1: Não, mas eu vou voltar pra noite. Deixa eu olhar essa música. Não tá com cara de que eu vou voltar pra noite?
0: Vamos lá.
1: Pô. Agora é Cajarana? Trata-se de uma moça de programa que um cara que tem grana é apaixonado por ela.
2: Profissional da noite.
1: Profissional da noite.
0: Isso, uma pessoa profissional é muito melhor.
1: Quando o homem escolhe, né? Não tem história. O homem escolhe pra ser mulher dele.
0: Não tem compromisso, né? Não tem compromisso. Você faz relação e não tem compromisso, pagou, toma aqui, tchau.
1: Não, mas não é sobre isso que eu tô falando. Eu tô falando que o cara tirou ela de lá, da
0: Já levou pra parte pessoal, já, pra residência, pra casa.
1: Já casou, mano. Casou. Aquela música, já ela casou. E eu acho que toda mulher, essas mulheres, elas são muito especiais, porque já passaram
0: nas meninas GP, mandar um beijo pras meninas da Clodomiro lá. Estão escutando a Diário FM, né?
1: GP, né?
0: GP,
1: vou, né? Vou me arriscar aqui, olhando pra Fabíola.
2: Isso aqui é o seguinte.
0: Galera da GP, tô vivo.
1: Olha aí.
0: As meninas lá da Clodomiro, né?
1: Isso aqui
0: as meninas estão lá escutando a Diário FM. Porque eu espalhei o aplicativo na Clodomiro, né?
1: Tu dá um apoio pra aquelas meninas.
0: Né? Eu faço parte lá do sindicato.
1: Oh, legal, olha essa atitude.
0: Faço parte do sindicato.
1: Alô,
0: lá.
1: Galera da GP.
0: Na Clodomiro.
2: Isso aqui é o Fernando, o lado B do Fernando Mendes.
1: Vocês já são abençoados.
2: Vou tirar você desse lugar, vou levar você pra
1: som. Sim. Eu vou tirar você. Aí o Kleber me dá um apoio dele também. Porque o Kleber é um cara
2: romântico. O Kleber voz,
1: tá? Tá vivendo o amor. Entendeu? Bora, me dá essa moral. Eu exijo.
2: Kleber, você estou por aqui.
1: O que é que tu acha dessa escolha de uma mulher assim? Uma mulher, hein? Hein? Não, vai, Kleber, manda.
3: Acho que o amor, tá. O amor é
2: livre. Vai, né? Lá e já
3: amor,
2: tô chegando.
3: Amor é o amor, né? Seja feliz.
1: Tá finalizando. Não tem, ele mira, ele não, ele vai, né?
0: Já vou mandar essa música pro Lourenço, hein? Galera do
1: passa
0: Garimpo
1: isso,
0: lá.
1: Passa isso.
0: Patrão do Garimpo lá, passa que eu passei isso. Recentemente um tempo lá no Garimpo. Vou mandar pra ele e você vai fazer um show porrada lá, bicho.
1: Vamos.
3: Aliás, eu já tinha te perguntado isso, né? Eu perguntei uma vez pra ele, qual foi o lugar assim mais pitoresco, né, que você já fez um show? Ele disse, Garimpo, né?
1: Garimpo.
3: Toca 2 horas, 3 horas, aí daqui a pouco ele dizia, aí ele dizia assim,
0: Garimpo do Lourenço.
3: Aí o garimpeiro coloca mais um Fusca em cima da mesa.
1: Pô.
3: Aí eu... Mas um Fusca, aí como assim um Fusca? Uma pepita que vale um Fusca.
1: Né? Naquele
3: tempo era um
1: Fusca. Exatamente, e às vezes não dá pra dizer não.
0: Agora do Garimpo, Kleber, tem também a questão da mulherada, né?
2: Porque muito isso, acabou
0: as mulheres ser... mais bonitas são as mais bem pagas, entendeu? Lá no Lourenço lá. As mulheradas, os garimpos, as mulheres mais bonitas do Garimpo, elas têm dono.
1: Ah, é?
0: Elas têm dono.
1: É,
0: quando você vê uma mulher bonita no Lourenço, andando na cidade, ela tem dono. Tem dono.
1: Tem padrinho.
0: Tem, padrinho forte.
1: Longe,
0: é forte. Porque uma mulher bonita dentro de um garimpo, o que ela tá fazendo lá?
1: É.
0: Né? Ela tem um relacionamento sério,
1: tá? Mas trabalhando,
0: tá trabalhando
1: isso. Há muitos anos atrás, o barbudo Sarra me disse, olha, eu vou deixar essa aqui, mas. Ela o sustenta vai... esses dias. Aí eu disse, sim. Quanto é? Ele disse, é 5 mil por dia.
2: Não, fica pra ti.
1: Não, aí ele disse, eu vou te dar esse presente. Aí me deu lá.
2: Olha o nível do papo aqui. 5,34.
1: Ele disse, agora garota, ele fala assim, você está apaixonado?
2: Ei,
1: você está apaixonado e começa a aprender a vida agora.
2: Olha aí.
1: Aí o Cajarano um dia desse me falou, agora, antes de ontem, né? E eu vou falar aqui porque merece ser registrado. Ele falou que a dele foi embora, ainda voltou gestante.
0: Não, mas acontece isso aí, pô.
2: Olha aí, Fernando Mendes com a música.
0: Acontece.
2: Vou tirar você desse lugar.
0: Não,
2: com essa parada aí.
0: Isso acontece com o ser humano. Eu fui.
1: Eu sei, amor.
0: Não,
1: mas você falou com
0: tanta. Mas é verdade.
1: Você falou com tanta espontaneidade que eu não esqueci mais, cara.
0: Pô, porque
1: eu acho que eu vou fazer uma música pra isso.
0: Não, o cara tava falando que quem agora. Os caras ficam na beira de rua aí, tomando cerveja, né? Mercearia.
2: Vamos embora. Vamos
0: e aí, levaram a mulher de um amigo meu, né? Eu falei, mas devolveram? Depois de 2 dias. Pô, a minha não devolveram mais. E passou 3 meses quando devolveram ela grávida já, né, pô? Mas aí eu falei, não, pra criança não dá, pô. Leva, então.

0: coberto com as crianças, né? Essa é verdade, isso é verdade, Osmar.
1: Tá coberto. Depois dessa, eu tô indo embora.
0: Abraço. É mais leve o trabalho.
1: Valeu, valeu na técnica,
0: Michelinho. Foi rico,
1: administrativa de imagem, Zulana, produção de Cláudio Romano.
0: Mas é verdade, hein? É caso verídico.
1: Espero ver aí, depois dessa. Ponto de encontro chegando, mas Osmar Júnior e Alain. Ela vai ser. Ela vai

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4: Agora 5h40 na Diário. Boa tarde.
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4: Prefeitura de Macapá garante transporte público gratuito durante a Expofeira 2026. Igor Paixão entra na mira de clubes ingleses e pode deixar Olympique de Marseille. TSE proíbe adesivos de propaganda eleitoral em carros de transporte por aplicativos. Partidos devem registrar candidaturas na Justiça Eleitoral até 15 de agosto. Suspeita de contaminação de água por combustível é apurada pelo MP do Amapá. Gestão do Macapá prévia anuncia plano de recuperação de rombo de 329 milhões de reais. 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Olha, hoje na quinta-feira dedicada a falar de economia, aqui no Ponto de Encontro, a gente vai conversar com a Juiciane Feitosa. É uma especialista do Sicredi que vem conversar com a gente. 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Então aproveite, viu, a presença de uma especialista Sicredi aqui no estúdio da Diário. Olha, hoje também nós vamos saber mais sobre a Taça das Favelas Amapá. Nossa convidada é Daiane Neves, coordenadora da Taça das Favelas. Também vem virar com ela o Leandro Tavares, que é mobilizador de comunidades. É a CUFA, né, que é uma, já tem tratamento de holding, como eles têm movimentado e como essa chamada economia criativa tem produzido resultados concretos aí na geração de emprego e renda para nossa gente aí. Olha, é véspera de expofeira, nós estamos na antivéspera da abertura da feira. Daqui a pouquinho a gente vai conversar com o secretário Marcos Jucá. Ele é secretário dos transportes do Amapá. Ele vai falar sobre os preparativos para a feira, as rotas alternativas, o esquema de mobilidade urbana, não é? As obras que estão em curso dioturnamente, tem operários e máquinas cuidando dos acessos aí para o parque de exposições da Fazendinha, tá bom? E daqui a pouquinho a gente conversa com o titular da CETRAP, Marco Jucá. Olha, o Elson Summer assina a coluna de esporte aqui no Ponto de Encontro. É a coluna Mexa-se, daqui a pouquinho tem os destaques do esporte amador aqui. Quinta-feira também é dia de episódio novo da Conexão Margem Equatorial. A coluna, que é feita direto do Rio de Janeiro pela jornalista Márcia Andréa Almeida, ela é nossa correspondente do Sistema Diário.

0: lá na capital fluminense, direto do Rio de Janeiro. Daqui a pouquinho tem mais um especialista, seja do meio acadêmico, seja do meio da energia, seja do meio do questões ambientais. Semana passada, né, a Márcia tá, a Diário FM realmente se consorciou nesse debate nacional sobre energia. Então é um pool aí de especialistas que a gente toda semana tem sabatina aqui na Diário. A semana passada a gente falou sobre, por exemplo, a questão da saúde mental dos colaboradores que atuam, por exemplo, numa plataforma de petróleo. A NR1 foi passada limpo. A questão que envolve não só quem está na plataforma de petróleo, mas todo trabalhador, todo colaborador. E todas as empresas têm que pensar na norma regulamentadora 01. Foi o tema da semana passada. Daqui a pouquinho a gente tem a participação dessa semana. Toda quinta, episódio inédito, reprise na manhã de sábado no programa Conexão. Bom, então é isso. Todo mundo a postos. Deixa eu só compartilhar aqui, ó. Você pode acompanhar a gente agora em áudio e vídeo, tá bom? Você acompanha o programa aqui, ó, no Facebook Diário do Amapá. Tá bom? No Facebook Diário FM Macapá. Também está lá. Também nós estamos no meu Facebook, jornalista Kleber Barbosa. Também tem live lá na minha fanpage. O programa também pode ser acompanhado no YouTube. O nosso endereço, nosso canal lá é @KleberBarbosa. E olha, então eu estou agora compartilhando aqui no meu Facebook pessoal aqui. E se você achar relevante, se você acha importante ter mais alguém conectado com a gente, compartilhe esses conteúdos aqui, marcando um amigo, uma amiga, uma colega de trabalho, um familiar, tá bom? Agora, marque no Facebook para que essa pessoa esteja aqui conectada com a gente, possa interagir, fazer perguntas, tirar dúvidas. Ó, o primeiro que já entrou aqui é o Dom Emílio. Boa tarde, já ligado, professor Dom Emílio, um fortíssimo abraço. Valeu, deixa eu dar um joinha aqui. Pronto, já curti, valeu, amigo. Ó, tudo ao vivo aqui, tá bom? Então faça isso aí, a gente adora contar com a sua interação aí, tá bom? Então é isso, está no ar mais um programa Ponto de Encontro. E você, nosso convidado.
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0: Network na feira. Olha, a contagem regressiva para a Expofeira do Amapá não é apenas sobre entretenimento ou tradição. É fundamentalmente sobre questões e conexões estratégicas. Nos corredores que movimentam a economia local, o clima já é de preparação intensa. Para o empresariado, o recado é claro. O evento desse ano pulsa sob o lema do Network na Veia. Mais do que uma vitrine de produtos e serviços, a Expofeira se consolidou como o maior ecossistema de oportunidades do estado. É o espaço geográfico e temporal onde pequenas empresas encontram grandes investidores, onde a inovação local se choca com o capital e onde parcerias duradouras são seladas em um simples aperto de mão. Em um mercado dinâmico e isolado geograficamente como o nosso, a capacidade de construir redes de contato sólidas não é um diferencial, é uma estratégia de sobrevivência e de expansão. O empresário moderno sabe que o valor de um evento desse porte está na qualidade das conversas geradas após o encerramento das rodadas de negócios oficiais. Estar presente na Expofeira significa inserir sua marca no fluxo de relevância do estado, trocar inteligência de mercado e antecipar tendências que ditarão o ritmo da economia amapaense nos próximos meses. As luzes vão se acender, os estandes estão prontos e o público vai comparecer em massa. A Expofeira vai começar. A mesa está posta para o desenvolvimento. Cabe a cada um, a cada empreendedor, transformar o aperto de mãos no próximo grande salto do seu negócio. É hora de fazer valer a frase Network na Veia. Abrindo o ponto de encontro de hoje, como nossa opinião.
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0: Agora são

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2: Muito bem, olha só que alegria receber aqui a Joyciane Feitosa. Ela é gerente da agência Sicredi Macapá. Ela chegou antes do apresentador. Também ela veio daqui de pertinho, né? Ela veio daqui. Nossa vizinha, como a gente diz aqui. Ô, Joyce, te chama de Joyce?
3: Sim, sou a Joyce. Obrigada, Kleber, pela recepção, pelo espaço aqui liberado pra gente.
2: É isso mesmo? Você fica no edifício ACIA?
3: Isso, aqui na ACIA, aqui coladinho aqui.
2: Pertinho da Diário. E desse tamanho já é gerente da agência Sicredi.
3: Sim.
2: Como a gente diz, imagina quando crescer, né? Ela vai ser o quê? Vai para o Mato Grosso, sede.
3: Oh, não.
2: A sede é lá?
3: Então, nós temos a sede no Mato Grosso e temos a nossa sede em Santana também, inaugurada no passado.
2: Mas as agências de vocês, vamos lá, saiu qualquer coisa, não é? Eu outro dia estive em Tartarugalzinho. E é um padrão, né?
3: Sim, sim. São
2: esse mesmo padrão das agências daqui tem em qualquer outro lugar.
3: Sim. Nós temos um padrão já de recepção, de imagem. Realmente uma preocupação muito grande com relação ao atendimento dos associados.
2: E café gourmet em todas elas?
3: Cafezinho maravilhoso em todas.
2: Que legal. Bom, fala pra gente. Eu vi ali você prestando atenção no editorial e a pergunta é inevitável. Vocês vão estar na Expofeira?
3: Então, a gente ainda está verificando essa disponibilidade de estarmos lá, porque vai coincidir com um evento muito importante nosso também, que foi justamente a minha presença hoje aqui, é para fazer o convite para os nossos associados e não associados.
2: Qual é o evento? Fala
3: pra o nosso evento é para a apresentação dos resultados. Então, nesse evento, né, nós estamos convidados...
2: Já é
3: terça-feira agora, dia 11.
2: Eu pensei que era sempre no fim do ano, assim.
3: Não, não. É sempre nesse período agora de agosto.
2: A chamada assembleia.
3: A assembleia já aconteceu no início do ano. E agora, nesse momento, é quando nós vamos reafirmar a nossa transparência. Então, nós vamos apresentar tudo que foi gerado de resultado, todas as nossas ações que nós fizemos em 2025. E aí, nesse momento, a gente convida todos os nossos associados e não associados para que a gente faça essa apresentação. E não só isso, Kleber, ainda tem mais. Nessa apresentação, após a apresentação dos resultados, a gente traz todos os projetos sociais que foram contemplados com os presentes. Quando nós abrimos o edital lá no início do ano, até viemos aqui também para fazer o convite para a comunidade, dos projetos que foram contemplados, que é o nosso projeto de presente aos municípios. Então, a entrega dos presentes será feita nessa data. Junto
2: que tipo
3: com a
2: de presente a gente está falando aí?
3: Diversos, Kleber. Tem desde chuteira...
2: É surpresa? Pode dar spoiler
3: não,
2: aí?
3: Não, posso falar. Tem desde bola, kits para futebol. Tem, acho que eu vi um bebedouro, ar-condicionado, instrumentos musicais. Tem de tudo, assim. Porque são vários projetos que atendem a comunidade aqui, de vários segmentos, crianças, adultos. E aí eles foram selecionados, foram visitados, realmente para a gente comprovar, né, a atuação deles, o alcance que eles têm realmente de apoio aqui na comunidade. E aí agora eles vão receber os presentes que eles nos solicitaram.
2: Isso é legal. Bom, vocês perceberam, né, pessoal, que a gerente não chamou, né, os clientes de correntistas. Né? Vocês não chamam. E que pese o Sicredi ser uma instituição, como o próprio nome diz, é uma instituição de crédito, é uma instituição bancária, é uma estrutura de crédito, né?
3: É uma instituição financeira cooperativa, onde todos os nossos associados, eles têm acesso a serviços bancários, assim como em outras instituições tradicionais. Porém, nós temos um grande diferencial, onde os nossos, em outras agências, em outras instituições, são clientes. Para a gente, eles são associados, porque eles realmente fazem parte do negócio. Eles são donos da cooperativa.
2: Os rumos são definidos na assembleia.
3: Isso.
2: E esse evento agora, no segundo semestre, já é para definir a repartição dos resultados.
3: Na verdade, já foi definido na assembleia e já foi concluído. O que nós vamos apresentar agora foram todas as nossas ações, tudo que foi gerado de participação, tudo que foi distribuído para os associados.
2: Caramba, e eu imagino que o sistema de participação ou de bonificação, participação dos resultados, ele é diretamente proporcional ao sistema comum de pontuação. Quanto mais relacionamento esse parceiro, esse associado tem com a instituição, maiores serão os seus resultados.

0: Né? Exatamente. É o chamado guardadas as devidas proporções. Vocês chamam de score também?
1: É, a gente não chama de score, né? Cada instituição tem uma nomenclatura, mas o que baseia o valor que o associado vai receber de participação realmente é o quanto que ele movimenta conosco, é o quanto que ele realmente está conosco, a principalidade dele. Então, assim, para empresas, geralmente ele é movido por folha de pagamento, fluxo de caixa, operações de crédito, realmente investimentos, seguros, previdências, são todos os produtos e serviços, que eu não vou conseguir falar porque são mais de 300 soluções financeiras que nós temos na nossa prateleira, e assim espelha-se também para a pessoa física.
0: Ah, isso é interessante. E acontece quando esse evento?
1: O nosso evento será dia 11, às 19 horas inicia, mas assim, a recepção, e o evento se inicia às 19h30 e vai acontecer aqui no Teatro Municipal.
0: Ah, tá, aqui na... Dia 11, também conhecido como a próxima terça-feira.
1: A próxima terça-feira, é isso aí.
0: É, já vamos estar no meio da feira, né? Expo feira, né?
1: Pois é, então eu acho que vai conflitar um pouquinho, talvez seja isso que está impedindo a gente de participar, porque nós estaremos todos voltados para esse momento.
0: Ou seja, se escolher um teatro municipal, é porque precisa de uma plenária ali, com cadeiras, é muita gente. Estamos falando aí de...
1: Sim,
0: quantas pessoas?
1: Em torno de 400 pessoas.
0: Caramba, é muita gente mesmo.
1: Exatamente. Então, assim, é um movimento que a gente faz todo ano para confirmar nossa transparência com os nossos associados. Mas não é um evento voltado apenas para associados. Então, estamos convidando a comunidade, quem não é associado, quer entender um pouquinho mais do cooperativismo, entender qual que é o papel do Sicredi aqui na comunidade, qual que é o propósito do Sicredi hoje. Então, todos os nossos colaboradores estarão presentes, recepcionando, tirando dúvidas, e assim, vai ser um movimento muito bacana, vai ser um momento muito legal. E depois um momento de network, quando acaba, né, a apresentação, onde estarão aqui presentes os nossos presidentes, nossa diretoria, o nosso conselho. Então, é um convite muito legal aqui.
0: Qual é o horário do evento lá, Joyce?
1: A gente vai iniciar a recepção às 19 horas e o evento vai iniciar às 19h30.
0: Tá. Então dá até tempo da gente sair daqui às 19 horas e dar um pulo lá.
1: Com certeza, vocês são nossos convidados de honra.
0: Como diz o nosso querido Heraldo Almeida, vamos aproveitar os tiragostos. Ele fala assim, vai ter tiragostos lá?
1: Vai ter sim. A gente vai fazer um momento muito, muito bacana, uma recepção muito legal para os nossos associados.
0: Como é o nome daquele... Parece lutador de MMA, o Marco Túlio, e quem mais? Tem o outro aqui que
1: tem
0: é?
1: Tem o Gliverson.
0: Gliverson.
1: É o nosso gerente regional.
0: Pois é aquele outro, meu. Tem um outro que tem um nome parecido com o do diretor, né? Presidente. Como é? O presidente é Marco Túlio.
1: O Marco Túlio. O nosso diretor também é Marco Túlio. O presidente é Marco Túlio e o diretor também.
0: Diretor, que é Marco Túlio. Não é que ele... Isso. É bem fortão, né?
1: Sim, sim.
0: Ele esteve aqui com a gente. Aliás, a gente queria muito, faça esse convite. Quinta-feira tá ali, tá grafado ali, a economia. A gente reservou a quinta-feira para te falar de economia. Mas, claro, estamos num veículo de comunicação de massa, né, que alcança um público bastante heterogêneo, que é o rádio, muito presente no cotidiano das pessoas. Né? Estão aí as métricas que mostram as instituições aí de marketing, né, reconhecendo, né, se curvando. Existe o marketing digital, que tem lá o seu nicho, o seu alcance, a sua assertividade, né, do marketing com os algoritmos e tudo. Mas o rádio alcança todos os públicos, né? Então a gente gosta muito quando vocês conseguem mandar um especialista da Sicredi para vir aqui com a gente.
1: Eu acho muito importante, Kleber, toda vez que a gente tem uma participação aqui, eu sempre escuto algum comentário de associado. E fala, escutei o Sicredi, escutei fulano, e aí já vão conhecendo as pessoas, né? De tanto a gente estar aqui presente na comunidade, e aí eles chegam lá comigo, olha, Joyce, escutei o Marco Túlio, vi o Gliverson. Então, assim, é muito bacana. Então, essa parceria nossa aqui, eu pretendo que realmente não acabe, porque é importante a gente chegar e realmente ser bem recebida aqui desde a entrada, né? E a gente trazer informações.
0: E eu quero aqui, eu sempre gosto de fazer isso, retribuir essas visitas que vocês fazem a gente. O nome desse programa é Ponto de Encontro. Quando o nosso mestre, Luiz Melo, eu fui voto vencido, eu tinha uma outra ideia do nome, eu queria fazer um nome que era o nome da minha coluna no jornal há 19 anos, que é Argumentos, né, que eu gosto de entrevistar, gosto de perguntar, né, deixo a pessoa sempre muita vontade aqui. E aí o Melo queria Ponto de Encontro. Ele estava mexido com o livro do Jaime Lerner, que foi prefeito de Curitiba, governador do Paraná, é um urbanista, né? E o Melo diz isso, as cidades precisam de ponto de encontro, né? A cidade é muito paredão, a capa está se verticalizando. Então, sempre que dá e que a gente é convidado, a gente sai daqui do estúdio e leva a nossa parafernália e vai para

0: chamar o Estúdio 2. A gente leva o link da rádio e vai para alguns locais. Eu já tenho um tempo que eu estou me prometendo, e prometendo para o Sicredi e para essa agência de vocês, que tem esse café gourmet, que tem esse ambiente acolhedor. Vamos combinar de retribuir essa visita. Fazer um programa, um fim de tarde desse numa agência Sicredi.
1: Topa? Ai, vai ser maravilhoso, eu topo.
0: Então pronto, está combinado. Joyce, obrigado. Reforço o convite aí. Vocês têm os canais de relacionamento com esses clientes, com esses associados, perdão?
1: Sim, sim.
0: Eles estão todos convidados.
1: Eles estão recebendo já SMS, estão recebendo WhatsApp e também estão recebendo aquela ligação calorosa, né, do gerente. Estamos ligando para alguns. E agora nós viemos aqui realmente reforçar esse convite. É importante a participação e realmente que o associado saiba o que, que foi feito, como foi distribuído, qual o resultado da cooperativa, o que, que foi feito junto com a construção dele, né? Porque os resultados são feitos com a construção não só nossa, mas sim dos nossos associados conjuntamente com a gente. Uhum. Então eu confirmo aqui, a nossa apresentação será no dia 11 de agosto, às 19 horas se inicia a recepção e às 19h30 se inicia o evento. Esperamos por todos os nossos associados e não associados também.
0: Paloma Castro, você conhece?
1: Conheço.
0: Ela é responsável por você estar aqui fazendo hora extra no rádio, né? Porque
1: ela
0: a Paloma
1: é
0: a zelosa assessora de comunicação do Sicredi.
1: Maravilhosa, sim.
0: Valeu, obrigado por ter vindo.
1: Obrigada, Kleber, pelo espaço.
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0: Agora são 18 e 3 na Diário.

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1: Hora do apoio, apoio cultural, mas daqui a pouquinho a gente tá de volta. Logo depois do intervalo tem o secretário Marco Jucá. Vai falar com a gente lá da estrada. Ele vai falar sobre os acessos, o esquema de trânsito, mobilidade urbana. Tem uma rotatória nova, não se assuste, tá bom? Você não entrou no... Como é o nome daquele carro do filme De Volta para o Futuro? É DeLorean, é? DeLorean. Você não entrou na máquina do tempo, chegou em Macapá e a cidade está diferente. Ali na reta, aquela reta do Bioparque, tem uma rotatória nova em folha, viu, pessoal? Então não se iluda, que costumava dar uma chinelada ali no pedal da direita, na reta. Agora tem uma rotatória ali, organizar, diminuir um pouco essa adrenalina da galera. E para dar acesso aos... para dar acesso aos condomínios, né? Porque foi muito... Eu não sou arquiteto, não sou urbanista, mas eu entendi que a dinâmica é evitar que quem vai acessar os condomínios não precise fazer o retorno em frente à Expofeira, né? O Breno, que agora tá maquinado, né? Tá de carro novo aí, né? Não vai precisar passar na Expofeira e voltar para os condomínios. Você vai ter uma rotatória antes para diminuir essa pressão no trânsito ali no parque. Vamos para o apoio cultural. Já já a gente está de volta.
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3: Agora são 18h12 na Diário.

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2: Muito bem, ó, já estamos de volta. A internet aprontando aqui comigo aqui, ó. Eu tô querendo falar com o secretário Marco Jucá. Ele estava aqui agora na minha tela aqui. E aí, simplesmente reiniciou aqui, Brenão, a minha WhatsApp, meu WhatsApp web aqui, ó. Reiniciou aqui, mas não tem problema não. Aí, tô ligado aí? Vamos ver aqui esse vai aqui. Aqui tá dizendo que tá indo. Bom, e o que que a gente quer saber do secretário, né, da CETRAP, o Marco Jucá, a respeito das obras que estão acontecendo. Hoje é quinta, ainda tem a sexta, ainda tem o sábado pela manhã. Tem tempo, tem coisa para acontecer. São as obras de mobilidade lá do Parque de Exposições da Fazendinha. Olha, agora acho que vai aqui, Breno. Tô ligando aqui para ele. Vamos lá. Vamos ver se toca o telefone do secretário Marco Jucá. Fiquei na dúvida aqui se o Marco Jucá é arquiteto ou engenheiro. Rapaz, agora eu vou arranjar uma confusão com ele aqui, né? Fala, secretário Marco Jucá, Rádio Diário FM, chamando. Câmbio.
3: Estamos à disposição. Estamos aqui na rodovia JP, na frente do IEPA. Uma rotatória que nós estamos fazendo aqui para melhorar o tráfego na nossa rodovia.
2: Pois é, pois é. Eu falava disso agora. Para quem não quem faz dias que não vai para essa região, não vai se empolgar de pegar esse retão do bioparque aí, porque agora tem uma rotatória antes, né, secretário? Ô, Marcos. Perdemos o sinal? Não tem problema. Caiu a ligação dele, tá na estrada, né? Com certeza. Chamando aí o telefone do secretário Marco Jucá. Opa, voltamos, secretário.
3: Pode falar, tô lhe ouvindo.
2: Pois é, essa é a novidade também, uma das novidades, além do calçamento, né? Que, na verdade, não é só calçada, essa calçada se propõe a ser também uma ciclovia, é isso mesmo?
3: É, na verdade, a gente tem uma calçada dos dois lados para pedestre, e um lado, a calçada mais larga, ela é também ciclovia, tá? Então, em toda a JP, de um lado tem calçada e ciclovia e do outro lado tem só a calçada para pedestre.
2: Bom, e toda vez que tiver uma saída de rua, vai ter uma guia rebaixada para quem está de bike, é isso, secretário?
3: Sim, todo mundo, toda vez que tiver, tem a guia rebaixada, toda vez que tiver a travessia de algum... a entrada de um condomínio também, né? Então a gente vai estar organizando isso tudo para que todas as pessoas que venham de bicicleta também estejam em segurança aqui na nossa rodovia. A nossa rodovia vai ser muito segura a partir de agora, que a gente vai estar com

0: os retornos bem largos, os retornos que passam para dobrar até bitrem, se for preciso, e não ter aqueles retornos mais que eram muito traumáticos, que davam muito problemas, que às vezes tinha picape que não conseguia dar o retorno, a maioria dos caminhões não conseguia fazer o retorno de uma vez, então sempre tinha algum acidente neles, e agora vamos estar finalizando a segunda rotatória aqui na frente do Verana. Estamos passando já, tem um outro retorno na frente do Clube da Domestilac, que está sendo finalizado também. E o próximo retorno é na frente da onde e vai ser as futuras instalações da UEAP, da nossa Universidade Estadual, que lá também vão ter dois retornos para que toda a população use os retornos aí da forma correta e não aqueles retornos que são muito ruins e que tinha muito acidente.
1: Entendi, então tá aí a explicação. Eu já estava aqui pensando e formulando aqui, perguntar para o senhor a respeito dessas áreas que parece que já foi em algum autódromo, tem aquela famosa área de escape, né, da Fórmula 1, uma área de segurança. Então vocês saíram ali, alargaram bastante a via, que é exatamente então para receber a estrutura de novas rotatórias ali naquela curva, meu Deus, como é que dá o nome ali, antiga Chanflora, tinha uma área ali, você lembra?
0: Isso, é lá onde era a área da Chanflora mesmo, que agora vai ser a área da universidade, a Universidade Estadual vai ser ali naquela área.
1: Entendi.
0: Aí a Equatorial já arredou os portes, a gente já está com a Equatorial lá fazendo, mexendo nos portes para poder colocar no lugar correto. Já estamos fazendo terraplanagem.
1: Entendi. A Melinha está na linha aí? Tá, daqui a pouco tem mais informação do parque de exposições da Fazendinha. Já temos chamada de vídeo aí, é isso? Para garantir a participação do secretário. A Melinha, onde você está, mulher?
2: Política,
1: de eventos. Temos imagem agora do parque de exposições da Fazendinha. Como eu diria o Datena, me dá imagens aí, o Datena que pede imagem assim, né? O senhor tá com a Melinha aí, secretário?
0: Não tô. Eu tô aqui na rotatória. Ela deve estar lá dentro da Expofeira.
1: Temos imagem da Expofeira aí, né? Com a Melinha. Tá, então daqui a pouco vamos ter imagem ao vivo de lá. Ontem nós já fomos recebidos lá. Uma espécie de, vamos lá, de bolsa de valores ali na agência Amapá, aquela dupla Vandenberg Pitaluga e Antônio Batista, sabe? Eles é network na veia, aqueles dois, né?
0: Positivo, uma dupla forte, né? Uma dupla que o Estado ganhou agora nessa gestão do governador Clécio para poder dar uma versão nova aí para essa parte de negócio, né? Estão revolucionando o nosso Estado nessa nova missão deles aí.
1: Pois é, eu estava falando com ele ontem, ele recebeu a Diária FM lá ontem. Nós já estamos com o estúdio lá, ultimando os preparativos, daqui a pouquinho vamos fazer teste já de sinal lá do Parque de Exposições da Fazendinha. E o Vandenberg estava explicando, olha, só num grupo ali do painel de petróleo, 5 ou 6 empresas têm um faturamento de 500 bilhões de dólares. Então é esse nível de empresa que vai estar expondo esses dias de Expofeira. Daí ser a Expofeira é um tema transversal que vai impactar todos vocês, todo o planejamento da estrutura do governo do Estado. A CETRAP é uma dessas entidades muito demandadas, né, Marcos?
0: Sempre. Na verdade, a gente que mexe com estrada, né, quando a gente está nessas missões. E agora fazendo asfalto no estado inteiro hoje. E aí dá boas notícias aí pro pessoal. Hoje começou o asfalto lá da 160, que liga Laranjal e Vitória, né? Hoje começou o asfalto a cair lá na estrada. A gente já tem 2.500 metros pronto de terraplanagem. Vamos começar o asfalto, começamos hoje. Já começamos a drenagem aqui também da duplicação da 440. A drenagem já está. Quem passa por lá já vê a empresa se mobilizando com equipamentos e tubos para fazer drenagem na rodovia da duplicação da 440. E além de muitas obras no Oiapoque, no Jari, aqui em Macapá tem 5 equipes trabalhando fazendo asfalto. Lá em Santana tem 2, em Mazagão tem 1. E a gente assim espalhado por todo o estado fazendo muita obra de pavimentação. E além das obras naturais, obras de hospitais, que o governo fez muitas, obras de escolas, que a gente está entregando Hoje mesmo está entregando uma escola lá no Pacuí, semana passada entregou duas escolas no Balique. Então, o governo não para, está nessa missão de entregar as obras e continuar fazendo as obras de pavimentação pelo estado inteiro. Agora, se der tudo certo, se Deus ajudar, e ele vai, São Pedro também, vai diminuir as chuvas e a gente vai fazer muito mais pavimentação, que a gente começa agora o serviço de terraplanagem para poder, o pessoal que está com a rua, com parte ainda para fazer terraplanagem, a gente já fez a drenagem, vamos estar fazendo terraplanagem e fazendo asfalto na sequência.
1: Maravilha. Secretário Marcos Jucá, obrigado por ter falado com a gente. Bom trabalho. A noite é uma criança, não é?
0: Nada, com certeza. A gente só sai daqui hoje 10h30 para as 11 horas da noite. Amanhã 8 horas a gente está de novo aqui na missão. E avisar a galera aí, convidar a galera para vir para a Expofeira amanhã, que vai ser uma Expofeira que todo mundo já conhece, a Expofeira que é muito bacana e que vai vir pela uma rodovia mais segura. Esse ano, ano passado já foi bom na JP, esse ano vai ser melhor porque os retornos vão estar organizados, não vai ter mais aqueles retornos que davam acidente e aquele padrão de vir com três vias e voltar só com uma, e depois da meia-noite a gente inverte e aí a galera consegue vir com mais qualidade, vir mais rápido para a Expofeira e sem ter tanta preocupação. Venham mais cedo, que quando a gente vem mais cedo não tem muito trânsito. Eu quase não pego engarrafamento, eu chego mais cedo e aí eu não tenho esse problema de engarrafamento aqui na Expofeira.
1: Maravilha, Marcos Jucá, obrigado, amigão. Bom trabalho.
0: Valeu, tchau, prazer.
1: Valeu, irmão. Muito bem, vamos agora para lá com imagem, né? Temos imagem do Parque de Exposições da Fazendinha. A nossa colega Ameline Borges, temos imagem ao vivo de lá. Olha aí. Ô Ameline, tudo bem? Rádio Diário FM.
2: Oi, Kleber. Boa tarde, meu amigo. Direto aqui do Parque de Exposições da Fazendinha.
1: Gostei do estilo
2: todo
1: aí, hein?
2: Todo mundo aqui no aquecimento, dá para sábado.
1: Hein, tá estilosa, hein, mulher?
2: É isso, tem que entrar no clima, né, meu filho?
1: Já tá. Você tá com quem, Ameline?
2: Tô aqui ao lado do secretário federal. Vamos falar com ele aqui das novidades. Vamos lá, vamos entrar aqui com ele.
1: Opa, tudo bem. Olha, ô Ameline, você tá com fone de ouvido, é? É fone de ouvido ou é microfone?
2: Microfone, amigo, microfone.
1: Ah, tá bom. Então só aproxima mais, próximo dos seus lábios aí, para capturar o áudio com bastante qualidade aí. O secretário Richard Madureira é o coordenador geral aí da Expofeira, né? Deixa eu falar com ele.
2: Eu vou passar aqui para a nossa diretora da Rádio Difusora, William Monteiro, e ela vai te passar aqui mais algumas informações
1: para você. Opa, fala, Lilian, tudo bem?
3: Oi, Kleber, todos os encontros aqui. Como a Melina falou de parque, esse pôr do sol aqui tá aí, tá aqui, ó. Vou mostrar aqui. Últimos ajustes do parque, ó. Todo mundo trabalhando para entregar uma festa linda neste sábado, dia 8, com cavalgada, com atração nacional, com atração local, muita alegria de uma feira de desenvolvimento voltou. O nosso governo resgatou a Expofeira e agora nós vamos resgatar a Expofeira. Já vou falar aqui com o coordenador geral, o secretário Richard Madureira, que está aqui finalizando uma entrevista, porque agora a gente sabe que está se falando na cidade de Macapá, é a Expofeira dos Ministros, e a gente está aqui direto.
1: Ah, sem dúvida, a Diário FM se muda para aí, o nosso estúdio está sendo finalizado aí, daqui a pouco vamos fazer teste já de conectividade aí do estúdio 2 da Diário sendo montado aí. Eu queria só por uma questão técnica, Lilian, que o microfone, vocês estão um pouco longe do microfone, para a gente capturar o áudio com mais qualidade. Vocês estão com aquele microfone de lapela? É um fone de ouvido? Como é que é?
3: Aqui, a gente vai aqui, secretário, vem aqui falar no ponto de encontro, Cabe Barbosa. Aqui, ó.
1: Ah, tá aí, tá aí.
3: Olá, prefeito,
1: fala, Richard.
3: E agora, só mais um pouquinho. É para vocês ouvirem sentar e poder conversar com vocês. Qualquer coisa aí, nós

0: estão curiosos pra saber o que vai rolar no começo.
1: Tudo bem, secretário?
2: Boa, Cleber. Boa tarde.
1: Tudo bem?
2: Boa tarde a todos que estão nos ouvindo, estão nos assistindo. É uma satisfação muito grande poder falar com vocês.
1: É, eu vou fazer o seguinte, ó, deixa eu fazer uma ligação aqui para o telefone da Lilian. Aí você fica com a Meline no vídeo, tá bom? E eu vou ligar, aproveitar o áudio da Lilian, tá bom? Para a gente garantir mais qualidade. Lilian, eu vou te ligar no teu telefone aí, porque como tem muito barulho, deixa eu explicar o que acontece.
0: Pode falar.
1: Pronto, agora sim.
2: Oi, Cleber, sou só ouvidos.
1: Agora sim, agora estabilizou, tá tranquilo. Ficamos com a Melinha aí como nossa filmmaker e o áudio do secretário Richard Madureira. Isso, a pergunta isso. Que todo mundo faz numa hora dessa é, e vocês dão aquele migué de responder. Tá tudo pronto? Sim, tá tudo pronto.
2: 100% pronto, meu companheiro. 100% pronto a Expofeira. Nós estamos agora acolhendo, recepcionando todos os expositores, todos os empreendedores, para estruturar os seus ambientes, verem a melhor forma de apresentar os seus produtos. A Expofeira, esse ano, ela foi vocacionada para o setor econômico, para o eixo econômico, para gerar emprego, para gerar renda e promover tudo que o Estado tem de bom. Agora é a parte do refinamento, os ajustes finais, né, a cereja do bolo sendo colocada, toda a estrutura sendo ajustada para que sábado, depois de amanhã, a partir de 18 horas, os portões do Parque de Fazendinha possam se abrir e receber o povo da Amapá, o povo da região amazônica, o povo de fora do país, o povo do Brasil, para vivenciar mais esse grande momento que é a Expofeira, no caso aqui, a Expofeira 2026, que nós já conceituamos ela como a Expofeira do Desenvolvimento, a maior expofeira de todos os tempos.
1: Eu entendi, né? Agora eu entendi quando você fala, tá tudo pronto, ou seja, a estrutura, a logística, os estandes, a energia, né? Tudo garantido. Aí desde ontem que vocês estão com essas entregas para os expositores, aí esse trança-trança que a gente vê, aí já são os expositores ultimando
2: exatamente
1: os preparativos
2: para
1: montar
2: o frenesi, movimento muito forte, deve varar a noite, está todo mundo muito feliz, todo mundo muito animado, né? Uma expectativa muito grande para o sucesso que será a Expofeira 2026.
1: Maravilha. Secretário Richard Madureira, a gente vai se mudar para aí. O senhor foi o primeiro que chegou com a sua boroca. A gente está preparando a nossa ainda. Amanhã
2: então, pronto,
1: a gente está por aí. Tá bom? Obrigado.
2: Venha para cá e vamos juntos fazer a melhor Expofeira de todos os tempos.
1: Valeu, Richard.
2: Um abraço.
1: Um abraço, meu querido. Vamos aqui, então. Vamos aqui para a sala de entrevista, meu caro Breno.
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1: Muito bem, ó. Galera da CUFA, a Central Única das Favelas, estão aqui e com o Eide Figueira, que é mediador do Congresso da primeira Taça das Favelas Amapá. Não é isso? Leandro Tavares, está presente?
4: Sim.
1: Leandro está aqui. E a Daiane Neves, coordenadora da Taça das Favelas. Oh, tudo bem, Daiane?
5: Tudo.
1: Prazer bem, te pessoal. Rever. E meu amigo Eide, né, que é filho de um grande amigo meu, que papai do céu tá com ele agora, tá agitando uma resenha lá, que é o Magro, o Alberto Figueira, conhecido como Magro.
6: Eide, essa hora,
1: satisfação.
6: Satisfação minha, né, é um prazer sempre estar aqui com vocês. E essa hora eu devia estar preparando já o ambiente para amanhã, né?
1: É, sem dúvida, né?
6: Sexta nobre dele tinha que estar garantido lá na sempre,
1: sexta
6: né?
1: Sexta nobre, é a cara dele. ele era do RH, né?
6: É, RH.
1: Muito tempo foi do RH do foi. MP. E às vezes eu tinha uma viagem de trabalho, alguma coisa, ele chegava comigo assim, discretamente, botava o cheque da diária, né?
6: Sim.
1: Aí ele diz, o moleque tá bonito, ele botava o cheque tá assim na mão da gente. Um grande amigo, teu pai foi um grande... Era... E um boleiro, né? Boleiro...
6: Sim, grande. Ele que nos incentivou, né, a estar no futebol. E é um dos motivos que faz eu estar aqui hoje, né, nesse ambiente da CUFA, da Taça das Favelas.
1: Uhum.
6: Tudo proveniente do espírito esportivo e da vontade dele, da gente estar integrado a essa atividade, né, apaixonante que é o futebol. Ele que nos ensinou a fazer disso uma forma de vida.

0: Daiane, o que é exatamente a Taça das Favelas?
1: Bom, a Taça das Favelas é um campeonato nacional oferecido pela CUFA, e a gente já está na sexta edição. Aqui no estado do Amapá, a gente conseguiu um recurso da Petrobras, no qual a gente vai realizar nossa primeira edição. A gente conta com alguns parceiros também locais e, por enquanto, a gente vai estar estreando o campeonato do futebol feminino. Por enquanto, mas futuramente ter o masculino e feminino aqui no estado do Amapá. A gente está querendo essa agenda aí para os próximos anos.
0: E o Leandro, que faz essa mobilização, da onde vem essa galera que vai competir aí?
2: Essa galera foi feita 12 equipes, né? Aí cedo um do Miracema, né? Pepe de Socorro, Buritizal, onde essas equipes aí estão sendo... vai passar por um congresso técnico. E onde vai ser sair realmente todas essas equipes para poder participar desse campeonato e fazer um lindo evento, onde realmente vai sair um que vai nos representar e fazer o melhor lá fora.
0: Você, nesse congresso técnico, né, Ed, tem aquelas regras de, olha, não vai bater lateral com a mão só.
3: Exato. Por aí, exato, né? Exato. É dar uma nivelada, né? Nas regras, no regulamento, que esse regulamento é um regulamento específico, lógico que tem. O regulamento geral da CUFA, que produziu há 6 anos atrás o regulamento tanto para o masculino e feminino, mas eles deixam à vontade o Estado, né, na sua edição, trazer elementos específicos aqui para a nossa realidade. Então a gente amanhã vai estar apresentando, né, no dia 30, nós tivemos o primeiro encontro com essas equipes, que foi o dia em que eles foram apresentados para a Taça das Favelas. O Cafu mandou uma mensagem, né, muito específica para o estado do Amapá, o capitão.
0: Uma espécie de embaixador aí, né?
3: Exato. Capitão. Na verdade, todos os atletas, na sua maioria, pelo menos 95% dos atletas que hoje fazem sucesso ou fizeram sucesso no passado, vêm das comunidades, né? Então, eles se sentem à vontade de estar próximo dessas competições, porque é a origem deles. Então, a gente tem o Cafu, tem o Dunga, tem o Ronaldinho Gaúcho, o Ronaldo Fenômeno, todos eles acabam sendo embaixadores ali da Taça das Favelas masculino e feminino, porque revela muito, muito atleta, né? Nós temos algumas revelações já, né, dentro da Taça das Favelas. A maior delas é o que foi revelado no Palmeiras, o Patrick de Paula, que fez sucesso aí, muito jovem, vindo da Taça das Favelas. Então amanhã vai ser um dia dessas equipes que vão competir, dessas comunidades que vão competir, conhecerem o regulamento, conhecerem as regras, conhecerem...
0: Congresso técnico. Amanhã, que horas?
3: Amanhã às 18h30.
0: Aonde?
3: No auditório da OCB, né? Nossa parceira Maria Nascimento cedeu o espaço lá pra gente fazer.
0: Grande presidente Maria Nascimento.
3: Exato.
0: Que tem uma história também vencedora, incrível.
3: Que é muito parecida com essa questão da comunidade, ela que vem de comunidade, né?
0: E o campeonato vai acontecer onde, Daiane? Competição mesmo.
1: A competição, a gente já tem já alguns locais que a gente vai realizar aqui no estado do Amapá. A partir daí, a gente vai montar uma seleção no qual vai representar o estado do Amapá lá na final em Curitiba, em novembro.
0: Pai, vocês não sabem locais, brincar, não, né?
3: Esses locais são o CD FAF, né? Que foi cedido pela Federação Amapense de Futebol, que coordena.
0: Essa que é no Mar Abaixo?
3: Isso. Centro de treino. De
0: formação, né?
3: Centro de formação. Né? Centro de desenvolvimento do futebol.
0: Da o negócio FAF. É chique lá.
3: E lá é um ambiente todo. Vem do legado da Copa do Mundo de 2002 ainda. Uhum. Né? A FIFA encaminhou esse recurso e foi construído lá. Então, é lá que vai ser a abertura, e depois outros jogos vão acontecer no Glicério Marques. Tá. Então amanhã é dia de sorteio, amanhã vai ter o sorteio das chaves, dos grupos, define exatamente o conhecimento deles, onde vai ser realizado os jogos, como esses jogos vão ser realizados, né? As rodadas, o sorteio das equipes para dentro do grupo. E amanhã eles vão estar ambientalizados com tudo que vai acontecer na competição.
0: Maravilha. Gente, hoje foi um pouco corrido, mas vocês sabem, contem com espaço. Tem uma menina chamada Mari Paz, vocês conhecem, né?
1: Sim.
0: Que ela fala, cava muito espaço, a menina. Gente, obrigado por terem vindo. Sucesso, porque eu tô correndo, vou fazer um rápido intervalo. Na volta já tem a Conexão Mágica Equatorial do Rio de Janeiro. Então não tem como, tem que... Já veio gravado, né? É agora, Mágica Equatorial? Tá bom, depois a gente faz o apoio. Vamos pra Márcia Andréa Almeida, Conexão Mágica Equatorial, direto do Rio de Janeiro. Solta aí.
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1: Olá, ouvintes da Rádio Diário, e é você que nos acompanha pelas redes sociais. Conexão Margem Equatorial começando agora e com um tema muito, muito interessante. Fiquei na fila para entrevistar esse rapaz.

0: natureza sísmica e as rigorosas exigências regulatórias socioambientais para exploração nas novas fronteiras geológicas. E aí a gente está falando da bacia, da Foz do Amazonas, Pará-Maranhão. E para entender como a tecnologia e a preservação da Amazônia podem se encaminhar juntas, conosco aqui no estúdio, João Correia, Country Manager da TGS Brasil e o co-líder do Comitê de Licenciamento Ambiental da Amcham Brasil. João, seja muito bem-vindo ao Conexão Margem Equatorial.
1: Obrigado, Márcio. É um grande prazer estar aqui com vocês e poder dividir algumas ideias sobre um assunto tão importante para o país.
0: Bacana, bacana ter você aqui, João. A TGS tem um papel fundamental, né, como um primeiro elo da cadeia de óleo e gás, através da pesquisa sísmica, né? Diante desse debate público enorme sobre a exploração na margem equatorial, como tem sido a interlocução da TGS com o IBAMA para garantir aí que a coleta de dados cumpra as exigências regulatórias?
1: Mas eu acho assim, é fundamental, né? Quando você começou a sua abertura, você fala sobre, né, a questão ambiental, ela é necessária, né? Eu acho que a gente tem que ter uma responsabilidade no que a gente faz nas nossas atividades, principalmente o óleo e gás, que é hoje uma atividade que tem uma atenção especial por conta da transição, da transformação energética, né? É algo que é fundamental e eu diria mais, né? É um item de soberania, né? A soberania, o papel, por exemplo, da sísmica, minha empresa é uma empresa de sísmica, né? É uma empresa que nós somos o primeiro elo da corrente de processos de EIP. Então, nós somos o cartão de visita, nós somos os primeiros a chegar. Eu venho falando da margem equatorial desde 2014, quando nós fizemos nossos primeiros projetos 2D ainda na bacia do Pará-Maranhão, depois fizemos a parte do Amapá, Águas Profundas, Rio Grande do Norte, ou seja, toda a margem continental brasileira foi coberta com dados 2D, e desde 2019 nós viemos cobrindo ainda com dados 3D, que são dados mais precisos, né? A gente consegue fazer uma visualização e consegue reduzir o risco geológico. Então eu diria assim, a questão ambiental, ela anda junto, ela é fundamental, ela não pode deixar. E a questão ambiental também é a questão social, socioambiental. Porque quando a gente começa uma exploração dessa, nós somos pioneiros, nós somos assim, os bandeirantes, né, abrindo o caminho. E a gente traz um cartão de visita da indústria. Então, nossa obrigação é trazer, primeiro, informação para a sociedade,
0: sim,
1: engajamento, né? Informações não só as geológicas, não informações geofísicas que reduzem o risco geológico, mas também a informação ambiental que vai trazer ao órgão licenciador, que tem a obrigação de preservação ambiental, a informação precisa e necessária para que eles tomem a decisão. O problema está em como essa informação chega, né? Como essa informação é utilizada. Uhum. E aí é a nossa luta, que é a minha luta pessoal, uhum, dentro da Anchan também, como você comentou, eu sou líder de licenciamento ambiental da Anchan, onde, uhum, a gente consegue fazer um papel muito especial, porque a gente consegue lidar com os órgãos ambientais, com as comunidades, e levar o debate a um alto nível para que a gente possa avançar com toda a exploração, uhum, que é um item fundamental na soberania nacional.
0: João, recentemente a Marinha do Brasil reconheceu aí a contribuição dos dados da TGS na expansão aí da plataforma continental, uhum, na margem equatorial. Como esses dados assim, geofísicos, geológicos, vêm sendo utilizados na prática, né? Para a gente explicar, uhum, para os nossos ouvintes, para, uhum, monitorar a biodiversidade, minimizar, uhum, impacto.
1: Então, recentemente eu estive participando de um evento na Marinha, também aqui na Escola Naval, em que a minha palestra, o título dela era a contribuição da sísmica na soberania nacional.
0: Uhum.
1: Nesse momento eu falei essa plateia interessantíssima, porque é difícil a gente falar com o Estado, né? Normalmente você fala com o governo, uhum, então você faz todo um discurso, você faz um convencimento, a coisa avança, passa 4 anos, muda tudo, você tem que começar tudo de novo. Então, muito especial para mim foi o momento que eu consegui falar com o Estado brasileiro. Pessoas que vão ali, que falam, formadores de opinião, que constituem o que é o Estado brasileiro. Sim. Principalmente o tema soberania, que eu, nesse momento, eu digo, tem 4 pilares de soberania, né? A soberania energética, que é a contribuição da sísmica, ela reduz o risco geológico, como eu comentei, que a, uhum, gente consegue, a sísmica é mais ou menos como se fosse uma radiografia,
0: uhum,
1: a gente faz uma radiografia do substrato, a gente consegue ver as camadas, como elas estão, uhum, né? Como elas estão se dispondo no subsuperfície, e ali você identifica potenciais regiões onde pode ter acúmulo de hidrocarbonetos.

0: nunca diz onde tem hidrocarboneto, porque só a broca, só a perfuração que aponta isso.
1: Uhum.
0: Mas a soberania territorial, que foi isso que você comentou, os dados nossos foram usados pela Marinha, com isso nós conseguimos integrar uma região que é quase o tamanho da Alemanha, na margem equatorial. Uhum. A mesma coisa fizemos ao sul, foram 170 mil quilômetros ao sul, 360 mil quilômetros quadrados na margem equatorial. Ou seja, a gente está trazendo áreas que passam a ser território nacional. E também para o Brasil conseguir ter essa posse dessa área, ela traz com ela não só o benefício, mas também a obrigação de preservação ambiental. Então, quando nós fazemos um levantamento de sísmico, nós temos umas condicionantes, né, as condicionantes do IBAMA, que nos exigem a realização de pesquisas ambientais. A gente investe, a gente já investiu dezenas de milhões de dólares só em pesquisa ambiental, tanto na margem equatorial como na Bacia de Pelotas. Todos os anos a gente gera uma quantidade impressionante. Os maiores projetos de biodiversidade que estão sendo realizados no planeta são aqui, são com a sísmica. Né?
1: Uhum.
0: Se você somar isso ao trabalho que a Petrobras está fazendo lá para o licenciamento do poço de Mofo, nós estamos gerando assim uma quantidade inimaginável. Acho que é a única indústria que traz esse conhecimento. Então, somado isso à questão social, onde a gente, desde o primeiro momento, quando eu comecei a atuar por lá, eu busquei as federações de indústria do Pará, a FIEPA, a Federação do Maranhão, a FIEMA, e tentando levar para essas entidades a despertar pela que é o que vocês estão fazendo belíssimamente, que é conscientizar, uhum, preparar a população local, porque, uhum, se você não faz esse investimento, se as populações, elas não se preparam para absorver as demandas que vão vir, acaba se criando mais oportunidade de trabalho para quem já vive no Rio e que, sim, vive em São Paulo, só, sim, no Sul e Sudeste. Então, é fundamental para que o que possa vir, que ainda é um sonho, ainda, uhum, é uma possibilidade, cada vez mais concreta, porque cada vez que eu consigo revelar imagens melhores do que há em subsuperfície,
1: uhum,
0: quando há descobertas na Guiana ou na margem do outro lado do Atlântico, na África, porque já foram conjugadas,
1: sim,
0: você aumenta as chances de se encontrar aqui.
1: Uhum.
0: Então, hoje, o Brasil, se a gente não conseguir expor essas reservas, explorar essas reservas ou demonstrar que elas existem, a gente corre o risco que a partir de 2035, uhum, a deixar de ter autossuficiência, né, e que nós alcançamos a duras penas,
1: uhum,
0: e passaremos a ser importadores de petróleo novamente, que seria muito ruim para o nosso país.
1: Não seremos, não, não seremos. João, eu quero que você fale um pouco sobre o projeto Peixe Boi.
0: Né? Ah, isso me ajudou.
1: É um projeto muito interessante, que nasce a partir de uma demanda da regulação, do IBAMA. Queria que você falasse um pouco sobre as metas, né, desse projeto, uhum, e como ele ajuda a destravar o licenciamento, né?
0: Assim, para além disso, né, Márcia, eu acho que, para mim, pessoalmente, foi uma conquista muito grande, porque às vezes a gente faz projetos dentro do licenciamento ambiental, como eu te comentei, a gente tem muita pesquisa.
1: Uhum.
0: Pesquisa que não chega assim a ser visível, né, na população, dos processos ou ali no toque com a comunidade que está sendo afetada pelo empreendimento. E esse projeto, ele nasceu de uma das obrigações minhas, que é o monitoramento de praia. Nós temos praticamente um exército de pessoas fazendo monitoramento diário em toda a, uhum, plataforma continental da margem equatorial, da região onde a gente atua. E aí, além disso, nós temos que criar estruturas que servem de apoio para estabilização e reintrodução de animais na natureza. Um dos projetos que nós fizemos na Ilha do Sori, né, na Ilha do Marajó, em Sori, na cidade do Sori, foi reconhecido pelo IBAMA como um modelo. E ele nos propôs a gente transformar aquele centro que a gente estava fazendo só para estabilização de animais para um recinto de aclimatação do peixe-boi. Porque o peixe-boi, para ele ser reintroduzido na natureza, já há mais de 10 anos nós não reintroduzimos peixes-bois marinhos na, uhum, natureza, porque a gente não tem essa estrutura de adaptação, porque o animal, quando ele normalmente ele é filho de uma mãe que foi caçada, né? Então ele é um órfão,
1: uhum,
0: e ele não tem um adulto que ensine a ele a como conviver na natureza. Então, quando o peixe boi ele volta para a natureza, se ele não for devidamente treinado, ele, quando as marés avançam, ele segue com a maré e não se toca, que ele tem que retornar.
1: Ele tem que voltar.
0: Então ele fica preso ali

0: acaba, né, se perdendo. Então ele tem que passar por esse processo. E nós fizemos esse recinto, concluímos, trabalhando com as comunidades locais, esse nosso projeto se converteu no projeto de preservação do peixe-boi no Pará e, posteriormente, no Plano Nacional de Preservação do Peixe-Boi. Então, assim, para mim, é um motivo de orgulho e principalmente porque isso nos aproximou demais com a comunidade. Porque não adianta você fazer todo esse processo se você não trouxer a comunidade consigo para que ela passe também a ser uma defensora dessa espécie tão especial e carismática. Uhum. Foi mais ou menos o que aconteceu com as tartarugas na época, há mais de 35 anos atrás, na Praia do Forte, com o professor Atamar. Então eu me espelho muito, conheço muito a Neca Marcovaldi, Gui Marcovaldi, que foram os fundadores de lá, e tento me espelhar na experiência que eles tiveram para que a gente consiga realmente, efetivamente, resgatar essa população de peixes bois que está em risco de extinção.
1: Bacana, é um projeto muito interessante mesmo. João, reza a lenda, né? Rola aí pela internet, que é fala sua, né? Lugar de fala também é lugar de escuta. E reza a lenda que João anda dizendo isso por aí. Eu queria saber como é que anda essas... Como vocês estão conduzindo essas conversas com os especialistas, né? Biólogos, oceanógrafos e as comunidades locais, inclusive no Amapá, tá, gente? Sim. No Amapá, do Amapá ao Ceará, vocês têm andado, ouvindo a população. E como é que isso tem contribuído, né, para esses programas de educação ambiental que a legislação exige das
0: empresas? Então, Márcia, a gente sempre teve esse cuidado, principalmente com a região norte, né? Porque a gente sabe que por lá a conexão com o petróleo ainda estava muito distante, não está na tradição da região.
1: É tudo muito novo para nós.
0: Muito novo, né? Tudo muito novo e desafiante, e realmente teria que haver um cuidado maior com essas populações, né? E então nós tivemos a felicidade de encontrar o Cassiano Viana, que é o nosso, eu costumo brincar que ele é meu assessor de imprensa, mas é uma pessoa maravilhosa, que nos deu a ideia e trouxe a ideia de a gente criar um site, né? É o margeequatorial.com.br, que é um site que foi desenhado para que as entidades, nós temos 5 entidades que trabalham conosco nesses monitoramentos de praia, que são nossos parceiros, juntamente com as universidades. Então nós criamos um site e treinamos essas entidades para que elas se comunicassem, né? Para que elas se comunicassem com a comunidade local. Por quê? Diferente daqui da região sul-sudeste, onde você pode fazer um monitoramento de praia contínuo e você tem como se deslocar pela praia, na região norte, nós temos manguezais, nós temos... É tudo mais difícil, o acesso é muito mais dificultado. Então, a gente dependeria muito da comunicação, nós dependeríamos do acionamento da comunidade, se encontra uma tartaruga ferida, se encontra um cetáceo necessitando de apoio, ou mesmo a carcaça que precisa ser estudada para saber por quais as causas levaram ao óbito. A gente depende muito da comunidade. Então, nós tivemos esse trabalho de comunicação. Então, esse site é um site vivo, onde a gente colocou também um banco de oportunidades para as pessoas locais, para a gente tentar criar dentro da região essa noção de que a comunicação é um instrumento pelo qual você vai se inserir. E a comunicação é um instrumento de preservação ambiental. Então, foi muito feliz esse site. Nós tivemos mais de 5 milhões de visualizações. As postagens lá são feitas pelas pessoas que vivem na região. Elas usam isso no seu dia a dia. Então, também foi outra experiência maravilhosa. Que esse conjunto de ações é que resultou em um benefício real já tangível para a comunidade do entorno dos empreendimentos.
1: E essa, todo esse aprendizado que vocês estão obtendo aí com licenciamento, proteção ambiental em regiões complexas, né, como a Amazônia, vocês já estão trazendo para outras fronteiras, né, como Pelotas, né, que vocês estão trabalhando lá. Então, é um movimento diferente, tá, gente? Que normalmente a coisa vai do sul para o norte. Agora, a experiência tá. Vocês estão colhendo no norte e levando para o sul. Conta um pouco isso, é isso?
0: Exatamente, exatamente. E é maravilhoso isso, né, Márcia? Porque o Brasil não conhece o Brasil, né? Infelizmente, a gente não se conhece. Nós somos um país de dimensão
1: continental. Né?
0: É até quase um milagre que
1: que falemos a mesma língua,
0: né? Exatamente. E que tenhamos valores iguais, né? Claro, cada um tem o seu acento, cada um tem o seu, a sua idiosincrasia, sua comidinha preferida, mas nós somos uma nação só. E eu acho, assim, eu tive uma experiência fantástica. Eu fui numa audiência pública no Oiapoque e eu me voltei apaixonado pelo Amapá, pela gente do Amapá. Eu brincava assim com o pessoal: o que vocês dão para essas crianças? Nós tivemos numa audiência pública no Oiapoque. No fundo da sala, tinham assim umas 80, 100 crianças, adolescentes, que ficaram de 4 da tarde até 10 da noite escutando o que os adultos estavam falando, com respeito, com... Isso não seria possível no sul e sudeste do Brasil. Então, primeira, foi a primeira grande impressão que eu tive, positiva, e da educação, que eu acho que talvez pelas tradições como povos originais, o respeito aos mais velhos, eu senti ali um Brasil que a gente acabou perdendo por aqui. Então eu acho que a gente hoje tem muito a aprender, sabe? Vai ser muito benéfico para o Brasil essa integração, e exatamente o que você disse, nós já estamos trazendo conceitos que foram criados lá na margem equatorial para a região sul do Brasil.
1: João, muito bom ter você aqui com a gente. Eu queria dizer para o povo do Amapá que, quando vocês ficarem sabendo que João Corrêa da TGS está por aí, não deixe de ouvir esse rapaz, porque ele tem ideias muito bacanas, ele gosta da Amazônia, ele gosta dos povos originários, então tem muitas boas intenções conosco. João, queria muito te agradecer pela tua disponibilidade em estar aqui com a gente, em estar falando para o Amapá, dividindo essa experiência bacana da TGS.
0: Com certeza, sempre que precisar estarei lá. Eu espero que está presente no momento, que ainda está na ativa, no momento que se encontre hidrocarbonetos por lá, e que se tome a decisão. Agora, eu chamo muita atenção, sabe, Márcia? Eu diria a todos que estão ouvindo a gente que prestem muita atenção, que votem bem esse ano, é um ano de eleições, né? Votem bem, escolham bem seus candidatos, cobrem de seus candidatos, porque se vier petróleo, vem uma riqueza junta, vem um royalties, mas não é a garantia de que toda essa riqueza vai ser revertida para o bem-estar da sociedade. A sociedade tem que estar atenta, tem que cobrar dos seus políticos, para que toda essa riqueza potencial que eu espero, olha, que torcendo que venha, efetivamente melhore a vida das pessoas que estão por lá.
1: Perfeito, João. Bom, eu conversei aqui com o João Corrêa, Country Manager da TGS Brasil, a quem eu agradeço imensamente por estar aqui com a gente. E na semana que vem, Conexão Margem Equatorial está de volta com mais informações para você ficar por dentro de tudo sobre a indústria de óleo e gás aqui na Margem Equatorial. Até a próxima semana.
2: Petróleo no Amapá. É nosso. É riqueza. Emprego. 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
4: 18h55 na Diário.
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4: Agora são 18h56 na Diário.
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4: Bem, a gente se despede, temos um novo encontro amanhã, a partir das 5h30 da tarde. Eu aguardo você, ó, mexa-se você também, bora correr, tá bom? Movimente-se, coloca essa máquina pra se movimentar aí. Um abraço, fique com Deus e até amanhã.
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0: Está no ar a Voz do Brasil. 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
2: Olá, boa noite.
1: Boa noite para você que nos acompanha em todo o país.
2: Quinta-feira, 6 de agosto de 2026.
1: Vamos aos destaques do dia.
2: Atualização do Estatuto da Criança e do Adolescente.
1: Lei estabelece medidas de enfrentamento e repressão ao crime de violência sexual na internet e uso de inteligência artificial.
2: E abusadores ficam obrigados a ressarcir o tratamento psicológico e psicossocial da vítima. Gabriela Noronha.
3: Entre as mudanças está a ampliação da pena para quem adquire, possui ou armazena material contendo violência sexual contra crianças ou adolescentes.
1: Você vai ouvir também saúde.
2: Prorrogado prazo para ampliação de recursos do FGTS em instituições hospitalares filantrópicas que atuam no SUS. Márcia Fernandes.
4: Com a prorrogação, mais de 2 bilhões de reais de recursos em crédito ficarão disponíveis para essas instituições.
1: E vamos conhecer hoje como funciona o banco genético da Embrapa.
2: Ele funciona como um cofre de segurança de espécies da biodiversidade brasileira. Pablo Mundinho.
5: Hoje, o banco genético da Embrapa conserva cerca de 156 mil amostras de mais de 1.200 espécies vegetais.
1: Hoje, na apresentação da Voz do Brasil, eu, Mariana Jungmann e Luciano Seixas.
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0: sancionada a lei que prevê medidas de repressão à violência sexual contra crianças e adolescentes na internet e com o uso de inteligência artificial.
1: A norma também estabelece ações para proteger as vítimas e a responsabilização financeira do agressor.
0: Os detalhes você vai ouvir agora na reportagem de Gabriela Noronha.
2: A lei, sancionada nesta quinta-feira, atualiza dispositivos do Estatuto da Criança e do Adolescente e de outras leis como o Código Penal e o Código de Processo Penal e estabelece mais rigor para quem praticar crimes de violência sexual contra crianças e adolescentes no ambiente digital, como disse o ministro da Justiça e Segurança Pública, Wellington César Lima.
3: Na legislação até então existente, não tinha especificidade nem a proporcionalidade da resposta adequada para esses casos. E agora nós temos isso, porque o ambiente digital, por sua imediatidade, cobra respostas igualmente imediatas. Então, esses tipos penais mais adequados, como de violência sexual, abuso sexual, exploração sexual, vêm tomar o lugar de outras figuras mais genéricas e que não tinham a especificidade adequada para a tipicidade penal correspondente.
2: Entre as mudanças está a ampliação da pena para quem adquire, possui ou armazena material contendo violência sexual contra crianças ou adolescentes. O texto também cria uma punição específica para a simulação de abuso sexual por inteligência artificial, utilizando o rosto, corpo ou voz de crianças e adolescentes. Janine Mello, ministra dos Direitos Humanos e da Cidadania, destacou que o uso da tecnologia não pode servir como instrumento de violação de direitos.
4: A inteligência artificial, de maneira geral, os avanços tecnológicos têm um potencial enorme para o desenvolvimento econômico do nosso país, mas eles não podem e não devem ser instrumentos de violações de direitos e para a criação de ambientes que não são seguros para as nossas crianças e adolescentes.
2: Com a lei, a criança ou adolescente, vítima ou testemunha, tem assegurado atendimento psicológico e psicossocial contínuo e especializado. E os abusadores ficam obrigados a cobrir integralmente os custos do tratamento da vítima. A delegada da Polícia Federal, Rafaela Parca, comentou sobre os novos dispositivos.
5: Possibilitam não só a repressão, que é muito importante, as pessoas têm que ter uma sentença justa e adequada, a polícia tem que ter condições de investigar, mas também trazem o que eu acho mais importante, que é a prevenção. A gente precisa de muitos mecanismos para defender essas crianças, especialmente no ambiente digital, que não foi desenhado para elas.
2: A lei também prevê autorização para a chamada ronda virtual, mecanismo que permite a atuação de órgãos de investigação em ambientes digitais para identificar e coletar arquivos relacionados a crimes de violência sexual contra crianças e adolescentes. E no rol dos crimes hediondos, considerados de extrema gravidade, passam a figurar condutas como produzir, vender, trocar, publicar, divulgar e armazenar registros de violência sexual contra menores de idade. Reportagem Gabriela Noronha.
1: Lei prorroga até 2030 acesso de santas casas e hospitais filantrópicos a crédito com recursos do FGTS.
0: Instituições que atendem o Sistema Único de Saúde podem dispor de até 2 bilhões de reais.
6: A lei prorroga até 2030 o prazo para a aplicação de recursos do FGTS como crédito para hospitais filantrópicos e santas casas de misericórdia. A linha de crédito também poderá ser utilizada por instituições sem fins lucrativos que atuam no atendimento a pessoas com deficiência e prestam serviços ao Sistema Único de Saúde. Com a prorrogação, mais de 2 bilhões de reais de recursos em crédito ficarão disponíveis para essas instituições. Em 2025, as Santas Casas realizaram mais de 1 milhão e 300 mil internações e foram responsáveis por cerca de 2 milhões de cirurgias eletivas. O ministro da Saúde, Alexandre Padilha, destacou a importância das Santas Casas.
7: Corresponde 77% dos centros especializados, 57% das unidades de tratamento de oncologia espalhados em todo o país, tendo uma presença muito importante em várias regiões do nosso país.
6: O Fundo de Garantia do Tempo de Serviço, o FGTS, é uma obrigação do empregador e não deve ser descontado do salário. Pode ser usado em diversas situações, como demissão sem justa causa, compra da casa própria, aposentadoria ou no caso da pessoa estar com alguma doença grave, como câncer. Agora, os recursos continuarão a ser usados como crédito para hospitais filantrópicos.

0: Trópicos e Santas Casas de Misericórdia. O ministro do Trabalho e Emprego, Luiz Marinho, falou sobre a importância desse fundo.
1: O Fundo de Garantia tem a grande responsabilidade, primeiro, de proteger o trabalhador. Segundo, ser um fundo de investimento, para investimento na saúde, as cidades para construir os viadutos, hospitais também, tantos outros investimentos.
0: Nesta quinta-feira também foram formalizados novos contratos de crédito a partir do FGTS entre a Caixa Econômica Federal e o Instituto do Câncer do Ceará, Santa Casa de Misericórdia de Goiânia e com a Santa Casa de Misericórdia de Parretos. Reportagem Márcia Fernandes.
2: O Brasil exportou mais que importou no mês de julho, o que representa um superávit na balança comercial em mais de 7 bilhões de dólares.
3: No acumulado do ano, a balança também registra um superávit. O valor é de 49 bilhões de reais.
2: O resultado foi impulsionado pela exportação nos setores da agropecuária, indústria extrativista e indústria da transformação.
3: Entre os principais parceiros comerciais está a China, com um aumento de 19,7% nas exportações e União Europeia com crescimento de 11%.
2: Já para os Estados Unidos, as exportações caíram 12,2% nos primeiros 7 meses do ano, em relação ao mesmo período de 2025.
3: Já está valendo a nova inscrição do Cadastro Nacional de Pessoa Jurídica, o CNPJ.
2: O novo modelo de identificação das empresas combina letras e números e conta com um total de 14 caracteres.
3: A medida garante mais combinações disponíveis e permite novas inscrições.
2: As empresas já inscritas no CNPJ não sofrem alteração e não precisam realizar atualização cadastral.
4: O novo modelo mantém os 14 caracteres do Cadastro Nacional de Pessoa Jurídica. A novidade é que o registro passa a combinar letras e números. A medida amplia a quantidade de combinações disponíveis para novas inscrições e garante a continuidade do cadastro. Já o procedimento para a abertura de novos CNPJs não será alterado, como ressalta o coordenador-geral de Gestão e Cadastros e Benefícios Fiscais da Receita Federal, Heriton Gomes.
5: Nada vai mudar em relação ao processo de abertura de empresas. Então, todo aquele fluxo que existe hoje via Rede Sim, em que todas as empresas já estão acostumadas a trabalhar para a melhoria do ambiente de negócio, ela continua.
4: Os CNPJs nos formatos numérico e alfanumérico vão existir simultaneamente. Ambos são válidos para fins legais e operacionais. Para quem já tem empresa aberta, não haverá troca de número nem a necessidade de atualizar o cadastro. O coordenador Heriton Gomes explica que a mudança vale apenas para as novas inscrições.
5: Você não precisa fazer nenhuma alteração no seu cadastro do CNPJ. Então o sistema vai reconhecer tanto os CNPJs que já existem hoje, que são numéricos, quanto os novos CNPJs que vão vir a ser emitidos, que são alfanuméricos.
4: Mesmo sem mudar o cadastro das empresas já existentes, a recomendação é que os softwares de gestão, sistemas de emissão de notas fiscais e cadastros de clientes sejam adaptados para reconhecer o novo formato do documento, como destaca o contador Floriano Carvalho.
6: Todos os sistemas continuarão reconhecendo os CNPJs que já existem hoje, porém eles têm que se adaptar para reconhecer o alfanumérico. Sistemas contábeis, emissão de nota fiscal, fornecedores, compras, precisa ser adaptado para começar a reconhecer o alfanumérico.
4: Para atualizar o CNPJ, acesse gov.br/Receita Federal, tudo junto, e clique na aba de serviço. Reportagem Edinaldo Júnior.
3: E uma correção. Agora há pouco, quando falamos da balança comercial brasileira, o acumulado da balança no ano registra um superávit de 49 bilhões de dólares, não de reais, como eu disse anteriormente.
2: A partir da próxima semana, quem tem imóvel rural já pode declarar o imposto territorial.
3: O processo é feito pela internet e quem perder o prazo pode pagar uma multa.
7: A declaração do Imposto sobre a Propriedade Territorial Rural, ITR, é obrigatória para pessoas físicas ou jurídicas que sejam proprietárias de imóvel rural e pode ser preenchida e transmitida por meio digital. A auditora fiscal da Receita Federal, Giana Han, explica.
8: A ferramenta permite o envio de declarações pela internet, sem necessidade de instalação do programa, e ela pode ser acessada pelo computador ou pelo celular. Para acessar a aplicação, é necessário ter conta gov.br, nível prata ou ouro. E existe um passo a passo disponível na internet que mostra toda a interface dessa ferramenta.
7: O prazo para envio da declaração vai de 10 de agosto a 30 de setembro. O valor pode ser dividido em

0: 4 parcelas, sendo que a primeira deve ser paga até o dia 30 de setembro. Este também é o prazo para o pagamento em parcela única. A auditora fiscal, Giana Han, reforça que é importante não perder o prazo.
1: E é importante também lembrar que a entrega da declaração após esse prazo, ou seja, após o dia 30 de setembro, vai sujeitar o contribuinte ao pagamento de multa por atraso, que é calculada sobre o imposto devido e também conforme o número de meses de atraso.
0: Para fazer a declaração, acesse o portal de serviços da Receita Federal em receitafederal.gov.br na aba Imóveis. Reportagem em Graziela Mendonça.
2: Municípios e prestadores de serviços devem concluir o preenchimento de dados do Sistema Nacional de Informações em Saneamento Básico até 3 de setembro.
3: Esse é um passo importante para garantir o acesso a recursos federais para investimentos na área.
2: O sistema reúne dados sobre abastecimento de água, esgotamento sanitário, manejo de resíduos sólidos, drenagem e manejo de águas pluviais e gestão municipal.
3: As informações subsidiam a formulação de políticas públicas e o planejamento de investimentos. Como afirma o secretário nacional de Saneamento Ambiental do Ministério das Cidades, Márcio Leão.
4: A coleta é um passo importante, né? Porque todos os municípios e prestadores têm a responsabilidade de colocar os dados e as informações que o sistema permite, e isso permite ao governo federal elaborar suas políticas e a destinação dos seus recursos para a universalização do saneamento. Então, é importante para que o governo tenha as informações precisas e que possa atuar de forma mais adequada.
2: Edital Recaatinga vai destinar 60 milhões de reais para a recuperação de áreas degradadas na Caatinga.
3: O programa receberá projetos em municípios de 9 estados, com foco em áreas afetadas pela seca e pela desertificação.
2: O prazo de recebimento de propostas pelo edital termina segunda-feira, 10 de agosto.
5: A iniciativa vai disponibilizar 60 milhões de reais para apoiar ações que combinem restauração ambiental, produção sustentável, conservação da água, segurança alimentar, geração de renda e adaptação às mudanças climáticas em 9 estados. Serão selecionados projetos em municípios de Alagoas, Bahia, Ceará, Minas Gerais, Paraíba, Piauí, Pernambuco, Rio Grande do Norte e Sergipe, com foco em territórios com maior degradação e mais vulneráveis à seca e ao avanço da desertificação. Do total de recursos a serem disponibilizados, 30 milhões de reais virão do BNDES, o Banco Nacional de Desenvolvimento Econômico e Social, e 30 milhões do Banco do Nordeste. A iniciativa é uma parceria dos dois bancos com o Ministério do Meio Ambiente e Mudança do Clima. O chefe do Departamento de Meio Ambiente do BNDES, Marcos Santiago, detalha os tipos de projeto que poderão ser apoiados pelo edital.
6: O edital vai apoiar projetos voltados para a restauração ecológica, com espécies nativas, o que inclui sistemas agroflorestais, enfim, o uso sustentável da nossa caatinga. Na prática, os projetos poderão envolver o quê? Recuperação de áreas degradadas com nativas, mas pode também a cadeia, né? A produção de sementes e mudas. Assistência técnica e capacitação de comunidades também estão dentro. É uma coisa muito importante para a nossa caatinga, que é a captação e armazenamento de água, cercamento de nascente e ações de prevenção e combate a incêndios.
5: O primeiro ciclo de apresentação de propostas para o edital Recaatinga vai até o dia 10 de agosto. O edital prevê ainda um segundo ciclo, entre 15 de outubro e 14 de dezembro. Mais informações estão disponíveis no site bnds.gov.br/Floresta Viva 2025. Reportagem André de Barros Lima.
3: Dos rios às áreas costeiras, a pesca atrai praticantes e ajuda a movimentar o turismo em diferentes destinos brasileiros.
2: E está aberto um edital para que seja desenvolvido um diagnóstico nacional do setor.
3: O trabalho será feito em parceria com a Organização das Nações Unidas para a Educação, a Ciência e a Cultura, a Unesco.
2: Vamos saber mais na reportagem de Luciana Colares de Holanda.
7: Marcos Vinícius Barros é amante da pesca esportiva e transformou o hobby que começou lá na infância até em profissão. O engenheiro de aquicultura conta que faz pelo menos 12 viagens por ano só para pescar.
8: É uma paixão. Eu pesco desde

0: de criança. Então hoje eu sou engenheiro de aquicultura, né? Acabei conectando o que eu gosto com a minha profissão.
1: O turismo de pesca movimenta cerca de 3 bilhões de reais e gera 200 mil empregos no Brasil. De acordo com o Ministério do Turismo, pelo menos 8 milhões de brasileiros viajam todos os anos para praticar a pesca esportiva. O setor será objeto de um diagnóstico nacional. Para isso, está aberto o edital para a seleção de empresa especializada responsável pela realização do estudo. O trabalho prevê a elaboração de um guia de boas práticas com referências nacionais e internacionais, além da organização de um catálogo de produtos, experiências e serviços relacionados ao turismo de pesca. O resultado desse trabalho vai fornecer subsídios técnicos para o planejamento de políticas públicas. A iniciativa busca ainda estimular o uso sustentável dos recursos naturais e o desenvolvimento econômico de destinos que possuem rios, lagos, reservatórios e áreas costeiras. É o que explica Humberto Pires, analista técnico executivo da Secretaria Nacional de Políticas de Turismo do Ministério do Turismo.
2: Nós sabemos que é um segmento extremamente importante e a gente trabalha num trabalho conjunto com o Ministério da Pesca, onde a gente trabalha para além do ordenamento, a questão da sustentabilidade e trazendo todo esse conjunto de informações para que a gente possa, de fato, ter uma prática sustentável e responsável, né, e que abarca toda a cadeia produtiva do segmento da pesca.
1: Kelvin Lopes é dono de uma agência especializada em Brasília, que há 9 anos promove viagens de pesca esportiva por todo o país. Consultor do setor, ele afirma que um diagnóstico, como propõe o edital, era uma demanda antiga, assim como o trabalho que vem depois.
3: Esse diagnóstico vem a trazer à mesa todas essas informações, toda essa identidade. Além desse diagnóstico, que é super importante, é a oferta sistematizada, organizada do turismo de pesca no Brasil. Todo o setor precisa dessas informações para desenvolver.
1: As propostas das empresas interessadas podem ser encaminhadas até às 5 horas da tarde, horário de Brasília, no dia 12 de agosto de 2026, exclusivamente por meio do portal de compras da Unesco Brasil. Reportagem Luciana Colares de Holanda.
4: Um verdadeiro banco de alimentos em forma de sementes. Assim, a Embrapa, empresa brasileira de pesquisa agropecuária, conserva milhares de espécies de sementes de grãos, verduras e frutas consumidos no Brasil e no mundo.
5: O material também é utilizado em pesquisas para o desenvolvimento de plantações mais resistentes e alimentos mais nutritivos.
4: E apoia o país a estar preparado para ser um produtor de alimentos.
6: No banco genético da Embrapa, em Brasília, são conservadas centenas de milhares de amostras de plantas, sementes e micro-organismos. As coleções apoiam a conservação de diversidade genética e disponibilizam material para pesquisas e outras atividades relacionadas à agropecuária e à segurança alimentar. Uma variedade do Brasil e do mundo, explica Juliano Pádua, supervisor do banco genético da Embrapa.
7: O nosso banco funciona como uma cópia de segurança para evitar, se a gente perder esse material um dia, a gente tem essa cópia guardada aqui para uso. Então, por isso, a gente é um banco cópia de segurança, porque a gente pode manter a viabilidade da semente aqui por muitos e muitos tempos.
6: O banco utiliza diferentes métodos de conservação definidos de acordo com as características de cada espécie. As sementes são armazenadas em câmaras frias, com temperatura em torno de 20 graus negativos, onde podem permanecer viáveis por décadas. Parte das amostras também possui uma cópia armazenada no Cofre Global de Sementes, na Noruega. O pesquisador da Embrapa, Juliano Pádua, destaca que o procedimento integra as estratégias adotadas para a conservação de recursos genéticos utilizados em pesquisas e outras atividades relacionadas à agropecuária.
7: O consumidor cada dia está mais exigente. A gente tem todo um campo, por exemplo, de alimentos funcionais, né, que tragam também não só alimentação, mas também saúde. Então, por isso a importância desse banco e do uso desse material para o futuro.
6: Hoje, o Banco Genético da Embrapa conserva cerca de 156 mil amostras de mais de 1.200 espécies vegetais. Entre elas estão variedades de arroz, feijão, milho, soja, frutas, hortaliças e espécies nativas brasileiras. Reportagem Pablo Mudim.

0: Nos institutos federais oferecem cursos técnicos, graduações e também voltados à educação profissional e tecnológica.
1: Também chamado de IFE, cada escola deve oferecer pelo menos metade das vagas para cursos técnicos de nível médio, prioritariamente na forma integrada, que permite ao estudante concluir a educação básica e, ao mesmo tempo, obter uma formação técnica.
2: Só mais um semestre e a Ana Letícia Costa, de 19 anos, vai terminar o curso técnico de meio ambiente no Instituto Federal do Rio de Janeiro. A formação técnica vai aumentar o leque de conhecimentos e possibilidades da estudante carioca que planeja cursar engenharia ambiental.
3: Eu, como técnica em meio ambiente, eu posso trabalhar em diversas áreas, em diversos setores. Eu posso trabalhar com laboratório, posso trabalhar com licenciamento. Tem, assim, inúmeras possibilidades que a área ambiental providenciou para mim.
2: Nos institutos federais, as oportunidades são variadas e gratuitas. São ofertados desde cursos de panificação e de cuidadores de idosos até pós-graduação em diversas áreas de conhecimento. O estudante também pode cursar o ensino médio e, ao mesmo tempo, fazer um curso profissionalizante, como explica Marcelo Breganoli, secretário de Educação Profissional e Tecnológica do Ministério da Educação.
4: Então, o jovem, quando ele está cursando o ensino médio, ele pode fazer na mesma instituição ou em outra instituição o curso técnico. Então, a gente passa a ter muito provavelmente, uma predominância dessa forma de oferta do técnico, mas o nosso olhar é muito voltado para o técnico integrado.
2: A Rede Federal de Educação Profissional e Tecnológica possui 754 unidades em todo o Brasil, vinculadas a 39 institutos federais, 2 Centros Federais de Educação Tecnológica, os CEFETs, e ao Colégio Pedro II, no Rio de Janeiro. De acordo com o secretário Marcelo Breganoli, os cursos são ofertados para contemplar as necessidades de cada região.
4: Eles estão distribuídos no território de uma forma a atender, sobretudo, as meso e hoje micro-regiões. A rede tem essa característica e ela também tem uma característica do envolvimento com os arranjos produtivos locais. Então, é muito intrínseco, né, dela fazer as suas atuações, os seus projetos, sejam eles, né, envolvidos no ensino, na pesquisa, na extensão, mas tendo como temáticas o arranjo produtivo local, o arranjo social.
2: Os processos seletivos e as matrículas nos institutos federais são semestrais. Interessados devem procurar os editais na escola onde pretende realizar o curso. Reportagem Graziele Bezerra.
0: E essas foram as notícias do governo federal.
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1: Fique agora com as notícias do Poder Judiciário e do Congresso Nacional. Boa noite.
0: Boa noite para você e até amanhã.
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6: Você vai ouvir agora notícias do Poder Judiciário.
7: STF suspende julgamento sobre norma que proíbe jogos de azar.
8: Justiça e Ministério Público assinam acordo para fortalecer o combate ao assédio eleitoral.
7: STJ vê lesão a direitos difusos e mantém condenação de empresa por alterar fórmula de agrotóxicos.
8: Boa noite, eu sou Marcela Luiza.
7: E eu sou Walter Lima.
8: Supremo Tribunal Federal julga se norma que proíbe jogos de azar ainda pode ser aplicada.
7: Hoje, o relator do caso, ministro Luiz Fux, votou. Depois, o julgamento foi suspenso após o pedido de vista do ministro Flávio Dino.
9: O caso chegou ao Supremo em um recurso apresentado pelo Ministério Público do Rio Grande do Sul contra a decisão da Justiça Gaúcha, que absolveu um comerciante que explorava caça-níqueis em um bar no município de São Leopoldo. Na prática, o tribunal vai definir se explorar jogos de azar deve continuar sendo atividade proibida e sujeita a punições, ou se deixará de ser tratado como uma ilegalidade. Isso inclui bingos, jogo do bicho e casas caça-níqueis.
10: O relator ministro Luiz Fux citou possíveis relações entre a exploração clandestina de jogos, organizações criminosas, violência e lavagem de dinheiro. Também diferenciou jogos de azar das loterias exploradas pelo poder público.
11: Como pretendo evidenciar,

0: Loteria não se vale de mecanismos voltados a extrair lucro mediante exploração do vício do comportamento, do risco dos apostadores, é em detrimento da autonomia da vontade.
1: O ministro destacou que a proibição prevista na lei das contravenções penais não viola a autonomia privada nem a livre iniciativa. Assim, Fux votou no sentido de que os jogos de azar devem continuar sendo considerados ilegais.
2: Essa foi a repórter Marta Ferreira. Justiça e Ministério Público assinam acordo para fortalecer o combate ao assédio eleitoral no ambiente de trabalho.
3: Para denunciar ou baixar o selo da campanha, é só acessar o site No Meu Voto Manda Eu. Rocine Gomes.
4: O acordo de cooperação técnica foi assinado entre a Justiça do Trabalho, a Justiça Eleitoral, o Ministério Público do Trabalho e o Ministério Público Eleitoral. Com o slogan No Meu Voto Mando Eu, o objetivo é construir a Aliança pelo Voto Livre, uma rede que defende o direito da pessoa de votar no candidato que quiser, sem pressão ou constrangimento.
2: Comercialização em todo o país de agrotóxicos com fórmulas alteradas sem autorização da Anvisa configura lesão a direitos difusos e coletivos.
3: Para o STJ, isso expõe de forma indeterminada o meio ambiente, os consumidores e a saúde pública a riscos. Fátima Uchoa.
5: Com esse posicionamento, a primeira turma do STJ manteve a condenação de uma empresa imposta pelo TRF4 ao pagamento de R$1.750.000 por mudar a fórmula de dois agrotóxicos e a produção de um herbicida sem a necessária aprovação da Agência Nacional de Vigilância Sanitária. Os produtos foram comercializados nessas condições por mais de 3 anos em todo o território nacional. O colegiado considerou que, como o bem jurídico protegido é indivisível e pertence à coletividade, é possível fixar o valor da indenização já na sentença. A relatora foi a ministra Regina Helena Costa.
2: Justiça Federal nega recurso da Agência Nacional de Mineração e mantém proibição de mineração em terras indígenas em Roraima.
3: O tribunal acompanhou o entendimento do Ministério Público Federal de que a exploração mineral em terras indígenas depende de lei e de aval do Congresso. Vanessa Pereira.
6: Segundo a decisão, enquanto não houver lei regulamentando o artigo 231 da Constituição Federal e autorização do Congresso Nacional, a exploração mineral por terceiros em terras indígenas é juridicamente impossível. Ainda segundo a decisão proferida pela 12ª Turma do Tribunal Regional Federal da 1ª Região, está proibido conceder ou manter em tramitação pedidos de pesquisa e exploração mineral em terras indígenas em Roraima.
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2: Boa noite.
3: E até amanhã.
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8: Está no ar o Jornal do Senado.
9: Eu sou Paula Groba.
10: E eu sou Humberto Pinheiro.
9: E estes são os destaques de hoje do Jornal do Senado, que começa agora.
10: MP do piso mínimo do frete vira lei, mas perdão a caminhoneiros é vetado.
9: Projeto amplia prioridade no trabalho remoto para pessoas com deficiência.
10: Senado vai acompanhar segurança e condições de trabalho de agentes de saúde indígena.
9: Boa noite.
10: Boa noite.
9: Foi sancionada a lei que aperfeiçoa a fiscalização do piso mínimo do frete rodoviário, valor mínimo que deve ser pago aos caminhoneiros pelo transporte de cargas. A medida busca garantir mais transparência e cumprimento das regras do setor.
10: Mas o governo vetou o trecho que perdoava multas aplicadas a caminhoneiros envolvidos em bloqueios de estradas em 2022. Segundo o executivo, o perdão das penalidades violaria a separação de poderes e não apresentava estimativa de impacto orçamentário e financeiro. Repórter Bruno Lourenço.
11: A lei que cria mecanismos para facilitar a fiscalização do cumprimento do piso mínimo para o frete rodoviário surgiu de medida provisória apresentada pelo governo no início deste ano. O objetivo seria combater, por meio de sanções mais fortes, fragilidades no

0: sistema que permitiam a contratação reiterada de fretes abaixo do estipulado pela Agência Nacional de Transportes Terrestres. O Poder Executivo, no entanto, vetou o trecho que saiu do Congresso Nacional, que anistiava multas aplicadas a caminhoneiros que bloquearam rodovias em 2022. O relator da MP, senador Stevenson Valentim, do Podemos do Rio Grande do Norte, defendeu na ocasião o perdão.
1: Um conturbado momento político que o nosso país viveu, aos nossos trabalhadores caminhoneiros que hoje dirigem com essa perturbação, andam pelas estradas do Brasil afora, com a carga de trabalho, movimentando a nossa economia, preocupados ainda com esse tema. Entendo que esse viés da multa já atingiu a sua pedagogia, já foi alcançado.
0: O governo justificou o veto por violar o princípio da separação de poderes e da não previsão de estimativa de impacto orçamentário e financeiro da medida. Deputados e senadores podem derrubar o veto em sessão conjunta do Congresso Nacional, convocada para essa finalidade.
2: E já está pronto para votação no plenário do Senado o projeto que autoriza o uso de recursos dos fundos partidário e eleitoral em situações de calamidade pública.
3: A proposta surgiu a partir de uma ideia legislativa apresentada por um cidadão brasileiro. Repórter Marcela Diniz.
4: Se o projeto virar lei, partidos políticos poderão abrir mão de recursos dos fundos partidário e eleitoral para ajudar nas despesas decorrentes de pandemias, eventos climáticos, rompimento de barragens e outras situações que exigem ajuda emergencial do Estado. O projeto nasceu de uma ideia legislativa apresentada em 2020 pelo Wagner Paulo de Santa Catarina, por meio do portal E-Cidadania do Senado Federal. A ideia original era destinar o dinheiro para o enfrentamento à Covid, mas com o fim dessa emergência em saúde e para aproveitar a ideia que obteve mais de 22 mil apoios, o escopo do projeto foi ampliado pelo relator, senador Márcio Bittar, do PL Acreano, para abranger todas as situações de calamidade pública. O senador astronauta Marcos Pontes, do PL de São Paulo, apoia a proposta.
5: Emergências provocadas por calamidades vêm se tornando recorrentes, como as causadas nas enchentes da Bahia, de Minas Gerais e no Rio Grande do Sul. Tal medida pode contribuir para a ampliação e a capacidade de atuação do Estado em situações de crise, alinhando o uso de recursos públicos a prioridades impostas por cenários excepcionais.
4: O projeto está pronto para ser votado no plenário do Senado.
2: Eleitores de todo o país já podem consultar o local de votação para o primeiro turno das eleições, marcado para 4 de outubro. A pesquisa pode ser feita no site do TSE ou pelo aplicativo e-Título. A consulta é importante porque a Justiça Eleitoral pode alterar locais de votação. No Rio de Janeiro, por exemplo, 66 zonas eleitorais foram modificadas por motivos de segurança, afetando cerca de 188 mil eleitores.
3: E por falar em eleições, você sabe o que é assédio eleitoral? O consultor legislativo Eduardo Modena explica como se proteger dessa forma de abuso ainda muito presente nas relações de trabalho no Brasil. Repórter Aissa Abreu.
6: Vigilância de redes sociais, exigência de declaração ou de não declaração de voto, ameaças ou mesmo promessas vinculadas a um resultado específico. Se alguma dessas situações soa familiar, você pode estar sendo vítima de assédio eleitoral. O consultor legislativo Eduardo Modena diz que a principal arma do trabalhador e da trabalhadora é a denúncia.
7: Qualquer situação em que o empregador se utilize da sua posição econômica para influenciar a opinião do empregado pode ser considerado um tipo de assédio.
6: Para denunciar casos de assédio eleitoral, procure a Justiça do Trabalho ou a Justiça Eleitoral. Para tirar dúvidas sobre como denunciar, visite o site do Conselho Superior da Justiça do Trabalho em csjt.jus.br. csjt.jus.br.
2: Pessoas com deficiência podem ganhar regras mais claras para ter prioridade no trabalho remoto.
3: A legislação trabalhista já prevê essa prioridade, mas o projeto amplia e detalha a proteção, que poderá ser aplicada também ao regime híbrido e a diferentes tipos de vínculo profissional. O projeto está pronto para votação no plenário do Senado. Repórter Marcela Cunha.
8: O projeto dá às pessoas com deficiência prioridade no teletrabalho ou no trabalho remoto, quando as atividades puderem ser realizadas à distância. A proposta inclui esse direito na Lei Brasileira de Inclusão e estabelece regras para a apresentação e a análise do pedido. A legislação trabalhista já prevê essa prioridade, mas o projeto amplia e detalha

0: a proteção, que poderá ser aplicada também ao regime híbrido e a diferentes tipos de vínculo profissional. A senadora doutora Eudócia, do PSDB de Alagoas, que apresentou o relatório na Comissão de Assuntos Sociais, destacou que a modalidade deve promover a inclusão.
1: Tais soluções concretizam igualdade e não discriminação e reforçam a eliminação de barreiras, evitando que o remoto seja usado como forma

0: A de dependerá da manifestação do próprio trabalhador e da compatibilidade da atividade com o trabalho à distância e não poderá resultar em perda de salário.
1: E aguarda análise da Comissão de Assuntos Econômicos um projeto que destina no mínimo 25% dos recursos do Pronampe a microempresas lideradas por mulheres.
2: A proposta também prevê prioridade para mulheres negras de baixa renda e com deficiência, além de condições diferenciadas de financiamento e capacitação. Segundo a relatora, senadora Jussara Lima, do PSD do Piauí, a medida fortalece o empreendedorismo feminino.
3: Reforça a utilização do sistema de crédito como mecanismo ativo de justiça social, de modo a apoiar grupos historicamente desfavorecidos e dar concretude ao direito constitucional da igualdade entre homens e mulheres.
1: A Comissão de Direitos Humanos do Senado debateu os desafios dos agentes de saúde indígena no Brasil. Falta de segurança, dificuldades na logística e condições precárias de trabalho foram citadas pelos representantes da categoria.
2: A presidente da Comissão de Direitos Humanos, senadora Damares Alves, anunciou a criação de um grupo de trabalho com a temática da saúde indígena. Repórter Marcela Diniz.
4: No dia 17 de julho, o agente de saúde Giovanni Yanomami foi morto a tiros. Em novembro de 2024, o técnico de enfermagem Wilson Souza também já havia sido assassinado. Os dois crimes ocorreram em contexto de conflitos internos na terra indígena Yanomami e levantaram o debate sobre a segurança das equipes de saúde que atuam neste e em outros territórios. A presidente do Sindicato dos Empregados em Estabelecimento Privado de Serviço de Saúde do Estado de Roraima, Joana Mendes, relatou a apreensão por parte desses profissionais.
5: Hoje a gente tem profissional em Roraima que ele não quer mais entrar no território.
4: Os participantes do debate também relataram desafios logísticos, falta de estrutura, condições de trabalho precárias e desvalorização salarial. A presidente da Comissão de Direitos Humanos, senadora Damares Alves do Republicanos do Distrito Federal, anunciou a criação de um grupo de trabalho com a temática da saúde indígena.
6: Inclusive, quero informar que as instituições presentes aqui serão convidadas para fazer parte do grupo de trabalho. Nós vamos trazer o Ministério Público para esse grupo de trabalho também, Defensoria Pública.
4: A audiência sobre a segurança dos agentes de saúde indígena é parte de um ciclo de debates sobre os direitos humanos e o desenvolvimento dos povos e comunidades tradicionais, promovido pela Comissão de Direitos Humanos do Senado.
2: Com edição de Paula Grova e trabalhos técnicos de Eliseu Caires, o Jornal do Senado fica por aqui. Acompanhe agora as notícias da Câmara dos Deputados. Boa noite.
1: Boa noite e até amanhã.
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8: Plenário pode incluir esteticistas no quadro de profissionais da saúde.
9: Deputados aprovam símbolo de identificação para pessoas com Alzheimer.
8: Câmara torna mais rígida a declaração de insanidade mental de criminosos.
9: Boa noite. Os deputados aprovaram um projeto que endurece o processo de declaração de insanidade mental de acusados por crimes. A repórter Paula Bittar traz mais informações sobre a proposta aprovada.
10: A Comissão de Constituição e Justiça da Câmara aprovou um projeto que busca tornar mais rígido o processo de declaração de insanidade mental de acusados por crimes. Acusados de crimes podem ser beneficiados com a isenção ou a redução da pena, caso sejam considerados inteiramente ou parcialmente incapazes de entender que o ato que cometeram era crime. No caso da isenção da pena, o juiz deve encaminhá-lo a tratamento médico obrigatório. De acordo com o projeto, o laudo pericial sobre a insanidade mental do acusado deverá ser feito por perito oficial, preferencialmente com especialização na área de psiquiatria ou psicologia forense. Além disso, o juiz poderá chamar mais de um perito em caso de dúvida sobre a especialização do convocado. Apesar de a lei hoje já exigir que o acusado seja submetido a exame médico legal, a avaliação quanto à sanidade mental pode ser realizada por médicos de qualquer especialidade. Segundo o texto aprovado, o perito deverá observar critérios técnicos, científicos e éticos na elaboração do laudo, sendo vedada qualquer forma de influência externa. Ainda de acordo com a proposta, caso o acusado apresente histórico de transtornos mentais, isso deverá ser considerado para a instauração do incidente de insanidade mental. e a defesa.

0: ESA poderá apresentar um assistente técnico para acompanhar o exame. O autor do projeto, o deputado Coronel Assis, do PL de Mato Grosso, disse que o objetivo é atualizar a legislação brasileira.
1: Essa legislação é uma legislação muito antiga, da década de 40. Nós buscamos estabelecer esses critérios de forma muito objetiva para que ele possa ser avaliado com precisão, para que não possa ocorrer como aconteceu naquela ocorrência lá de São Paulo, onde o criminoso lá, o fisiculturista, deu 60 socos na cara daquela moça e depois, quando ele foi preso, estava sendo processado, ele alegou que ele ouvia vozes, que ele tinha problemas mentais, justamente com o intuito de fugir da justiça brasileira.
0: Coronel Assis se referiu ao caso do ex-atleta Igor Eduardo Cabral, que deu 61 socos na namorada dentro de um elevador em Natal. Ele alegou um surto claustrofóbico como causa para a agressão. A proposta, que busca tornar mais rígido o processo de declaração de insanidade mental de acusados por crimes, já pode seguir para análise do Senado, a menos que haja recurso para votação antes pelo plenário da Câmara. Da Rádio Câmara, de Brasília, Paula Bittar.
2: Economia.
3: A Câmara aprovou recentemente projeto que cria a Política Nacional de Minerais Críticos e Estratégicos. Autor da iniciativa, Zé Silva, do União de Minas Gerais, explica que a ideia é incentivar a industrialização desses minerais no Brasil, ampliar a produção de energia limpa e atrair investimentos para o setor.
4: Essa política é importante para interromper as mudanças climáticas, para garantir a produção de energias limpas e também, um ponto que é fundamental, combater a fome. Então, nessa política, nós criamos mecanismos para as pessoas virem investir no Brasil, numa mineração que preserve a vida, não seja um risco à vida, preserve o meio ambiente, não seja um risco ao meio ambiente e, ao mesmo tempo, traga riquezas. Por isso que é fundamental aprovar essa política nacional no Senado e para a sanção do presidente.
5: Zé Silva afirma que a proposta cria incentivos para empresas que processarem e industrializarem os minerais estratégicos em território nacional, agregando valor à produção brasileira. Ele ressalta que a medida fortalece o agronegócio, amplia a segurança jurídica e estimula novos investimentos.
2: Votação.
3: O plenário pode votar em breve projeto que inclui os esteticistas e cosmetólogos entre os profissionais da área da saúde. A ideia é tornar mais clara a lei que já regulamenta o setor. A reportagem é de Antônio Vital.
6: A Câmara dos Deputados pode votar projeto que enquadre as profissões de esteticista, cosmetólogo e técnico em estética como da área da saúde para todos os efeitos legais. Hoje, isso não está claro na lei que regulamenta essas profissões, aprovada em 2018. O projeto, assinado por 5 deputados de diversos partidos, tem como justificativa a existência de lacunas legais que têm provocado a suspensão de estabelecimentos e autuação de profissionais pela Agência Nacional de Vigilância Sanitária, a Anvisa. A proposta é resultado dos trabalhos de uma subcomissão da Comissão de Trabalho da Câmara. O texto também trata da formação desses profissionais, com exigência de estágio tanto para os técnicos quanto para os esteticistas e cosmetólogos de nível superior. Esteticista é o profissional de nível superior encarregado de procedimentos práticos de cuidados corporais e faciais, como o peeling. Já o cosmetólogo, também de nível superior, é aquele que estuda a formulação e a química dos produtos de beleza, como cosméticos. E o técnico em estética é o profissional de nível médio que realiza tratamentos faciais, corporais e capilares não invasivos, como limpeza de pele, hidratação, drenagem linfática e depilação. De acordo com a proposta, a exigência de formação mínima vai valer até que o Ministério da Educação defina currículos específicos para essas profissões. Para prevenir autuações da Anvisa, o projeto estabelece que os técnicos em estética, bem como os esteticistas e cosmetólogos, poderão utilizar produtos, técnicas e equipamentos com registro no órgão. O texto também prevê punições para fiscais que interditarem estabelecimentos ou apreenderem equipamentos de maneira abusiva, o que pode acarretar pena de até 2 anos de detenção e multas. Estima-se que o setor movimente cerca de 50 bilhões de reais por ano no Brasil. De acordo com a deputada Soraya Santos, do PL do Rio de Janeiro, uma das autoras da proposta, o texto deixa mais claras as responsabilidades dessas profissões e o enquadramento na área de saúde previne abusos. Soraya também é autora da proposta que deu origem à regulamentação atual da profissão de esteticista, cosmetólogo e técnico em estética.
7: E óbvio que é como atividade da saúde. Você faz uma cirurgia, você tem que fazer um pós e você tem que saber como você vai se qualificar, como você vai ampliar. Infelizmente, nós começamos a ter problemas sérios, onde a Anvisa, ela começou a fechar a clínica, impedir compra de insumo. É como se eu tivesse

0: feito direito e não tivesse direito a comprar corte civil, código processual.
1: O projeto que enquadra as profissões de esteticista, cosmetólogo e técnico em estética como da área de saúde ganhou o regime de urgência e pode ser votado diretamente no plenário da Câmara, sem passar pela análise das comissões permanentes da Casa. Da Rádio Câmara, de Brasília, Antônio Vital.
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3: Trabalho.
4: Sérgio Brito, do PSD da Bahia, apoia a proposta que põe fim à escala de trabalho 6x1. O congressista avalia que a medida representa uma grande vitória para milhões de trabalhadores brasileiros que constroem o país todos os dias com o próprio esforço.
5: Estamos falando de uma medida que garante mais dignidade, mais qualidade de vida e mais equilíbrio entre o trabalho e a vida em família. A proposta reduz a jornada semanal de trabalho, sem reduzir os salários, e assegura 2 dias de descanso por semana. Isso significa mais tempo para cuidar da saúde, conviver com os filhos, estudar e descansar. Um trabalhador valorizado produz mais, adoece menos e vive melhor.
6: Para Sérgio Brito, a mudança demonstra a possibilidade de conciliar desenvolvimento econômico e valorização do trabalhador. O parlamentar espera que o Senado dê continuidade à proposta para que o avanço se consolide como política pública no país.
3: Saúde.
4: O projeto que institui um símbolo de identificação para pessoas com Alzheimer já pode seguir para o Senado. A repórter Maria Neves tem os detalhes da aprovação.
7: Aprovado na Comissão de Constituição e Justiça da Câmara, projeto da deputada Laura Carneiro, do PSD do Rio de Janeiro, que institui a fita roxa como símbolo para identificar pessoas com Alzheimer, pode seguir para a análise do Senado. De acordo com a autora, o objetivo da medida é facilitar a identificação de pacientes em espaços públicos para evitar situações de conflito ou constrangimento. Laura Carneiro afirma que a identificação é importante em diferentes situações, como no caso do paciente se perder, por exemplo.
8: É muito importante que a gente tenha esse cordão da fita roxa para que as pessoas acometidas pelo Alzheimer possam ser localizadas. Eventualmente elas saem nas ruas e ninguém sabe que elas têm Alzheimer, muito menos que estão perdidas. Então essa fita pode evitar transtornos graves e ao mesmo tempo proteger essas pessoas que são acometidas pelo mal de Alzheimer.
7: A deputada explica também que entre os sintomas comportamentais da doença de Alzheimer estão alterações de julgamento, perda de filtros sociais e redução da capacidade de autocontrole. Devido a isso, muitas vezes o paciente pode proferir falas inadequadas ou agressões verbais e voluntárias. Como as outras pessoas não sabem sobre a doença, podem interpretar mal esses comportamentos e reagir também de forma agressiva, o que aumenta o sofrimento do paciente e dos cuidadores. O texto aprovado estabelece que o uso do cordão será facultativo e a utilização do símbolo não substitui a apresentação de laudos médicos quando a comprovação do diagnóstico for exigida por lei. Laura Carneiro afirma ainda que a iniciativa se inspira em outros modelos de identificação visual, como o cordão de girassol utilizado para sinalizar deficiências ocultas. Da Rádio Câmara de Brasília, Maria Neves.
3: Previdência.
6: Projeto de doutor Flávio, do PL do Rio de Janeiro, prevê a concessão automática do salário maternidade. Hoje, mães que acabaram de dar à luz precisam enfrentar filas e burocracia para acessar o benefício, um processo que, segundo o parlamentar, pode levar até 4 meses.
9: Todo mundo sabe que quando uma pessoa falece, a informação chega rápida ao INSS e o benefício é encerrado. Mas quando nasce uma criança, a mãe que acabou de dar à luz precisa enfrentar filas, documentos e burocracia.

0: burocracia para receber um direito que já é dela. Isso não é justo. Se o Estado consegue agir rápido para retirar um benefício, também precisa agir rápido para garantir um direito. E o que a gente quer é desburocratizar.
1: Pelo texto de Dr. Flávio, o pagamento seria liberado logo após o pedido de licença maternidade, sem a necessidade de apresentação imediata de documentos. A análise e a comprovação do nascimento ficariam a cargo do INSS em um momento posterior.
2: Justiça.
3: Nova lei regulamenta o chamado filtro de relevância em recursos especiais ao Superior Tribunal de Justiça. Somente no primeiro semestre deste ano, mais de 260 mil processos chegaram ao STJ, como informa o repórter Luiz Cláudio Canuto.
4: Processos com relevância social e ampla terão atenção especial em julgamentos do Superior Tribunal de Justiça. Nova lei regulamenta o chamado filtro de relevância em recursos especiais ao STJ. A lei exige que esse tipo de recurso deva demonstrar que o caso tem relevância jurídica, política, social ou econômica que ultrapasse o interesse individual das partes. O recurso especial é usado quando uma das partes de um processo pede ao STJ que examine se uma decisão judicial aplicou corretamente uma lei federal. O texto muda o Código de Processo Civil e prevê que o relator do recurso no STJ suspenda por 6 meses, total ou parcialmente, todos os processos individuais ou coletivos pendentes sobre o assunto relevante. Se forem necessárias audiências públicas ou a participação de terceiros, a suspensão pode ser prorrogada uma única vez, também por 6 meses. Mas o interessado na análise do caso deve demonstrar no pedido ao STJ a relevância do recurso. Para que um recurso especial seja rejeitado por falta de relevância, será necessário o entendimento de pelo menos 2/3 dos ministros da Corte. O projeto que deu origem à lei foi aprovado pela Câmara dos Deputados e pelo Senado e depois sancionado pelo presidente da República sem vetos. Na Câmara, o relator de plenário foi o deputado Ranieri Paulino, do Republicanos da Paraíba. Ele afirma que o filtro de relevância permite um melhor fluxo aos processos no STJ.
5: Rui Barbosa deixou como ensinamento que justiça tardia não é justiça. E é justamente isso, é buscar que os jurisdicionados tenham, além do acesso garantido, mas que tenha mais celeridade nos processos que ali tramitam. Então, compreendemos que essa matéria vai ao encontro de uma demanda importante, mas, sobretudo, garantir um fluxo melhor para os jurisdicionados, para o povo brasileiro.
4: Apenas as decisões judiciais publicadas após 30 dias da publicação da lei vão ter exigência para que o recurso apresente relevância perante o STJ. O presidente da Câmara, Hugo Mota, participou da cerimônia de sanção da lei no Palácio do Planalto nesta terça-feira e ressaltou a importância das novas regras.
6: Com esta lei, o STJ deixa de ser empurrado para uma atuação semelhante à de uma terceira instância, como um mero órgão de revisão, e passa a dedicar suas energias ao cumprimento de sua missão constitucional. Depois de anos de impasse, o Congresso Nacional agiu com extraordinária celeridade. O novo projeto foi apresentado no Senado em 12 de junho, chegou à Câmara dos Deputados em 9 de julho e em apenas 5 dias já estava aprovado pelo plenário e encaminhado à sanção.
4: Segundo o presidente do STJ, ministro Herman Benjamin, o número de processos no tribunal chegou a 260 mil no primeiro semestre do ano. No ano passado foram 235 mil casos. O STJ analisa causas de direito federal que não são constitucionais. As causas relativas à Constituição são julgadas no STF, Supremo Tribunal Federal. Da Rádio Câmara de Brasília, Luiz Cláudio Canuto.
2: Segurança Pública.
1: Delegado Palumbo, do Podemos de São Paulo, defende a aprovação de projeto que proíbe condenados por crimes hediondos e equiparados de criar, administrar e utilizar redes sociais quando o crime tiver sido cometido por meio dessas plataformas ou estiver diretamente relacionado ao ambiente digital.
3: Ele explica que a medida busca impedir que plataformas sejam usadas para aplicar golpes e aliciar vítimas.
7: Nós sabemos que os criminosos hoje não estão só no semáforo de 38, pistola, fuzil, atirando nas pessoas. Estão também na internet, cooptando criminosos, fazendo golpes, aplicando golpes, principalmente em idosos, e principalmente pegando as nossas crianças, induzindo as nossas crianças e cometendo um crime gravíssimo, que é a pedofilia.

0: criminoso não tem que usar rede social, eles têm que ser banidos. E não é censura. Nós temos que dar liberdade para o cidadão de bem e não para criminoso.
1: Delegado Palumbo observa que a restrição só poderia ser aplicada após condenação definitiva durante o cumprimento da pena, com possibilidade de manutenção por até 20 anos. O parlamentar ressalta que o projeto também prevê sanções para quem descumprir a decisão judicial.
2: Kim Kataguiri, do Missão de São Paulo, defende proposta que endurece a punição contra pessoas que cometem crimes de forma reiterada. O texto cria a figura do reincidente crônico, aplicada a quem pratica 3 crimes dolosos em até 15 anos.
3: Hoje, a gente tem bandidos aí que têm 10, 15 passagens pela polícia e não ficam presos porque eles não são considerados reincidentes. Ele só é reincidente depois que ele é condenado e a condenação transita em julgado. Mas quando tem várias passagens pela polícia, ele não é considerado. Então, o crime em flagrante é um crime que você não precisa gerar muitas provas, que o processo não é complexo, porque o sujeito ele foi pego cometendo o crime. Não precisa de uma investigação complexa.
1: Kim Kataguiri acrescenta que a proposta busca impedir que autores habituais de crimes sejam tratados como réus primários. Ele ressalta que a matéria prevê regime inicial fechado, pena em patamar máximo e restrições a benefícios como transação penal e livramento condicional.
2: Felipe Beccari, do Podemos de São Paulo, defende projeto que torna hediondo o crime de maus tratos aos animais quando a ação criminosa provocar a morte do animal. Ele avalia que a proposta representa uma resposta mais rigorosa do Estado a casos de extrema crueldade.
4: O crime hediondo, para quem não sabe, é um crime de maior repulsa, de maior ranço da sociedade, de maior gravidade, ou seja, o Estado ele tem que ter uma resposta mais firme, né, rápida, firme e contundente com relação a esse crime. Exemplos, o estupro, estupro de vulnerável, homicídio. Então a gente prevê que aquele que cometa maus tratos contra os animais e ele faleça, ou seja, foi até o limite e provocou a morte desse animal, como por exemplo o cão-orelha e outros animais aí que repercutem em alguns casos, a pessoa se enquadre nesse rol.
1: Felipe Beccari explica que a pena permanece a mesma, mas o enquadramento como crime hediondo muda o regime de cumprimento. O condenado começa em regime fechado e enfrenta regras mais rígidas para a progressão da pena.
2: Termina agora o Jornal Câmara dos Deputados, produzido pela Rádio Câmara, com trabalhos técnicos de Wellington Teles e a apresentação de Luciana Vieira e Val Monteiro. Boa noite.
1: A Voz do Brasil volta amanhã. Uma boa noite para você.
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1: Oito da noite, dois minutos.
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Galera, salve, salve, um grande abraço, são 8:04 em Macapá, um grande abraço para você que passa a se ligar nas informações esportivas a partir de agora com a Seleção Maravilha do Rádio Diário FM 90,9, a partir de agora o programa da marca do pênalti em áudio e vídeo, edição desse dia 6 de agosto, ano 2026, hein? 6 de agosto de 2026, quinta-feira, estamos por aqui. No clima de expofeira começando depois de amanhã, no sabadão. E a gente vai trazendo as informações, inclusive a nossa equipe técnica, equipe da Rádio Diário FM, do Sistema Diário de Comunicação, ajustando aí os últimos detalhes. Vai ser uma grande transmissão a partir do próximo sábado aqui no Sistema Diário de Comunicação da 55ª edição da Expofeira. Vamos nessa, vamos começar o giro pela informação. Quinta-feira tem muitas informações e a gente começa atualizando você sobre o campeonato amapaense Sub-17. Hoje nós tivemos aí um clássico, né? Santos e Trem Desportivo Clube. Em um duelo entre duas equipes de camisas tradicionais do futebol amapaense, o Santos levou a melhor sobre o Trem Desportivo Clube e venceu pelo placar de 4-3 no CT da Locomotiva. Esse jogo foi lá no CT Osmar Marinho, pela terceira partida do Campeonato Amapaense Sub-17. O confronto foi movimentado do início ao fim, com 7 gols marcados e muita emoção. Mesmo atuando fora de casa, o Santos mostrou eficiência para conquistar seus primeiros 3 pontos na competição. Foi apenas o terceiro jogo do campeonato, mas o clássico já mostrou o equilíbrio e também a qualidade que prometem marcar aí a disputa do Amapazinho Sub-17 nesta temporada. Depois de muitos gols, o Santos saiu com a vitória, venceu por 4-3 e conquista sua primeira vitória, né, na competição, seu primeiro triunfo no campeonato amapaense Sub-17. O Amapaense Sub-17 que chega aí com tudo depois do término do campeonato Sub-15 com o título do combatente. Aí começa o Sub-17. O Sub-17 é como se fosse o vestibular já para se chegar no profissional. Passa do Sub-17, só tem um Sub-20. E aí, meu irmão, se você não formar no time profissional, ou pelo menos de vez em quando treinar com o profissional, aí você já começa a planejar outra situação, porque ser jogador profissional já fica bem difícil, né? Então o Sub-17 é um divisor de águas e essa garotada sabe disso, tem consciência disso, e por isso é muito importante essa competição, mais uma promovida pela Federação Amapaense de Futebol, Campeonato Sub-17, o Peixão da Amazônia começando com tudo, vencendo por 4-3, 3 para o Trem, 4 para o Santos Futebol Clube do Amapá. 8:07 ainda pelo giro da informação. Uma Copa do Brasil, Amapá embarca com das maiores delegações da competição. Estou falando de tênis de mesa, tá, gente? A delegação amapaense está pronta para mais um grande desafio. A Copa do Brasil de tênis de mesa, que será disputada entre os dias 13 e 16 de agosto em Belém, no estado vizinho aí, no nosso querido estado do Pará. Com cerca de 40 integrantes, entre atletas, técnicos, dirigentes e familiares, o Amapá será uma das maiores delegações da competição. Após semanas de preparação intensa, a expectativa é de repetir os grandes resultados conquistados aí nas últimas edições e seguir fortalecendo o tênis de mesa do estado. Pois é, boa sorte aí então para a delegação, né, que embarcou rumo a Belém do Pará para essa competição aí importante que vai acontecer no estado vizinho, dos dias 13 a 16 de agosto. É a Copa Brasil de tênis de mesa, e o Amapá sempre foi forte, cara, no tênis de mesa. O Amapá sempre se destacando nessa competição. E olha, o Santos abre peneira aí, o Peixão da Amazônia abre peneira para categorias Sub-17 e Sub-20 de futebol feminino de base. O Santos Futebol Clube do Amapá, naipe feminino, anunciou a realização de uma peneira para reforçar seus
suas equipes aí do Sub-17 e Sub-20. A avaliação acontecerá nos dias, no dia 15, na verdade, né? Vai ser apenas um dia, no dia 15 de agosto, a partir das 8h30 da manhã, no Centro de Treinamentos do Santos, localizado no bairro Coração, em Macapá. Ainda é no Coração, cara? Eu acho que o CT do Santos agora é no bairro do... no bairro do Zerão, né? Mas enfim, a iniciativa busca revelar novos talentos e fortalecer as categorias de base do clube, oferecendo aí uma oportunidade para jovens atletas que sonham em disputar competições estaduais e evoluir para o futebol feminino. As interessadas podem obter informações pelo WhatsApp 981194942. 981194942. A realização de peneiras é uma das principais formas de ampliar a base de atletas e descobrir novas promessas para a modalidade. Eu falei que o CT fica às margens da Duca Serra, aqui no bairro do Coração, mas porque está aqui, inclusive, no site do Santos, né? No Instagram do Santos. Mas o detalhe é o seguinte, galera, se você tiver dúvida, entre em contato aqui pelo WhatsApp, porque eu acho que o centro de treinamentos do Santos agora funciona somente aqui no bairro do Zerão, aqui no bairro do Zerão. Mas o telefone aí, o WhatsApp é o 981194942, 981194942, se você tem idade aí para o Sub-17 ou para o Sub-20, gosta de jogar futebol, joga na praça, joga na escola, vá participar da peneira aí, que vai acontecer no dia 15, lá no CT do Peixe, às 8h30 da manhã. E falando aí do futebol feminino, vou passar aqui, sair do Santos e vou para a Portuguesa, porque a Portuguesa está muito próxima de conquistar a vaga. A gente já destacou aqui dentro do programa na marca do pênalti e outras oportunidades, mas depois de golear aí por 5-2 o Tiradentes do Pará no jogo de ida das quartas de final do Campeonato Brasileiro Feminino, Série A3, a equipe amapaense agora se prepara para o jogo da volta, a decisão que vai acontecer no estado do Pará. A Lusa amapaense pode perder por até 2 gols de diferença que ainda fica com a vaga garantida aí nas semifinais e de quebra conquista o acesso inédito para o futebol do estado do Amapá, que nunca conseguiu ascender uma série, nem no naipe feminino, nem no naipe masculino. E aí pode, obviamente, colocar o seu nome na história portuguesa. Será um jogo que vale muito mais do que uma classificação. A Portuguesa pode se tornar o primeiro clube do Amapá a conquistar um acesso em uma competição nacional de futebol, escrevendo um capítulo histórico do esporte amapaense. O jogo está marcado para sábado, às 4 horas da tarde, no município de Augusto Corrêa, no interior do Pará. Esse município fica a cerca de 230 quilômetros da capital Belém e geralmente esse trajeto costuma ser feito aí em torno de 3 horas de tempo, 3 horas de carro de Belém até Augusto Corrêa, já na direção ali de Bragança. Tem praias bonitas.

bonitas ali naquela região, praias sensacionais mesmo, cara. Aquela região do estado do Pará ali, passa de Capanema, já vai na direção ali de Bragança, na direção de Augusto Corrêa, e vai ser lá que as meninas da Portuguesa, as meninas da Lusa, se Deus assim permitir, vão conquistar o acesso para a Série A2 do Campeonato Brasileiro Feminino. 8h13. Continuar com o giro pela informação. Ontem eu trouxe a informação sobre o Igor Paixão, que pode estar deixando o Olympique de Marseille, mas ele segue trabalhando, cara. Hoje ele marcou aí um golzinho em partida amistosa. O atacante Igor Paixão segue em grande fase no início de temporada europeia. Nesta quarta-feira 5, o brasileiro voltou a balançar as redes no segundo amistoso de pré-temporada do Olympique de Marseille. De cabeça, o amapaense marcou um dos três gols da vitória sobre o Al-Shanaya do Catar. 3-0. 3 e 1 do Igor Paixão. Foi o segundo gol de Igor Paixão em dois jogos preparatórios da equipe francesa, que mantém 100% de aproveitamento na pré-temporada. O atacante já havia deixado sua marca na primeira partida e começo da temporada, mostrando que pode assumir o papel de protagonista do elenco. Inclusive, o Olympique de Marseille conseguiu se desfazer dos seus principais nomes. Aí, obviamente, como o Greywald e também o Aubameyang, que eram os dois grandes, vamos dizer assim, destaques do Olympique de Marseille. Até porque o Igor Paixão chegou depois. Mas aí, com a saída do Greywald e também do Aubameyang, abre espaço aí para esse protagonismo do Igor Paixão. Inclusive, ele desponta já como uma das principais referências ofensivas do time francês para a temporada 26-27. Apesar disso, o futuro do jogador ainda é incerto. Segundo o jornal francês L'Equipe, o brasileiro desperta interesse aí dos clubes da Premier League, do Leeds United e também do Aston Villa, que acompanham a situação do atacante e podem apresentar propostas na janela de transferências para contar com o futebol do brasileiro. Na última temporada, Igor Paixão disputou uma das melhores campanhas da sua carreira, né? Despontou aí como uma das melhores campanhas de sua carreira. Foram 12 gols e 6 assistências pelo clube francês. Na Liga dos Campeões, o atacante também foi destaque ao marcar 4 gols. O Olympique de Marseille volta a campo no próximo domingo, 9, quando enfrenta o Atlético Bilbao. Esse jogo será dia 9, portanto, no domingo. E é mais um amistoso preparatório aí, mais uma oportunidade para o Igor Paixão, de repente, deixar sua marca e mostrar força nesse ataque do Olympique de Marseille contra o Atlético Bilbao. A parada já vai ser um pouquinho diferente, né? Hoje foi contra um time do Catar, tudo mais, beleza. Mas aí contra o Atlético Bilbao, a parada vai ser mais difícil, e aí um destaque pode causar ainda mais repercussão para o jogador amapaense, para o jogador do estado do Amapá, Igor Paixão. Olha, seguindo com o programa da marca do pênalti, trouxe informação aqui do Igor Paixão. Tem outra aqui para destacar para você. Você lembra do Wanderson Gotinha? O Wanderson Gotinha não é amapaense, mas tem uma identificação muito grande com o Trem Desportivo Clube. Maranhense, o Igor, o Wanderson Gotinha, né? Pois é, artilheiro do Trem na Série D, Wanderson Gotinha acerta com o clube da primeira divisão de Malta. É, rapaz, olha aí. Chamou atenção aqui no Campeonato Brasileiro da Série D. E aí já acerta com o futebol de fora do Brasil. Depois de ser um dos principais nomes da campanha histórica do Trem na Série D do Campeonato Brasileiro, Wanderson Gotinha está de casa nova. O atacante foi anunciado como reforço do Mosta Futebol Clube, equipe que disputa a primeira divisão de Malta. A estreia da equipe na temporada está marcada para a próxima sexta-feira, 14, contra o Spartans. Gotinha deixa o Amapá após uma temporada marcante com a camisa rubro-negra e início de uma nova etapa na carreira no futebol europeu. Artilheiro do Trem na Série D, o meio-campista balançou as redes 7 vezes e foi peça fundamental na melhor campanha nacional da história do clube, que alcançou aí a terceira fase da competição.
Entre os gols mais importantes do

0: do atacante está a cobrança de falta contra o Sampaio Corrêa, que garantiu o trem na classificação para o time amapaense, classificação do trem e, consequentemente, uma vaga direta na Série D de 2027. Eu estava lá no estádio Augusto Antunes na cobertura dessa partida, uma falta muito bem cobrada pelo Wanderson Gotinha. O lance entrou para a história da Locomotiva e ajudou a fortalecer a identidade do jogador com a torcida amapaense. Natural do Maranhão, Wanderson Gotinha construiu boa parte da carreira no futebol nordestino, com passagens por clubes tradicionais do estado, entre eles o Moto Clube. No Trem Desportivo Clube, viveu uma das melhores fases da carreira ao assumir o protagonismo ofensivo da equipe durante a campanha nacional. No futebol maltês, o atacante chega aí para o Mosta Futebol Clube, clube fundado em 1935 e que disputa a elite do país de forma consecutiva desde a temporada 2011-2012. Apesar de ainda buscar seu primeiro título da Liga Nacional, o Mosta se consolidou na primeira divisão e costuma servir de vitrine para jogadores estrangeiros que desejam ganhar espaço no mercado europeu. Caramba, cara, bacana. Olha, o Mosta subiu em 2011, na temporada 2011-2012, e até então permanece na elite do futebol de Malta, né? Ou seja, já está aí, vai para mais uma temporada, temporada 26-27, então já está há bastante tempo na elite, né? Pelo menos aí, vamos pegar aqui, 15 anos, né? 15 anos da elite. E aí o Wanderson Gotinha tem essa oportunidade, obviamente que já pensa em fazer seu pé de meia, mas também a oportunidade de se destacar e ir para um centro mais evoluído do futebol da Europa, do Velho Continente. Boa sorte aí ao Wanderson Gotinha, artilheiro do Trem Desportivo Clube na Série D e que agora tenta a sorte, vai desfilar o seu futebol no Velho Continente. 8:20 em Macapá, hora certa com o apoio cultural da Center Kennedy. 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Vamos para o apoio cultural, já já tem mais informações para você.
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12: Maluco, beleza.
13: Opa, de bem com a vida! Estamos de volta, 8 da noite, 25 minutos. E o presidente da Federação Mapaense, o presidente da Confederação Brasileira de Futebol, Samir Chaoud, participou de uma reunião em Palmas, no Tocantins, com dirigentes de clubes locais, membros da diretoria da Federação Tocantinense de Futebol e representantes da imprensa esportiva do estado. Durante o encontro, afirmou que uma das prioridades de sua gestão é reduzir as desigualdades entre as federações. Em entrevista publicada no site da Federação Tocantinense de Futebol, o dirigente disse que a CBF pretende ampliar o apoio aos estados das regiões Norte e Nordeste como forma de reduzir essas desigualdades. Abro aspas aqui para o presidente Samir Chaoud. O trabalho precisa ser feito nesses estados que não têm tanto incentivo público e privado. Eu vivi isso no meu estado, na minha federação, Roraima, no caso. Nosso pensamento é movimentar. Precisamos movimentar os clubes menores e as federações menores. Começamos com ações, aumentando com o número de vagas para os estados e para os clubes da Série D e C. Com cotas, disse aí o presidente da CBF. Em 2026, o futebol brasileiro passou a contar com um novo calendário sob a gestão de Samir Chaoud. A mudança foi proposta para tornar a temporada mais equilibrada e valorizar ainda mais também as competições. Bacana, né, cara? E quando ele fala do Tocantins, obviamente isso engloba estados com o futebol, vamos dizer assim, que praticamente só tem um semestre de calendário. É o caso do estado do Amapá, o caso do estado de Roraima, do Acre, de Rondônia, próprio Amazonas, que hoje está aí ainda na disputa com o Nacional, com o próprio, que está voltando, o Nacional está voltando, né? Está na disputa ainda também com o Amazonas, que está na Série C, mas... durante um bom tempo o estado do Amazonas também ficava igual o estado do Amapá, só disputava ali uma Série D caía e acabava, né? Tipo, caía na competição, era eliminado e acabava. Agora não, já deu uma melhorada. Tirando o estado do Pará, que é autossustentável com Remo e Paysandu, aí os demais estados já sofrem um pouco mais, né? O Águia também, nos últimos anos, também

0: se destacou muito nessas competições nacionais aí, tinha calendário durante toda a temporada. Mas que bom que o Sami Chaoud se preocupe, né, cara? Não esqueça de onde ele saiu, de Roraima, no caso. E se preocupe aí com os clubes menores, com as federações menores, para diminuir essa desigualdade aí do futebol brasileiro. E o Desportivo Santiago é o novo campeão do Campeonato Mapaense Sub-20 de futsal. Na noite da última terça-feira, a equipe venceu o Império Japão por 4-0 no ginásio do trem, em Macapá, e conquistou de forma inédita o título estadual da categoria. A conquista ganha ainda mais destaque por ter acontecido logo na primeira participação do clube na competição. Na decisão, a equipe controlou a partida desde os primeiros minutos e aproveitou as oportunidades criadas para construir o placar elástico diante do Império Japão. Império é um bom time, cara. Tem uma boa estrutura, né? Faz um grande trabalho no futsal. Antes de levantar o troféu, o Desportivo Santiago também superou aí um dos favoritos ao título. Nas semifinais, eliminou o River Plate, atual campeão da competição, e ainda garantiu vaga na final, na grande decisão. O calendário da Federação Mapoense de Futebol de Salão segue hoje, na verdade, lá no quando o Botão joga contra o Império Japão na disputa final aí do Campeonato Mapoense Sub-17. A decisão está acontecendo nesse exato momento lá também no ginásio do Trem Desportivo Clube, e daí vai sair o grande campeão do Sub-17. Botão ou Império Japão, esse é o duelo decisivo do Sub-17. 8 da noite, 30 minutos em Macapá, a hora certa com o apoio cultural da Center Kennedy. 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Vamos girar com a agência Rádio Web. Muitas informações no cenário local, agora vamos atualizar também as informações do cenário nacional. Vamos começar pela Copa do Brasil. Mais 4 times garantem classificação para as quartas de final. Quem traz as informações é a Daniele Esperon.
1: Mais 4 classificados para as quartas de final da Copa do Brasil foram conhecidos. No clássico carioca entre Fluminense e Vasco, melhor para o Cruz Maltino, que venceu por 3-1 e avança no torneio, da mesma forma que já tinha feito na semifinal do ano passado. O atacante Brenner, autor de 2 gols no Maracanã, vinha sendo bastante criticado pelos torcedores vascaínos e comemorou os gols e também a classificação.
2: Há alguns meses atrás, saí daqui como vilão. Hoje, nessa partida, estou saindo como herói. A gente não pode abaixar a cabeça, tem que trabalhar, receber as críticas quando são necessárias, trabalhar para depois receber os elogios, mas também não se iludir e continuar trabalhando, porque para jogar no Vasco a gente sabe a pressão, sabe a força da torcida que nos apoiou os 90 minutos. Então é isso, estou muito grato, muito feliz.
1: Quem avançou sem sustos foi o Cruzeiro, diante da Chapecoense no Mineirão, 2-0. Já no duelo entre Grêmio e Mirassol na Arena em Porto Alegre, vitória do tricolor gaúcho por 1-0 com gol de Pavon. Já o Palmeiras se classificou mesmo perdendo para o Fortaleza em duelo realizado na Arena Pantanal em Cuiabá. O 3-2 para o Leão do Pici não foi suficiente para reverter o 3-0 do jogo de ida. Nesta quinta-feira, os últimos classificados serão conhecidos e 2 mandantes terão que reverter a desvantagem de 2 gols do jogo de ida. O Corinthians pega o Inter em Itaquera e o Vitória recebe o Atlético Paranaense no Barradão. As 2 partidas serão às 8 horas da noite. Agência Rádio Web com informações da Copa do Brasil, Daniela Esperon.

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Ok, olha, o jogo do Corinthians contra o Internacional está 0-0, 32 minutos de bola rolando lá na Neoquímica Arena. Primeiro tempo, o Corinthians, como disse aí a Daniela Esperon, precisa reverter. O primeiro jogo foi 2-0 para o Internacional no Beira-Rio. O Corinthians precisa fazer 2 de diferença para levar a decisão para os pênaltis ou 3 para passar direto para as quartas de final. Por enquanto, 0-0, o Corinthians é melhor na partida, está tendo mais a posse de bola, mas não está conseguindo furar o bloqueio do time rio-grandense, né, do time gaúcho. Na outra partida da noite, o Vitória da Bahia vai fazendo 1-0 para cima do Atlético Paranaense. No primeiro jogo, 2-0. 2-0 para o Furacão. Esse resultado ainda não é suficiente. Está queimando a gordura do Atlético Paranaense, mas o Furacão continua com a vaga para a próxima fase. No agregado, 2-1 para o Atlético Paranaense. O gol que vai dando a vitória ao time baiano foi marcado pelo René aos 11 minutos. 1-0, 33 minutos de bola rolando na primeira etapa lá no Manuel Barradas, no Barradão. 1 para o Vitória da Bahia, 0 para o Atlético Mineiro. São as partidas, portanto, que nós vamos acompanhar aí durante o programa na marca do pênalti. Vamos lá, girando com a informação, além, obviamente, das partidas aqui que estão acontecendo, que a gente vai atualizando você, e eu vou trazer uma aqui, cara, que não é de nenhum clube, mas é interessante porque isso aqui repercutiu muito durante a Copa do Mundo. O Alex Escobar, um dos jornalistas mais conhecidos que atua aí na área esportiva, na TV, né, na Rede Globo, ele passou mal durante a Copa do Mundo, durante o programa matinal que é apresentado pela Patrícia Poeta. Inclusive, eu estava assistindo nesse dia, cara. E ele estava tentando finalizar a participação dele e ela, inclusive, brincando com ele. Hoje não vai ter cafezinho, não sei o quê. E ele querendo finalizar. Ele passou mal ao vivo, cara. Ao vivo. Impressionante. E muita gente ficou preocupada, né? E aí, o Escobar e tal... Não se teve mais notícia, ninguém deu mais informações sobre o estado de saúde do Escobar. E hoje foi atualizado, né? O apresentador Alex Escobar foi submetido nesta quinta-feira a uma cirurgia bem-sucedida aí na Casa de Saúde São José, na zona norte do Rio de Janeiro. Na operação, os médicos retiraram aí um tumor de aparência benigna do timo, né? Órgão localizado na altura do peito e responsável pelo treinamento das células de defesa. Escobar passa bem depois da cirurgia. Caramba, cara, eu não sabia que era tão sério. Eu pensei que fosse assim, tipo, uma pressão alta que tinha dado ali nele naquele momento e passado mal, né? O pessoal ficou preocupado, realmente. Escobar é um cara brincalhão, né? Um cara que acaba cativando o público. Tá aí ele, a Joela foi buscar uma foto do Escobar, do Alex Escobar. E ele tem uma doença aí também autoimune, chamada miastenia, que afeta aí a fala e a mastigação. Que pena, cara, vai ser difícil ele dar andamento aí na sua carreira, né? Mas boa sorte, boa recuperação ao Alex Escobar. A gente queria saber, cara, dessa informação, foi importante, eu acho, até o GE fazer esse apanhado, informar, porque esse cara aí é espelho para muita gente que atua no jornalismo esportivo. Daqui a pouco tem uma informação na agência Rádio Web do Vini Júnior. Mas antes a gente vai trazendo algumas aqui para você. Olha, o Flamengo ofereceu o maior salário do elenco ao jogador argentino Almada e se frustrou após atritos e falta de resposta. O Flamengo não foi oficialmente comunicado, mas o River Plate encaminhou nesta quinta-feira a contratação do meia argentino Thiago Almada. O clube argentino venceu a concorrência com o rubro-negro para pagar 20 milhões de euros, cerca de 118,4 milhões de reais na cotação atual, por 50% dos direitos econômicos do jogador. Confiante, até a semana passada, o Flamengo esperou aí um retorno do jogador, mas desistiu de dar prioridade ao negócio. Com a demora na resposta, voltou as atenções para Luiz Henrique. A resposta rubro-negra envolvia aí o maior salário, a proposta rubro-negra incluía aí o maior salário do elenco, bem acima dos outros. Quando esteve na Argentina, por exemplo, José Boto avisou que o clube não aumentaria mais um real
na proposta, R$1 na oferta, mas ofereceu o maior salário do elenco, maior do que do Pedro, maior do que o salário do Arrascaeta, maior do que o salário do Paquetá, que foi a maior contratação do Flamengo. A diretoria entendeu que esticou a corda até o limite, já que...

0: de alguns dos principais nomes do elenco. Vários atletas aguardam aí uma movimentação da equipe para uma possível renovação de... com valorização, inclusive. É o caso do Pedro, né? É o caso de outros jogadores aí que deve renovar com o Flamengo. E o Thiago Almada não quis, essa que é a verdade, fechar com o Mengão, que estava fazendo essa oferta para ele aí, astronômica. E ele preferiu jogar no River Plate. É, deve ser o time do coração do Thiago Almada, né? Argentino e tal e tudo mais. 8 da noite, mais 39 minutos em Macapá. Vamos dar mais uma passada aqui nos jogos em andamento da Copa do Brasil. Vamos ver aqui. Uma fezinha agora, cara. 1-0 para o Vitória em cima do Atlético Paranaense. Temos já 39 minutos do primeiro tempo, lá no Manuel Barradas, no Barradão. E o jogo do Corinthians aqui, deixa eu pegar o jogo do Corinthians. Se eu não me engano, permanece 0-0 também o jogo do Coringão. Vamos pegar aqui o jogo do Timão. É muita propaganda, cara. Até no aplicativo aqui. Inclusive, a galera brinca que realmente fica, tá mais difícil. Até na Netflix, né? Agora tem propaganda. 0 para o Corinthians, 0 para o Internacional. 39 minutos do primeiro tempo. 0-0 por enquanto também essa partida. 8 da noite, 40 minutos. Mais um time, Joila. 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Daqui a pouco a gente volta com muito mais informações para você. Fique ligado.
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1: Opa, de bem com a vida, já estamos de volta aqui pela Diário FM 90,9, programa Na Marca do Pênalti. Tem gol, hein? Gol do Corinthians na Neoquímica Arena, 1 para o Corinthians, 0 para o Internacional, no agregado 2-1 para o Inter. Tem muito jogo pela frente, vamos lá, porque o VAR está analisando, né, se valeu ou não o gol do Esporte Clube Corinthians Paulista, todo poderoso timão. Só conversando lá com o árbitro da partida no centro, esperando a definição. Mas 1-0 por enquanto, né? Vamos ver se o gol vai ser confirmado ou se vai ser anulado. Olha, galera, começa a 55ª edição da Expofeira, edição de número 55, no próximo sábado, hein? E no palco, né? No palco da Arena, nós teremos aí... Valeu o gol do Corinthians, 1-0 pro Corinthians, tá? Nós teremos Léo Santana, cara! É, se você curte essa vibe, essa energia pra cima, essa swingueira típica da Bahia, típica do Brasil, então é pra você chegar junto, cara. Abertura da 55ª edição da Expofeira do Amapá!
2: Vale da Santinha em Fortaleza! Vem com nós, vem com nós, vem com nós! Tudo nós, tudo nós. Vem com nós, vai.

aquela sua amiga que só vai até o chão quando tá comendo água. Aponta pra ela. Toda mulher tem uma amiga assim. Olha aqui, ó. Ela é de verdade. Vai. Vem, Santinha, vai. Vai.

0: Desce que ela desce, Léo Santana, cara, esse cara aí deveria ser o teu filho do piseiro, ele deveria ser o pai do piseiro, ele tá acima mesmo, velho. Vai ser uma loucura, hein? 55ª edição da Expofeira, abertura no próximo sábado, sabadão. Pare tudo que você estiver fazendo aí pra se organizar, pra curtir a Expofeira, cara. Expofeira realmente prometendo movimentar muito, muito mesmo. Olha, o Vitória acaba de marcar o segundo gol, hein? 2-0 para o Vitória. Deu green. Deu green. É isso aí, galera. Ah, deixa eu trazer aqui mais uma informação. A Joela vai mostrar agora uma foto às 8 da noite e 50 minutos. Uma foto que repercutiu, cara. Olha aí. Ontem no jogo do Vasco com o Fluminense, apareceu essa imagem aí, cara. Essa imagem aí, o filho do casal, ela torce para o Fluminense e ele torce para o Vasco da Gama, velho. Eles mandaram confeccionar uma camisa, metade Fluminense e metade Vasco. E o molequinho tava sentado assim, meio desconfiado, né? Tipo assim, pô, e aí? Como é que ele vai torcer, velho? Ontem, por exemplo, tudo bem, o Vasco venceu 3-1. Mas ele vai ficar feliz? Vai ficar triste? Mas isso chamou atenção e repercutiu pra caramba, velho. Durante o dia de hoje, olha, a classificação do Vasco da Gama sobre o Fluminense na Copa do Brasil na quarta-feira foi marcada por uma cena que viralizou nas arquibancadas do Maracanã. Um casal de tricolor e vascaíno discutindo enquanto o filho, que vestia a camisa dividida dos dois clubes, assistiu o jogo sem reação. Ele estava no meio, realmente, pareceu, e o casal discutindo, né? Tá aí, o pai é vascaíno, a mãe é torcedora do Fluminense. Discutindo, mas num bom sentido, cara. Não tava ali, tipo, se ofendendo. Eles estavam ali numa discussão bem sadia. Mas bacana, essa história aí é legal, cara. Muito legal, bem peculiar, né? E eu já vi, assim, umas camisas, por exemplo, metade Paysandu, metade Flamengo. Ou metade Remo, metade Flamengo. Já vi, já, aqui na região norte. Mas, assim, tipo, da mesma cidade, tal, metade Fluminense, metade Flamengo, Vasco, né? Meio estranho. A pessoa, se a mãe fosse torcedora do Flamengo, e aí, será que o pai iria aceitar, pô, dividir metade Flamengo, metade Vasco? E o moleque, ele ia ficar feliz quando desse? Ele tá meio perdidão ali, tá com o olhar meio perdido, assim, porra, aí. Mas, cara, muito legal, muito peculiar. Vamos lá, girar com a agência Rádio Web. 8 da noite, 51 minutos em Macapá. É hora de informação. Chegando com a agência Rádio Web. Fala do Vini Júnior. Pois é, futebol internacional. Vinícius Júnior renova com o Real Madrid até 2032. Quem traz os detalhes aí é a Daniele Esperon.
1: O atacante brasileiro Vinícius Júnior renovou o contrato com o Real Madrid até 2032. A vontade do jogador, aliada à do técnico José Mourinho e também a do presidente Florentino Pérez, tudo isso ajudou e muito. Uma reunião nesta semana, inclusive, reforçou o interesse do Real Madrid em manter o camisa 7 e também marcou uma mudança de postura nas negociações. Diferentemente do que aconteceu nos últimos anos, tanto Vinícius Júnior quanto outros atletas, o Real Madrid ele aumentou a proposta e apresentou novas condições para estender o vínculo do brasileiro. Além de entrar no último ano de contrato, Vinícius Júnior chegou a despertar interesse do Arsenal, que estava disposto a investir alto na sua contratação. Só que a vontade de permanecer no Real Madrid pesou. E isso somou, obviamente, com um aumento salarial, um aumento das luvas e também o protagonismo.

0: protagonismo garantido pelo clube espanhol. Tudo isso foi muito decisivo para que o camisa 7 acertasse a sua permanência por mais 6 temporadas. Agência Rádio Web, com informações do futebol internacional, Daniela Esperon.
1: Vinícius Júnior, cara, portanto, renovando até 2032 com o Real Madrid. Um dos maiores salários do futebol mundial. Vinícius Júnior, Vini Júnior. E o Napoli, hein, busca a contratação de Gabriel Jesus. Lembra do Gabriel Jesus, cara? Pois é, ele pode parar no Napoli. 20 milhões de euros é a pedida mínima do Arsenal. E o Napoli está interessado no jogador, mas obviamente que está barganhando, está tentando negociar, diminuir seu valor. 20 milhões de euros, na verdade. Falei de reais, é de euros, tá? 117,92 milhões de reais. Essa é a pedida aí do time inglês. É, nessa temporada, o Gabriel Jesus jogou 27 partidas e marcou 9 gols apenas. Nove partidas como titular dessas 27, né? Vamos ver quantos gols ele fez aqui. Ele fez... Ele fez 4 gols na temporada. Mas não foi muito bem, não, né? É, a melhor fase dele foi em 2023, aí, quando ele somou 123 jogos, com 32 marcados e 18 assistências, cara. Na temporada passada, conquistou a Premier League pela primeira vez com o clube, mas jogando, obviamente, como reserva, né? Entrava esporadicamente aí nas partidas com a camisa do Arsenal. Vamos ver se o Napoli desembolsa essa grana aí, 20 milhões de euros, para levar o Gabriel Jesus. Grande promessa do Brasil, né? Que não foi muito para frente aqui na seleção brasileira, mas aí o Napoli estaria disposto a fazer tudo isso aqui. E assim colocamos um ponto final no programa da Marca do Pênalti, despedindo, mas com os sucessos do baiano Léo Santana, que vai levantar poeira na Arena Rio Amazonas no próximo sábado, na abertura da Expofeira. Não poderia ser melhor, hein? Léo Santana, obrigado, Joelha de Lima, coordenação de esportes do Garotinho do Marabá, Tarcísio Franco. Levanta o som, valeu, galera!

0: barulho aí.
1: Fim de jogo. Saem de campo os craques da seleção maravilha do rádio, do programa Na Marca do Pênalti. Marcaremos um novo encontro amanhã nas ondas do rádio. Até lá.